0: perna canhota, ficou no meio do caminho, a bola chega no... Nossa senhora, a bola do Ludo. Foi uma olaria inteira agora do passe do Luiz pro Bolt.
1: É, né? Não tinha condições, né, do Bolt tentar...
0: Mais que um tijolo.
1: Alcançar. Não, a olaria inteira realmente não tinha como o Bolt alcançar, por isso ganhou lateral de graça a equipe do Fantasmas, 14:44 faltando. Detalhe da CBF, a CBF já tem 4 faltas, hein, Delano?
0: É, tem que cuidar isso, tem que cuidar isso. A bola com o Sanches, Sanches no círculo central trabalhando, perna canhota, vai tentar o passe, fazer o lançamento, ele pisa, ameaça, deixa assim, pra nós tá bom, né? Se ficar assim, tá excelente, sem atacar, sem passar, problema do Fantasmas. A bola agora para a equipe do Fantasmas, perna esquerda, é que o Fantasmas com esse resultado joga pelo empate com o Peñarol, né?
1: É verdade. Tem um...
0: Aí com o empate ele fica em terceiro, mas aí não sei se vai ser o melhor, ou vai ficar em último como terceiro, né?
1: É, não sei, mas...
0: Teria que ganhar do Peñarol,
1: né? É que o Pantavalon, ele tomou 7 do Magnus também, né?
0: Mas teria que pontuar, até agora não pontuou. A bola para Marcola, um bico na bola, defesa do Sanches. Fazia tempo que não chegava a CBF.
1: É, pra dar uma acordada, né? E o William Bolt tá chamando a torcida também agora, né? Chamando a torcida pro jogo, porque o jogo se tornou um pouco mais sonolento no segundo tempo, né? Escanteio, o Bolt cobra.
0: Aí Bolt na cobrança do escanteio, toca mais atrás, Fogaça, uma bomba! Gol da CBF! Renan Fogaça, mas um foguete na cobrança de escanteio do William Bolt. O Fogaça pegou aquela na veia, como a gente falava nas nossas, na pelada, aquela do final de semana, pegou na veia. O goleiro Sanches está até agora procurando por onde ela entrou. 3 para a CBF, o nome do gol é Renan Fogaça, 0 Fantasmas, De Luca.
1: É aquela para acordar o torcedor e para acordar a coruja também. Que pancada do Renan Fogaça no passe do William Bolt, cobrança de escanteio. O Renan Fogaça chegou com tudo, com toda a velocidade, mandou uma bomba. O Sanches, quando viu a bola no fundo da rede. E agora sim, mais líder do que nunca, a CBF 3. Fantasmas 0, Balejão.
2: É, com mais esse gol do Fogaça, a CBF chega a 9 gols, então, na competição e tá passando a equipe do Boca Juniors, o adversário de amanhã. Imagina que partidaça vai ser amanhã, o último jogo, às 20 horas, a CBF e Boca Juniors pela Libertadores.
1: É a CBF que já vai saber amanhã quem ela enfrenta, né, na próxima fase, porque vai ser o último jogo da primeira fase, né? Então já teremos muitas definições amanhã quando a CBF Boca entrar em quadra.
0: Vilela tem 2 gols, Bolt tem 2 gols e o Fogaça agora se une a eles com 2 gols, liderando a artilharia da CBF na Libertadores.
1: Exatamente.
0: Né?
1: O Fogaça, que não vinha num bom ano, sofrendo com lesões, crescendo num belo momento, crescendo na Libertadores.
0: Crescendo, né? Na hora certa. É. A bola para a equipe laranja. Uma briga agora contra a equipe do Fantasmas. A bola acaba saindo. Fez uma cara feia aí o William Bolt, né? Não gostou aí da marcação. A bola com o Sanches. Sanches tenta o passe. Cortado Bernardo Marcola. Entrou o Bolt e livrou 2 aí no pé de ferro. A bola com o Luiz. Que bola pro Bolt. Pode ser agora. Tentou por cima a defesa do Sanches. Tome contra-ataque da equipe do Fantasmas. A bola chega com Montanhas. Montanhas perde o passe. Erra o passe. A bola fica com Fogaça. Fogaça para Bernardo Marcola. Marcola vai conduzindo. Tenta o passe por cima. Agora no William Bolt. Passe muito forte agora do Marcola, né?
1: É, muito forte. Forçou demais, né? Forçou a amizade com o Bolt. Ele ainda tentou aí, demonstrando raça, deu um carrinho o Bolt, mas ela já veio ultrapassado a linha de lado. É só reposição para a equipe do Fantasmas. 3-0 a CBF para Galvano Tech.
0: 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Bola agora com a equipe do Fantasmas tentando ir acima. Puxaram o Meleca aí, hein? Achei muito falta no Meleca. A bola com Barbosinha. Barbosinha deixa para Schaefer. Schaefer faz o domínio. Toca de lado para Marcola. Marcola tem Meleca do lado direito. Prefere o passe para Schaefer. Voltando para Marcola. Marcola conduz. Vai o passe agora sim para Meleca. Toca para Schaefer. Schaefer domina. Conduz agora em diagonal no círculo central. Toca para Marcola. Marcola de novo com ela. Acha o Meleca. Meleca com ela. Olha... Acabou escorregando o jogador ali do Fantasmas. A bola para Marcola, para fora. Uma grande chance de Bernardo Marcola. A CBF também contou com o escorregão do jogador do Fantasmas.
1: Ele não conseguiu ficar de pé, né? Deu duas patinadas o jogador do... o Vasquez, né? Jogador da equipe do Fantasmas. Patinou, acabou caindo. Depois a bola sobrou pelo lado direito pro chute cruzado do Marcola. A bola acabou indo para fora. Quase o quarto gol laranja.
0: Agora a bola para o goleiro Sanches fazer a reposição. 12 e 18 para terminar a partida. CBF 3-0 em cima do Fantasmas. Quase fez falta, o JK não precisava, hein?
1: É, não pode.
0: E né? A quinta falta se fizer, hein?
1: Tem que se ligar, alguém.
0: Ah, não precisava dessa chegada aí,
1: alguém
0: JK.
1: Alguém tem que chamar a atenção aí do JK, né? Ele entrou
0: menino ainda,
1: na partida, né? Não pode fazer cinco faltas, não.
0: Aí o Meleca pro JK bate em cima no Vidjamil. A bola sai pela linha de lado, tem lateral pra equipe laranja. Lateral pra CBF, tem o JK na cobrança. JK com ela, deixa pra Schaefer domina, vai trabalhando perna direita, pisa no círculo central, a bola chega agora com Meleca puxa pela esquerda, lá vai Meleca agora tentou passe, o gol da CBF, Schaefer marcando o quarto gol, agora para dar uma tranquilidade ainda maior para a equipe laranja. Uma grande jogada do Meleca aqui pela esquerda, e aí ele viu o Schaefer entrando como pivô, e aí o passe foi direto, reto, simples, como tem que ser, e o Schaefer só cumprimentou fazendo 4 a CBF, 0 Fantasma.
1: É, aumentando um pouco o ritmo desse treino, a CBF vai chegando ao seu quarto gol, e o Meleca, hein? O Meleca rabisca, o Meleca vai pra cima, o menino não tem medo, foi pra cima e deu uma assistência primorosa, o Faz e Me Abraça pro Schaefer, que marcou o primeiro gol dele na Libertadores, e o quarto gol laranja nesta noite de segunda-feira. Agora a goleada está ainda maior, 4 para a CBF, 0 para o Fantasmas, Balejô.
2: E melhorando a equipe do técnico Perifuentes na tabela do Grupo A, com esse quarto gol, chegando a 10 gols na tabela de classificação dessa fase da competição, e está deixando o Boca na segunda colocação. Amanhã tudo se decide.
1: Público. 2.812 torcedores.
0: Que baita público. Hein?
1: Belíssimo público, baita público, realmente. 2.812 torcedores nessa noite chuvosa de segunda-feira. Tá de parabéns a torcida da CBF, que compareceu em grande número.
0: Pois é. Agora tem o que? Lateral para a equipe do Fantasmas. Vai ter Rodobá tá esperando a ordem para entrar de novo, né?
1: Pois é.
0: Tem jogador do Fantasmas caído lá do lado esquerdo.
1: Ele sentiu alguma questão muscular, me parece, aquele jogador lá do Fantasmas, né? Porque a bola nem estava lá nele e ele acabou caindo, né? Então pediu atendimento, lesão muscular no jogador do Fantasmas. Não consigo visualizar daqui quem é que está recebendo aquele atendimento. Vamos ver se ele consegue. Camisa 14, o Vidjamil. O Vidjamil que sentiu alguma coisa, mas está caminhando. Então acho que tá tudo ok com ele, né?
0: É mais a pancada, eu acho,
1: né? Acho que sim, né? Exatamente. Tá indo pro banco, vai tomar uma aguinha, vai ter aquele spray milagroso e vai descansar um pouquinho o Vidjamil, entrando no seu lugar o Witsa.
0: Witsa. A bola agora com camisa número 4, que é o Pardo. Pardo corre, tenta o passe, corte feito, lateral pra equipe do Fantasmas aqui pela direita. 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Bola para a equipe do Fantasmas, lá pela esquerda, marcação chegando do Otanha, em cima do jogador, a bola com o Ortiz. Nossa senhora. Ortiz afastou a bola, né?
1: É, mandou bola na rede, mas na rede lateral da quadra aqui do Sérgio Luiz Guerra, chutou direto para fora, lateral já cobrado pelo JK, tem o Tan em quadra, a CBF vai dando rotação também para os jogadores que tem pouca participação em outros momentos da partida.
0: Lá vai JK, abriu agora pro meio. A bola chega no Otanha, aqui na esquerda. Otanha deixa para Barbosinha. Barbosinha domina, tocou para Meleca. Meleca abriu para Otanha. Quem sabe agora mais um da CBF. Otanha puxou perna direita, batida nas costas. Aí o JK tentou tocar pro Otanha. A bola passou nas costas dele e saiu pela linha de fundo. Reposição para o goleiro Sanches.
1: Ele ficou pedindo desvio. O JK disse que a bola desviou, a arbitragem não deu nada. Só deu cobrança de lateral pro Fantasmas.
0: Eita, tá difícil a vida do Fantasmas. Olha a bola chegando, a batida no meio do caminho. O JK tentou chutar, ela bateu no Barbosinha, Deluca.
1: Seria gol, Delano. Se não tocasse no Barbosinha, ela ia pro fundo da rede, não tenho dúvida disso. Fogo amigo do Barbosinha agora, tirando o gol do JK. O garoto tava louco pra marcar um gol numa Libertadores e o Barbosinha impediu.
0: Imagina só a felicidade do JK fazer um na Libertadores,
1: hein? É, o garoto que até pouco tempo atrás estava jogando no futsal do Rio Grande do Norte, né? E aí, 2 anos depois, um pouco mais do que isso, está em Carlos Barbosa disputando a Libertadores da América do futsal.
0: Olha, só tem espaço a equipe do Fantasmas, a bola batida, sai pela linha de lado, era o camisa número 7, Witza.
1: Witza! E o Otânia chegou para fazer o corte e evitar uma chegada mais firme, mas o lateral ainda é do Fantasmas.
0: Lá vem a bola para a equipe do Fantasmas. Nossa senhora, passou por todo mundo, hein? Não sei o que quis fazer aí o Ortiz, hein?
1: Só se ele viu algum atacante fantasma lá dentro da área, do time dele, né? Porque deu um bico pra área, não tinha ninguém por lá, lateral pra CBF.
0: De novo vem a CBF aqui pela esquerda, a bola com Meleca. Meleca puxa, traz pro meio, toca pra JK, JK abre aqui pra Otânia. Otânia deixa no meio pra JK, JK toca na direita pra Meleca. Troca passes, a equipe da CBF tenta um espaço pra achar o Barbosinha, né? O Barbosinha daqui a pouco se marca e deixa mais um. A bola com Meleca, passa pela marcação, agora sim a bola pra Barbosinha. Que jogada do Barbosinha! Acabou desequilibrado, ele tirou no jogo de corpo o jogador do Fantasmas, quase deixa mais um, a bola com o JK, tirou a marcação, não perdeu agora para o jogador do Fantasmas, deixou para Otânia, acabou escorregando, hein? Machucou a mão, Otânia, hein?
1: É, machucou.
0: Sentiu a mão, hein? A bola com o Fantasmas, Fantasmas com a bola, Pedro Bianchini sai e faz a defesa. É, a quadra começa a ficar perigosa, ainda mais é o último jogo, né?
1: É verdade, teve todo uma sequência de jogos, né? Então tem que dosar agora a CBF, até porque já ampliou o placar, né? Tem que administrar mesmo, porque a quadra, como tu disse, começa a ficar perigosa e o medo de uma lesão muscular também.
0: Ah, né? Agora é complicado, né?
1: Todo cuidado é pouco.
0: Todo cuidado é pouco. Barbosinha para JK, JK na direita, toca para Barbosinha no meio. Otânia aparece aqui na esquerda, é para ele a bola. Otânia vai conduzindo sem pressa nenhuma, tentou para Meleca, direto para fora, não conseguiu o domínio, reposição para o goleiro Sanchez. Tem o que de novo? Rodoboy ou tempo? Não, tempo pedido.
1: Tempo pedido pelo técnico Nelson Pimentel, da equipe do Fantasmas. Vai tentar alguma orientação, vamos ver qual que vai ser a negociação dele aí. Se vai tentar alguma jogada diferenciada, se daqui a pouco vai tentar um goleiro linha, algo nesse sentido. Mas por enquanto, apenas conversa aí do Nelson Pimentel nesse segundo tempo de segunda noite de Libertadores da América.
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0: Que combinação aqui, né?
1: Que barbaridade, gente.
0: Que combinação. Bola pra equipe da CBF? Não, do Fantasmas, né?
1: Exatamente, do Fantasmas, né? Reposição pro goleiro Sanchez.
0: Sanchez. Aí Sanches com a bola, tira de cabeça, JK baixa no terreno, o Barbosinha volta tudo para o goleiro Pedro Bianchini. Só assim para o Bianchini trabalhar um pouco, né? Aí Bianchini, perna direita, tentou o passe, acabou batendo no Meleca, saiu pela linha de fundo, reposição, mais uma para o goleiro Sanches.
1: Nem tinha percebido que o Bianchini estava em quadra.
0: Pois é, né?
1: O Pagliarini, que é o roupeiro da CBF, nem vai precisar.
0: Ah, amanhã lavar, joga, né? Com o mesmo, né?
1: Usa o mesmo
0: uniforme. É que o Boca é capaz de jogar de amarelo,
1: verdade,
0: né?
1: É verdade.
0: Ele não sabe, mas acho que o Boca joga de azul amanhã, né?
1: Todo
0: de azul e a CBF com uniforme tradicional, né? Porque até agora a CBF não foi mandante de nenhum jogo, né, Deluca?
1: Sim, sim.
0: Então sempre jogou com os calções brancos e meias brancas.
1: Não, e o Boca até agora jogou as duas com uniforme amarelo, né? Com uniforme 2, né? Então, acho que amanhã vai ter que usar. Vai querer usar o seu uniforme azul, o uniforme principal, né?
0: E sentiu o jogador do Fantasmas.
1: A gente tá falando da questão da lesão muscular, né? Sentiu o jogador do Fantasmas, me parece que posterior da coxa esquerda,
0: da esticada da perna, né? Ele acabou deslizando e acabou espichando a perna.
1: Esse que é o grande risco da lesão muscular, né? Tu sofrer aí nesse estiramento aí e levou a pior agora o jogador do Fantasmas. Tá recebendo aí aquela massagem milagrosa, né?
0: É. E o Rodoboy do lado esperando levantar pra secar a quadra já, né?
1: Tá de prontidão,
0: Rodoboy. Já, tá, né? Já sabe, né?
1: Ah, não.
0: Não tem como sair disso.
1: Prometeram a pizza pra ele, né? Então tá querendo fazer valer, né? Tá chique o Rodoboy, tem até crachá, hein?
0: É. 7h58 pra terminar a partida.
1: O Rodoboy pode ficar na beira da quadra, Adelano? Ele pode?
0: Pode. Tá, deve,
1: pode,
0: né?
1: Pode, tá.
0: Deve.
1: Não tem perigo dele ser escoltado, nada disso, né? Tá bom.
0: E sabe espanhol, né, o Rodoboy?
1: Sabe espanhol. É. Né? Sabe as regras, sabe como funciona.
0: Sabe como,
1: né?
0: Funciona, como tem que se comportar, sabe tudo, Rodoboy.
1: Que bom.
0: A bola para JK, JK para o Tanha. A CBF chegando de novo com o Meleca aqui pela esquerda. Partiu, perna canhota para fora. Chutou cruzado, bateu na rede, mas pelo lado de fora. Arranca bem demais o Meleca, né? Merecendo dele, né?
1: Exatamente, não fez ainda, mas tá merecendo.
0: Olha só, pode ser agora. JK tentou o passe, bateu na marcação. Sai o goleiro Sanches. O Sanches sai querendo jogar, né? Quer jogar o Sanches. A bola pra equipe do Fantasmas. Fantasmas com a bola agora. Lá vem o Sanches pedindo bola aqui na... No lado do camisa número 6, Quinteiro. Tocando bola a equipe do Fantasmas. Aí passe errado de 2 metros para a equipe do Fantasmas. Volta com Quinteiro. Quinteiro no círculo central. Combina uma jogada. Toca para Sanches. Sanches perna canhota. Deixou para o lado aqui para a camisa número 14. Vidiamil. Vidiamil deixou para Sanches. Sanches ameaçou. Voltou para Vidiamil. Vidiamil agora com ela. Não, é o camisa 4, né? 4 é o Pardo. Pardo com ela, Pardo trabalhando, deixou de lado, lá vem a equipe da CBF, louca para pegar essa bola e marcar o quinto gol. A bola para Sanches, Sanches tentou o passe mais uma vez para Pardo, o jogo fica lento, o jogo fica parado aqui, tentando acelerar a equipe do Fantasmas e trancando a vida do Fantasma, a equipe da CBF. A bola lateral para a equipe do Fantasmas, a bola chega para Pardo, Pardo vai trabalhando. Puxou pro meio, deixou para Sanches. Sanches agora com ela, tenta o passe. Pardo recebe mais uma vez. A CBF dá o bote e recua, né, Deluca? Não tenta muito além disso, né?
1: É, vai dosando também, vai deixando o tempo passar, né? Porque nessa troca de passes aí, o tempo vai passando. Então vai também uma forma da CBF administrar o tempo, né?
0: E eu acho que o Fantasmas também tá contando o número de gols, né? Eu acho que agora ele tá... Olha a bola chegando, pode marcar daí o Meleca. Já tinha o goleiro no gol, né? A bola fica com o Meleca. Meleca com ela, recolhe, toca para o Tanha. O Tanha de novo para a Meleca. Meleca vai trabalhando, agora no círculo central, vai partir para cima do Ortiz, prefere o passe. Passe para JK, JK para Meleca. Meleca agora com ela, domina, pisa, pensa, vai para cima. O camisa número 15 da CBF, nessa camisa icônica, camisa número 15 da CBF. A bola com Pedro Bianchini. Bianchini vai, pede para o time ir à frente, vai tentar o passe. Passe forçado para Barbosinha, volta tudo para Bernardo Marcola. Marcola agora com ela, deixou para o Tanha aqui na esquerda, vai para cima o Tanha. Marcola recebe mais uma vez, lá vem Marcola, espicha para JK. JK trabalha, bomba de longe, ficou no meio do caminho, já tem contra-ataque, lá vem a equipe do Fantasma, se recompõe a CBF. A CBF se fechou rapidinho, não deu mole para a equipe do Fantasmas. Agora com a bola com Pardo, Pardo toca para Ortiz, Ortiz dá um bico nela, perde a bola para o Barbosinha. Barbosinha entrega o passe recuperado agora pelo Barbosinha, pode ser mais um da CBF. JK abriu perna canhota, uma bomba pra fora, merecia o gol JK, hein?
1: O garoto tá louco pra marcar o dele, né? Tá louco de vontade de marcar o dele, o JK, e merece pela iniciativa, pela vontade, pelo chute que tem o JK. Bola passou pertinho agora no chute de média distância. Segue 4-0, olha a CBF.
0: Aí Marcola tentou dar uma caneta no jogador do Fantasmas.
1: Abusado.
0: Abusou, né? A bola com Pardo. Pardo tentou o lançamento, corta no meio do caminho o JK. Conduz agora a perna esquerda, tocou de lado para o Luiz. Luiz deixa para Pedro Bianchini. Bianchini avança, vai cruzar o meio de quadra. Cruza aí que não tem problema. Aí Bianchini deixou. JK faz o domínio, vai tocando bola a equipe laranja. A bola chega agora com o Luiz. Luiz com ela. Trabalha agora na quadra de defesa e vai esperar o Luiz, né? Deixa passar o tempo. 4:18. Vai ficar assim o jogo, hein?
1: Vai deixando, né?
0: Vai deixando. E olha, a equipe do Fantasma não se mexe, hein, Deluca?
1: Não. pro Fantasma tá tudo certo, né? Eles terminam em terceiro, né?
0: É.
1: Com essa derrota eles ficam em terceiro,
0: né? E aí joga pelo empate amanhã, né?
1: Exatamente. Tá dosando aí, quase um minuto já dele aí com a bola, hein? Do Luiz com a bola.
0: É. Aí o Peri que disse, passa essa bola. Joguem. O Peri que pediu pro Luiz. A bola chegando pra Barbosinha. Volta a bola pro Luiz. Luiz com ela. Vai tentar o bico pra frente. O passe agora direto nas mãos do goleiro Sanches, que já sai jogando com os pés. Arma ali na esquerda. Tenta começar tudo de novo a equipe do Fantasmas. Tentou um toque por cima, o Montanhes, e com o peito o Luiz fez o corte lateral para a equipe do Fantasmas. 13:36 para terminar a partida, que agora ficou extremamente lenta, né?
1: Muito, muito lenta, muito lenta. Troca passes a CBF, o Fantasmas também troca com o goleiro Sanches, mas é uma troca de passes muito lenta, porque a CBF marca, o jogo realmente vai se encaminhando de forma tranquila, de forma... sorrateira, sonolenta para o final do jogo.
0: É, a bola agora com camisa número 4, Pardo para Sanches. Sanches puxou, quase perdeu pro Barbosinha. Aí o Barbosinha pode fazer mais um gol da CBF, Barbosinha. Na besteira do goleiro da equipe do Fantasmas, tentou fazer uma graça pra cima do Roberto Barbosa, que aí o camisa 9 da CBF foi pra cima da marcação, tinha o JK pedindo, agora é o meu, mas com o pivô não se brinca. E aí o Barbosinha tocou pro fundo do gol e tá 5-0 pra CBF, Deluca.
1: A gente vem falando desde ontem, né, que o Barbosinha gosta de fortes emoções, né, e dessa, que o Sanches, aliás, gosta de fortes emoções, e ele quis testar essas fortes emoções na frente do Barbosinha. Perdeu a bola e o pivô da CBF fez aquilo que tem que fazer. Jogou com seriedade, colocou a bola pro fundo da rede. É o segundo do Barbosinha, é o quinto da CBF agora. Está 5-0, Balejo.
2: É, 11º gol marcado pela Associação Carlos Barbosa de Futsal nesse segundo compromisso da equipe laranja na Libertadores pelo Grupo A. E deixando para trás aí a equipe do Boca Juniors, adversário desta quarta-feira da equipe do técnico Peri Fuentes.
0: E a bola volta agora para a equipe do Fantasmas, vai com ela, a bola fica com o Sanches trabalhando perna canhota, tenta o passe para Ortiz com ela, deixou agora para o camisa número 6, que é o Quinteiro com ela, puxou de um lado, puxou do outro, corte da CBF, lateral para a equipe do Fantasmas. 2:06 para terminar a partida, Deluca.
1: Dois minutos e seis.
0: Olha a bola batida, Pedro Bianchini, agora tentou por cima, olha só. Se o Bianchini fazesse, se consagra. O Sanches estava adiantado e ele se chocou contra a trave tentando voltar para evitar o gol do Bianchini, hein?
1: Já pensou Bianchini fazendo gol e faltou pouco, hein? Faltou muito pouco. Quase que surpreende o Sanches, o goleiro Pedro Bianchini. Agora, o Fantasmas, ele tem que ficar de olho. Se ele toma mais um gol, ele vai igualar o saldo negativo que tem o Peñarol. Mas aí o Peñarol vai ter mais gols marcados, né?
0: É, aí fica difícil,
1: então,
0: né?
1: Então vai ficar em último.
0: Aí vai ter que ganhar amanhã, né?
1: Vai ter que ganhar, exatamente.
0: A bola para Marcola. Marcola pisa nela, chama o jogador da marcação para dançar. Marcola, olha o passe chegando. Lá vem a CBF mais uma vez. A bola com Fogaça. Fogaça domina, toca mais atrás para Juninho. Juninho domina, perna canhota. Vai trabalhando, chamando agora a marcação. Tá marcado o quê? A goleira tá fora do lugar.
1: É, quando o Sanches, antes, ele recuou no chute do Bianchini, o Sanches bateu na goleira e tirou ela de lugar, agora a arbitragem percebeu, né?
0: Vai ter bola ao chão, então.
1: Bola ao chão para pro Juninho ficar com ela.
0: 1:14 para terminar a partida. A bola com o Marcola aqui pela esquerda. Vai para cima, Marcola. Marcola tocou de lado para Juninho. Juninho deixa. A bola fica de um lado para o outro. A bola chega no Marcola. Marcola com ela. Marcola puxou para o meio. Tocou de lado. Chega a bola com Fogaça. Fogaça dominando. Olha lá, Fogaça. Tocou de novo para Marcola. Marcola deixou. Pode ser puxado, hein? Mas muito puxado o jogador da CBF. Lá vem bola. Olha lá a equipe do Morales. Moralitos. A bola batida. Pedro Bianchini. Voltou de novo o Bianchini, mais uma defesa. Bem demais o goleiro da CBF.
1: Pra sujar o uniforme, né? Pra sujar o uniforme. Agora o Pedro Bianchini, boa defesa na reta final do jogo.
0: A bola batida direto pra fora. Direto pra fora foi o Quinteiro na cobrança. Acabou isolando. 39 segundos. A CBF primeira do seu grupo, De Luca.
1: Primeira do seu grupo. 11 gols marcados, um gol sofrido. Até agora na Libertadores, campanha de luxo em ritmo de treino hoje. Administrou e agora vai tocar a bola até o final, né?
0: Chegou já fez acordo, tá tudo certo.
1: Isso, né? vai tocando a bola, vai deixando o tempo passar. Nesse 5-0, pro Fantasmas também ficou bom, né?
0: Deixa assim, né? Isso. Se tomar o sexto não é negócio, então. É,
1: joga pelo empate, embora, claro, um empate amanhã vai depender dos
0: outros, pra né? Ser o melhor terceiro, o ideal seria ganhar, né?
1: Só que aí o Fantasmas já vai entrar amanhã em quadra sabendo se o empate pra ele é suficiente ou não, né?
0: É, exato.
1: Porque já, os outros dois grupos já vão ter acontecido, né?
0: Termina a partida, CBF 5-0. E amanhã joga pelo empate para ser líder do grupo, De Luca.
1: É um jogo, olha, num ritmo de treino, né? Tranquilidade para a CBF no jogo de hoje. Impressionante, né? Como não fez muita força. Se deu o luxo, inclusive, de dosar um pouquinho alguns dos seus jogadores. Por exemplo, o William Bolt não jogou tanto hoje, né? Entrou pouco, teve pouca rotação. O Renan Fogaça, que ainda está buscando o seu melhor ritmo, hoje teve mais oportunidades. Só me chama atenção e eu quero saber da situação, depois vamos buscar informações a respeito do Vilela, né? Que marcou o gol logo no começo da partida e depois acabou sentindo uma lesão na panturrilha, né? Vamos ver como é que vai se comportar o Vilela. O Vilela está lá no banco, né?
0: E a gente já tem o Murilo, que não entrou nem um minuto nessa Libertadores, né?
1: Exatamente.
0: Murilo que está machucado desde o domingo passado, no domingo retrasado. Passado foi ontem, né?
1: Isso.
0: Desde o outro domingo na partida contra a BF, quando acabou se machucando, né?
1: Olha, Adelano, eu tô para te dizer que o Murilo só vai jogar, se jogar no
0: semifinal, né?
1: É, nos mata-matas.
0: É, semifinal e final.
1: Exatamente. As quartas e final vão ser na quinta-feira, né? Mas eu acho que é que a gente tem que ver exatamente a condição clínica, mas se não tiver a necessidade, o Murilo não joga nas quartas de final, né? É. Vai tentar se recuperar até o sábado, né? Semifinal vai ser no sábado.
0: Pois é, o departamento da CBF também não passa maiores detalhes sobre o Murilo,
1: não,
0: né?
1: Não. Na verdade, a informação que nos trouxe a assessoria de imprensa era que ele sofreu um desconforto, mas que estava tudo certo, né? Tanto é que...
0: Mas aí teria jogado, pelo menos uns minutos,
1: não,
0: né?
1: Claramente não tá nas suas condições,
0: não,
1: né?
0: Não tá, né?
1: Claramente. Tanto é que hoje ele sequer tinha braçadeira de capitão, né? Hoje quem era o capitão era o William Bolt, né? A maior prova de que ele não jogaria. Então, claramente, não tá nas suas melhores condições. Fruto, reflexo daquele jogo contra a gloriosa ABF de São Lourenço, né?
0: É.
1: Que coisa, hein?
0: Ainda não dá pra entender, né, essa decisão.
1: Não, não. Inexplicável, né?
0: Inexplicável.
1: Os jogadores agora estão indo para o vestiário, a gente não tem acesso aos jogadores, né? Porque há todo um protocolo, eles primeiro vão para o vestiário, tomam banho,
0: né? E só na saída do ginásio que tu tem acesso aos jogadores.
1: Exatamente, quando eles estão indo para o ônibus, né?
0: Exato.
1: E aí a gente tem que esperar uma eternidade, né? Porque não tem tanto chuveiro assim, inclusive, né? A CBF não está no seu vestiário, o normal, o vestiário que é da CBF,
0: é,
1: né? Ela joga no... Ela se farda no outro vestiário, lá do outro lado, então lá tem bem menos chuveiros também, então tudo isso conta, né, para essa demora, digamos assim, em poder falar, em poder trazer informações dos jogadores, né?
0: Exatamente.
1: São protocolos da Conmebol, né?
0: É, não.
1: Que, nós, tem, não... que nós da Rádio Garibaldi respeitamos, né?
0: Ah, como sempre, né? A Rádio Garibaldi é 70 anos que atua dessa maneira,
1: né? Não à toa, né?
0: Não à toa. Flávio Antônio Balejo, como é que fica depois do segundo dia Libertadores de Futsal aqui em Carlos Barbosa, Balejo?
2: Olha, Adelano Brandelli Peta, com esse jogo encerrado, favorecendo a equipe da CBF, que marca 5-0 em cima do Fantasmas Morales Moralitos, encerramos então essa segunda rodada. A CBF tá lá na ponta de cima da tabela do grupo A, tem 6 pontos. 11 gols marcados à equipe do técnico Perifantes. E agora encara a equipe do Boca Juniors também, que tem 6 pontos, mas perde ali na questão de critérios. A rodada dessa segunda-feira teve os seguintes resultados: Deportivo Leão Cali 3, Nacional 1, Cerro Porteño 1, Colo-Colo 5, Pantavalão 0, Magnus aplicou 7-0 na equipe do Pantavalão. O Centauros 3, Divino Ninhos 1, o Boca Juniors, que jogou a partida anterior a essa da CBF, venceu o Peñarol pelo placar de 5-1. Nós teremos na rodada agora, desta terceira rodada, na quarta-feira, os seguintes jogos que vão acontecer no Centro Municipal de Eventos Sérgio Luiz Guerra, a casa da ACBF, nesse dia 26. Nacional e Cerro Porteño abrem a rodada às 10 da manhã. Depois tem Colo-Colo e Deportivo Cali. Na sequência tem Magnus Futsal e Centauros. Na sequência, depois, à tarde, nós teremos Divino Ninho versus Pantavalão. O Peñarol enfrenta o Fantasmas Morales Morelitos, que perdeu hoje para a CBF. E para encerrar a terceira rodada, a CBF enfrenta a equipe do Boca Juniors.
0: Maravilha. Obrigado, Flávio. Bom trabalho.
2: Abraço.
0: João Paulo de Luca, amanhã de manhã, tanto no Conectado quanto nos demais programas da Garibaldi, a gente traz mais informações. Lembrando que já amanhã tem esse grande confronto contra o Boca, né?
1: Estaremos aqui 8 da noite, né? Para definição. Quem fica em primeiro, quem fica em segundo. O fato é que a CBF está classificada e agora só resta saber em que posição a CBF vai terminar. Importante, seguindo o calendário de jogos da Conmebol previsto, se a CBF terminar em primeiro, ela faz o primeiro jogo do dia, na quinta-feira, provavelmente às 14h. Se a CBF ficar em segundo, ela faz o terceiro jogo, às 18h, a não ser que haja alguma mudança no cronograma, no calendário. Mas pelo calendário divulgado pela Conmebol, é assim que vai funcionar. A CBF ou joga às 14h ou joga às 18h. Não tem chance da CBF jogar às 20h na quinta-feira pelo atual calendário da Conmebol, porque o quarto jogo da noite envolve clubes do grupo B e do grupo C, que não é grupo da CBF.
0: Maravilha. Obrigado, João.
1: Valeu, Delano. Aquele abraço.
0: Valeu, gente. 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Grande abraço a todos vocês. Fiquem com Deus. Paz e bem.

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4: Olá, boa noite.
3: Boa noite para você que nos acompanha em todo o país.
4: Segunda-feira, 25 de maio de 2026.
3: Vamos ao destaque do dia. Abertas inscrições para o Enem.
4: Uma novidade. Este ano, concluintes do ensino médio da rede pública estão inscritos automaticamente no exame.
3: Presidente Lula destaca que esse pode ser o primeiro passo para realizar sonhos e transformar o futuro.
5: A hora é agora. Se inscreva, passe no Enem, entre na universidade e faça tudo o que você quiser.
4: E ainda, Desenrola Brasil.
3: Você já pode utilizar o FGTS para renegociar dívidas com descontos e juros mais baixos.
4: A expectativa do governo do Brasil é movimentar mais de 8 bilhões de reais em recursos do fundo.
3: Turismo de natureza em alta. Unidades de conservação federais receberam mais de 28 milhões de visitantes em 2025.
4: Visitação recorde contribuiu

0: para mais brasileiros a quitarem débitos como cartão de crédito e cheque especial.
1: Quem está ao vivo conosco aqui no estúdio da Voz do Brasil e traz todos os detalhes é a repórter Graziele Bezerra. Oi, Grazi, boa noite. Explica pra gente como é que vai funcionar tudo isso.
2: Boa noite, Mariana. Boa noite também pro Luciano e para todo mundo que está acompanhando aqui a Voz do Brasil. Bom, o trabalhador ele vai poder usar até 20% do saldo do FGTS ou o limite de R$1.000, o que for mais alto. E aí, para poder amortizar e quitar ou quitar essas contas atrasadas por meio do novo desenrola. Entram nessa modalidade dívidas bancárias como cartão de crédito e cheque especial também. E com essa funcionalidade, o governo do Brasil pretende então movimentar até R$8 bilhões em recursos do FGTS por meio do programa.
0: Como é que vai funcionar, Grazi? Qual a primeira medida que a pessoa interessada deve tomar?
2: Pessoa interessada tem que primeiro saber, ter a noção ali da dívida dela, né? Mas aí, então, utilizar o saldo do fundo, o que pode ser também de contas ativas ou inativas, o primeiro passo, claro, é consultar ali o aplicativo do FGTS para ver o valor que essa pessoa tem disponível. Depois, ali no próprio aplicativo, o trabalhador autoriza o acesso das instituições financeiras aos valores. Então, ele negocia a dívida diretamente com o banco. E aí, só depois dessa negociação é que a Caixa Econômica Federal vai fazer então a transferência dos valores do FGTS diretamente aos bancos responsáveis pelos contratos. E aí, lembrando que o trabalhador não precisa comparecer às agências, né, do banco, não precisa comparecer ali à Caixa Econômica para confirmar então a operação, nem ao seu banco de origem. Como explica então o diretor de Políticas de Proteção ao Trabalho do Ministério do Trabalho e Emprego, Carlos Augusto Gonçalves.
3: Ele pode fazer todo este processo, né, de maneira digital, né, ou em consulta, tratando por telefone com as instituições financeiras para identificar a dívida. No caso específico do ATP, é tudo digital. A autorização do saldo é digital, ele faz com o ATP, levanta junto aos bancos as dívidas e essas informações das dívidas serão remetidas pelos bancos diretamente à Caixa Econômica Federal. Só depois que o banco prestou essa informação para o agente operador, que é a Caixa, é que a Caixa está autorizada a fazer o repasse para a sua instituição financeira decorrente daquela dívida que ele acabou de reestruturar.
1: Agora, Grazi, vamos relembrar então quem são as pessoas aptas a participarem do programa, qual é o perfil?
2: Claro, Mariana, vamos lá. Para usar o FGTS no desenrola, é preciso ter, então, um saldo disponível, né, na conta do Fundo de Garantia e ter renda mensal de até 5 salários mínimos, o que equivale aí a cerca de R$8.100. Então, para serem elegíveis, as dívidas devem estar atrasadas entre 91 dias e 2 anos. Essas dívidas recebem aí descontos de até 90% e juros mais baixos que o do mercado.
0: Obrigado, Gabriele Bezerra, pelas informações ao vivo aqui na Voz do Brasil.
1: Gabriele. Começaram hoje as inscrições para o Enem, o Exame Nacional do Ensino Médio.
0: O Enem é a principal forma de entrar em uma universidade. Além de vagas aqui no Brasil, a prova também é aceita em faculdades no exterior.
1: Esse ano, estudantes do terceiro ano do ensino médio de escolas públicas já estão com as inscrições pré-preenchidas, mas ainda é necessário entrar na página do participante para confirmar a inscrição.
4: Desde o início do ano, a brasiliense Isabela Martins passa as tardes na sala de aula estudando para o Exame Nacional do Ensino Médio, avaliação realizada pelo Ministério da Educação. Aos 18 anos, ela vai fazer o Enem pela segunda vez e sonha em conquistar uma vaga na universidade.
5: Sempre gostei muito de ajudar as pessoas, né? Aí eu pensei em fazer psicologia ou medicina, que é uma área que vai ajudar bastante as pessoas e tal. Aí sempre foi meu sonho mesmo.
4: Estudantes de todo o país já podem se inscrever para o Enem 2026 a partir desta segunda-feira. Neste ano, alunos que vão concluir o ensino médio na rede pública terão inscrição automática. Segundo o governo, os dados foram encaminhados pela própria rede de ensino, mas os estudantes deverão acessar o sistema para confirmar a participação e escolher o idioma da prova de língua estrangeira, além de informar o município onde deverão realizar a prova e solicitar recursos de acessibilidade, se for o caso. Além disso, os locais de aplicação da prova também vão aumentar, chegando a 10 mil escolas. A expectativa é que 80% dos alunos da rede pública façam o exame na sua própria escola.

0: Escola de matrícula. O João Gabriel Brandão está se preparando para o Enem e já decidiu o curso Artes Cênicas. O maior desafio para ele é controlar a ansiedade.
1: Tô me sentindo mais confiante esse ano, principalmente para a questão da redação. Chegando em casa eu estudo, final de semana também estudo às vezes, mas tô tirando um momento de folga também para não ter burnout, sabe? Que não me sobrecarregar, não me sentir muito cansado durante o fim da semana.
0: As inscrições devem ser feitas pela página do participante no endereço enem.inep.gov.br/participante até o próximo dia 5 de junho. Os estudantes que tiveram a isenção da taxa de inscrição aprovada também deverão realizar a inscrição no exame. Para os participantes não isentos, a taxa de inscrição continua no valor de R$85 e pode ser paga por boleto, PIX, cartão de crédito e débito em conta corrente ou poupança. O prazo para fazer esse pagamento vai até o dia 10 de junho e as provas ocorrerão nos dias 8 e 15 de novembro. Reportagem Gabriela Noronha.
2: Em suas redes sociais, o presidente Lula fez um convite para todos os estudantes participarem da prova.
3: Hoje começa a inscrição para o Enem. Vai até o dia 5 de junho. Você, que prometeu ao seu pai, ou seu pai que quer que você seja doutor ou doutora, a hora é agora. Se inscreva, passe no Enem, entre na universidade e faça tudo o que você quiser, na certeza que você precisa saber de que esse país só vai ser soberano, soberano de verdade, o dia que milhões de jovens tiverem curso, tiverem emprego e puderem exercer a soberania tecnológica e científica do nosso país.
4: O Dia da África, celebrado em 25 de maio, hoje, marca a fundação da União Africana em 1963.
2: E aproveitando a data, o governo do Brasil promove o primeiro Fórum de Reitores Brasil-África, com o objetivo de fortalecer parcerias educacionais e culturais.
4: No encontro, o Ministério da Educação anunciou a criação de 2.600 bolsas de mestrado e doutorado para estudantes africanos.
5: No encontro, dirigentes de universidades brasileiras e africanas debatem como ampliar parcerias acadêmicas, científicas e tecnológicas de instituições de ensino dos dois lados do Atlântico. São projetos conjuntos em áreas estratégicas para o desenvolvimento dos países, como agricultura, energias renováveis, inteligência artificial, mineração, petróleo e gás, além das ciências humanas. Para a reitora da Universidade de Cabo Verde, Astrigilda Silveira, parcerias fundamentais para o continente africano.
6: Uma cooperação mais próxima, mais dinâmica e mais transformadora, voltada para a transformação digital, a inteligência artificial e a inclusão social.
5: No encontro, o governo do Brasil lançou o programa que vai oferecer mais de 2.600 bolsas de mestrado e doutorado para pós-graduandos da África, com investimentos de R$47 milhões. Destaca o ministro da Educação, Leonardo Bastini.
7: 2.600 vagas inicialmente, 1.600 bolsas de mestrado e 1.000 bolsas de doutorado, com oportunidades em universidades públicas, instituições privadas sem fins lucrativos, institutos federais, institutos de pesquisa com pós-graduação reconhecida pela CAPES. Abrir as portas do Brasil para estudantes africanos é aprofundar ainda mais nossos laços históricos.
5: O presidente Lula destacou a importância de fortalecer os laços históricos entre Brasil e África por meio da produção de conhecimento, da inovação e da formação de profissionais qualificados.
3: A cooperação educacional entre países do Sul Global pode transformar a realidade, reforçar os programas de estudantes, convênio de graduação e de pós-graduação também será essencial para consolidar a educação superior como um dos pilares da parceria estratégica entre Brasil e África.
5: O Brasil já mantém mais de 200 acordos de cooperação com instituições de ensino superior de 38 países africanos. Reportagem Pablo Mundim.
2: Mais um passo no combate ao câncer no país.
4: O Brasil passou a contar com um Centro de Desenvolvimento e Produção de Terapias, CAR-T, da Fundação Oswaldo Cruz, a Fiocruz.
2: No local será produzido de forma 100% nacional um dos tratamentos mais avançados do mundo contra o câncer para pacientes do SUS.
8: O Paulo Peregrino é publicitário e teve linfoma, um tipo de câncer de sangue. Durante 13 anos, fez transplante de medula óssea e 40 quimioterapias, tratamentos que não tiveram sucesso. A virada em sua vida veio com um tratamento experimental chamado CAR-T-Cell. Agora, ele está em remissão do câncer.
9: A enfermeira chegou lá dentro do quarto, trouxe um saquinho, assim, como se fosse uma transfusão de sangue pequenininha, né? Um negócio de transfusão de sangue. Aí eu falei assim para ela: enfermeira, isso aí é o CAR-T-Cell que eu vou receber? É, falei, vai demorar quanto tempo? Ela falou, uma hora no máximo. Eu falei, caramba, 13 anos eu lutando contra os cânceres, vai resolver em uma hora? Isso que é ciência.
8: O Centro de Desenvolvimento e Produção de Terapias, CAR-T, da Fiocruz, inaugurado no último sábado no Rio de Janeiro, vai tratar a população do SUS e trazer uma nova esperança aos pacientes com câncer. O Brasil vai produzir de forma 100% nacional um dos tratamentos mais avançados do mundo contra a leucemia, linfoma e mieloma. É o que explica o ministro da Saúde, Alexandre Padilha.
10: Um tratamento que hoje custa 350 a 400 mil dólares, mais de 2 milhões de reais, para uma família, para as pessoas, para o sistema de saúde de qual país para fazer esse tratamento, graças à Fiocruz, graças à produção da Fiocruz, presidente, pessoas como Paulo vão poder receber esse tratamento pelo SUS, de graça.
8: Os primeiros pacientes começam o tratamento experimental no segundo semestre deste ano. Foram investidos 370 milhões de reais, além dos equipamentos de alta tecnologia, que custaram mais 35 milhões de reais. O presidente Lula defendeu que todos os brasileiros e brasileiras têm o direito de uma saúde de qualidade no país.
3: O gesto de inauguração de um centro tecnológico que dá ao Brasil a certeza de que a gente não é menor do que ninguém, de que a gente não é menos competitivo do que ninguém. Basta a gente ousar, ter coragem e fazer.
8: O novo centro também será capaz de tratar pacientes com traumatismo craniano com próteses 3D de alta tecnologia. Do Rio de Janeiro, Fernanda Cruz.
4: Viajar a trabalho ou por lazer deveria ser sinônimo de tranquilidade.
2: Mas para muitas mulheres, nem sempre o destino é o mais feliz.
11: Todo aeroporto promete destinos, mas algumas partidas nunca chegam. Quando o medo ocupa o lugar da esperança, não é viagem, é silêncio. Assédio não decola. Feminicídio também não. Violência contra a mulher é crime.
4: Para combater a violência e a importunação sexual nas salas de embarque e aeronaves, o Ministério dos Portos e Aeroportos lançou uma série de ações em terminais do Brasil para sensibilizar a sociedade.
2: É a terceira fase da campanha Assédio Não Decola.
12: Para combater o assédio e a importunação sexual contra trabalhadoras do setor aeroportuário e passageiras, o Ministério dos Portos e Aeroportos lançou a terceira fase da campanha Assédio Não Decola. O ministro dos Portos e Aeroportos, Tomé Franca, destacou a importância dessa campanha.
13: Infelizmente, o Brasil ainda vive uma realidade de muito assédio e de muito feminicídio. Nós temos trabalhado para que essa realidade não persista. Nós estamos com uma série de campanhas nos aeroportos e nas aeronaves, buscando o combate ao assédio.
12: O Ministério dos Portos e Aeroportos também apresentou uma nova cartilha com orientações sobre o combate à violência contra a mulher. O material reúne informações sobre diferentes tipos de violência: física, psicológica, sexual. Passageiros e trabalhadores do setor são orientados sobre como identificar situações de risco e formas de acolher as vítimas. O documento também apresenta canais de denúncia, como o Ligue 180. A ministra das Mulheres, Márcia Lopes, ressaltou que todos precisam conhecer o canal de denúncia.
14: O Ligue 180, para nós, tudo começa por ali. Ele é um canal que dá muita segurança para as mulheres. Quando se recebe uma ligação, a nossa equipe identifica quem é essa mulher, onde ela mora, a quem essa mulher deve recorrer.
12: A campanha Assédio Não Decola foi lançada em agosto do ano passado em todas as concessionárias dos aeroportos federais para as mulheres que só querem chegar ao destino em segurança, sem assédio e violência. A campanha é importante para sensibilizar a sociedade. Foi o que defendeu a gerente de restaurante Cláudia Figueiredo.
15: Qualquer lugar, sempre é importante. Muita gente não respeita a gente simplesmente pelo fato de ser mulher.
12: Além do Ligue 180, você também pode denunciar casos de violência contra a mulher no Disque 100, canal de monitoramento de violações contra os direitos humanos. Reportagem Márcia Fernandes.
4: A quarta edição do leilão do Ecoinvest Brasil destravou mais de 13 bilhões de reais para projetos de bioeconomia, turismo sustentável e infraestrutura no país, sendo que mais de 9 bilhões serão direcionados para investimentos na Amazônia Legal.
2: O programa Ecoinvest foi criado para impulsionar a transformação ecológica do país e combina instrumentos financeiros inovadores, redução de riscos e atração de investimentos de longo prazo da iniciativa privada.
4: Ao anunciar o resultado do leilão, o ministro da Fazenda, Dario Durigan, disse que o Ecoinvest comprova que é possível apostar no crescimento do Brasil com sustentabilidade.
16: Os objetivos do Ministério da Fazenda, que é fazer com que o país se desenvolva, cresça, gere emprego, diminua a inflação, com os objetivos do Ministério do Meio Ambiente, não é mais indissolúvel. Nós temos que ter um cuidado para que o país cresça, mas de maneira sustentável. E o Ecoinvest, ele é uma espécie de síntese, de prova real de que isso é possível. É Estado junto com a capacidade instalada do sistema financeiro nacional e em parceria com essas empresas.
2: Com os 4 leilões realizados até agora para transição energética, recuperação de terras degradadas e bioeconomia, o Ecoinvest Brasil já mobilizou mais de 140 bilhões de reais.
4: Pois é, o Brasil é mundialmente reconhecido por suas belezas naturais, como florestas, praias, rios e montanhas.
2: E a riqueza da nossa biodiversidade tem atraído turistas a visitarem as mais de 300 unidades de conservação federais distribuídas pelo país.
4: Só em 2025, o fluxo de visitantes atingiu quase 30 milhões, maior resultado da série histórica.
2: E movimentaram mais de 40 milhões de reais em vendas, injetaram 20 bilhões de reais no produto interno bruto, que é a soma de todas as riquezas do país.
17: Jairon Souza trabalha todos os dias conectado com a natureza. Ele é guia turístico no Maranhão e em época de alta temporada chega a mostrar as belezas naturais do Parque Nacional dos Lençóis Maranhenses a centenas de visitantes.
18: Ganho dinheiro onde muitas pessoas se programam muito para vir passear e eu tô aqui todo dia, né? E tento fazer da melhor forma, né?
17: As visitações turísticas em unidades de conservação federais movimentaram mais de 40 bilhões de reais em vendas em 2025 e 20 bilhões de reais de contribuição ao produto interno bruto. O estudo do Instituto Chico Mendes de Conservação da Biodiversidade, o ICMBio, revela que florestas, praias, rios e montanhas são, na verdade, ativos de alta performance na economia brasileira. No ano passado, o fluxo de visitantes em unidades de conservação chegou a quase 30 milhões, o maior resultado da série histórica, como garante o presidente do ICMBio, Mauro Pires.
19: Esse aumento tem a ver com dois fatores. Um primeiro, que é geral, que é o interesse das pessoas de encontrar-se com a natureza. O segundo fator, nós temos melhorado a infraestrutura e de modo que se torna mais fácil a visitação.
17: O turismo nas unidades de conservação sustenta mais de 300 mil postos de trabalho em todo o país. O ministro do Meio Ambiente e Mudança do Clima, João Paulo Capobianco, destacou que as unidades de conservação são importantes não só para a proteção da biodiversidade, como também para o desenvolvimento econômico do país e a valorização da cultura local.
20: Cada real que o turista trouxe, ele gerou um impacto de R$15,60 no PIB. Portanto, nós estamos falando aqui de uma atividade econômica intensa com ganhos para a economia local.
17: O ranking de visitação mantém no topo o Parque Nacional da Tijuca, no Rio de Janeiro, com quase 5 milhões de visitas, seguido pelo Parque Nacional de Iguaçu e pelo Parque Nacional de Jericoacoara, no Ceará. Reportagem Cleide Lopes.
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4: Prefeituras e instituições como universidades, institutos federais e câmaras de vereadores aderiram ao programa Contrata Mais Brasil.
2: A plataforma foi criada para aproximar microempreendedores individuais do processo público de aquisição de produtos e serviços. Nela, o governo contrata e os pequenos negócios podem vender seus produtos.
4: Atualmente, já são 1.775 órgãos. Desde a sua criação, o programa gerou mais de R$22 milhões de renda direta para os microempreendedores individuais.
2: A plataforma conta com mais de 8 mil cadastros de fornecedores em mais de 100 atividades.
4: Mais informações sobre o programa no endereço gov.br/contrata-mais-brasil.
2: Atenção, caminhoneiros! Já estão em vigor as novas regras que vão ajudar na fiscalização do piso mínimo de frete para o transporte de carga nas rodovias.
4: A partir de agora, quem contrata esse tipo de serviço deverá informar parâmetros para o cálculo do frete, como distância, tipo de veículo e tipo de serviço prestado.
2: Essas informações serão fornecidas na hora de emitir o Código Identificador da Operação de Transporte, o CIOT.
4: Esse é um documento de registro exigido pela Agência Nacional de Transportes Terrestres, a ANTT, para o monitoramento das operações de cargas.
2: O superintendente de serviço de transporte rodoviário de cargas da ANTT, José Aires Amaral, explica que esses dados serão utilizados para fiscalização prévia do piso mínimo do frete.
22: A partir desses parâmetros, o sistema faz uma conta automática e verifica se o valor declarado do frete, também no CIOT, está de acordo com o piso mínimo de frete ou não. E faz algumas validações, por exemplo, os parâmetros informados estão de acordo? Fazem sentido? Por exemplo, se na declaração, por exemplo, tiver uma informação que Brasília, Rio de Janeiro são 500 quilômetros, o sistema mesmo já vai indeferir aquela informação, dizendo que não é compatível e que ele deve informar uma melhor localização ou uma distância compatível com aquele deslocamento.
4: Segundo o superintendente da ANTT, a partir do dia 1º de junho, os dados do CIOT também estarão integrados com a documentação fiscal exigida para o transporte de cargas.
2: O que vai facilitar e tornar mais eficiente a fiscalização sobre as operações de frete.
4: As mudanças na emissão do CIOT foram anunciadas pelo governo do Brasil como parte das medidas para reduzir os impactos da alta dos preços dos combustíveis sobre a população.
2: Essas foram as notícias do governo do Brasil.
4: Com a realização da Secretaria de Comunicação Social da Presidência da República.
2: Com produção da empresa Brasil de Comunicação.
4: Fique agora com as notícias do Poder Judiciário e do Congresso Nacional. Boa noite.
2: Boa noite para você. Até amanhã.
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24: CNJ lança aplicativo para fortalecer busca ativa de crianças e adolescentes.
25: Para o STJ, a plataforma de intermediação não responde por envio de criptomoedas para carteira falsa de outra corretora.
24: A Semana Nacional da Conciliação Trabalhista começou nesta segunda-feira.
25: Boa noite, eu sou o Arthur Filho.
24: E eu sou Walter Lima.
25: O Conselho Nacional de Justiça lançou nesta segunda-feira, Dia Nacional da Adoção, o aplicativo Adote para todo o país.
24: A busca ativa do Sistema Nacional de Adoção e Acolhimento já funciona em todo o país e reúne informações sobre crianças e adolescentes com mais dificuldades de conseguir uma família, como crianças mais velhas ou com deficiência.
25: Agora, essa iniciativa passa a contar também com um aplicativo próprio.
24: Desenvolvido ouvido pelo Tribunal de Justiça do Paraná, o aplicativo Adote. Passa agora pelo processo de expansão nacional com o apoio do programa Justiça 4.0.
25: O ministro do Supremo Tribunal Federal, Flávio Dino, deu prazo de 10 dias para que o governo federal e os estados da Amazônia Legal informem quais providências de planejamento e preparação vêm sendo adotadas diante das projeções de aumento significativo dos riscos de incêndios florestais para os próximos meses.
24: O El Niño é um fenômeno provocado pelo aumento na temperatura das águas do Oceano Pacífico e tem ocorrência periódica em geral, com impactos relevantes sobre o clima em diversos países. Marta Ferreira.
0: Uma nota técnica conjunta publicada pelo Instituto Nacional de Pesquisas Espaciais e com o Instituto Nacional de Meteorologia confirmam a provável intensidade alta para o fenômeno já no segundo semestre de 2026. Diante desse quadro, o ministro Flávio Dino, relator de uma ação que acompanha medidas para combater e prevenir incêndios na Amazônia e no Pantanal, deu prazo de 10 dias para que a União e os estados informem um plano para lidar com os incêndios.
25: Plataforma de intermediação de criptomoedas não é responsável por prejuízo decorrente de golpe se não houve falha no serviço ou se dano foi causado pela culpa exclusiva de usuário ou terceiros.
24: Essa é a conclusão do STJ. Fátima Uchoa.
1: Na origem, um investidor transferiu criptoativos para uma carteira digital e depois descobriu que o endereço era falso. Ele pediu ressarcimento dos prejuízos, alegando que a plataforma intermediadora teria falhado ao não adotar segurança capaz de identificar a irregularidade da chave de transferência. Porém, a Justiça de Minas Gerais negou a indenização. A terceira turma do STJ manteve o acórdão, considerando que a fraude ocorreu quando o investidor transferiu os valores a um ambiente externo, fora da atuação da empresa e para o qual ele próprio forneceu a chave de acesso, que é o endereço de destino. O ministro Ricardo Vilas Boas Cueva foi o relator.
25: Começou hoje a Semana Nacional da Conciliação Trabalhista 2026.
24: É a chance de muitos trabalhadores conseguirem de forma mais rápida uma resposta da Justiça. Larissa Batista.
5: Um acordo histórico de mais de 250 milhões de reais entre a empresa Vibraz Airoco e o Sindicato dos Metalúrgicos de São José dos Campos foi o pontapé para a abertura da Semana da Conciliação, que vai até sexta-feira em todos os tribunais regionais do trabalho. O valor recolhido desse acordo será utilizado para o pagamento de dívidas trabalhistas.
25: Ampliar a confiança e o conhecimento sobre a segurança das urnas eletrônicas.
24: Esse foi um dos temas da reunião ocorrida nesta segunda-feira na sede do TSE em Brasília. Estevão Furtado.
6: O presidente do TSE, ministro Nunes Marques, anunciou o lançamento da Semana Nacional do Sistema Eletrônico de Votação, uma ação voltada à conscientização da população, especialmente dos jovens, sobre as camadas de segurança do processo eleitoral brasileiro. O ministro também determinou a criação de uma comissão permanente para estudar o uso de ferramentas de inteligência artificial na justiça eleitoral.
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25: Uma boa noite a você.
24: E até amanhã.
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9: Eu sou Paula Groba.
26: E eu sou Ricardo Nakaoka.
9: E estes são os destaques de hoje do Jornal do Senado, que começa agora.
26: Senado vota crédito especial para renegociação de dívidas rurais.
9: Senado e STF debatem medidas para rever supersalários no setor público.
26: Projeto quer limitar publicidade de apostas online no Brasil.
3: Boa noite.
8: Boa noite.
3: Com a alta dos juros, a queda no preço dos produtos agrícolas e o aumento do endividamento no campo, produtores rurais de todo o país aguardam uma saída para renegociar as dívidas e manter a produção.
8: E a Comissão de Assuntos Econômicos do Senado deve votar nesta terça-feira um projeto que cria uma linha especial de crédito para o agronegócio. O pacote de ajuda está sendo negociado com o governo federal, como informa a repórter Patrícia Oliveira.
10: Um pacote bilionário de socorro ao setor agropecuário está na pauta da Comissão de Assuntos Econômicos. O projeto cria uma linha especial de crédito para renegociação de dívidas rurais com recursos do Fundo Social do Pré-Sal. A proposta vem sendo negociada entre o governo federal e o relator da matéria, o senador Renan Calheiros, do MDB de Alagoas. Renan ampliou a ajuda para outros produtores endividados, além daqueles afetados por secas e enchentes. A iniciativa prevê prazo de até 10 anos para pagamento das dívidas com carência de até 2 anos e a criação de um fundo garantidor para operações de crédito rural. O projeto também autoriza o uso de receitas correntes do Fundo Social do Pré-Sal de 2025 e 2026, além do superávit financeiro do fundo para financiar a nova linha especial de crédito. Para o ministro da Fazenda, Dario Durigan, a intenção é construir um texto de consenso sem comprometer o equilíbrio das contas públicas.
11: Fazer com que de fato chegue essa renegociação para os agricultores, que de fato caiba no bolso do agricultor e que de outro lado a gente mobilize os recursos públicos da maneira mais eficiente possível. Então todo mundo aqui na mesma página.
10: A possibilidade da edição de uma medida provisória pelo executivo também foi confirmada pelo senador Renan Calheiros.
13: Uma medida provisória com critérios de enquadramento, de juros, de carência e de prazo de 10 anos para pagar.
10: O governo estima um custo de 817 bilhões em 13 anos. Já o relator prevê valor bem menor, em torno de 100 bilhões ao longo de uma década.
3: Os senadores Alci Lucas, do PL do Distrito Federal, criticou a medida provisória que zera o imposto de importação para compras internacionais de até 50 dólares. Segundo o parlamentar, a MP prejudica a indústria brasileira ao reduzir tributos para produtos importados, sem conceder tratamento semelhante aos produtores nacionais.
8: Alci disse que apresentou uma emenda para que os mesmos benefícios concedidos para o imposto de importação sejam também dados aos produtores de calçado ou de vestuário brasileiros, no caso de produtos de até 50 dólares.
13: Essas medidas só beneficiam os trabalhadores chineses, prejudica a nossa indústria. Vamos ter que demitir milhares, milhões de pessoas, exatamente porque ninguém consegue competir com um país que não tem nenhum encargo trabalhista, que não tem os impostos que nós temos aqui no Brasil.
3: Já o senador Paulo Paim, do PT do Rio Grande do Sul, voltou a defender a redução da jornada de trabalho sem corte salarial e o fim da escala 6x1. O parlamentar destacou a PEC de sua autoria, que prevê a redução para 40 horas semanais, com possibilidade de avançar para 36 horas em etapas futuras.
8: Paim afirmou que a medida já é adotada em diversos países e citou experiências internacionais e recomendações da Organização Internacional do Trabalho. O senador também lembrou que a proposta está pronta para votação no plenário do Senado.
14: Lembro também que países como Portugal, Espanha, França, Bélgica, Alemanha, Chile, Equador já adotaram reduções que variam entre 40 e 36 horas. Na União Europeia, a média é de 36 horas semanais, chegando até em alguns países a 31 horas, como é o caso da Holanda.
3: E o presidente do Senado, Davi Alcolumbre, se reuniu nesta segunda-feira com o presidente do Supremo Tribunal Federal, Edson Fachin, para discutir um futuro anteprojeto de lei sobre a remuneração da magistratura. No encontro, também foram debatidos os salários dos servidores públicos e a necessidade de aperfeiçoar o sistema remuneratório no serviço público.
8: Segundo a presidência do Senado, a preocupação é com o aumento de vantagens extras, como gratificações e abônus, que podem comprometer a transparência e o cumprimento do teto constitucional. Os chefes dos dois poderes decidiram ampliar o diálogo com o Executivo e outras instituições para construir uma proposta sobre o tema.
3: Filhos de mulheres vítimas de feminicídio podem passar a ter mais tempo de proteção financeira do Estado. O Senado deve começar a analisar um projeto que aumenta de 18 para 21 anos a idade máxima para o recebimento da pensão especial destinada a órfãos desse tipo de crime.
26: A proposta busca garantir mais segurança e apoio a jovens que perderam as mães em casos de violência contra a mulher. Repórter Alexandre Campos.
12: Pelo projeto, o pagamento da pensão será extinto quando o filho completar 21 anos de idade ou, se estudante, aos 24 anos. Os valores serão reajustados anualmente pelo índice oficial da inflação. O valor a ser pago continua a ser de um salário mínimo, só que, ao invés de ser dividido pelo conjunto dos órfãos, esse montante será devido a cada um dos filhos com menos de 21 anos. O critério de renda familiar mensal per capita também sofrerá alterações. Passará de um quarto para metade de um salário mínimo. A autora do projeto, a senadora doutora Eudócia, do PSDB de Alagoas, afirmou que, em média, para cada mulher assassinada por razão de gênero, há dois filhos afetados.
15: A realidade desses órfãos é marcada por múltiplas vulnerabilidades. Além do trauma psicológico decorrente da perda violenta da mãe, frequentemente presenciada, muitas dessas crianças enfrentam instabilidade econômica, mudanças abruptas de residência e, em alguns casos, a separação entre irmãos.
12: O projeto ainda passa a garantir atendimento multidisciplinar para os beneficiários, com apoio psicológico e social contínuo. O texto também veda, sob qualquer hipótese, que a guarda desses menores seja concedida ao agressor, devendo eles ficarem sob os cuidados da família da mãe.
3: E a senadora Damaris Alves, do Republicanos do Distrito Federal, celebrou a sanção da lei de sua autoria, que amplia as ações do SUS no enfrentamento à automutilação e a prevenção do suicídio entre crianças e adolescentes. Segundo a parlamentar, a nova lei é uma resposta ao crescente número de casos de sofrimento mental entre jovens brasileiros.
26: Damaris Alves também defendeu o fortalecimento da rede pública de saúde mental, com a ampliação do CAPS e o aumento de profissionais especializados para garantir atendimento adequado às crianças, adolescentes e suas famílias.
16: A Lei 15.403 chegou para garantir que o Estado faça sua parte, porque o Estado foi lento, porque faltou vaga para um psicólogo ou um psiquiatra. A todos os prefeitos, a todos os governadores, cumpram a lei. Abram CAPS, contratem psicólogos, coloquem profissionais de saúde mental nas escolas.
3: Com o avanço das apostas online no Brasil, cresce também a preocupação com o endividamento das famílias e os impactos na saúde mental dos apostadores.
26: Diante desse cenário, o Senado começa a analisar um projeto que restringe a publicidade das bets, especialmente ações de marketing, que podem estimular o jogo compulsivo. Mais detalhes com o repórter Márcio Maturana.
18: Restrição de propaganda de bets em rádio, televisão, uniformes esportivos, eventos culturais, redes sociais, plataformas de streaming e campanhas com influenciadores digitais. Isso é o que prevê um projeto que começou a ser analisado pelo Senado. O texto muda a lei das bets para restringir a publicidade de apostas esportivas e jogos online com foco na saúde mental, proteção do consumidor e da economia familiar. A proposta tem assinatura de 7 senadores, sendo a primeira Damaris Alves, do Republicanos do Distrito Federal.
16: É um projeto construído a várias mãos. Eu só tenho a honra de ser a primeira signatária, mas foi construído com especialista, com a participação de parlamentares, Câmara e Senado, um corpo técnico extraordinário. E a gente está preocupado realmente com essa questão da saúde mental por causa do vício nos jogos de apostas.
18: A iniciativa é da Frente Parlamentar Mista para a Promoção da Saúde Mental, com senadores e deputados. E por isso, outro projeto muito semelhante foi apresentado também na Câmara. O objetivo é que as duas propostas sejam analisadas em paralelo para facilitar uma eventual aprovação em uma das casas.
26: Com edição de Paula Groba e trabalhos técnicos de João Lira, o Jornal do Senado fica por aqui. Acompanhe agora as notícias da Câmara dos Deputados. Boa noite.
3: Uma boa noite e até amanhã.
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20: Presidente anuncia transição de um ano para a redução da jornada de trabalho.
21: Deputados ampliam acesso a novas tecnologias no Sistema Único de Saúde.
20: Câmara autoriza o uso de Fundo de Desenvolvimento Regional por cooperativa.
21: Ministério da Agricultura deverá dar aval para normas que afetam o setor.
0: Boa noite. Os deputados aprovaram proposta que determina a avaliação prévia do Ministério da Agricultura para a emissão de normas ambientais. O repórter Antônio Vital explica o teor da matéria.
1: O plenário da Câmara aprovou o projeto que torna obrigatória a aprovação do Ministério da Agricultura antes da edição de qualquer norma federal que tenha impacto na produção, criação, cultivo, manejo, transporte, processamento ou comercialização de espécie utilizada em atividade produtiva. Isso significa que qualquer norma editada por órgãos ambientais só terá validade se antes for avaliada pelo Ministério responsável pela Agricultura, Pecuária, Pesca, Aquicultura e Florestas. O projeto foi apresentado pelo deputado Pedro Lupion, do Republicanos do Paraná, coordenador da Frente Parlamentar da Agropecuária, e outros 10 deputados de diversos partidos. Uma das justificativas para a aprovação do projeto foi a possibilidade de inclusão da tilápia na lista nacional de espécies exóticas invasoras. A lista é definida pela Comissão Nacional de Biodiversidade, a CONABIO, um órgão do Ministério do Meio Ambiente que conta com a participação de representantes do Ministério da Agricultura. No ano passado, a CONABIO admitiu em nota oficial que a inclusão da tilápia estava sendo analisada, mas que isso não teria impacto na criação da espécie e serviria apenas como referência para medidas de prevenção. O relator, deputado Pezente, do MDB de Santa Catarina, disse que decisões como essa levam insegurança aos produtores.
2: Nós temos uma insegurança jurídica com normas redigidas por burocratas, no ar-condicionado, todo mundo enroladinho numa gravata, que tem tirado o sono de muitas famílias. Um exemplo, por exemplo, é essa tal da lista de espécies exóticas invasoras. Já incluíram nessa lista espécies altamente relevantes para a nossa economia. Espécies como a tilápia, espécies também da nossa flora braquiária.
1: A proposta foi criticada pela deputada Érica Cocai, do PT do Distrito Federal. Para ela, priorizar a análise econômica antes da ambiental pode representar risco para a flora e a fauna do país.
4: O que se quer com esse projeto é tirar o poder dos órgãos ambientais, de poder avaliar as políticas acerca da produção agrícola, da produção pecuária, acerca da nossa flora, da nossa fauna. E aqui nós vamos ver que uma espécie animal ou uma espécie vegetal, talvez se chegue à conclusão que ela tem uma capacidade nociva para aquele próprio espaço de flora e de fauna.
1: O projeto que torna obrigatória a aprovação do Ministério da Agricultura antes da edição de qualquer norma que tenha impacto na produção, criação, cultivo ou comercialização de espécie utilizada em atividade produtiva seguiu para análise do Senado. Da Rádio Câmara de Brasília, Antônio Vital.
5: Meio Ambiente.
17: Joaquim Passarinho, do PL do Pará, celebra a aprovação de proposta que altera a classificação de parte da Floresta Nacional do Jamanchi em novo progresso. Ele explica que o projeto redefine a área como de uso sustentável, com regras menos rígidas de ocupação e exploração.
22: De acordo com Joaquim Passarinho, a mudança vai contribuir para a regularização de produtores que já vivem e trabalham na região antes da criação da Floresta Nacional. O deputado ressalta que a proposta pode dar segurança às famílias que dependem da produção rural para garantir renda.
17: Já a Marina Silva, da Rede de São Paulo, critica a alteração dos limites da Floresta Nacional do Jamanchim e outros projetos que, em sua visão, favorecem quem descumpre a legislação ambiental. Ela defende o aumento da produção sem a derrubada de novas áreas e com a recuperação de regiões degradadas.
22: Marina Silva ressalta a importância da proteção ambiental para o desenvolvimento da agricultura brasileira. A parlamentar afirma que propostas em discussão na Câmara que enfraquecem a fiscalização prejudicam a imagem do país nos mercados internacionais.
5: Economia.
17: Câmara aprova projeto que autoriza o uso de recursos de fundos de desenvolvimento regional por cooperativas. O repórter Marcelo Lascher conta como vai funcionar.
27: A Câmara dos Deputados aprovou o projeto que permite que cooperativas acessem os recursos de 3 fundos públicos de desenvolvimento regional: o do Nordeste, o do Centro-Oeste e o da Amazônia. Os recursos são voltados para investimentos produtivos, infraestrutura e geração de empregos. A proposta já foi aprovada pelo Senado e altera 2 medidas provisórias e uma lei complementar. Segundo a deputada Marussa Boldrin, do Republicanos de Goiás, relatora do projeto na Comissão de Finanças e Tributação, as cooperativas ajudam a canalizar investimentos diretamente para micro, pequenos e médios produtores. A proposta foi defendida pelo deputado Pedro Lupion, do Republicanos do Paraná, coordenador da Frente Parlamentar da Agropecuária.
6: Que nesse caso, o que nós estamos permitindo e dando a possibilidade do cooperativismo também acessar os fundos constitucionais, que são acessados por todas as atividades econômicas, e o cooperativismo, seja ele qual for, em qual ramo for, não só no cooperativismo agropecuário, mas de saúde, de transporte, de trabalhadores, agricultura familiar, ou até mesmo de crédito, possam acessar também os fundos constitucionais.
27: A proposta foi aprovada de maneira simbólica, sem votos contrários e com apoio do governo, como disse o deputado Bongás, do PT do Rio Grande do Sul.
7: O governo também aprova porque ele estende esses repasses também para as cooperativas, que é muito importante que eles possam também alcançar e que isso esteja explícito na lei.
27: O projeto que permite que cooperativas acessem os recursos dos fundos públicos de desenvolvimento do Nordeste, do Centro-Oeste e da Amazônia seguiu para a sanção presidencial e já pode virar lei. Da Rádio Câmara de Brasília, com informações de Antônio Vital, Celular.
9: Desenvolvimento Regional.
22: Defensor Stélio Denner, do União, celebra a decisão da Agência Reguladora de Energia Elétrica que reduziu o reajuste da conta de luz em Roraima. O parlamentar explica que o aumento previsto de 24% caiu para 4% após mobilização da bancada federal do estado junto à ANEEL.
10: Segundo o defensor Stélio Denner, o recuo é uma conquista de toda a bancada federal de Roraima, que realizou diversas audiências nos últimos meses. Apesar disso, ele afirma que o estado ainda sofre com tarifas elevadas em comparação com outras regiões do país.
22: Lídice da Mata, do PSB, contesta críticas ao governo da Bahia ao comparar obras e indicadores do estado com a situação da cidade de Salvador. A deputada afirma que a capital baiana apresenta resultados preocupantes em qualidade de vida, educação e competitividade.
10: Lídice da Mata cita investimentos do governo da Bahia em Salvador, como a ampliação do metrô, a implantação do VLT, a construção de hospitais e escolas de tempo integral. Ela avalia que essas ações mostram avanços do Executivo Estadual diante dos problemas que persistem na gestão da capital.
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9: Saúde.
22: A Câmara aprovou um projeto que amplia o acesso a novas tecnologias no SUS. A repórter Júlia Lopes tem mais detalhes.
30: A Comissão de Constituição e Justiça da Câmara dos Deputados aprovou um projeto que cria novos modelos de acordos para aquisição de tecnologias em saúde pelo Sistema Único de Saúde, o SUS. A proposta inclui novos medicamentos, produtos, procedimentos e terapias inovadoras. Os chamados acordos de acesso gerenciado serão firmados por meio de contratos específicos com definição de critérios, metas e prazos para o acompanhamento de resultados. Pelo texto, a incorporação dessas tecnologias será feita com base em monitoramento contínuo pelo governo, permitindo o compartilhamento de riscos clínicos e financeiros entre o poder público e as empresas. A avaliação vai considerar critérios como eficácia do tratamento, resultados clínicos reais nos pacientes, segurança da tecnologia, impacto público e também acompanhamento contínuo dos resultados obtidos. O relator da proposta, deputado Diego Garcia, do União do Paraná, afirmou que a medida pode acelerar o acesso da população a tratamentos de alto custo no SUS.
3: Esse talvez seja o ponto mais importante do projeto. Hoje, muitas famílias enfrentam uma longa espera para conseguir acesso a medicamentos e terapias de alto custo no SUS. Com os acordos de compartilhamento de risco, o governo pode incorporar novas tecnologias de forma mais rápida e responsável, acompanhando os resultados reais do tratamento e dividindo riscos financeiros e clínicos.
30: Na prática, a proposta busca ampliar o acesso a tratamentos inovadores, medicamentos de alto custo e tecnologias mais recentes, além de fortalecer a participação de famílias, especialistas e da sociedade civil no processo de avaliação, especialmente em casos de doenças raras. Agora, o projeto que cria novos modelos de acordos para aquisição de tecnologias em saúde pelo SUS deve seguir para o Senado. Da Rádio Câmara de Brasília, Júlia Lopes.
8: Ciência e tecnologia.
12: Coronel Assis, do PL de Mato Grosso, critica o decreto sobre a fiscalização do ambiente digital, argumentando que medidas sobre a regulação das redes devem ser debatidas pelo Congresso. Segundo ele, há risco à liberdade de expressão e à ampliação do controle sobre conteúdos.
22: Coronel Assis também defende a redução da maioridade penal e afirma que a medida é necessária para enfrentar a impunidade. O deputado sustenta que a proposta representa uma prioridade no debate sobre segurança pública.
12: Comissão aprova incentivos para ampliar a participação das mulheres na iniciação científica.
22: A repórter Mônica Tati explica detalhes do projeto que está em discussão na casa.
13: Projeto aprovado pela Comissão de Educação incentiva a participação feminina nas áreas de ciência, tecnologia, engenharia, matemática, química, física e tecnologia da informação. A proposta prevê a implementação em duas áreas: na educação básica, com programas específicos para gerar o interesse das meninas nas ciências, e na educação superior, com mecanismos que ajudem as mulheres que foram mães ou são cuidadoras a concluir seus estudos na educação superior. Também está prevista a criação de um regime especial de avaliação da produção acadêmica das docentes mães ou que cuidam de parentes diretos com deficiência ou doença grave. A relatora na comissão, a deputada Franciane Bayer, do Republicanos do Rio Grande do Sul, acredita que os estímulos podem reduzir as barreiras que fazem com que muitas mulheres desistam de atuar em uma área que ainda é vista como tipicamente masculina.
14: E nós sabemos que a mulher acaba sendo muitas vezes a responsável pelo cuidado com a casa e com a família, e muitas vezes esses prazos legais de conclusão do curso ou até análise do currículo e dos trabalhos apresentados para ingressar em alguma carreira que é científica é prejudicada nesse ponto.
13: A proposta que traz incentivos para ampliar a atuação das mulheres na área científica ainda será votada pela Comissão de Constituição e Justiça e pelo Plenário da Câmara antes de virar lei. Da Rádio Câmara de Brasília, Mônica Tati.
8: Justiça.
12: Inácio Arruda, do PCdoB do Ceará, acusa setores da oposição de hipocrisia diante das investigações sobre as irregularidades envolvendo o Banco Master. O parlamentar cobra uma apuração rigorosa e a punição de todos os responsáveis por eventuais desvios de recursos.
22: Na visão de Inácio Arruda, grupos extremistas e conservadores utilizam discursos moralistas para tentar encobrir crimes históricos no sistema financeiro. Na visão dele, o esclarecimento dos fatos fortalece o campo democrático no Brasil.
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8: Presidência.
0: Diminuição da jornada semanal para 40 horas passará por transição de um ano, segundo anunciou o presidente da Câmara em entrevista acompanhada pelo repórter Luiz Gustavo Xavier.
1: O presidente da Câmara, Hugo Mota, anunciou nesta segunda-feira em entrevista coletiva que o relatório final da proposta de emenda à Constituição, que elimina a escala de trabalho 6x1, terá um ano de transição para reduzir a jornada de 44 horas para 40 horas semanais.
2: 60 dias após a promulgação da PEC e após 12 meses, mais 2 horas. Então a transição se dará dentro de um ano, não mais do que isso. Dá um tempo para que os setores possam se organizar.
1: Mota declarou que a redução da jornada de trabalho é um dos 3 pontos que considera inegociáveis na PEC. Os outros 2 seriam o fim da escala 6x1 e a proibição da redução salarial.
2: Nós partimos do princípio que esses 3 pontos são inegociáveis para a Câmara dos Deputados, são também pontos inegociáveis para o governo e nós temos ampla convergência nessas 3 situações que trazem para o trabalhador brasileiro, para a trabalhadora brasileira, uma nova realidade depois da aprovação dessa proposta.
1: Segundo o presidente da Câmara, o texto está sendo ajustado para regras de servidores públicos, prestadores de serviços para entes públicos e microempreendedores individuais, os MEIs. Hugo Mota também conversou hoje com o presidente da República, Luiz Inácio Lula da Silva, sobre o reajuste de valor para microempreendedores individuais, os MEIs, e destacou que Lula está sensível à proposta. Da Rádio Câmara de Brasília, Luiz Gustavo Xavier.
4: Trabalho.
22: Ao apoiar a proposta que reduz a jornada de trabalho, Paulo Lemos, do PT, reitera que a bancada do Amapá não apoiou emendas que desidratam o projeto original. O deputado alerta que a população acompanha de perto a posição dos parlamentares sobre o fim da escala 6x1.
0: Na opinião de Paulo Lemos, a redução da jornada semanal é uma demanda da classe trabalhadora que enfrenta rotinas cansativas e transporte público. Segundo ele, pesquisas apontam ampla aprovação popular à medida.
22: Tadeu Venere, do PT do Paraná, convoca os eleitores a pressionar os deputados pela aprovação do fim da escala 6x1. Ele alerta que a comissão especial que analisa a proposta precisa acelerar a votação da matéria original para que o plenário delibere sobre o tema.
0: Tadeu Venere critica a emenda ao texto que prevê compensação a empresas e pode ampliar a jornada para até 52 horas semanais. Ele argumenta que a pressão sobre o Congresso pode garantir mais tempo de descanso e melhor qualidade de vida para os trabalhadores brasileiros.
22: Luiz Carlos Raule, do Podemos, do Paraná, questiona os efeitos da redução da jornada de trabalho sobre as micro e pequenas empresas. Ele alerta que mudanças nas regras trabalhistas precisam considerar os impactos sobre os empregadores e a geração de empregos.
0: Luiz Carlos Raule critica o desempenho econômico e social do Brasil nas últimas décadas e afirma que o país enfrenta dificuldades em indicadores como renda, emprego e segurança pública. O parlamentar também faz críticas à condução das políticas econômicas nacionais.
22: Heloísa Helena, da Rede do Rio de Janeiro, faz um apelo para que o Congresso derrube o veto ao projeto que permite o aproveitamento de trabalhadores concursados no setor elétrico após privatizações. Ela sustenta que esses profissionais possuem conhecimento estratégico para o funcionamento do sistema.
0: De acordo com Heloísa Helena, as privatizações no setor já causaram impactos negativos na companhia hidrelétrica do São Francisco. Ela pede que o governo libere a base aliada para garantir o direito dos trabalhadores de forma soberana.
22: Termina agora o jornal Câmara dos Deputados, com trabalhos técnicos de Everson Urani e a apresentação de Márcio Aquiles Sardi e Val Monteiro. Boa noite.
0: Você ouve as notícias do Tribunal de Contas da União. Boa noite.
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0: Quatro Semanas de Amor, Luan e Vanessa, fechando mais um bloco de sucessos aqui no Tua Essência na noite desta segunda-feira. Olha, o teste do pezinho é ampliado e passa a detectar mais duas doenças raras aqui no estado. Iniciativa em parceria com a Casa dos Raros inclui diagnóstico de atrofia muscular espinhal, a conhecida AME, e imunodeficiência combinada grave. A previsão é realizar 8 mil testes por mês em recém-nascidos de todo o estado. Intervalo, daqui a pouquinho eu volto com mais músicas.
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5: Garibaldi. 10 horas 58 minutos. Temperatura 15 graus.

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O som de Ahá, fechando não, Gilmar, abrindo. Abrindo, né? Foi só a primeira deste bloco, dessa última hora aqui do Tua Essência, reta final desta segunda-feira. Para quem chegou há pouco, bem-vindo, bem-vinda. Obrigado aí pelo carinho da companhia, no trabalho, no trânsito, para quem já foi para cama. Paz e bem, viu? Bom descanso. Muito obrigado por estar com a gente. Bom, então, já que essa foi a primeira, né? Ahá, agora a gente ouve na sequência Fernanda Takai, Estrada do Sol.

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0: Ouro de Tolo, Raul Seixas, aqui na seleção musical da tua rádio, para você com a gente nesta segunda-feira. Olha, mais de 50% das UBSs de Caxias do Sul já passaram pela implementação do ESUS. Todas as unidades já estarão habilitadas com o prontuário eletrônico até o final de junho. Com esse novo sistema, estima-se uma economia de 3 milhões de reais anuais para os cofres públicos. 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
6: 11 horas e 27 minutos. Temperatura 15 graus.
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1: Ok, de volta então para o último bloco aqui do Tua Essência, nesta reta final de segunda-feira. Paz e bem, obrigado aí mais uma vez pela companhia com a gente. Já já a prece, a bênção, hoje com o Frei Jadir Segala, pároco de Flores da Cunha, e a gente se une, né, a toda a comunidade, nesta corrente solidária, né, e também vamos acompanhar aí certamente toda essa necessária reconstrução, né, da Igreja Matriz de Flores da Cunha, da sede da paróquia Nossa Senhora de Lourdes, que foi atingida, né, por este incêndio, como já falamos aqui, no início da tarde desta segunda-feira. Então rezemos também, né, essa prece, que será conduzida pelo Frei Jadir daqui a pouquinho, o atual pároco de Flores da Cunha. Agora o Luiz Marenco, volta de tropa.
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Encerramos o Tua Essência de hoje e eu agradeço a sua companhia em mais uma noite que estivemos juntos. E agora agradeçamos ao Criador, né, por mais um dia, a prece, que é sempre importante, né? Afinal, daqui a pouquinho a gente vai começar aí um novo dia. E a condução do momento da nossa prece, quem vai nos dar a bênção hoje, é o Frei Capuchinho Jadir Segala. Frei Jadir é o pároco da paróquia Nossa Senhora de Lourdes, em Flores da Cunha.

0: Muito obrigado, Senhor, por tudo que consegui fazer hoje. Pelo meu trabalho, pela minha família, pelos meus amigos. É muito bom, Senhor, trabalhar com a tua presença, sentir vossa companhia e muito mais sentir vossa proteção. Senhor, peço-te perdão dos meus erros, peço perdão do mal que possa ter cometido aos meus irmãos. Perdão pelo bem que eu devia ter feito e não realizei. Vossa presença continue comigo nessa noite e te peço, ó Pai, que abençoe as pessoas que sofrem por não conhecer-te, pelos doentes em seus leitos, no hospital ou em suas casas, pelas pessoas que não têm uma cama para repousar e pelas pessoas que sofrem pela indiferença social. Abençoe-vos, ó Pai, em nome do Pai, do Filho e do Espírito Santo. Amém. A todos os nossos ouvintes, paz e bem.
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4: 11:57. Temperatura 15 graus.
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Muito bom dia nessa madrugada de terça-feira. Depois do Tua Essência chegando por aqui, eu, Daniel Rodrigues, te fazendo companhia até as 3 horas da manhã. Das 3 às 5, retorna ele, Gilmar Ferreira, no comando da nossa madrugada aqui nas emissoras que integram a nossa rede. Você tem uma excelente terça-feira pela frente, eu desejo de todos os profissionais aqui da Rede Tua Rádio. Chegando agora muita música, o espaço da informação e também as mensagens para a gente começar com o pé direito essa terça-feira. Bom dia!

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1: Olá pessoal, nesta terça-feira temos ainda bastante umidade, temos os ventos que sopram do mar e que trazem essa nebulosidade, que alimenta a nebulosidade aqui na nossa região da Serra e Campos de Cima da Serra. Por isso, ao longo do dia de hoje tem previsão de pancadas de chuva, daqui a pouco diminui um pouco, fica uma garoa, daqui a pouco uma pancada que pode ser até um pouquinho mais expressiva. As temperaturas também não oscilam muito ao longo do dia de hoje, a máxima deve oscilar na faixa dos 16 a 18 graus, 16, 17 graus nas áreas mais elevadas. Já para quarta-feira, a tendência é de que a umidade diminua bastante, entre o ar um pouco mais frio e o dia, a maior parte do dia já terá a presença do sol e apenas variação de nuvens. Na quarta-feira à tarde, a temperatura dá uma diminuída com relação à terça. As máximas previstas vão ficar entre 15 e 17 graus. E aí na quinta-feira, um pouco mais de frio de novo, tanto pela manhã quanto pela tarde. Pela manhã, inclusive, alguns prognósticos indicam que pode até ter alguma geada bem isolada. As mínimas podem oscilar entre 4 e 7 graus. Depois, durante a tarde, máximas entre 16 e 17 graus em média. Para sexta-feira, o tempo vai seguir firme e a temperatura deve subir um pouquinho. Com a previsão do tempo, Kátia Valente.
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2: Meia-noite e 13 minutos.

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Aí a boa música aqui da Rede Tua Rádio. Você que está nessa madrugada, muito obrigado pela companhia, muito obrigado pela audiência. Nós vamos juntos até às 5 horas da manhã com os nossos quadros, com as nossas mensagens, os momentos de reflexão, né? Que a gente dá aquela respirada mais funda, faz aquele momento de espiritualidade sempre presente aqui na Rede Tua Rádio. Bom dia!

0: Amigos ouvintes, nos instantes de meditação, no meio desta tarde que a bondade divina nos concede, queremos acolher a luz de Deus para garantir mais segurança e esperança aos nossos passos. O pensamento de hoje é assim expressado: toda pergunta que o ser humano faz já é uma resposta para si próprio sobre aquilo que já pensou. Toda pergunta que o ser humano faz já é uma resposta para si próprio sobre aquilo que já pensou. Trazemos conosco muitas perguntas e muitos questionamentos. É próprio do ser humano perguntar-se, inquietar-se. Nem sempre temos resposta para tudo, mas cada questionamento já está respondendo um pouco de nossas inquietações. E quem vive inquieto na busca do bem maior, descobre que ao longo do caminho, a felicidade já vai acontecendo. Não tem importância se muitas perguntas que brotam do mais profundo do nosso ser acabam ficando sem respostas. O fato de poder perguntar-se faz um bem enorme. Ajuda a abrir caminhos, impele para que acolhamos novos horizontes, torna-nos mais atentos e dinâmicos na caminhada da vida. Certamente quem se volta para Deus encontra muitas respostas para seus questionamentos. Deus sempre será a resposta certa na hora certa. E sobre todos, a bênção de Deus, Pai, Filho e Espírito Santo. Amém.
1: Meia-noite e 41 minutos.

0: A boa música desta madrugada de terça-feira. Muito obrigado pela tua audiência, você que está desde o radinho mais antigo até o mais moderno dos smartphones, sintonizado aqui em uma das emissoras que integram a rede Tua Rádio. Seguimos com mais música, mais mensagens e também o espaço da informação. Daqui a pouco tem os destaques nacionais e internacionais das últimas horas.
1: E quando nós vamos ao encontro do Senhor, como nós cantamos, o Senhor também vem ao nosso encontro. Assim como nos narra o Evangelho, que certa vez os discípulos se adiantaram, foram na frente de Jesus, pegaram sua barca, e Jesus ficou nas margens para orar. E por volta das 3 da manhã, os discípulos enfrentaram uma tempestade muito forte, todos com medo, e o Senhor foi até eles, caminhando sobre as águas. Pedro, assustado com tudo aquilo, disse: Senhor, se é realmente o Senhor, Pedro achava que fosse um fantasma, se é realmente o Senhor, deixa que eu também vá até você. E o Senhor concedeu a Pedro que andasse, caminhasse sobre as águas. Mas quando Pedro percebeu a fúria dos ventos, a força das ondas, e parou de olhar nos olhos de Jesus, ele começou a afundar. E rapidamente gritou por socorro, e o Senhor estendeu a sua mão. Veja bem, eu não sei qual é a tempestade que você vive hoje, mas o Senhor está estendendo a sua mão para você. Deus não te trouxe aqui somente para ouvir música, somente para cantar ou para se alegrar, mas Deus quer entrar na sua barca e fazer a tempestade que você enfrenta hoje se acalmar. Escuta o que o Senhor quer te dizer.

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1: O Papa Leão XIV recebeu em audiência nesta segunda-feira, na sala do consistório no Vaticano, a delegação do Círculo Equestre de Barcelona, um clube esportivo e social espanhol, por ocasião do aniversário de sua fundação. O grupo estava acompanhado pelo arcebispo de Barcelona, cardeal Juan José Omella Omella. Em sua breve saudação, Leão XIV agradeceu aos membros do Círculo Equestre de Barcelona por terem ido encontrá-lo, gesto que manifesta proximidade.
2: Todo creyente en Cristo está llamado a mantener abierta la propia existencia a la acción del Espíritu Santo.
1: Todo fiel em Cristo é chamado a manter a sua vida aberta à ação do Espírito Santo numa atitude de incansável disponibilidade para viver a caridade cristã, virtude teologal pela qual amamos a Deus sobre todas as coisas e ao próximo como a nós mesmos, precisamente por amor a Deus. A seguir, acrescentou.
2: El cristiano, pues, no es un simple filántropo.
1: O cristão, portanto, não é simplesmente um filantropo, mas alguém compassivo que ama sem interesse e busca ativamente o bem-estar integral dos demais. Convido-os a manter o olhar fixo em Cristo, porque só assim é possível reconhecer a sua presença nos nossos irmãos e irmãs mais pequenos e necessitados. Leão XIV concluiu pedindo que, através da entrega pessoal dos membros do Círculo Equestre de Barcelona ao serviço a Deus e ao próximo e da disponibilidade deles de acompanhar as pessoas com paciência e compaixão, o Senhor os conceda crescer em seu amor.
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3: Uma hora e 13 minutos.

0: Davi, MC Zack.
1: Na hora, Prado.
2: Aí a boa música da Rede Tua Rádio, nessa madrugada, madrugada de um novo dia, né? De um novo dia, que você tenha um excelente dia pela frente. É o desejo de toda a nossa equipe, de todos os profissionais que fazem parte da Rede Tua Rádio. Para você que está nos acompanhando em casa, para você que está trabalhando, fazendo um plantão nessa madrugada, muito obrigado pela companhia, muito obrigado pela audiência. Lembrando que você está sintonizado em uma das emissoras da Rede Tua Rádio. Bom dia!

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1: O silêncio é doçura. Quando não respondes às ofensas, quando não reclamas os teus direitos, quando deixas a Deus a defesa da tua honra. O silêncio é misericórdia. Quando te calas diante das falhas de teus irmãos, quando perdoas sem remoer o passado, quando não condenas, mas intercedes em segredo. O silêncio é paciência. Quando sofres sem te lamentares, quando não procuras consolação junto aos homens, quando não intervens, esperando que a semente germine lentamente. O silêncio é humildade. Quando te apagas para deixar aparecer o teu irmão, quando na discrição revelas dons de Deus, quando suportas que tuas ações sejam mal interpretadas, quando deixas os outros a glória da obra inacabada. O silêncio é fé. Quando te apagas sabendo que é Ele quem age, quando renuncias às vozes do mundo para permanecer na sua presença, quando te basta que só Ele te compreenda. 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
2: Uma hora e 34 minutos.

0: Obrigado, gente.
1: Obrigado.
0: Mais uma, Martins.
1: Essa é pra quem tá com a vida vazia.

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1: Ok, essa vai pros meus parceiros, caroneiro, mochileiro, que como eu, querem ir pra praia, trabalhar, pra fazer dinheiro.

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1: 26 de maio, Dia Nacional de Combate ao Glaucoma e Dia do Revendedor Lotérico. Os aniversariantes do dia: o cantor, multi-instrumentista e ator norte-americano Lenny Kravitz.

Em 1907, nasceu um dos cowboys mais populares dos filmes de faroeste, o ator e diretor americano John Wayne. Em 1969, ele recebeu o Oscar de melhor ator pela atuação em Bravura Indômita. Em 1914, nasceu em Salvador, na Bahia, a religiosa brasileira Irmã Dulce. Ela ganhou notoriedade por suas obras de caridade e de assistência aos pobres e necessitados, obras essas que ela praticava desde muito cedo. Irmã Dulce foi canonizada em 2019 pelo Papa Francisco com o título de Santa Dulce dos Pobres. Em 1927, Henry Ford e seu filho Edsel conduziram o modelo T número 15 milhões da Ford para fora de sua fábrica, marcando o famoso último dia de produções deste famoso automóvel. 1930.

0: nasceu o sanfoneiro, arranjador e compositor brasileiro Sivuca. Ele morreu em 2006, aos 76 anos. 1945. Nasceu o cantor e compositor brasileiro de música brega, Evaldo Braga. Ele morreu em um acidente em 1973. Mário Vivan, para a tua rádio.
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1: Olá pessoal, nesta terça-feira temos ainda bastante umidade, temos os ventos que sopram do mar e que trazem essa nebulosidade, que alimenta a nebulosidade aqui na nossa região da Serra e Campos de Cima da Serra. Por isso, ao longo do dia de hoje tem previsão de pancadas de chuva, daqui a pouco diminui um pouco, fica uma garoa, daqui a pouco uma pancada que pode ser até um pouquinho mais expressiva. As temperaturas também não oscilam muito ao longo do dia de hoje, a máxima deve oscilar na faixa dos 16 a 18 graus, 16, 17 graus nas áreas mais elevadas. Já para quarta-feira, a tendência é de que a umidade diminua bastante, entre o ar um pouco mais frio e o dia, a maior parte do dia, já terá a presença do sol e apenas variação de nuvens. Na quarta-feira à tarde, a temperatura dá uma diminuída com relação à terça. As máximas previstas vão ficar entre 15 e 17 graus. E aí na quinta-feira, um pouco mais de frio de novo, tanto pela manhã quanto pela tarde. Pela manhã, inclusive, alguns prognósticos indicam que pode até ter alguma geada bem isolada. As mínimas podem oscilar entre 4 e 7 graus. Depois, durante a tarde, máximas entre 16 e 17 graus em média. Para sexta-feira, o tempo vai seguir firme e a temperatura deve subir um pouquinho. Com a previsão do tempo, Kátia Valente.
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2: 2 horas e 18 minutos.

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Nessa madrugada de terça, eu, Daniel Rodrigues, vou ficando por aqui, agradecendo mais uma vez a tua companhia. Muito obrigado e muito obrigado. Na sequência chega o Gilmar Ferreira para te fazer companhia e para comandar a madrugada aqui da Rede Tua Rádio nessa terça. Um excelente dia pela frente a você, um excelente dia pela frente aos seus amigos, aos seus familiares. Paz e bem e santa alegria. Música.

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1: Dia 26 de maio, um dia muito especial, dia de Nossa Senhora de Caravaggio. Joaneta, casada com Francisco Varoli, era por ele maltratada. Foi um dia ao campo para colher pasto para as vacas. Estava tristemente trabalhando quando lhe aparece uma senhora que, entre outras coisas, lhe diz: "Obtive de meu filho misericórdia e anuncio a paz." Era o ano de 1432. Neste lugar apareceu uma fonte de água como sinal de sua presença. Isto aconteceu em Caravaggio, uma pequena cidade distando 18 quilômetros de Milão. O santuário está um pouco fora desta localidade, num campo aberto, com algumas tendas para vendas de objetos religiosos e um bom estacionamento para os romeiros e devotos. A devoção se espalhou e foi trazida ao Brasil pelos imigrantes italianos, e um dos grandes santuários está localizado em Caravaggio, perto da cidade de Farroupilha, no Rio Grande do Sul. Existem as centenas capelas, oratórios, santuários, capitéis em honra de Nossa Senhora de Caravaggio. Na iconografia, ela aparece como uma senhora de branco e a seus pés uma jovem ajoelhada. Neste dia, celebramos a padroeira da Diocese de Caxias do Sul, 26 de maio, Nossa Senhora de Caravaggio.
2: Duas horas e 42 minutos.

Perdidos na Selva é o som de Barão Vermelho, ouvimos aí na seleção musical aqui da madrugada. E agora Gilmar Ferreira por aqui, né? Depois do Daniel Rodrigues, eu te faço companhia nesta terça-feira, 26 de maio. Boa terça, boa sequência da semana, tudo de bom aí pra você com a gente. Vamos em frente, agora tem Paralamas do Sucesso, Cuide Bem do Seu Amor.

0: Nossas digitais não se apagam das vidas que tocamos. Dia desses recebi um vídeo lindo e tocante pelo WhatsApp e tive que salvar no celular. Nele havia uma reflexão belíssima acerca do amor e do seu poder de transformação, sobre como a falta de amor torna as coisas insignificantes e sobre como o transbordamento de amor torna tudo extremamente perfeito. No texto atribuído a Arthur Tudjarian, dizia-se: dedicação sem amor é escravidão. Trabalho sem amor vira obrigação. Filho sem amor se torna um fardo. Amigos sem amor se tornam colegas. Doação sem amor se torna hipocrisia. Beleza sem amor se torna vazio. Caridade sem amor se torna falsidade. Família sem amor se torna parente. Mãe sem amor se torna apenas uma mulher. Pai sem amor se torna apenas homem. Carinho sem amor se torna interesse. Uma pessoa sem amor se torna amarga. No entanto, fatos com amor se tornam lembranças. O choro com amor se torna um abraço. Um olhar com amor se tornará compreendimento. A estrada com amor se tornará o caminho. Um trabalho com amor se tornará um prazer. Filhos com amor se tornarão dádivas. Amigos com amor se tornarão irmãos. E carinho com amor se tornará sentimento. Caridade com amor se tornará uma realização. E um casal com amor se tornará cúmplice. Respeito com amor se tornará admiração. Preocupação com amor se torna cuidado. E o dia a dia com amor se tornará felicidade. É sobre esse sopro de amor que damos a todas as vidas e coisas que falo, sobre conseguirmos transformar simples fatos em lembranças depois deles terem sido tocados por nosso afeto e sensibilidade. Um presente é só um objeto, mas se atribuirmos sentimento e significado ao objeto, ele se torna uma memória, um souvenir que traz de volta alguém ou algum lugar. Uma música só é uma música, mas pode se tornar referência de uma época, de alguém ou de um estado de espírito no instante em que seu significado ultrapassa o arranjo das notas e traz junto as emoções que essa melodia desperta. O sentimento de conexão acontece quando o outro torna eterno aquilo que eu também eternizo. Quando uma simples conversa de bar, uma mensagem descomplicada entre duas pessoas, uma música dedicada a alguém, um trecho de livro, um elogio inesperado ou um abraço carregado de afeto permanecem além do tempo, porque se consolidaram como memórias, porque acessaram aquilo que havia de sagrado e também de eterno dentro da gente, e serão como digitais para sempre presentes. Até amanhã.
1: Três horas e 14 minutos.

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0: meu caro e minha cara ouvinte, estamos juntos para este momento da reflexão. É uma alegria muito grande para mim poder falar com você todos os dias através desta rádio. Que o Senhor seja a nossa força, que nós possamos encontrá-lo e sentir que nele há sentido para a vida. Eu gostaria de falar hoje sobre a importância de perceber que os nossos fracassos, as nossas quedas, são caminho para Deus. Um autor chamado Isaac de Nínive, ele nos diz a seguinte palavra: esforça-te por encontrar o tesouro que está dentro de ti, e assim verás os tesouros celestes. Pois aquele e este são a mesma coisa. Ao entrares, verás uns e outros. A escada para o reino dos céus está escondida em tua alma. Salta do pecado para o mergulho em ti mesmo, e assim irás encontrar a escada por onde poderás subir. Esta palavra é muito importante para nós percebermos que a nossa vida é sempre uma mistura de luz e de sombras. Existe ainda hoje, e existiu mais nos tempos passados, uma pregação que dizia que nós devíamos nos afastar do mundo para chegar a Deus. Então, te afasta de toda a realidade de pecado para chegar a Deus. Como é possível isso? O que se percebe a partir desta primeira palavra? Que o caminho para Deus é o descer a própria realidade. O salto para o mais profundo de si mesmo ocorre a partir do pecado. Precisamente, o pecado é capaz de forçar-me a abandonar os ideais construídos por mim mesmo e mergulhar nos abismos de minha alma. Ou seja, quando eu percebo o meu pecado, aí eu percebo que não sou tão forte, que não sou o melhor e que eu preciso de Deus. Aí eu me encontro com o meu coração e ao mesmo tempo com Deus. Aí encontro a escada pelo qual posso subir até Deus. Por isso, a espiritualidade mais sadia é essa que percebe que nas quedas há oportunidade para avançar em Deus. Um outro abade dizia assim: tua queda, diz o profeta Jeremias, te há de educar. Precisamente a queda, o fracasso, o pecado, podem ser para nós o pedagogo que nos guia no caminho para Deus. É justamente nas dificuldades que encontramos Deus, ou também as falhas e fracassos têm o seu sentido para nos impulsionar na busca de Deus. Por mais graves que sejam os males, não podemos deixar que nosso ânimo fique abatido, pois tudo está sujeito à divina providência e serve para que o nosso caminho seja um caminho de luz, de superação e de encontro. Por isso, caro ouvinte, a espiritualidade que faz bem ao coração é aquela que me faz ir ao encontro com a minha própria realidade, ou precisamente com as falhas e os fracassos, para que assim nós cheguemos até Deus. Não dá para mostrar para Deus só aquilo que em nós é luz. Precisamos mostrar para Deus também aquilo que em nós é sombras. Aí o encontro é verdadeiro. Quero convidar você a acessar o nosso site padreezequiel.com.br e ali você vai encontrar outras reflexões. Um forte abraço, Deus te abençoe e te guarde em nome do Pai, do Filho e do Espírito Santo. Amém.
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2: Três horas e 45 minutos.

Não traio mais, Léo Magalhães aqui na seleção musical da madrugada nesta terça-feira. Obrigado aí, viu, por estar com a gente, muito obrigado pela companhia. Olha, a Anvisa aprova novo medicamento para enxaqueca que pode tratar e prevenir crises. Medicamento usa rimegepanto, molécula voltada especificamente para enxaqueca. Estudos mostraram uma melhora da dor e dos sintomas em até 2 horas. Portanto, olha aí, ó, a Anvisa aprova novo medicamento para enxaqueca. Na sequência de sucessos, Amedeo Ming, Cantare de Amore.

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1: Torne-se oceano. Disse que mesmo antes de um rio cair no oceano, ele treme de medo. Olha para trás, para toda a jornada, os cumes, as montanhas, o longo caminho sinuoso através das florestas, através dos povoados, e vê à sua frente um oceano tão vasto que entrar nele nada mais é do que desaparecer para sempre. Mas não há outra maneira, o rio não pode voltar, ninguém pode voltar. Voltar é impossível na existência, você pode apenas ir em frente. O rio precisa se arriscar e entrar no oceano, e somente quando ele entra no oceano é que o medo desaparece, porque apenas o rio saberá que não se trata de desaparecer no oceano, mas tornar-se oceano. Por um lado é desaparecimento e por outro lado é renascimento. Pensemos neste novo dia, o Senhor te abençoe e te guarde, o Senhor faça brilhar sobre ti sua face e se compadeça de ti, o Senhor volte para ti o seu rosto e te dê a paz, o Senhor te abençoe, Pai, Filho e Espírito Santo. Amém.

aí, olha só, Robson Boeira, Canto e Cordiona, boa música do Rio Grande, aqui na madrugada, né, pra você com a gente, muito obrigado aí pela companhia, boa terça-feira. Mais de 50% das UBSs de Caxias do Sul já passaram pela implementação do ESUS. Todas as unidades já estarão habilitadas com o prontuário eletrônico até o final de junho. Com o novo sistema, estima-se uma economia de 3 milhões de reais anuais para os cofres públicos. Essa e outras informações você encontra no site tuaradio.com.br. Meus amigos, está na hora da prece do terço tradicional, né? Destas madrugadas aqui da tua rádio. Hoje um dia muito especial, né? Especialmente para quem vive na Serra Gaúcha, para quem vive em Farroupilha, né? Ou na Diocese de Caxias do Sul, já que vivemos a Romaria de Caravaggio, né? Muita gente já se deslocou ao santuário no final de semana e hoje o dia oficial, né? Portanto, feriado, né? Muita gente hoje também descansa, né? Feriado municipal em Caxias do Sul, Farroupilha e, se não me engano, Canela. Sei que tem outro município da Serra que também é feriado, né? Por ocasião, então, de Nossa Senhora de Caravaggio. Então nos unimos, né, tantos romeiros, rezando a Maria, rezando a Nossa Senhora de Caravaggio, né, neste dia, nestes dias de Romaria, com muita fé, com muita esperança. E a canção, vou trazer aqui uma das canções do padre Ezequiel, né, sobre Nossa Senhora de Caravaggio.

0: Iniciamos este novo dia com as bênçãos de Deus e proteção de Nossa Senhora, Virgem Maria. Em nome do Pai, do Filho e do Espírito Santo. Amém. Creio
1: em Deus Pai Todo-Poderoso, Criador do céu e da terra, em Jesus Cristo, seu único Filho, nosso Senhor, que foi concebido pelo poder do Espírito Santo, nasceu da Virgem Maria, padeceu sobre Pôncio Pilatos, foi crucificado, morto e sepultado, desceu à mansão dos mortos, ressuscitou o terceiro dia, subiu ao céu, está sentada à direita de Deus Pai Todo-Poderoso, onde há de vir julgar os vivos e os mortos. Creio no Espírito Santo, na Santa Igreja Católica, na comunhão dos santos, na remissão dos pecados, na ressurreição da carne, na vida eterna. Amém.
0: Pai nosso que estais no céu, santificado seja vosso nome. Venha a nós o vosso reino, seja feita a vossa vontade, assim na terra como no céu.
1: O pão nosso de cada dia nos dai hoje, perdoai as nossas ofensas, assim como nós perdoamos a quem nos tem ofendido. E não nos deixeis cair em tentação, mas livrai-nos do mal. Amém.
0: O anjo do Senhor anunciou a Maria,
1: e ela concebeu do Espírito Santo.
0: Ave Maria, cheia de graça, o Senhor é convosco. Bendita sois vós entre as mulheres, e bendito o fruto do vosso ventre, Jesus.
1: Santa Maria, Mãe de Deus, rogai por nós, pecadores, agora e na hora de nossa morte. Amém.
0: Eis aqui a serva do Senhor.
1: Faça-se em mim segundo a vossa palavra.
0: Ave Maria, cheia de graça, o Senhor é convosco. Bendita sois vós entre as mulheres, e bendito o fruto do vosso ventre, Jesus.
1: Santa Maria, Mãe de Deus, rogai por nós, pecadores, agora e na hora de nossa morte. Amém.
0: O Verbo Divino se fez carne
1: e habitou entre nós.
0: Ave Maria, cheia de graça, o Senhor é convosco. Bendita sois vós entre as mulheres, e bendito o fruto do vosso ventre, Jesus.
1: Santa Maria, Mãe de Deus, rogai por nós, pecadores, agora e na hora de nossa morte. Amém.
0: Glória ao Pai, ao Filho e ao Espírito Santo.
1: Como era no princípio, agora e sempre. Amém.
0: Ó meu bom Jesus,
1: perdoai-nos, livrai-nos do fogo do inferno, e levai as almas todas para o céu, e socorrei principalmente as que mais precisarem.
0: Nossa Senhora de Fátima e São Francisco,
1: rogai por nós.
0: E nesta terça-feira, contemplamos os mistérios dolorosos. E neste primeiro mistério doloroso, contemplamos
1: a oração e agonia de Jesus no Getsêmani. Pai nosso que estais no céu, santificado seja o vosso nome. Venha a nós o vosso reino, seja feita a vossa vontade, assim na terra como no céu.
0: O pão nosso de cada dia nos dai hoje, perdoai as nossas ofensas, assim como nós perdoamos a quem nos tem ofendido, e não nos deixeis cair em tentação, mas livrai-nos do mal. Amém.
1: Ave Maria, cheia de graça, o Senhor é convosco, bendita sois vós entre as mulheres, e bendito é o fruto do vosso ventre, Jesus.
0: Santa Maria, Mãe de Deus, rogai por nós, pecadores, agora e na hora da nossa morte. Amém.
1: Ave Maria, cheia de graça, o Senhor é convosco. Bendita sois vós entre as mulheres, e bendito é o fruto do vosso ventre, Jesus.
0: Santa Maria, Mãe de Deus, rogai por nós, pecadores, agora e na hora da nossa morte. Amém.
1: Ave Maria, cheia de graça, o Senhor é convosco. Bendita sois vós entre as mulheres, e bendito é o fruto do vosso ventre, Jesus.
0: Santa Maria, Mãe de Deus, rogai por nós, pecadores, agora e na hora da nossa morte. Amém.
1: Ave Maria, cheia de graça, o Senhor é convosco. Bendita sois vós entre as mulheres, e bendito é o fruto do vosso ventre, Jesus.
0: Santa Maria, Mãe de Deus, rogai por nós, pecadores, agora e na hora da nossa morte. Amém.
1: Ave Maria, cheia de graça, o Senhor é convosco. Bendita sois vós entre as mulheres, e bendito é o fruto do vosso ventre, Jesus.
0: Santa Maria, Mãe de Deus, rogai por nós, pecadores, agora e na hora da nossa morte. Amém.
1: Ave Maria, cheia de graça, o Senhor é convosco. Bendita sois vós entre as mulheres, e bendito é o fruto do vosso ventre, Jesus.
0: Santa Maria, Mãe de Deus, rogai por nós, pecadores, agora e na hora de nossa morte. Amém.
1: Ave Maria, cheia de graça, o Senhor
2: Senhor é convosco. Bendita sois vós entre as mulheres e bendito é o fruto do vosso ventre, Jesus.
0: Santa Maria, Mãe de Deus, rogai por nós, pecadores, agora e na hora da nossa morte. Amém.
2: Ave Maria, cheia de graça, o Senhor é convosco. Bendita sois vós entre as mulheres e bendito é o fruto do vosso ventre, Jesus.
0: Santa Maria, Mãe de Deus, rogai por nós, pecadores, agora e na hora da nossa morte. Amém.
2: Ave Maria, cheia de graça, o Senhor é convosco. Bendita sois vós entre as mulheres e bendito é o fruto do vosso ventre, Jesus.
0: Santa Maria, Mãe de Deus, rogai por nós, pecadores, agora e na hora da nossa morte. Amém.
2: Ave Maria, cheia de graça, o Senhor é convosco. Bendita sois vós entre as mulheres e bendito é o fruto do vosso ventre, Jesus.
0: Santa Maria, Mãe de Deus, rogai por nós, pecadores, agora e na hora da nossa morte. Amém.
2: Glória ao Pai, ao Filho e ao Espírito Santo.
0: Como era no princípio, agora e sempre. Amém.
2: Ó meu bom Jesus, perdoai-nos, livrai-nos do fogo do inferno, e levai as almas todas para o céu, e socorrei principalmente as que mais precisarem. Nossa Senhora de Fátima e São Francisco,
0: rogai por nós. Segundo mistério doloroso, contemplamos
2: a flagelação de Jesus.
0: Pai nosso que estais no céu, santificado seja vosso nome. Venha a nós o vosso reino. Seja feita a vossa vontade, assim na terra como no céu.
2: O pão nosso de cada dia nos dai hoje. Perdoai as nossas ofensas, assim como nós perdoamos a quem nos tem ofendido. E não nos deixeis cair em tentação, mas livrai-nos do mal. Amém.
0: Ave Maria, cheia de graça, o Senhor é convosco. Bendita sois vós entre as mulheres. E bendito o fruto do vosso ventre, Jesus.
2: Santa Maria, Mãe de Deus, rogai por nós, pecadores, agora e na hora de nossa morte. Amém.
0: Ave Maria, cheia de graça, o Senhor é convosco. Bendita sois vós entre as mulheres. E bendito o fruto do vosso ventre, Jesus.
2: Santa Maria, Mãe de Deus, rogai por nós, pecadores, agora e na hora de nossa morte. Amém.
0: Ave Maria, cheia de graça, o Senhor é convosco. Bendita sois vós entre as mulheres, e bendito o fruto do vosso ventre, Jesus.
2: Santa Maria, Mãe de Deus, rogai por nós, pecadores, agora e na hora de nossa morte. Amém.
0: Ave Maria, cheia de graça, o Senhor é convosco. Bendita sois vós entre as mulheres, e bendito o fruto do vosso ventre, Jesus.
2: Santa Maria, Mãe de Deus, rogai por nós, pecadores, agora e na hora de nossa morte. Amém.
0: Ave Maria, cheia de graça, o Senhor é convosco. Bendita sois vós entre as mulheres, e bendito o fruto do vosso ventre, Jesus.
2: Santa Maria, Mãe de Deus, rogai por nós, pecadores, agora e na hora de nossa morte. Amém.
0: Ave Maria, cheia de graça, o Senhor é convosco. Bendita sois vós entre as mulheres, e bendito o fruto do vosso ventre, Jesus.
2: Santa Maria, Mãe de Deus, rogai por nós, pecadores, agora e na hora de nossa morte. Amém.
0: Ave Maria, cheia de graça, o Senhor é convosco. Bendita sois vós entre as mulheres, e bendito o fruto do vosso ventre, Jesus.
2: Santa Maria, Mãe de Deus, rogai por nós, pecadores, agora e na hora de nossa morte. Amém.
0: Ave Maria, cheia de graça, o Senhor é convosco. Bendita sois vós entre as mulheres, e bendito o fruto do vosso ventre, Jesus.
2: Santa Maria, Mãe de Deus, rogai por nós, pecadores, agora e na hora de nossa morte. Amém.
0: Ave Maria, cheia de graça, o Senhor é convosco. Bendita sois vós entre as mulheres, e bendito o fruto do vosso ventre, Jesus.
2: Santa Maria, Mãe de Deus, rogai por nós, pecadores, agora e na hora de nossa morte. Amém.
0: Ave Maria, cheia de graça, o Senhor é convosco. Bendita sois vós entre as mulheres, e bendito o fruto do vosso ventre, Jesus.
2: Santa Maria, Mãe de Deus, rogai por nós, pecadores, agora e na hora de nossa morte. Amém.
0: Glória ao Pai, ao Filho e ao Espírito Santo.
2: Como era no princípio, agora e sempre. Amém.
0: Ó meu bom Jesus,
2: perdoai-nos, livrai-nos do fogo do inferno, e levai as almas todas para o céu, e socorrei principalmente as que mais precisarem.
0: Nossa Senhora de Fátima e São Francisco,
2: rogai por nós.
0: E no terceiro mistério doloroso, contemplamos
2: Jesus, coroado de espinhos. Pai nosso, que estais no céu, santificado seja o vosso nome. Venha a nós o vosso reino, seja feita a vossa vontade, assim na terra como no céu.
0: O pão nosso de cada dia nos dai hoje. Perdoai as nossas ofensas, assim como nós perdoamos a quem nos tem ofendido. E não nos deixeis cair em tentação, mas livrai-nos do mal. Amém.
2: Ave Maria, cheia de graça, o Senhor é convosco. Bendita sois vós entre as mulheres, e bendito é o fruto do vosso ventre, Jesus.
0: Santa Maria, Mãe de Deus, rogai por nós, pecadores, agora e na hora da nossa morte. Amém.
2: Ave Maria, cheia de graça, o Senhor é convosco. Bendita sois vós entre as mulheres, e bendito é o fruto do vosso ventre, Jesus.
0: Santa Maria, Mãe de Deus, rogai por nós, pecadores, agora e na hora da nossa morte. Amém.
2: Ave Maria, cheia de graça, o Senhor é convosco. Bendita sois vós entre as mulheres, e bendito é o fruto do vosso ventre, Jesus.
0: Santa Maria, Mãe de Deus, rogai por nós, pecadores, agora e na hora da nossa morte. Amém.
2: Ave Maria, cheia de graça, o Senhor é convosco. Bendita sois vós entre as mulheres, e bendito é o fruto do vosso ventre, Jesus.
0: Santa Maria, Mãe de Deus, rogai por nós, pecadores, agora e na hora da nossa morte. Amém.
2: Ave Maria, cheia de graça, o Senhor é convosco. Bendita sois vós entre as mulheres, e bendito é o fruto do vosso ventre, Jesus.
0: Santa Maria, Mãe de Deus, rogai por nós, pecadores, agora e na hora da nossa morte. Amém.
2: Ave Maria, cheia de graça, o Senhor é convosco. Bendita sois vós entre as mulheres, e bendito é o fruto do vosso ventre, Jesus.
0: Santa Maria, Mãe de Deus, rogai por nós, pecadores.

0: Bendita sois vós entre as mulheres, e bendito é o fruto do vosso ventre, Jesus.
1: Santa Maria, Mãe de Deus, rogai por nós, pecadores, agora e na hora da nossa morte. Amém.
0: Ave Maria, cheia de graça, o Senhor é convosco. Bendita sois vós entre as mulheres, e bendito é o fruto do vosso ventre, Jesus.
1: Santa Maria, Mãe de Deus, rogai por nós, pecadores, agora e na hora da nossa morte. Amém.
0: Glória ao Pai, ao Filho e ao Espírito Santo.
1: Como era no princípio, agora e sempre. Amém.
0: Ó meu bom Jesus, perdoai-nos, livrai-nos do fogo do inferno, e levai as almas todas para o céu, e socorrei principalmente as que mais precisarem. Nossa Senhora de Fátima e São Francisco,
1: rogai por nós. E no quarto mistério doloroso, contemplamos
0: a subida de Jesus ao Calvário.
1: Pai nosso que estais no céu, santificado seja vosso nome. Venha a nós o vosso reino. Seja feita a vossa vontade, assim na terra como no céu.
0: O pão nosso de cada dia nos dai hoje, perdoai as nossas ofensas, assim como nós perdoamos a quem nos tem ofendido. E não nos deixeis cair em tentação, mas livrai-nos do mal. Amém.
1: Ave Maria, cheia de graça, o Senhor é convosco. Bendita sois vós entre as mulheres, e bendito o fruto do vosso ventre, Jesus.
0: Santa Maria, Mãe de Deus, rogai por nós, pecadores, agora e na hora de nossa morte. Amém.
1: Ave Maria, cheia de graça, o Senhor é convosco. Bendita sois vós entre as mulheres, e bendito o fruto do vosso ventre, Jesus.
0: Santa Maria, Mãe de Deus, rogai por nós, pecadores, agora e na hora de nossa morte. Amém.
1: Ave Maria, cheia de graça, o Senhor é convosco. Bendita sois vós entre as mulheres, e bendito o fruto do vosso ventre, Jesus.
0: Santa Maria, Mãe de Deus, rogai por nós, pecadores, agora e na hora de nossa morte. Amém.
1: Ave Maria, cheia de graça, o Senhor é convosco. Bendita sois vós entre as mulheres, e bendito o fruto do vosso ventre, Jesus.
0: Santa Maria, Mãe de Deus, rogai por nós, pecadores, agora e na hora de nossa morte. Amém.
1: Ave Maria, cheia de graça, o Senhor é convosco. Bendita sois vós entre as mulheres, e bendito o fruto do vosso ventre, Jesus.
0: Santa Maria, Mãe de Deus, rogai por nós, pecadores, agora e na hora de nossa morte. Amém.
1: Ave Maria, cheia de graça, o Senhor é convosco. Bendita sois vós entre as mulheres, e bendito o fruto do vosso ventre, Jesus.
0: Santa Maria, Mãe de Deus, rogai por nós, pecadores, agora e na hora de nossa morte. Amém.
1: Ave Maria, cheia de graça, o Senhor é convosco. Bendita sois vós entre as mulheres, e bendito o fruto do vosso ventre, Jesus.
0: Santa Maria, Mãe de Deus, rogai por nós, pecadores, agora e na hora de nossa morte. Amém.
1: Ave Maria, cheia de graça, o Senhor é convosco. Bendita sois vós entre as mulheres, e bendito o fruto do vosso ventre, Jesus.
0: Santa Maria, Mãe de Deus, rogai por nós, pecadores, agora e na hora de nossa morte. Amém.
1: Ave Maria, cheia de graça, o Senhor é convosco. Bendita sois vós entre as mulheres, e bendito o fruto do vosso ventre, Jesus.
0: Santa Maria, Mãe de Deus, rogai por nós, pecadores, agora e na hora de nossa morte. Amém.
1: Ave Maria, cheia de graça, o Senhor é convosco. Bendita sois vós entre as mulheres, e bendito o fruto do vosso ventre, Jesus.
0: Santa Maria, Mãe de Deus, rogai por nós, pecadores, agora e na hora de nossa morte. Amém.
1: Glória ao Pai, ao Filho e ao Espírito Santo.
0: Como era no princípio, agora e sempre. Amém.
1: Ó meu bom Jesus,
0: perdoai-nos, livrai-nos do fogo do inferno, e levai as almas todas para o céu, e socorrei principalmente as que mais precisarem.
1: Nossa Senhora de Fátima e São Francisco,
0: rogai por nós.
1: Neste quinto mistério doloroso, contemplamos
0: Jesus morre na cruz. Pai nosso que estais no céu, santificado seja o vosso nome. Venha a nós o vosso reino, seja feita a vossa vontade, assim na terra como no céu.
1: O pão nosso de cada dia nos dai hoje, perdoai as nossas ofensas, assim como nós perdoamos a quem nos tem ofendido. E não nos deixeis cair em tentação, mas livrai-nos do mal. Amém.
0: Ave Maria, cheia de graça, o Senhor é convosco. Bendita sois vós entre as mulheres, e bendito é o fruto do vosso ventre, Jesus.
1: Santa Maria, Mãe de Deus, rogai por nós, pecadores, agora e na hora da nossa morte. Amém.

0: Ave Maria, cheia de graça, o Senhor é convosco. Bendita sois vós entre as mulheres, e bendito é o fruto do vosso ventre, Jesus.
1: Santa Maria, Mãe de Deus, rogai por nós, pecadores, agora e na hora da nossa morte. Amém.
0: Ave Maria, cheia de graça, o Senhor é convosco. Bendita sois vós entre as mulheres, e bendito é o fruto do vosso ventre, Jesus.
1: Santa Maria, Mãe de Deus, rogai por nós, pecadores, agora e na hora da nossa morte. Amém.
0: Ave Maria, cheia de graça, o Senhor é convosco. Bendita sois vós entre as mulheres, e bendito é o fruto do vosso ventre, Jesus.
1: Santa Maria, Mãe de Deus, rogai por nós, pecadores, agora e na hora da nossa morte. Amém.
0: Ave Maria, cheia de graça, o Senhor é convosco. Bendita sois vós entre as mulheres, e bendito é o fruto do vosso ventre, Jesus.
1: Santa Maria, Mãe de Deus, rogai por nós, pecadores, agora e na hora da nossa morte. Amém.
0: Ave Maria, cheia de graça, o Senhor é convosco. Bendita sois vós entre as mulheres, e bendito é o fruto do vosso ventre, Jesus.
1: Santa Maria, Mãe de Deus, rogai por nós, pecadores, agora e na hora de nossa morte. Amém.
0: Ave Maria, cheia de graça, o Senhor é convosco. Bendita sois vós entre as mulheres, e bendito é o fruto do vosso ventre, Jesus.
1: Santa Maria, Mãe de Deus, rogai por nós, pecadores, agora e na hora da nossa morte. Amém.
0: Ave Maria, cheia de graça, o Senhor é convosco. Bendita sois vós entre as mulheres, e bendito é o fruto do vosso ventre, Jesus.
1: Santa Maria, Mãe de Deus, rogai por nós, pecadores, agora e na hora da nossa morte. Amém.
0: Ave Maria, cheia de graça, o Senhor é convosco. Bendita sois vós entre as mulheres, e bendito é o fruto do vosso ventre, Jesus.
1: Santa Maria, Mãe de Deus, rogai por nós, pecadores, agora e na hora da nossa morte. Amém.
0: Ave Maria, cheia de graça, o Senhor é convosco. Bendita sois vós entre as mulheres, e bendito é o fruto do vosso ventre, Jesus.
1: Santa Maria, Mãe de Deus, rogai por nós, pecadores, agora e na hora da nossa morte. Amém.
0: Glória ao Pai, ao Filho e ao Espírito Santo.
1: Como era no princípio, agora e sempre. Amém.
0: Ó meu bom Jesus, perdoai-nos, livrai-nos do fogo do inferno, e levai as almas todas para o céu, e socorrei principalmente as que mais precisarem. Nossa Senhora de Fátima e São Francisco,
1: rogai por nós. Infinitas graças vos damos, soberana rainha, pelos benefícios que todos os dias recebemos de vossas mãos liberais. Dignai-vos agora e para sempre tomar-nos debaixo de vosso poderoso amparo, e para mais nos obrigar-nos, vos saudamos com uma salve, rainha.
0: Salve, rainha, mãe de misericórdia, vida, doçura, esperança nossa, salve. A vós bradamos, degredados filhos de Eva, a vós suspirando, gemendo e chorando neste vale de lágrimas. Eia, pois, advogada nossa, estes vossos olhos misericordiosos a nós volveis. E depois deste desterro, mostrai-nos Jesus, bendito o fruto do vosso ventre. Ó clemente, ó piedosa, ó doce sempre Virgem Maria,
1: rogai por nós, Santa Mãe de Deus,
0: para que sejamos dignos das promessas de Cristo.
1: Juntos rezamos o Santo Terço, que possamos ficar com as bênçãos de Deus e proteção de Nossa Senhora. Em nome do Pai, do Filho e do Espírito Santo. Amém. Paz e bem.
0: Santa alegria.
1: Louvado seja o nosso Senhor Jesus Cristo.
0: Para sempre seja louvado.
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7: 5:30. Temperatura 15 graus.
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0: 5:18. Temperatura 15 graus.
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0: 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Temperatura 15 graus.

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5: 5 horas e 41 minutos. Temperatura 15 graus.

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todos o meu bom dia, manhã de terça-feira, 26 de maio, dia dedicado a Nossa Senhora do Caravaggio. Hoje é feriado municipal em Farroupilha e Caxias do Sul. A virada do milênio trouxe uma novidade, a volta do sagrado. Em toda parte proliferam novas religiões surgidas do nada. Um pastor briga com o outro e surge uma nova religião. A religião católica nasceu com os apóstolos e com o Senhor ressuscitado. Três características são unicamente nossas: o Papa, a Virgem Maria, a Eucaristia. Manhã de terça-feira, manhã de 26 de maio, tempo instável em Garibaldi, temperatura na casa dos 15 graus. O Evangelho de hoje é de Marcos 10:28. E Pedro começou a dizer a Jesus: eis que nós deixamos tudo e te seguimos. Respondeu Jesus: em verdade vos digo, quem tiver deixado casa, irmãos, irmãs, mãe, pai, filhos, campos por causa de mim e do reino, receberá 100 vezes mais durante essa vida, em casa, irmãos, irmãs, mães, filhos e campos, com perseguições, e no mundo futuro a vida eterna. Muitos que agora são os primeiros serão os últimos, e muitos que agora são últimos serão os primeiros. Essa é a palavra da salvação, o Evangelho dessa terça-feira, 26 de maio.

6:08, manhã de 26 de maio, manhã de terça-feira, à noite, trouxe muita chuva sobre Garibaldi. Temperatura nessa hora, 14 graus. Hoje, lembramos Nossa Senhora do Caravaggio. Segundo a tradição, a Virgem Maria apareceu a 26 de maio de 1432 a uma camponesa em Caravaggio, cidade da Itália, no norte da Itália, que era marcada por violências e divisões. No lugar da aparição, construiu-se um santuário, fonte de muitas bênçãos e curas. A devoção a Caravaggio chegou ao Brasil por meio dos imigrantes italianos. A frase de hoje: nada mais perigoso que um bom conselho acompanhado de um mau exemplo. A frase de uma francesa, Marquesa de Sablé. Nada mais perigoso que um bom conselho acompanhado de um mau exemplo. As nossas palavras têm autoridade que a nossa vida lhe concede. Agora, quando com boas palavras e maus exemplos tentamos evangelizar, aí é péssimo. A primeira evangelização parte do testemunho da vida. Depois vem a palavra e a organização. Nada mais perigoso do que um bom conselho acompanhado de um mau exemplo. O dia de hoje na história, o que aconteceu ao longo do tempo nessa data 26 de maio? 1824, os Estados Unidos reconhecem a independência do Brasil. 1917, nasce John Wayne, o grande ator do faroeste do tempo das diligências. 1843, combate de Poncho Verde, enfrentaram-se Bento Gonçalves e Bento Manuel. 1896, sobe ao trono da Rússia o czar Nicolau, foi o último da dinastia. 1945, a capital japonesa Tóquio é arrasada pela aviação aliada. 1968, Eduardo Euclides Zerbini realiza o primeiro transplante cardíaco no Brasil.

6:12, manhã de terça-feira, 26 de maio, dia de Nossa Senhora do Caravaggio. Caiu chuvas a noite passada sobre Garibaldi e o tempo continua instável. 14 graus é a temperatura neste momento. Escolhas infelizes. Um programa de televisão brasileiro fez muito sucesso no passado. Era um quadro de escolhas. O candidato estava em uma cabina indevassável, nada se ouvia e nem tinha possibilidade de ouvir, nem perceber a reação do auditório. O apresentador fazia uma proposta, o candidato apertava um botão com as alternativas, sim ou não, aceitando ou rejeitando a oferta. Você troca um automóvel 0 km por uma caixinha de fósforos? E lá dentro vinha a resposta, sim. E ele se constituía um feliz proprietário de uma caixinha de fósforos. Outra pergunta feita. Você troca um tomate maduro por um cheque de R$300 mil? Lá dentro vinha a escolha. Não, ele preferia o tomate. A vida imita esse programa de televisão, ou a televisão imita a vida. O calor do programa tinha uma atenuante, sua escolha não seguia critérios, era apenas sorte. Na vida possuímos critérios para nossas escolhas e por isso somos responsáveis pelas boas e más escolhas. Na Bíblia encontramos o episódio de Esaú, filho de Isaac, vendendo seu valioso direito de primogenitura ao irmão Jacó por um prato de lentilhas. Gênesis 25:29. Na descoberta da América, os marinheiros de Colombo deram aos índios pequenos espelhos em troca de ouro e diamante. Em nossa vida, cada dia precisamos fazer escolhas. Algumas delas são pouco importantes e não chegam a alterar a caminhada. Mas há outras escolhas que são importantes. Podemos trocar valores espirituais e morais decisivos para o futuro pelas lentilhas dos bens materiais. Podemos trocar ética por dinheiro. Podemos trocar normas da igreja por normas mais comodistas. Podemos trocar a solidez de uma família por uma aventura. Cada alternativa precisa ser estudada com critérios objetivos. Se estamos confusos, não devemos tomar uma decisão. Precisamos esperar. Paulo, escrevendo aos discípulos, lembrava de que cada um receberá o salário segundo a medida do seu trabalho, segundo suas escolhas. Ele ilustrava: é possível construir com ouro, prata, pedras preciosas, madeira, barro e palha. O tempo dirá o que valem as escolhas de cada um.

toda a região colonial italiana sempre teve na Nossa Senhora de Fátima a sua proteção, a sua segurança. Que Maria continue abençoando a todos nós, a nossa diocese, o nosso país. Em nome do Pai, do Filho e do Espírito Santo. Amém. A todos um bom dia.

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0: 6:31. Bom dia, gente. Estamos iniciando o Conectado desta terça-feira. Hoje nós temos o dia 26 de maio. Dia muito especial, falava Frei Aldo Colombo anteriormente sobre a fé, que é trazida ainda por nossos imigrantes italianos, a fé em Nossa Senhora de Caravaggio, né? Hoje é o dia dela, hoje é feriado em Farroupilha, hoje é feriado em Caxias do Sul, e se não me engano em Canela, né, João? É um dos municípios aí da região. Também é feriado no dia de hoje, então muita movimentação. Ontem a gente falava que no final de semana já tinham passado lá por Caravaggio de Farroupilha 63 mil pessoas, mas diz que ontem a movimentação também foi grande. Talvez hoje não nem tanto, né, por causa desta chuva, mas no dia de hoje tem a missa de hora em hora, né?
1: Já tem agora, Denise.
0: Já tem hora agora.
1: Bom dia, Denise, inclusive.
0: Bom dia, bom dia.
1: Te cortei no meio do caminho aí, Denise, desculpe.
0: Bom dia.
1: Intervi agora às 6 da manhã tem missa, agora às 7 também. Quem vai rezar a missa das 7 horas da manhã é nosso Frei Rodrigo. Agora a missa lá em Caravaggio. Frei Rodrigo vai estar celebrando daqui a pouquinho a missa das 7 horas e primeira missa, como eu disse, às 6, a última, se não me falha a memória, às 5 da tarde hoje, no dia, né, de Nossa Senhora de Caravaggio. Muitas pessoas guardam justamente hoje para fazer a sua romaria até lá, principalmente o pessoal de Caxias, de Farroupilha, né, que é feriado, aproveitando o feriado, mas que nem tu falou, em função dessa chuva, imagino que hoje diminua bastante o número, né? Seria uma missa, a missa das 10:30, se não me falha a memória, hoje seria campal, mas aí não sei como é que o pessoal vai se organizar lá em função dessa chuva, né? Que vai diminuir, sem dúvida, bastante o número de devotos. Uma pena, mas como tu disse, muita gente já aproveitou o final de semana, né, para fazer a sua ida, a sua caminhada, seus pedidos até Caravaggio.
0: Mas nós aqui de Garibaldi nos voltaremos para a comunidade de linha Caravaggio de Coronel Pilar. Logo mais às 10:30 a gente estará transmitindo a missa. Mas antes disso, às 9:30 eles realizam a reza do terço. Ontem eu falei com o Tiago Agatti, um abraço para o Tiago, para a esposa, para a Neiva, para o Ivo e todos lá da comunidade. Abraço para Helena Furlaneto, Agostinho e as outras famílias, família Pilates, são 13 famílias que fazem parte aí da comunidade, disse o Tiago ontem, mas no dia de hoje eles contam com o trabalho braçal e o auxílio de outras várias comunidades, né? E o interessante é de que eles nunca vendem ingressos antecipados, só fazem reservas, porque chega no dia, eles reúnem 400, 500, 600 pessoas no salão, um salão enorme que eles têm lá. Hoje a missa vai ser dentro do salão, geralmente é campal, mas em função do que a gente vinha nos dias de muito frio, e hoje, né, chovendo, eles já proporcionar essa missa dentro da igreja para que todos possam acompanhar esta celebração. A comunidade de Caravaggio, que tem o destaque do que eles realizam o jantar do mondongo, né? Sim. Nós já fomos lá também, né, João?
1: Fomos. Até alguns anos atrás eles faziam o jantar do mondongo no sábado anterior à festa de Caravaggio, né? Bem pertinho da festa. E aí já faz alguns anos que eles anteciparam um pouco. Então há algumas semanas foi feito ainda em abril, na verdade, né? O jantar no mondongo. Então mais ou menos há um mês atrás eles fizeram o jantar, que é sempre muito concorrido também, muita gente vai. Eu adoro mondongo. Tem quem não goste, né? Aí é o mondongo, é o ame ou odeio, mas a gente sempre brinca que lá no jantar do mondongo, né? Para quem argumenta, bah, mas eu não gosto do mondongo, tem bife também lá, né? Então o pessoal pode optar, tem o mondongo, tem o bife, tudo servido na mesa, lá de Caravaggio, de Coronel Pilar. E como é bacana também ver que o pessoal se mantém fiel a essa festa, independente do dia da semana, né, Denise? Que nem o Thiago falou pra ti, de 500, 600 pessoas, não importa o dia da semana, o pessoal vai. E hoje que tá chovendo também, não vai dar pra fazer muita coisa mesmo no interior, não vai dar pra trabalhar muita coisa, então talvez até aumenta ainda mais esse público, né?
0: Mas eles estão programados para receber um bom público aí em Caravaggio de Coronel Pilar, que mantém a festa no Dia da Santa. Eles até fizeram uma estratégia um ano, até o Thiago conta, depois a gente vai retomar essa entrevista. Ele conta, o Thiago, que um ano eles fizeram no domingo e no Dia da Santa. Ih, no domingo foi um fracasso, agora no Dia da Santa foi assim, de muito público, aí a partir daquela experiência que eles fizeram, nunca mais mudaram a data da comemoração, o dia da festividade, que acontece sempre no dia de Nossa Senhora de Caravaggio. Que legal, né?
1: E outro detalhe também, Denise, sobre Caravaggio, além de Caravaggio do Coronel Pilar, um ponto que tem muita devoção, que por vezes a gente não percebe tanto, é ali na Praça das Rosas, né? Nós temos o capitelzinho de Nossa Senhora de Caravaggio ali, né? E todo dia tem gente que para ali, que faz as suas orações, que deixa uma flor, que faz um pedido, né? Então, o capitelzinho aí de Nossa Senhora de Caravaggio e na Praça das Rosas também, né, hoje vai receber bastante gente para fazer seus pedidos ao longo do dia, né?
0: E vamos lembrar do saudoso Teobaldo Ferreira dos Passos, que no momento em que ele ocupou o cargo de prefeito, ele fez essa modificação e colocando a imagem de Nossa Senhora de Caravaggio aí na praça.
1: É um belíssimo capitel que nós temos aí na praça. Ontem eu passava por lá e eu vi a quantidade de flores que tem lá, né? Muita gente coloca flores para agradecer por alguma graça alcançada, a quem também coloque flores para fazer pedidos, né, para Nossa Senhora. É um ponto de muita devoção. E como é um ponto de passagem, muita gente caminha por aí, o pessoal para 5 minutos, faz a sua oração, faz o seu pedido, né, com tranquilidade, depois segue para o seu trabalho, segue para a sua atividade. Muito bacana de ver essa devoção e quanto Caravaggio, né, virou um ponto de referência em termos de fé para os imigrantes italianos.
0: É verdade. Mas uma situação muito triste que aconteceu ontem e que envolveu o nosso querido Frei Jadir. Envolveu ele não, né? Mas onde ele estava cuidando. Você falou com ele ontem e ele usou a expressão, né? Eu levei uma facada na alma, né? Com muita tristeza. Tem um vídeo circulando dele chorando, que foi publicado no Pioneiro, G1, e que viralizou as imagens do Frei Jadir emocionado com o que aconteceu, mas também não é para menos, né? Uma história que se vai aí da igreja lá de Flores da Cunha, da matriz de Flores da Cunha. Eu, Frei Aldo, e agora não lembro se foi a Jenny ou a Camila, há uns 4 anos atrás, a gente foi e a gente tomou imagens de dentro da igreja, no programa que a gente apresenta todas as segundas-feiras no Facebook. E pensando bem, né? E nós tomamos todas essas imagens, vamos localizar hoje para as pessoas conhecerem um pouco dessas imagens de como era o interior desta igreja de Flores da Cunha, que tem aquele campanário histórico também do lado, né?
1: Campanário separado da igreja, né?
0: Mas que, João, ficou totalmente destruído, é só as paredes mesmo, né?
1: Restaram as paredes e mesmo as paredes comprometidas, né? Esse incêndio começou ontem por volta de 12h15, não se sabe o motivo ainda, a causa do incêndio, isso a perícia vai tentar determinar, mas tudo indica que deve ter sido um curto-circuito, porque o fogo começou no teto da igreja, né? E inclusive o teto que passava por reformas, estava sendo feita a troca do telhado da igreja. Então essas chamas iniciaram aí no teto e rapidamente tomaram conta de toda a estrutura do telhado. E à medida que o fogo se alastrava, né, ia desabando parte do teto e acabou consumindo tudo de dentro da igreja, os bancos, Todas as imagens foram danificadas, né, destruídas. Restou uma imagem do Santo Morto, que foi outra imagem que viralizou, do Cristo Morto,
0: do Cristo, né, Morto.
1: Que viralizou. E também, segundo o Frei Jadir, na entrevista que ele deu pra gente, restou intacto um quadro do Frei Salvador Pinzeta, que é de muita devoção lá em Flores, né, na região, venerável Frei Salvador Pinzeta, também restou intacta isso. Mas fora isso, todo o teto veio abaixo, né, todos os bancos foram destruídos, as imagens, sacristia, aliás, a sacristia, o Frei Jadir disse que com o trabalho dos bombeiros se conseguiu preservar, mas a estrutura da igreja em si, onde tinha celebrações da missa, não sobrou nada, né?
0: Tudo destruído.
1: E os bombeiros militares ontem também no final do dia, eles isolaram a área devido ao risco de colapso estrutural, porque as paredes estão com rachaduras, né? Devido ao calor, né? O calor provocou rachaduras, então agora vai ter que ser feita uma avaliação criteriosa, técnica, para saber como, o que vai ser feito agora, né? Se é possível ainda que essas paredes consigam sustentar um novo telhado, ou se a hipótese mais dura, que se tenha que até as paredes, né, remover e iniciar do zero uma nova construção, né?
0: Puxa!
1: Porque as paredes estão todas rachadas. E é bom, e é uma construção que tem 112 anos, né?

0: atriz realmente, olha, foi um golpe duro aí para todos. Mas eu disse na entrevista que eu fiz ontem à tarde com o Freixo Edir, que se tem alguém que tem forças para agregar uma comunidade, para correr atrás de recursos e buscar fazer uma obra, é o Freixo Edir, né?
1: É. Uhum. A gente que sabe, né? É. Olha o que ele fez aqui, transformação da nossa igreja, que está lindíssima, que foi feito toda esta restauração dela, né? Então, e ele estava fazendo, ele é de ação, o Freixo Edir é de ação, e ele estava fazendo mesmo lá em Flores da Cunha, que é fazer todo esse restauro que se fazia necessário. Olha como é que estava o telhado, né? A gente verificou que veio tudo aquilo abaixo. Não era,
0: isso na verdade não era um restauro que ele estava fazendo, era uma obra de reforma do telhado, uma troca do telhado, né?
1: Porque, mas o telhado também nem era de como é que eu vou te dizer, não era histórico, já devia ter sofrido alterações, né?
0: Sim, não era, era um telhado normal, estava trocando.
1: Porque a gente via para que quando desceu todas aquelas, era uma espécie de zinco, eu acho, né?
0: Sim, era. Como zinco era aqui também.
1: Que cobria, né? E aí ele que veio tudo abaixo e estava fazendo toda esta reforma aí que se fazia necessária. Mas infelizmente o fogo tomou conta. E que todos ficaram muito, muito tristes nessa... É uma história que se vai, né? Então é muito dolorido para o povo lá de Flores da Cunha, uma igreja bem centralizada.
0: Beijo, diga. Também sobre Flores da Cunha, então agora se vai observar o que vai ser feito em termos de campanhas. O Freixo Edir disse que muita gente já entrou em contato com ele para buscar... enfim, uma retomada desse projeto, mas a partir de hoje ele disse que eles iam tentar pensar e avaliar também, né, o que vai ser feito. Para nós aqui, para os nossos freis também, toda uma ligação. O Frei Edson foi pároco de Flores da Cunha, né, antes do Frei Jadir, e o Frei Rodrigo também foi ordenado, né, lá em Flores da Cunha, nessa igreja, né? Ele que não é natural, mas viveu boa parte da sua vida lá em Flores da Cunha, ele tem um carinho todo especial com a Igreja de Flores, o Frei Rodrigo, palco da ordenação, que nós transmitimos, inclusive, né? Então, para os nossos freis também, são grandes memórias lá da Igreja de Nossa Senhora de Lourdes, em Flores da Cunha.
1: E Flores da Cunha também tem uma igreja, todo um lugar especial para Frei, para o venerado Frei Pinzeta, né? Uhum. Que tem todas as documentações para ele se tornar um santo.
0: Isso.
1: E, além disso, quando nós estivemos lá visitando Flores da Cunha, fazendo os vídeos do Paz e Bem para o Frei, a gente fez um vídeo dentro da igreja, no campanário, e aí também nesse espaço do Frei Pinzeta, e ainda visitamos as irmãs Clarissas. As irmãs Clarissas que são enclausuradas lá em Flores da Cunha. Ainda nós temos um grupo de irmãs e que a gente teve a oportunidade de falar com elas, conhecer a rotina delas, acompanhadas do Frei, né? A gente pôde entrar aí no mosteiro dessas irmãs, e que também fica aí na área central de Flores da Cunha, próximo do cemitério. Muitas curiosidades a gente tinha e teve essa oportunidade de conhecer e inclusive entrevistar a superiora delas naquele momento que nós fomos. Eu não sei exatamente se faz 3 ou 4 anos atrás, mas mais ou menos por esse tempo que a gente esteve lá em Flores da Cunha. Bem, João, vamos trazer outros destaques nesta manhã. Vamos falar a respeito dos acidentes de trânsito. Que coisa, né? Quantos acidentes. Ontem pela manhã a gente falava de um acidente lá em Bom Princípio, que vitimou um homem na idade de 67 anos, que não se sabe por que circunstâncias, ele acabou perdendo o controle do carro e o carro acabou tombando na RS-122. E nós tivemos um acidente ontem em Bento Gonçalves. Novamente, mais um homem, né?
0: Fatal também, né?
1: Que acabou morrendo, e hoje a gente recebe informação de que ele estaria se deslocando, ou acidente lá de Bom Princípio, o homem ia se deslocar para um velório de

0: aparente. E esse de Bento Gonçalves, um acidente de muitas proporções, 3 carros envolvidos e um homem que acabou morrendo também nesse acidente, João.
1: É, esse acidente então registrado ontem no bairro São Roque, na altura do bairro São Roque, né? Em Bento, foi entre os quilômetros 210 e 211 da BR-470. Uma Ford F1000 com placas de Erechim fazia sentido Veranópolis-Bento. E nesse trecho, a condutora, por motivos ainda não esclarecidos, invadiu a pista contrária e colidiu frontalmente com um Siena de Caxias do Sul, que na sequência foi atingido por um Vectra de Bento Gonçalves. O condutor do Siena, né, acabou falecendo no local. Ele era natural de São Luís Gonzaga, identificado como Jorge Ademar Weber Fernandes, de 51 anos. Realmente o veículo, o Siena, ficou completamente destruído, atingido duplamente, né, por 2 veículos. Então você imagine a situação em que ficou, né, esse veículo. E o acidente de Bom Princípio, postamos também as imagens, né? Uhum. O impacto das imagens também, né? O carro literalmente voou, né? Uhum. Ele bateu do lado de um outro veículo, aí capotou várias vezes, girou no ar por muitas vezes. Para quem viu o vídeo, olha, ficou impactado pela força pelo tamanho do acidente, né?
0: E a vítima foi identificada como Osmar Andrioli, de 65 anos, e ele estava acompanhado de sua esposa. A passageira, de 67 anos, sofreu lesões e foi encaminhada para a UPA. E o casal estava se dirigindo para um velório de um familiar aqui na Serra Gaúcha quando aconteceu esse acidente. E o casal residia em Campo Bom.
1: Campo Bom.
0: E que acabou, então, o homem morrendo nesse gravíssimo acidente que aconteceu na manhã de ontem. É as nossas estradas que continuam ceifando vidas.
1: É verdade.
0: Todo dia, o Frei Alceu, que se admira, ele disse, de novo acidente na área de Garibaldi, na região de Garibaldi. Tudo bem que aí não é Garibaldi, mas é tudo próximo, uhum, né? Aqui da nossa região. Mas são muitos acidentes que ocorrem diariamente. 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Vamos para os destaques dos jornais que estão circulando por aqui. Correio do Povo. Acordo entre Lula e Mota sobre transição acelera fim do 6x1. Petistas e presidente da Câmara articularam redução da jornada de 44 para 42 horas neste ano e para 40 horas em 2027. Parecer apresentado depois pelo relator da proposta, deputado Léo Prates, indicando a transição curta e definindo a escala em 5x2, começou a ser analisado ainda ontem na comissão especial. E o pedido é que a folga principal seja no domingo, não de forma obrigatória, mas que seja especialmente no domingo. Flores da Cunha, incêndio atinge a igreja matriz. As imagens, né, que o Correio do Povo traz de capa. Passado ou futuro, Museu da PUC-RS abre mostra inédita sobre as extinções. Prazo até 29 milhões de brasileiros ainda precisam acertar as contas com a Receita. Impacto da guerra, gasto do país para importar fertilizante aumentou 16%. Porto Alegre, sede própria de delegacia para atender mulheres, é entregue. Jornal do Comércio, fim da escala de trabalho 6x1, prevê transição de um ano. Acordo, pré-votação acerta a redução gradual de jornadas. Sindicalistas falam em avanço e varejo em impacto. RS concentrou 72% das vendas registradas em free shops TRS no país em 2025. Entregas parciais da BR-116 avançam e conclusão é prevista para até 2 anos. Empresários gaúchos defendem papel da educação em evento na Fiergs. Presidente Lula faz radioterapia para tratar câncer de pele no couro cabeludo. Sindi Energia prevê aumento de 50% na capacidade de geração elétrica. Governo gaúcho libera mineração de areia no Guaíba. Temos também o jornal Zero Hora, que traz como manchetes os destaques também sobre a mostra da PUC de Porto Alegre, faz alerta sobre o futuro do planeta. Relatório final prevê redução de jornada de 44 para 40 horas semanais, com uma transição de 14 meses. Após 20 anos e com controle ambiental, extração de areia no Guaíba será retomada. Moradora de Santo Ângelo se torna a 35ª vítima de feminicídio neste ano. Marinês Rodrigues, 40 anos, foi assassinada a facadas na frente da filha de 12 anos neste domingo. Companheiro suspeito e seguia foragido. Relação era marcada por violência. Fogo atinge igreja histórica em Flores da Cunha. Incêndio de grandes proporções provocou o desabamento do telhado da matriz. Nossa Senhora de Lourdes, ninguém ficou ferido. Agora a gente traz as manchetes do jornal Pioneiro e também traz de capa o símbolo histórico ferido, imagens de Flores da Cunha. Comunidade tenta dimensionar o impacto causado pelo incêndio que atingiu e interditou a igreja matriz da cidade. 5 propostas são apresentadas para sediar o campus da URGS na Serra. Processo para escolha de prédio em Caxias avança para a fase de análise documental.
1: Ainda não se definiu o prédio, né, Denise? Primeiro se tinha anunciado que seria lá na FSG. Na verdade, o primeiro anúncio foi no Campus 8, né? No antigo Campus 8 da UX. Depois se falou do prédio da FSG e agora tem outros locais ainda, né? Outros prédios, outras construções que estão na disputa para ser sede. Então, está num impasse, né? Esse espaço aí da URGS, né?
0: A URGS tem 50 milhões para gastar neste prédio e foi apresentado há poucos dias um prédio bem central e que está passando por reformas. Isso. E que poderia abrigar essa escola, né? Então, estão todas nessas tratativas. Mas se tem dinheiro, acho que agora deve-se acontecer esta compra de um desses prédios.
1: Que vai sair, vai. Agora só resta saber qual, né? Porque tem questões de trânsito também, né? Qual o melhor local para não causar caos no trânsito, deslocamento, alunos da região, uma série de fatores que pesam, né, para a escolha do campus, né? E a própria estrutura em si do prédio, né? Como tu disse, esse último prédio é de uma antiga empresa e os atuais donos do prédio fizeram toda uma reforma justamente para candidatá-lo a ser sede da URGS, né?
0: Exatamente, já tem PPCI, tudo pronto. Parece que é uma boa iniciativa para aquisição desse prédio para a URGS. E a reitora Maria Barbosa, reitora da URGS, ela deve cumprir a agenda em Bento Gonçalves no dia de hoje. Opa. Para conhecer a realidade do setor produtivo da cidade. Os encontros devem ocorrer nos mesmos moldes que foram feitos em outros municípios da região para entender como os cursos da universidade podem auxiliar os negócios locais. A primeira parada dela será na SIC de Bento às 10h30. A participação da Márcia Barbosa, reitora da URGS, então, que estará pela região nesta manhã de terça-feira. Muito bem, João. Quais os destaques do esporte?
1: O esporte, Denise, tem a classificação da equipe da CBF, né? A CBF está classificada para a próxima fase da Libertadores da América. Ontem, no segundo jogo da primeira fase, a equipe laranja fez 5-0 no Fantasmas Morales Moralitos. Chegou a 11 gols marcados em dois jogos, né? E graças ao saldo também, ela terminou a rodada na frente do Boca Juniors, que é o segundo colocado, que foi outra equipe que confirmou a classificação. Hoje, a CBF e Boca Juniors se enfrentam na última rodada da primeira fase para saber quem termina em primeiro. A CBF joga pelo empate diante do Boca para garantir a primeira colocação do seu grupo. Rodada ontem, aliás, que teve mais 6 jogos. Ontem, destaque também por uma presença muito grande das escolas, né, que foram levadas até lá. Isso foi bacana também da gente ver. Ontem tivemos Deportivo Leão Cali 3, Nacional 1, Colo-Colo 5, Cerro Porteño 1, Magnus 7, Pantavalon 0, Centauros 3, Divino Ninho 1, Boca Juniors 5, Peñarol 1 e a vitória da ACBF sobre o Fantasmas. Agora, resta saber quem avança, principalmente no Grupo C, e quem serão as duas equipes que terminarão na terceira colocação, que pela campanha vão avançar. Os cruzamentos, a gente lembra, serão na próxima quinta-feira. Se a CBF terminar em primeiro, inclusive, deve fazer o primeiro jogo da tarde. Mas tudo isso a gente vai falar mais logo, mais no espaço de esportes, que tem também informações do Grêmio. Hoje tem Grêmio em campo, né? Enfrentando o Montevideo City Torque. Esse jogo vai ser às 7 horas da noite na Arena, e a matemática é simples: o Grêmio, com uma vitória, ele avança avança em primeiro, né? E avança direto às oitavas de final. Em caso de derrota do Grêmio ou empate, aí o Montevideo City, ele fica em primeiro, o Grêmio avança em segundo e aí faz o chamado playoff contra uma equipe que vem do terceiro lugar dos seus grupos na Libertadores da América. Tudo isso e muito mais a gente destaca e amplia logo mais no espaço de esportes aqui do nosso Conectado, Denise.
0: Muito bem, agora a gente vai ao intervalo, nesse dia instável, né, João? Não tem jeito de amanhecer hoje em função da chuva.
1: Mas estava precisando uma chuvinha também, né, Denise?
0: Estava precisando, e a gente indicava essa chuva, essa mudança ainda ontem, né? Então hoje é o dia, vai ficar assim, chuvoso e de instabilidade.
1: Até porque, ó, estamos com 15 graus de temperatura, tá bem alto, né? E tava abafado ontem também, agora há pouco também senti quando vim para cá pra rádio, tempo abafado. Eu acho que vem mais chuva por aí, né?
0: E impactava bastante, porque dentro dos ambientes frios.
1: É verdade.
0: Frios, e lá fora já tava bem aquecido.
1: E vinha essa umidade, né? Esse tempo úmido nos judiava, né? Mas hoje vai ser um dia assim, depois o tempo firma de novo e aí vamos ter sol pelo resto da semana.
0: É isso aí. Agora sim, a gente vai ao intervalo, depois a gente volta trazendo muito mais informações aqui no Conectado.
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0: Olá, bom dia. 7:11. 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Agora 7:12, vamos de Kátia Valente e a previsão do tempo.
1: Olá pessoal, nesta terça-feira temos ainda bastante umidade, temos os ventos que sopram do mar e que trazem essa nebulosidade, que alimenta a nebulosidade aqui na nossa região da Serra e Campos de Cima da Serra, por isso ao longo do dia de hoje tem previsão de pancadas de chuva, daqui a pouco diminui um pouco, fica uma garoa, daqui a pouco uma pancada que pode ser até um pouquinho mais expressiva. As temperaturas também não oscilam muito ao longo do dia de hoje, a máxima deve oscilar na faixa dos 16 a 18 graus, 16, 17 graus nas áreas mais elevadas. Já para quarta-feira, a tendência é de que a umidade diminua bastante, entre o ar um pouco mais frio e o dia, a maior parte do dia já terá a presença do sol e apenas variação de nuvens. Na quarta-feira à tarde, a temperatura dá uma diminuída com relação à terça. As máximas previstas vão ficar entre 15 e 17 graus. E aí na quinta-feira, um pouco mais de frio de novo, tanto pela manhã quanto pela tarde. Pela manhã, inclusive, alguns prognósticos indicam que pode até ter alguma geada bem isolada. As mínimas podem oscilar entre 4 e 7 graus. Depois, durante a tarde, máximas entre 16 e 17 graus em média. Para sexta-feira, o tempo vai seguir firme e a temperatura deve subir um pouquinho. Com a previsão do tempo, Kátia Valente.
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0: Escala 6x1, Mota e Lula fecham acordo para reduzir jornada. Repórter Yuri Hudson.
3: A proposta que acaba com a escala 6x1 avançou nesta segunda-feira após um acordo fechado entre o governo federal e a Câmara dos Deputados. O texto da PEC deve prever redução da jornada semanal de 44 horas para 40 horas sem corte salarial em um período de transição que deve durar um ano. Essa definição ocorreu após uma reunião entre o presidente Luiz Inácio Lula da Silva e o presidente da Câmara, Hugo Mota, nesta segunda-feira. Pelo modelo acertado, a jornada cairá inicialmente para 42 horas, 60 dias após a promulgação da PEC. Depois de um ano, haverá uma nova redução até atingir as 40 horas semanais. Após o encontro, Mota afirmou que os principais pontos da proposta já estão consolidados.
4: 2 horas, imediatamente, 60 dias após a promulgação da PEC. E após 12 meses... mais 2 horas. Então, a transição se dará dentro de um ano, não mais do que isso. Nós faremos a redução de 44 horas para 40 em um ano após essa primeira redução de 2 horas. Isso atende um apelo da classe trabalhadora, também escuta o setor produtivo, dá um tempo para que os setores possam se organizar e nós vamos com isso garantir essa transição que se falou muito, que seria em tantos anos tal, mas a posição final da Câmara dos Deputados em consenso com o governo é de poder fazer essa transição em um ano.
3: Além da redução da jornada, o acordo também prevê mudança para microempreendedores individuais. A Câmara discute ampliar o teto do MEI dos atuais 80 mil para R$120 mil e permitir a contratação de mais funcionários para compensar os impactos da nova escala de trabalho. O parecer do relator deputado Léo Prates foi apresentado nesta segunda na Comissão Especial da Câmara. A expectativa é votar o texto na comissão até quarta-feira e levar a proposta ao plenário na quinta. Para ser aprovada, a PEC precisa de pelo menos 308 votos favoráveis em dois turnos antes de seguir para análise no Senado Federal. Agência Rádio Web, de Brasília, Yuri Hudson.
0: Obrigado, Yuri, pelas informações. E vamos também falar sobre, aqui no Rio Grande do Sul, sobre a campanha do agasalho. É, gente, hoje não está tão frio, né? Hoje a umidade está forte no ar, deve chover muito, choveu durante a noite toda, mas o frio vem aí. Nem começou o inverno ainda. E a campanha do agasalho aqui do estado foca coleta de cobertores e roupas de cama. Eduardo Amaral.
5: Foi lançada nesta segunda-feira a campanha do Agasalho 2026, que terá como foco a arrecadação de cobertores, mantas, lençóis, fronhas e toalhas. A ação é coordenada pela Casa Militar, através da Defesa Civil, em parceria com a Secretaria de Comunicação, a SECOM, do Governo do Estado. Os pontos de coleta já estão disponíveis nas instituições e empresas parceiras. Em Porto Alegre e outras cidades da região metropolitana, as doações já podem ser feitas nas unidades do Banco do Brasil e também na rede de supermercados Zafari. Os demais pontos podem ser consultados no site oficial da Campanha do Agasalho, AquecRS 2026. O governador Eduardo Leite destacou que a atividade convida toda a população do estado a colaborar na garantia de um inverno seguro à população gaúcha.
6: Como sempre temos no Rio Grande do Sul, dias muito frios, dias de frio intenso, e a campanha do agasalho é uma oportunidade da gente mobilizar a sociedade gaúcha, né, com um melhor espírito de solidariedade. Acho que é muito importante que a gente nunca perca essa característica, de que é um compromisso de todos. É claro que o governo tem a sua parte, o governo faz a sua parte, mas proteger as pessoas, dar suporte, dar assistência, é uma tarefa de toda a sociedade. Todos aqueles que têm, e a maior parte das pessoas têm em casa roupas que já não usam mais, em boas condições, poder compartilhar isso, né, e fazer o inverno das pessoas menos dolorido e rigoroso e mais protegido e quentinho. Então é isso que a gente deseja.
5: Mas o governador também reforçou um alerta, o de que as doações não podem ser encaradas como um descarte. E por isso, a recomendação é de que sejam entregues os materiais em bom estado de uso.
6: É importante lembrar, né? Roupas em boas condições, não é descarte de roupa velha, não é descarte de roupa suja, é solidariedade com roupas limpas, boas, que possam atender as pessoas que mais precisam nesse momento.
5: A Defesa Civil fica responsável por coordenar a triagem e a distribuição das doações, que são repassadas aos municípios atingidos por desastres. E também são enviadas em ações de caráter assistencial através justamente das assistências sociais dos municípios e também com repasse a entidades conveniadas. O foco em cobertores e materiais de cama e banho neste ano se dá porque os estoques de roupas e calçados já é suficiente para atender a atual demanda. Agência Rádio Web, produção e reportagem, Eduardo Amaral.
0: Obrigado, Eduardo, pelas informações. 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A gente vai para o intervalo e em seguida a gente começa com as informações da região. Tem Coronel Pilar, que realiza hoje a festa da comunidade no dia de Nossa Senhora de Caravaggio. Também Flores da Cunha. Ontem o assunto, infelizmente, o assunto que dominou aqui a rádio, as redes sociais, com a Igreja Matriz destruída pelo fogo. O João Paulo De Luca falou ontem com o Frei Jadir Segala, nosso amigo Frei Jadir Segala, hoje pároco lá em Flores da Cunha, e a gente apresenta logo mais depois do intervalo.
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0: E Coronel Pilar realiza hoje a festa da comunidade no dia de Nossa Senhora de Caravaggio. Detalhes com Denise Furlaneto da Campo.
15: Eu vou conversar com um dos fabriqueiros da festa em Coronel Pilar, o Tiago Agatti. Ele é um dos fabriqueiros desta comunidade e que a comunidade está organizando esta festa no dia da Santa, né, Tiago? Bom dia.
16: Bom dia, Denise. Bom dia, Rádio Garibaldi. Bom dia, ouvintes. É uma alegria estar aqui, presente de novo nesse evento e fazer parte da história da Nossa Senhora Caravaggio, da comunidade.
15: E o Tiago, que já representa aí a segunda geração, né, Tiago? A festa que é organizada pelas famílias, e aí teu pai, tua mãe, tem aí a família Furlaneto, e qual outras famílias que tem aí em volta que organizam esse evento?
16: Tem a família, que nem tu falou, Furlaneto, Pilati, a família De Bortoli. Tem, e fora, assim, todas as comunidades vizinhas, tipo os que ajudam também, porque a nossa comunidade, ela é 13 famílias. E dessas 13 famílias ali, a gente comporta que tem a história do Mondongo, né? Que é, comporta aí, que nem esse ano, que foi um sucesso, deu 700 pessoas. E agora, depois de 30 dias, então, vem a festa da Nossa Senhora Caravaggio. E então, a comunidade de São Jorge, Pompeia, a comunidade de Santa Tecla, Santo Antônio, Coronel, gente de Garibaldi que vem ajudar para trabalhar, porque isso vai em torno de 90, 100 garçons, né, para trabalhar na festa. E fora os que começam já desde ontem, hoje e amanhã e depois da manhã, né, 4 dias de trabalho.
15: É uma comunidade pequena e que ela recebe, então, o apoio de todas essas comunidades vizinhas, Tiago. E que interessante que vocês mantêm, mesmo passando de famílias, né? Vocês mantêm essa tradição de realizar a festa no dia de semana, independentemente do dia em que cai o dia de Nossa Senhora, vocês realizam a festa no dia dela.
16: Sim. O que acontece, Denise? A festa, teve anos que a festa de Nossa Senhora de Caravaggio, ela foi tipo transferida, era na segunda, então tentaram fazer no domingo, e fizeram a mesma coisa na segunda, e aí o que aconteceu, deu mais gente na segunda do que no domingo, porque quem é devoto, eles dão um jeito de vir. Claro, tem a pessoa que tem o compromisso de trabalho e coisa e tal, mas tipo, as pessoas que, tipo assim, um pouco mais de idade, ou pessoas que conseguem uma brecha, eles vêm.
15: Que bom, né? E aí a gente é muito devota. As nossas comunidades aqui são muito devotos à Nossa Senhora de Caravaggio. E num dia que também é feriado em Farroupilha, Caxias do Sul e Linha Caravaggio, mantendo essa tradição, o que é muito bacana. E como é que está a programação? O que, que vai ter nesse dia aí em Linha Caravaggio e Coronel Pilar?
16: Denise, só deixa eu dar uma brecha aí, só para que ver como é que funciona, né? Os vinhos que precise, as coisas, né? Cara, o pessoal, tu tem que ver as doações que a gente tem. A gente chega, diz, ó, a gente precisa tal coisa, ó, metade eu vou dar, ou... Assim, a gente sente que o pessoal tem uma devoção forte, tá?
15: É verdade.
16: E assim, na programação, Denise, 9:30 tem o terço. Aí às 10:30 tem a missa. Ao meio-dia tem o almoço. E à tarde, então, daí tem sorteio do rifão e coisas e tal. E depois tem o Santo Terço de novo. E esse ano aqui a gente vai fazer também uma coisa um pouquinho diferente. Todos os anos, porque é muito frio, sempre era acampar, né? A gente faz no salão a missa. Aí o pessoal chega e tem espaço grande no salão, comporta até 1.000 pessoas. E a gente reza a missa no salão. Já é 2 anos que a gente reza a missa no salão, porque, cara, é muito frio, ó. E tem chuva e coisa e tal. Então a gente faz tudo no salão. E também a gente vai ter uma ação de graças lá também, que vai ser muito bonito. E é assim, uma reza para a saúde, para uns acontecimentos que aconteceu na minha família também, que a gente tem que celebrar em Nossa Senhora, porque até... querendo falar, né, num modo particular, a minha esposa teve um acidente também esses dias, e a gente acredita nisso, que Nossa Senhora teve presente nesse momento, sabe? A gente se emociona um pouco, mas é gratificante isso.
15: Ah, que lindo.
16: E, então a gente se doa para que as coisas aconteçam e que dê tudo certo, para que todo mundo fique feliz.
15: Então, para ti é um momento muito especial, é um momento de gratidão, essa festa e na organização.
16: Isso aí, então a gente tá se dedicando ao máximo e se doando para que nas horas difíceis Nossa Senhora venha ajudar a intervir nas coisas ruins que possam acontecer nas nossas vidas.
15: Verdade, verdade. E certamente eles estão nos escutando, né? Um abraço a todos aí. Isso. Que estão já preparando este almoço. E, Tiago, os ingressos é preciso reservar? Dá para chegar no horário? Como é que vocês estão se organizando?
16: Os ingressos, a gente... Olha só, Denise, nós nunca vendemos ingressos da festa da Nossa Senhora Caravaggio. A gente estipula uma quantidade de pessoas e dá sempre certo. Sabe, uma coisa assim que não dá para acreditar. Tipo, bom, nós estamos esperando de 500 a 600 pessoas, né? E a gente faz a comida e chega na hora e dá tudo certo.
15: E chegam essas 500 e 600 pessoas?
16: Sim.
15: Que legal.
16: É uma coisa assim que a gente até fala, sabe? Uhum. Durante o ano, olha só, a gente estipula uma quantia de pessoas, a gente não vende um ingresso, sim, a gente reserva, quem quiser ligar, mas quem quiser chegar pode vir e que vai ter lugar para todo mundo.
15: E vocês estão preparados. Que
16: estão
15: bacana.
16: Preparados. Temos comida para 700 pessoas, certo?
15: Certo, que bom, que bom. Tiago, olha, meus cumprimentos a todos vocês pela organização desta festa, e certamente vai ser uma grande festa.
16: Amém. E assim, eu queria agradecer de novo a Rádio Garibaldi, você, Denise, as pessoas que fazem parte da Rádio Garibaldi, estão fazendo essa divulgação, ajudando a gente. E queria também agradecer as comunidades vizinhas, Santo Antônio, São Jorge, todas as pessoas que são Bortolo, Santa Tecla, todas as comunidades que ajudam, e as pessoas de Garibaldi, Coronel, que vêm, até de Bento, que vêm ajudar a gente. E os patrocinadores que ajudaram a gente de uma forma ou de outra.
15: Tá bem. Grande abraço, Tiago.
16: Um abraço, Denise, tudo de bom.
15: Tudo de bom, o Thiago aí trabalhando e concedendo essa entrevista pra gente. Um abração a todo o pessoal de Linha Caravaggio que está nos escutando e que vão fazer uma linda festa. Como disse o Thiago, tem esse diferencial. Às 9:30 tem a reza do terço, às 10:30 tem a missa que vai ser celebrada pelo padre José Marconte e demais padres presentes e animada pelo coral da comunidade. 12 horas almoço. E à tarde, novamente, tem a reza do terço, com um momento muito especial de ação de graças, agradecendo pela saúde e por graça alcançada.
0: 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Também ontem, em Flores da Cunha, uma notícia muito triste, a igreja matriz de Flores da Cunha foi destruída pelo fogo. O João Paulo de Luca falou com o pároco Frei Jadir Segala e a gente apresenta agora aqui no Conectado.
17: E o nosso contato agora é com o ex-pároco aqui da paróquia São Pedro, atual pároco da paróquia Nossa Senhora de Lourdes, lá de Flores da Cunha, querido amigo Frei Jadir Segala, porque na tarde desta segunda-feira, Flores da Cunha foi surpreendida com um incêndio na sua igreja matriz, que praticamente destruiu por completo o telhado da igreja. E a gente quer conversar um pouco com esse nosso grande amigo para prestar nossa solidariedade, acima de tudo, Frei Jadir, mas para saber de ti um pouquinho o sentimento, a dureza que deve estar, se para nós aqui dói, para você que está aí no local, Frei Jadir, deve ser mais dolorido ainda, né, meu amigo? Boa tarde.
18: Boa tarde, Adelano, De Luca, boa tarde, o povo de Garibaldi. Foi uma facada na alma, né, meu amigo? Porque nós estamos passando a dor que eu estou sentindo, não tem explicação. E nós temos aqui a comunidade toda em pranto, porque é uma história de 100 anos aqui, deixada no chão, virada cinza, virado, enfim, carvão.
17: Frei, de que forma começou esse incêndio? Como é que o senhor teve a informação dele? Há alguma suspeita de que possa ter provocado esse incêndio?
18: Não, ele começou no teto, no alto. O que que eu vou dizer? Provavelmente algum curto, né? A gente não tem nada de prova, nada de legal. A gente estava fazendo a troca do coberto, que estava bem deteriorado, sei lá se foi não mexer o coberto, enfim, eu fiquei sabendo, era 12:30 mais ou menos, assim, finalizado, mas já estava tomando conta tudo, o fogo já estava levando embora tudo.
17: Sim. O senhor já teve acesso ao interior da igreja, Frei? O que a gente pode falar do que restou da igreja matriz?
18: Sim, eu tive acesso, nada. De Luca, virou tudo cinza, pura carvão, os bancos queimou todos, as imagens. Nós encontramos duas imagens intactas, que essa é um milagre de Deus que estava ali. É o Cristo morto, que a gente tinha ele ali na porta, que não prejudicou nada, e um quadro do Frei Salvador, que estava na parede. Os outros quadros foram queimados, tudo, sobrou só aquele lá, sabe? Foi o que sobrou, o que tem. Dentro, no interno, os altares perdemos tudo, as vias sacras perdemos tudo, não temos nada. Enfim, eu não tenho uma igreja para rezar.
17: Sim.
18: Também, amanhã eu não sei onde for rezar a missa.
17: É, a gente fica até, às vezes, até sem palavras para falar nesse sentido, Frei. As paredes, pelo menos, elas estão de pé, há condições, porque se falava agora há pouco da possibilidade aí de como estão as paredes. Elas permaneceram de pé?
18: Sim, elas estão de pé agora, nesse exato momento. Eu estou vendo que chegou o pessoal da Defesa Civil de Porto Alegre, que vão fazer a avaliação da estrutura. Tem bastante, rachou bastante algumas pedras da janela, enfim, aí agora a gente vai ver o que vai, mas os vitrais estouraram praticamente todos, os vitrais, não sobrou muito pouco.
17: Quantos anos tinha essa igreja, Frei?
18: 112 anos, mais ou menos aí, bem a data, não me lembro direito, mas...
17: É mais antiga até do que a igreja Matriz São Pedro aqui de Garibaldi.
18: Sim, na verdade ela estaria mesmo nas mesmas épocas aí junto.
17: Sim.
18: Quando os capuchinhos saíram dali, eles eram para cá fazer.
17: Bom, Frei, eu sei que é muito cedo ainda, nós estamos gravando essa entrevista na tarde dessa segunda-feira, mas eu imagino que isso pelo menos vai provocar ainda mais a união ainda maior da comunidade de Flores da Cunha em torno dessa reconstrução.
18: É o que está me dando força nesse exato momento, é eu olhar o povo aqui reunindo, o meu celular não para de tocar, de gente já se colocando à disposição. Amanhã a gente vai ter já uma reunião com uma comissão aí para começar a buscar fundos, arrecadar, enfim, vamos lá. A gente tem um seguro, o estrago aí é mais de 4 milhões. Seguro não cobre tudo isso. Então a gente vai ter que, porque temos que restaurar praticamente todas as imagens, o altar mora atrás também, vai ter que ser restaurado, refeito. Enfim, eu tô sem saber o que fazer. Tô sem chão ainda, sem memória. Amanhã, se eu conseguir dormir, daí vou me colocar. Vamos botar a cabeça e vamos começar a projetar.
17: Questões de documentação, elas não ficavam aí na igreja, documentos da igreja, Frei?
18: Não. É que era parte assim de. Mais da igreja, a caixa ali da igreja, onde que celebramos ali.
17: Sim.
18: Não tinha. E as duas sacristias, graças a Deus, os bombeiros conseguiram salvar elas. Então, as roupas litúrgicas, cálice, bora, isso aí a gente não perdeu. Mas o som, perdemos tudo. Enfim, o que estava dentro da parte pública ali, não sobrou nada.
17: Bom. Frei Jadir, receba aqui o nosso abraço de toda a comunidade de Garibaldi, Paróquia São Pedro, essa comunidade que tanto lhe quer bem. E acho que se tem alguém que tem força, que tem coragem, que tem habilidade para conseguir reunir uma comunidade em torno de uma obra, é o senhor. Então, acho que o senhor vai ter mais essa missão a partir de agora, né, Frei?
18: Obrigado, Rádio Garibaldi. Obrigado, Deluca. Obrigado, comunidade de Garibaldi. Rezem por nós. Precisamos de força. Reze por nós.

0: Ele, eu vou, volto a repetir que eu mandei uma mensagem ontem para ele, logo que fiquei sabendo, né? Se existe uma pessoa capaz de liderar essa reconstrução, essa pessoa é o Frei Jadir Segalo. É uma pessoa que fez o restauro da Igreja Matriz aqui em Garibaldi. Ela tem uma capacidade de administração e liderança ímpares. Eu acho que, passando esse momento de tristeza, o Frei Jadir vai colocar toda a comunidade de Flores da Cunha, nosso sentimento à comunidade de Flores da Cunha, que perde parte da sua história, mas que agora vai ter que dar as mãos, né? Agora é hora de dar as mãos e voltar a fazer essa igreja ficar de pé, a matriz de Flores da Cunha. Nossa solidariedade, nossa força aos nossos irmãos aí de Flores da Cunha, Frei Jadir Segalo. 7h44. A gente vai para o intervalo, em seguida volta com mais Conectado.
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4: 7:49.
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0: E a poeta e escritora Simone Gil apresenta no próximo domingo, dia 31, o recital Há Resquícios de Mar em Mim. Espetáculo que reúne poesia, música e elementos cênicos para abordar temas como ancestralidade, imigração e memórias da vida. Evento que acontece às 18 horas no ECOA, o Espaço Coletivo das Artes, com entrada gratuita e contará com acompanhamento musical de Elvo Pizzi. Natural de Porto Vera Cruz e morando em Garibaldi há cerca de 3 meses, a autora destacou que a mudança para a Serra também motivou a aproximação com artistas e a criação do recital. Durante entrevista à Rádio Garibaldi, Simone relembrou sua trajetória, iniciada em 2018, e falou sobre suas obras publicadas.
2: A minha cidade natal é Porto Vera Cruz, lá na fronteira do estado, mas morei quase 20 anos na região da Serra já. Nova Araçá foi minha cidade recentemente, e eu cheguei em Garibaldi há 3 meses. Então é muito recente a minha vinda para cá e ampliando esses horizontes, ampliando esses espaços, justamente vir para cá para estar mais perto, para poder consumir arte, para poder estar mais perto de artistas. E assim também nasce, então, a partir desse tempo, 2 meses, né, que a gente começou a pensar no recital como ele está hoje, e a gente estreia ele então dia 31. E dentro da minha trajetória poética e literária, eu iniciei em 2018. Então já tenho uma caminhada um pouco mais extensa, um pouco mais longa. Dentro desse período e desse tempo, o primeiro livro foi um livro de poesias, em 2020, quando estávamos no auge da pandemia. Eu acredito que aquele processo fez com que eu decidisse e optasse transformar em livro o que eu estava escrevendo. Porque quando a gente pensa o que fica da gente aqui, né? E a gente estava num momento tão incerto, a gente não sabia o dia de amanhã, menos do que sabe hoje, né? Existia sempre aquele medo, eu acho, diria, na porta. Será que amanhã eu vou? Será que amanhã é o meu dia? Ou amanhã eu ainda amanheço, né? Então era algo muito incerto. E aí foi onde eu comecei a repensar. Eu já tinha os poemas meio que escritos, ainda não eram uma ideia de livro. E aí é onde eu comecei a pensar na possibilidade de transformá-lo e fazer uma publicação. E aí então nasce, em setembro de 2020, a minha primeira obra publicada, Da Dor ao Amor. Depois disso, eu segui essa caminhada. Tenho, então, o segundo livro é um livro infantil, Pedi Pepa, de poesia. Terceiro livro, então, em 2022 eu não publiquei. 2020, 2021 veio o livro infantil. 2022 a gente deu um respiro. 2023 nasce, então, Alfredo em Um Sonho Todo Azul, que também é um livro de literatura infantil. E depois disso, começou a se construir, então, o livro que vem ser publicado em 2024, Habitar em Mim. E em 2025 eu finalizo então a trilogia que complementa Habitar em Mim, Habitar em Nós e Habitar no Tempo. Os poemas que surgem e que dão essa estrutura para o recital de Há Resquícios de Mar em Mim, muitos deles estão no livro Habitar no Tempo. E aí esse contexto que eu falava anteriormente, né? O que fica daqui, né? O próprio escrever é construir história, construir legado e construir memória. Então, a minha forma de deixar algo no mundo é através das poesias, através dos livros e através da escrita.
3: E me parece que tu preparas, então, um recital, um espetáculo que mistura diversas dessas artes, né? Que você, desde sempre, cultivava. A escrita, sim, a poesia, mas também a música, né? O Elvio tá aqui para te acompanhar e que estará contigo também no próximo domingo. É uma mistura dessas várias manifestações de arte através das tuas poesias.
2: Sim. A música dentro do próprio recital, ela dá o contexto de fio condutor, né? A música é como se fosse a estrutura em que mantém todo o restante do recital acontecendo. Somente poesia, a gente sabe que a poesia, muitas pessoas hoje não leem, principalmente, muitas pessoas não leem, para começo de conversa, né? E a poesia é algo ainda muito mais distante. Quando a gente fala em rankings de livros lidos, a gente vai ter autoajuda, biografia, contexto de desenvolvimento e negócio, a gente vai ter a questão da ficção, não ficção, e a poesia vai ficar lá em sexto, sétimo lugar nos rankings de vendas de livro. E aí a gente, eu enquanto escritora, enquanto poeta, que sou amante da poesia, entusiasta de levá-la adiante, eu sempre me questiono como você não gosta de poesia. Só que as pessoas me respondem que elas acham muito difícil a compreensão. E a poesia realmente, ela tem uma linguagem um pouco mais figurativa. Ela não é uma linguagem tão direta. Porém, ela não precisa ser. E dentro do recital a gente traz essa disruptividade de que a poesia está ao alcance de qualquer pessoa. Então, a poesia vem como frente, trazendo justamente esse registro. Foi registrado em poema. Então, toda a história do que as mulheres nos deixam de herança, do que as mulheres nos deixam de legado, do que os homens nos deixam de herança, nos deixam de legado. Aqueles que vieram, que migraram em algum determinado momento, sejam eles italianos, sejam eles alemães, sejam eles poloneses, qualquer etnia, né? Precisou em algum momento deixar o seu local de origem e migrou. A gente fala desse contexto lá no passado, mas a todo momento a gente ainda está fazendo esse movimento. Então essa travessia, ela não é só daqueles, mas é de todos nós, e a travessia da nossa própria vida. E a poesia então é esse fio que também conduz entre todos esses blocos, e é o que registra, é o que mantém como memória, como possibilidade de acesso. Então quando você consegue contar uma história através de um poema, você não necessariamente dispensa um romance, mas a cerne, a essência, ela está ali também. Então é um pouco para trazer um pouco disso, de que a poesia é acessível sim, e que ela pode e deve ser consumida com mais assiduidade. E a música, né, ela traz essa frente de alinhar e dar o respiro ao recital e dar alegria, porque a música eu acho que é muito isso, né?
0: Então, a Simone Gil convidando para o recital no próximo domingo, dia 31, recital A Resquícios de Mar em Mim, às 18 horas, no Ecoa. 7h57, a gente vai para o intervalo, informe da rede, volta em seguida com mais Conectado.
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6: 8 horas. 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A Igreja Matriz Nossa Senhora de Lourdes, em Flores da Cunha, foi totalmente interditada pelo Corpo de Bombeiros Militar do Rio Grande do Sul após um incêndio de grandes proporções registrado na tarde desta segunda-feira. Segundo os bombeiros, a edificação apresenta risco iminente de colapso estrutural. Diante da situação, a guarnição responsável pela ocorrência confeccionou o auto de interdição total do local. Após o incêndio, a Prefeitura de Flores da Cunha divulgou uma nota oficial manifestando solidariedade à paróquia que é Nossa Senhora de Lourdes e também orientou que a comunidade evite circular nas proximidades da igreja e siga as orientações das equipes de segurança que atuam no local. A programação de Corpus Christi ainda será avaliada em conjunto entre município e paróquia. O relator da proposta de emenda à Constituição do fim da escala 6x1, deputado Léo Prates, apresentou nesta segunda-feira parecer sobre a proposta prevendo a redução da jornada de trabalho de 44 para 40 horas sem redução salarial em até 14 meses após a promulgação da proposta. Um pedido de vista, mais tempo para análise, adiou a votação da proposta. A expectativa é que a PEC seja analisada pela comissão especial que discute o tema na Câmara dos Deputados na quarta-feira e, caso seja aprovada, siga para o plenário para ser analisada na quinta. Caso seja aprovada, a PEC ainda precisará ser analisada pelo Senado. Para ser aprovado, o texto precisa de apoio de no mínimo 308 deputados e 49 senadores. 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Os meteorologistas na Europa alertaram nesta terça-feira para um período de calor excepcional com temperaturas recorde impulsionadas por um domo de calor. O fenômeno deixa os termômetros muito acima da média para o final de maio em todo o continente. Na segunda-feira, a França teve o dia mais quente desde maio do início dos registros, segundo a Agência Meteorológica Nacional. O Reino Unido também registrou máximas sem precedentes. Em meio ao fenômeno que castiga várias nações, o governo da França vinculou direta ou indiretamente 7 mortes. Isso inclui pelo menos 5 por afogamento, a onda de calor dos últimos dias no país. Um domo de calor de ar quente precedente do norte da África está preso sob um sistema de altas pressões sobre o oeste da Europa. 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

0: Agora o Pedro voltando aqui na Garibaldi, 8:08, com 15 graus a temperatura. O sol querendo aparecer, mas ainda uma chuva cai aqui no centro de Garibaldi. Tempo instável neste momento aqui na Serra Gaúcha. 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
0: 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Unidade Móvel da Rádio Garibaldi com o presidente da SIC, Carlos Bianchi, que fala sobre a importância da indústria. Ontem, dia 25 de maio, foi o dia da indústria. João Paulo De Luca está com o presidente Carlos Bianchi. De Luca, mais uma vez, bom dia.
2: Alô, Delano, mais uma vez bom dia para ti, pro Luiz, pros amigos ouvintes que nos acompanham nesta manhã de terça-feira, hoje 26 de maio. Hoje é dia de Nossa Senhora de Caravaggio e ontem, Delano, foi dia da indústria, 25 de maio, dia da indústria. E para marcar esta data, hoje a SIC recebe na tribuna empresarial nada mais nada menos do que o presidente da FIERCS, o senhor Cláudio Bier, estará palestrando logo mais por volta do meio-dia, né, uma espécie de reunião almoço que a SIC realiza lá na sede da sua entidade. E para falar um pouquinho mais sobre essa data, a importância da indústria para a economia de Garibaldi, viemos até uma indústria, viemos até a indústria do presidente da SIC, Carlos Bianchi, que nos recebe aqui no bairro Tamandaré, para falar sobre indústria, para falar sobre negócios e falar desse setor que sustenta a economia de Garibaldi e do Rio Grande do Sul também, podemos dizer, né, presidente? Bom dia.
3: Bom dia, De Luca, bom dia aos ouvintes da Rádio Garibaldi. Pois é, meu amigo, estamos aqui comemorando a data do Dia da Indústria, que foi no dia de ontem, hoje com a participação ilustre do nosso presidente da FIES, o Cláudio Bier, ele que vem a coroar e vem a comemorar na tribuna empresarial SIC essa data tão importante para a nossa região, para o nosso estado e, por que não, para o Brasil, não é? O Garibaldi mesmo, 60% da arrecadação do município e dos empregos estão relacionados com a indústria. Estamos falando de 432 CNPJs, 9.524 carteiras digitais, a famosa CTPS, e uma contribuição expressiva para com o sistema SESI Senai, que ele vem representar conosco hoje aqui. Inclusive, esperamos ter aí boas notícias com respeito àquele terreno que tem aí ao lado da escola do Senai, por uma possível ampliação, não é? E tem todo um trabalho sendo desenvolvido aí junto à Prefeitura Municipal, ao nosso prefeito Sérgio Chisini, aos nossos diretores também de setor da FIERS, que é o Gilberto Pedrucci, o Juarez Piva, o Enio Martinasso, que muito tem se engajado e trabalhado em prol de obras, em prol de uma melhoria para Garibaldi. E sabe-se da importância que a escola técnica tem sobre a formação de profissionais. E como a gente costuma dizer, mesmo que esse menino, essa menina, esse adolescente que está cursando não venha engrossar as fileiras das empresas aqui na nossa volta, de certa forma estamos formando cidadãos, né? Cidadãos com conhecimento, cidadãos com comprometimento, cidadãos que hoje já fazem parte, logo ali na frente serão quem capitania a nossa volta e as nossas empresas. Voltando ao Cláudio Bier, temos outras ilustres presenças também, que é o Cláudio Stramontina, o Alexandrini aqui da Big Fair, empresários de renome, de nome internacional, que nos prestigiam com a presença deles e com o depoimento deles, né? Com a bagagem de vida, de empresa, de associativismo, de progresso que eles vêm a trazer para a nossa região. E é sempre um prazer poder receber esse tipo de pessoa, esse quilate de conhecimento, para que a gente possa também se inteirar mais, botar sempre Garibaldi um passo à frente quando se fala em indústria, em empresa, e valorizando, por certo, né, o nosso empresário, as pratas da casa. Na verdade, esses convites que a gente faz é para valorizar o nosso associado, para que eles tenham esse plus de ter pessoas que vendem mundialmente, empresas muitas vezes centenárias, como é o caso da Tramontina, e que possam nos brindar com seu conhecimento e seu depoimento.
2: Grande desafio hoje, presidente, da indústria garibaldense é a questão da mão de obra?
3: Bom, esse é um gargalo que, infelizmente, não vai ser tão fácil de se dissolver. Tu está aqui no nosso bairro de Tamandaré, onde nós temos a madeireira, que o espaço físico perfazem com 63 empresas, e todo o Tamandaré são 84. Isso dito pelo Poder Público Municipal agora há poucos dias em reunião. Estamos falando de 84 empresas aqui num bairro, eu costumo chamar de distrito, ainda no tempo das antigas, é o bairro Tamandaré. E todos têm esse problema da falta de mão de obra. Aí tu vem com o problema da carga de impostos, agora tem, eu não sei se... problema não, mas para o empresário é um problema. A redução da jornada de trabalho, estou falando das 4 horas a menos que é para ser, que a lei provavelmente vá ser aprovada. Então, tudo onera custos. Você não pode pegar hoje um dinheiro para poder investir na qualificação e na melhoria do teu maquinário, na tecnologia da tua empresa, porque com a Selic do jeito que está, é um absurdo. Então, tem um monte de entrave nesse mundo empresarial aí que, mais uma vez, aquela frase pronta de que o empresário é um lutador, é uma pessoa iluminada, é uma verdade. E esse problema da mão de obra, então, óbvio que muitas MEIs se formaram. Então, tem muitas pessoas que se qualificaram ao longo do tempo e evoluíram, acharam um nicho de mercado que até então não tinham e que abriram a sua empresa e hoje fazem parte do mundo empresarial, que é o antigo funcionário dessas empresas. Mas o que se percebe é que a leva de gente jovem para ingressar e para sanar esse tipo de demanda não está acontecendo. E eu não sei se porque o pessoal procura outros lugares, outros estados, outras regiões, ou se a nossa região realmente tem uma grande demanda e não é suficiente pela mão de obra que temos na volta. Embora que aqui também a colônia é muito forte, a agricultura é muito forte. Quem está nesse meio acaba ficando. Mas trabalhamos para isso, com qualificação, nós temos uma carteira em aberto para empregos, tanto na SIC quanto no CINE. Procuramos sempre qualificar os funcionários, os colaboradores das empresas, para que deem o melhor de si. E é um problema que, infelizmente, atinge a todos, não é regional.
2: Tá certo. Presidente, obrigado pela participação, obrigado por nos receber aqui na sua indústria e transmito os nossos parabéns a todos os empresários e por esse dia especial e que vida longa à indústria de Garibaldi, é o que desejamos.
3: Obrigado a ti aqui pela visita, estaremos juntos na nossa reunião almoço no Tribuna Empresarial SIC. É sempre um prazer receber a Rádio Garibaldi, que muito nos acompanha ao longo de todo o ano. E nesse dia abençoado, 26 de maio, dia de Nossa Senhora de Caravaggio, que nas horas de precisão e pressão é a fé que a gente recorre, não é?
2: Aliás, padroeira do teu bairro aqui da Mandaré, né?
3: Padroeira do nosso bairro, no qual nesse final de semana, no próximo domingo agora, teremos a nossa festa em honra a Nossa Senhora de Caravaggio. Sejam todos convidados.
2: Aí aproveitamos o convite. Um abraço, presidente.
3: Outro para você.
2: Presidente da SIC, Carlos Bianchi, conversando com a gente, Delano, neste dia 26, né? Ontem, dia da indústria, e hoje, celebrando essa data, então, acontece esta reunião almoço aí na sede da SIC com o presidente da FIERX, Cláudio Bier. Essa foi a nossa unidade imóvel de hoje e eu volto a qualquer momento trazendo destaques aí na programação da Garibaldi. Delano.
0: Obrigado, De Luca. Agora vamos com as informações de segurança.
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0: 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Informações de segurança contigo, Denise. Bom dia.
4: Bom dia, Delano. Bom dia, Luiz Henrique. Vamos falar dos acidentes que aconteceram ontem pela nossa região e aqui acabaram por vitimar duas pessoas, né? Um homem morre após acidente com três veículos na BR-470, bairro São Roque, em Bento Gonçalves. Como identificado como Jorge Ademar Weber Fernandes, 51 anos, morreu após um acidente de trânsito registrado na tarde desta segunda, por volta das 16h, entre os quilômetros 210 e 211, bairro São Roque, em Bento. Segundo informações apuradas no local, a caminhonete Ford F1000, placa de Erechim, trafegava sentido Veranópolis-Bento. Ao chegar nesse trecho, a condutora, por motivos ainda não esclarecidos, invadiu a pista contrária e colidiu frontalmente com o Siena emplacado em Caxias. Na sequência, foi atingido um Vectra de Bento Gonçalves, veículos que transitavam no sentido contrário da rodovia federal. Ambos foram projetados para fora da pista. O SAMU compareceu para prestar socorros aos envolvidos no sinistro de trânsito, sendo constatado o óbito do condutor do veículo Siena. Fernandes era natural de São Luís Gonzaga. Ainda estiveram presentes no local do acidente o Corpo de Bombeiros Militar, através da Terceira Companhia de Bombeiros Militar, Polícia Rodoviária Federal e IGP para os procedimentos legais cabíveis. E motorista que morreu em acidente em Bom Princípio na manhã de ontem se dirigia a velório de parente. O casal que sofreu um grave acidente na manhã de ontem em Bom Princípio, com morte do motorista e lesões na esposa, estaria indo para o velório de um familiar na Serra Gaúcha. Osmar Andrioli, de 65 anos, dirigia o automóvel Volkswagen Virtus, que capotou várias vezes após atingir um GM Corsa. De acordo com a Polícia Rodoviária Estadual, ele estaria sem cinto de segurança e não resistiu aos graves ferimentos. A passageira, de 67 anos, sofreu lesões e foi encaminhada para a UPA. O casal estaria se deslocando para Nova Milândia, onde era guardado para atos fúnebres de um cunhado. Familiares estranharam a demora e não conseguiram contato por telefone com o casal, só ficando sabendo do acidente após o enterro. Conforme informações, Osmar Andrioli tinha familiares em Bom Princípio, na região da localidade de Piedade, de onde eram as suas raízes, mas atualmente residia em Campo Bom. E Marinês é a 35ª vítima de feminicídio em 2026 no estado. Uma mulher foi morta a facadas na frente da filha de 12 anos na noite de domingo em Santo Ângelo, no noroeste do estado. O assassinato de Marinês Rodrigues, 40 anos, é tratado pela Polícia Civil como feminicídio. É o 35º crime do tipo no Rio Grande do Sul neste ano. O suspeito é o companheiro de Marinês, Tiago Gomes da Silva, de 33 anos, que está foragido. Vizinhos acionaram a Brigada Militar às 20h50, relatando um caso de violência doméstica no bairro Santa Bárbara. Quando os PMs chegaram, a mulher já estava morta e o suspeito havia fugido. Segundo a delegada Elaine Maria da Silva, familiares da vítima presenciaram o crime e indicaram que o responsável seria o companheiro. Eram estas as informações na área de segurança.
0: Obrigado, Denise. Agora 8h22, a gente tem mais um intervalo e depois volta para falar do tempo, o que está bombando nas redes, o dia de hoje na história e muito mais aqui no Conectado.
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0: 28, 15 graus a temperatura, esse tempo instável na manhã desta terça-feira. 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
2: Olá pessoal, nesta terça-feira temos ainda bastante umidade, temos os ventos que sopram do mar e que trazem essa nebulosidade, que alimenta a nebulosidade aqui na nossa região da Serra e Campos de Cima da Serra, por isso ao longo do dia de hoje tem previsão de pancadas de chuva, daqui a pouco diminui um pouco, fica uma garoa, daqui a pouco uma pancada que pode ser até um pouquinho mais expressiva. As temperaturas também não oscilam muito ao longo do dia de hoje, a máxima deve oscilar na faixa dos 16 a 18 graus, 16, 17 graus nas áreas mais elevadas. Já para quarta-feira, a tendência é de que a umidade diminua bastante, entre o ar um pouco mais frio e o dia, a maior parte do dia já terá a presença do sol e apenas variação de nuvens. Na quarta-feira à tarde, a temperatura dá uma diminuída com relação à terça. As máximas previstas vão ficar entre 15 e 17 graus. E aí na quinta-feira, um pouco mais de frio de novo, tanto pela manhã quanto pela tarde. Pela manhã, inclusive, alguns prognósticos indicam que pode até ter alguma geada bem isolada. As mínimas podem oscilar entre 4 e 7 graus. Depois, durante a tarde, máximas entre 16 e 17 graus em média. Para sexta-feira, o tempo vai seguir firme e a temperatura deve subir um pouquinho. Com a previsão do tempo, Kátia Valente.
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3: Oi, gente, tudo bem? Tô chegando por aqui com o Bombando nas Redes para te trazer as informações que bombaram nas redes sociais nas últimas horas. Epidemia de ebola faz seleção da RD Condo cancelar preparação para a Copa no país. Ela afeta atletas, equipe técnica, torcedores, patrocinadores e até mesmo a percepção internacional sobre a capacidade do país de receber eventos esportivos. Também bombou nas redes sociais dublador brasileiro que conquista prêmio inédito no Oscar da dublagem. O dublador brasileiro Dudu Fevereiro conquistou um feito histórico para a indústria nacional ao vencer a categoria de dublagem e localização de games em língua portuguesa no Sovaz AdWords, considerado por muitos profissionais como o Oscar da dublagem. Também bombou nas redes sociais a morte da mãe de Tadeu Schmidt. O apresentador lamentou a morte da mãe, Dona Janira, aos 92 anos. A partida da matriarca aconteceu pouco mais de um mês após o falecimento do seu outro filho, Oscar Schmidt. Eu sou Rayane Martinini e esse é o Bombando nas Redes de hoje. E a gente se encontra por aqui a qualquer momento. Paz e bem pra você. Até mais.
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4: 26 de maio, Dia Nacional de Combate ao Glaucoma e Dia do Revendedor Lotérico. Os aniversariantes do dia: o cantor, multiinstrumentista e ator norte-americano Lenny Kravitz.

0: Em 1907, nasceu um dos cowboys mais populares dos filmes de faroeste, o ator e diretor americano John Wayne. Em 1969, ele recebeu o Oscar de melhor ator pela atuação em Bravura Indômita. Em 1914, nasceu em Salvador, na Bahia, a religiosa brasileira Irmã Dulce. Ela ganhou notoriedade por suas obras de caridade e de assistência aos pobres e necessitados, obras essas que ela praticava desde muito cedo. Irmã Dulce foi canonizada em 2019 pelo Papa Francisco com o título de Santa Dulce dos Pobres. Em 1927, Henry Ford e seu filho Edsel conduziram o modelo T número 15 milhões da Ford para fora de sua fábrica, marcando o famoso último dia de produções deste famoso automóvel. 1930. Nasceu o sanfoneiro, arranjador e compositor brasileiro Sivuca. Ele morreu em 2006, aos 76 anos. 1945. Nasceu o cantor e compositor brasileiro de música brega, Evaldo Braga. Ele morreu em um acidente em 1973. Mário Vivan, para a tua rádio.
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0: 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Agora a gente tem recado do governo do estado.
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0: 8h41, agora intervalo e a gente volta para o último bloco, logo depois dos comerciais, para falar de esporte.
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0: 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Ontem foi noite de a CBF classificar a próxima fase da Copa Libertadores, mais uma goleada diante dos bolivianos do Fantasmas Morales Moralitos. E agora, hoje é noite de enfrentar o Boca e decidir a primeira colocação, João Paulo de Luca e Luiz Henrique Guarnieri.
2: No principal teste da CBF, né, nessa primeira fase da Libertadores da América, se imaginava até que o principal teste fosse o Peñarol, mas se mostrou muito abaixo disso. No domingo, eu falava com o integrante da comissão técnica da CBF e ele me dizia: olha, a gente vai ver, nós estamos imaginando que o Peñarol seja talvez o principal adversário, mas não se mostrou isso, né? Peñarol provavelmente nem vai se classificar, né? Veremos o que o Boca representa em termos de enfrentamento para a CBF hoje. Duas questões que preocupam.

0: na CBF. Nós teremos a questão do Murilo, né? Murilo que ainda não jogou nessa Libertadores, então é um desfalque importante. E a questão do Vilela, né? O Vilela ontem começou jogando, fez um gol de cavadinha, fez um belo gol, mas depois acabou saindo. Nós não percebemos o momento em que houve a lesão do Vilela, mas a gente só viu o Vilela sentado no banco com uma bolsa de gelo na panturrilha direita. Então, não sei se preocupa, não sei se é algo que pode ser desfalque para hoje. Não sei se talvez ele não vai ser poupado hoje, pensando no jogo de quartas de final. Mas
1: eu acho que é o mais prudente a se fazer.
0: Eu acho que sim, né? Até porque a CBF está classificada, né, Luiz? Então, eu estou imaginando até que o Vilela seja poupado para o jogo de hoje. A não ser que foi alguma pancada, tipo, chamado tostão, né? Que ele tenha sentido alguma dividida e levou um tostão. Se for algum desconforto muscular, provavelmente ele será poupado.
2: Lembrando que foi um tostão que tirou Vilela de um jogo na Copa Gramado e depois resultou numa lesão muscular que deixou ele fora há muito tempo, né?
0: Bem lembrado, né? Acabou evoluindo para uma lesão muscular, né? 2 meses quase fora, né, Luiz?
1: É, exatamente.
0: E a rodada, vamos repassar a rodada de ontem, que teve algumas definições importantes, principalmente nos grupos A e B, né?
1: Exatamente. E talvez o que embolou mais foi o grupo C, porque surpreendendo a todos, as duas equipes que haviam perdido na primeira rodada venceram na segunda. Então embolou todo o grupo. O Deportivo Lyon Cali venceu o Nacional do Uruguai pelo placar de 7-2. Aliás, 7-2, não, perdão. Esse é o resultado de Colo-Colo Nacional. O Deportivo Lyon Cali venceu o Nacional do Uruguai pelo placar de 3-1. Aliás, comentávamos, João Paulo De Luca, uma estratégia ousada do Deportivo Lyon Cali, que colocou o goleiro Lin ainda no primeiro tempo, quando a partida estava no 0-0. E no fim das contas acabou dando certo, porque venceu a partida e o goleiro linha do Deportivo Lyon Cali ainda era o Angelotti, um jogador com passagem pelo Magnus. Posteriormente, o Colo-Colo, que havia perdido por 7-2 na primeira rodada, venceu o Cerro Porteño por 5-1. Ou seja, definições importantes a serem feitas hoje no grupo C, todas as equipes empatadas com 3 pontos. Pelo grupo B, a situação já ficou um pouco mais segmentada, fragmentada, porque as duas equipes que venceram na primeira rodada voltaram a vencer. O Magnus não tomou conhecimento do Pantavalon, bateu por 7-0, estive presente no ginásio, em nenhum momento o Pantavalon ameaçou e ofereceu qualquer tipo de risco ao Magnus. E o Centauros de Caracas, da Venezuela, bateu o Divino Ninho pelo placar de 3-1. Tanto o Centauros quanto o Magnus estão classificados, assim como Boca Juniors e a CBF, que haviam vencido na primeira rodada, voltaram a vencer ontem à noite. O Boca bateu o Peñarol por 5-1 e o CBF, como comentávamos, venceu o Fantasmas da Bolívia por 5-0.
0: Muito provavelmente uma equipe do grupo C vai ficar com uma das duas vagas de melhor terceira colocada.
1: Ah, não tenha dúvidas.
0: A não ser que hoje mude, tem alguma mudança no saldo de gols, né? E que os perdedores dos grupos A e B goleiem, mas eu acho difícil. Então, provavelmente, alguém do grupo C vai ficar com uma das vagas, né?
1: Certo.
0: E pode pintar como adversário da CBF se a CBF terminar em primeiro lugar, né?
1: E três equipes tradicionais, por sinal, no grupo C. Tem o Deportivo Lyon Cali, que é um pouco menos conhecido, mas a gente tá falando de Nacional, de Colo-Colo e Cerro Porteño. Duas equipes que já ganharam no campo e uma que já ganhou na quadra.
0: Exatamente. Mas surpreende esse equilíbrio do grupo C, né? Porque na primeira rodada o Colo-Colo foi goleado pelo Nacional e na segunda ele ganha do Cerro Porteño, que tinha ganhado na primeira.
1: E ganha por 5-1.
0: É, exatamente.
1: Um resultado bastante vistoso. E já que estamos falando de agenda, João Paulo De Luca, para repassar o cronograma de jogos de hoje, o grupo C, que por sinal vai ser definido logo mais, porque os jogos começam às 10 horas da manhã e quem abre é o grupo C com Nacional e Cerro Porteño. E aí, posteriormente, ao meio-dia, o Colo-Colo enfrenta o Deportivo Lyon Cali. Às 14h, o Magnus mede forças com o Centauros de Caracas, da Venezuela, jogo que define o primeiro lugar do Grupo B. E às 16h, o Laboratório Divino Ninho, do Equador, vai estar em quadra contra o Pantavalon, do Peru. Às 18h, tem Peñarol e Fantasmas Morales Moralitos. E às 20h, tem ACBF e Boca Juniors.
0: Para definir tudo, e o importante, o bom da CBF é que a CBF vai entrar em quadra já sabendo todas as demais definições.
1: Exatamente.
0: Né? Já sabendo, inclusive, quem ela pega se ficar em primeiro, quem ela pega se ficar em segundo, né? Então, tudo isso vai ser definido porque a CBF vai ser o último time a entrar em quadra nesta primeira fase. Rádio Garibaldi, que transmite a partir das 19h30 a CBF e Boca Juniors. Se a CBF terminar em primeiro, ela deve fazer o primeiro jogo da tarde, na quinta-feira, né, Luiz? Pelo cronograma atual da Libertadores.
1: Não, né? Não tem os horários definidos ainda, mas se a CBF ficar em primeiro, o cronograma prevê que ela faça o primeiro jogo da quinta.
0: Isso.
1: Vale destacar, a quinta-feira vai ter 4 jogos e não 6. Então é improvável que comece às 10 da manhã, não, por exemplo.
0: Deve ser às 2 da tarde.
1: Mas deve ser ali pelas 2 da tarde, exatamente.
0: A não ser que haja algum pedido, a gente tem falado isso, algum pedido de remanejamento, por a CBF ser o time da casa, talvez peça para jogar no fim do dia, mas pelo calendário divulgado inicialmente pela Conmebol, tá previsto isso.
1: Nós temos 4 jogos na quinta e nenhuma das possibilidades prevê a CBF fazendo o último jogo, pelo menos por enquanto, se não houver nenhuma novidade, porque se a CBF termina em primeiro lugar do grupo, a CBF faz o primeiro jogo. Se termina, no caso não existe mais essa possibilidade, mas se fosse o caso de terminar sendo uma das duas melhores terceiras, faria o segundo jogo. E caso termine em segundo lugar do grupo, que ainda existe essa possibilidade, fará o terceiro jogo da quinta-feira.
0: Exatamente. Saberemos logo mais à noite. Boca que ontem, então, como disse o Luiz, né, venceu com tranquilidade também o Peñarol. Essa tranquilidade que veio principalmente no segundo tempo, né? Primeiro tempo foi mais equilibrado, mas depois no segundo Boca deslanchou. Boca que tem torcida, inclusive, né, lá no centro de evento Sérgio Luiz Guerra. Alguns familiares dos jogadores também estão por lá. Bom, falar um pouco também de Grêmio, né? Porque hoje tem Grêmio em campo, a definição do futuro do Grêmio na Copa Sul-Americana. O que é certo é que o Grêmio passa, o Grêmio avança. Hoje vamos saber se ele avança direto às oitavas de final ou se ele enfrenta um adversário que vem da Copa Libertadores da América. Isso acontece se o Grêmio ficar em segundo lugar. Matemática hoje é simples, né? O Grêmio ganhando, ele termina em primeiro. O Grêmio perdendo, ele ou empatando, termina em segundo. E aí tem esses 2 jogos a mais, né? E o próprio torcedor gremista, o ano passado, sabe como foi duro
1: esses 2 jogos a mais. O Alianza Lima mandou um abraço.
0: Acabou eliminando, né, o Grêmio.
1: Mas o Grêmio que vive até um momento de certa estabilidade na temporada, comparado com outras épocas, e é um cenário similar ao do Montevideo City Torque, que também vem de um bom momento. Venceu o Progresso pelo Campeonato Uruguaio no último final de semana, anteriormente tinha goleado o Deportivo Riestra por 4-1 por esta mesma competição, e 2 equipes que já se enfrentaram neste campeonato e terminou com vitória do Montevideo City Torque por 1-0. Aliás, É um jogo que talvez tenha sido o ponto que prejudicou a campanha do Grêmio em toda a Copa Sul-Americana até agora. O Grêmio se encontra numa situação de precisar mesmo da vitória hoje por conta dessa estreia contra o Montevideo City Torque.
0: E esse gol que o Grêmio tomou dos uruguaios foi o único gol que o Grêmio tomou na primeira fase da Copa Sul-Americana. Nos outros 4 jogos, a defesa do Grêmio passou zerada, mas até agora fez a diferença esse gol sofrido. Né?
1: O Grêmio que para esta noite tem o retorno do William, que volta a ser opção depois de 2 jogos, mas o zagueiro Gustavo Martins segue sendo um problema, não deve estar em campo nesta noite. Com isso, a provável escalação do Grêmio tem o Everton no gol, inclusive o Everton fazendo suas últimas apresentações antes da seleção brasileira, ele que está convocado para a Copa do Mundo. Luiz Eduardo e Vieri devem fazer a dupla de zaga, com o Pavon na lateral direita e o Pedro Gabriel cada vez mais consolidado na lateral esquerda. O meio-campo tem o Léo Pérez, o Arthur e o Gabriel Mack. Na frente, o trio de ataque padrão, Amuzu, Enamorado e Carlos Vinícius. O técnico é Luiz Castro.
2: Seleção brasileira que se apresenta amanhã na Granja Comari, né?
0: Amanhã na Granja Comari para iniciar a preparação. E vai fazer boa parte da preparação na Granja Comari.
1: O Everton provavelmente nem joga final de semana, então.
0: Não joga. Certo. Não joga, é certo que ele não jogue no final de semana. Final de semana vai jogar a turma que tá lá na Liga dos Campeões da Europa, né?
1: Sim.
0: Mas a turma do Campeonato Brasileiro não joga, ao menos o Everton já é desfalque certo. O Grêmio vai colocar o terceiro goleiro no jogo contra o Corinthians, porque o Gabriel Grano tá machucado, né?
1: E quem é o terceiro goleiro? Não me recordo agora.
0: Agora tu me pegou, mas é um guri da base.
1: Perfeito,
0: né? É um guri novo que subiu esse ano da base, né?
1: Perfeito.
0: Que
1: vai substituir.
2: Não tem escalação ali no Grêmio?
0: Não, hoje sim, mas pro final de semana. Pro final de semana. Hoje tem sorteio da Copa do Brasil também, né? O Internacional e o Grêmio e o Juventude vão conhecer os seus adversários nas oitavas de final da Copa do Brasil. E a regra é simples, todo mundo no mesmo pote, puxa aí a bolinha, quem sair, sair, pode ter Grenal.
1: Sem distinção por potes.
0: Pode ter Grenal, pode pegar o Juventude, a dupla, enfim, tudo pode acontecer, Delano.
2: Maravilha. Obrigado, João, obrigado, Luiz Henrique, 8h59, fechando o Conectado de hoje. Daqui a pouco tem um temático hoje mais curtinho, depois temos a missa lá em Caravaggio, em Coronel Pilar, hoje dia de Nossa Senhora de Caravaggio, mas você fica com a gente, tem muita coisa hoje aqui na Garibaldi.
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5: 9 horas. 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
6: Em Marau, destaque para a missão empresarial que será realizada pelo Voa Hub nesta quinta e sexta, dias 28 e 29 de maio, para Joinville, Santa Catarina. A programação prevê visitas técnicas ao Perini Business Park e ao Agoratec Park, ambientes voltados à inovação, empreendedorismo e desenvolvimento tecnológico. Segundo a organização, a proposta é aproximar empresários e lideranças marauenses de modelos já consolidados de inovação e fortalecer conexões entre empresas, startups e ecossistemas tecnológicos. Joinville é considerado atualmente um dos principais polos de inovação do país, com forte presença de empresas ligadas à tecnologia e à indústria. Da tua rádio Alvorada de Marau, Ana Lúcia Jacomini.
7: A abertura oficial da colheita da erva mate no Rio Grande do Sul será realizada neste ano em Machadinho, na quinta-feira, dia 28, integrando o calendário tradicional que percorre as 5 grandes regiões produtoras do estado. É a primeira vez que o evento chega ao Nordeste Gaúcho desde a sua criação, em 2018. O evento também é palco para apresentar o Plano Estratégico do Mate Gaúcho, decreto oficial do estado que vai estruturar toda a cadeia produtiva, formada por 14 mil produtores e 170 indústrias. Da tua Rádio Cacique de Lagoa Vermelha, Rudimar Galvão.
8: Em Veranópolis estão abertas as inscrições para o concurso que irá escolher o novo trio de soberanas da 12ª Festa Nacional da Maçã e Feira Agroindustrial. As candidatas interessadas podem se inscrever até o dia 3 de julho. O evento de escolha da nova corte está marcado para o dia 7 de novembro, em Veranópolis. As inscrições devem ser realizadas presencialmente na sala da FEMAÇÃ, junto à Associação Comercial, Cultural e Industrial de Veranópolis, a CIVE, localizada na Alameda Santos Dumont, número 525, no bairro FEMAÇÃ. O atendimento ocorre de segunda a sexta-feira, da 1h15 às 5h15 da tarde. Para participar do concurso, as jovens precisam ser indicadas por entidades, empresas, instituições de ensino, associações ou clubes sociais, culturais e recreativos. Entre os requisitos estão ter entre 18 e 32 anos completos na data da inscrição, ser solteira, não viver em união estável, possuir ensino médio completo e residir em Veranópolis há pelo menos 3 anos. As eleitas serão responsáveis por representar a 12ª FEMAÇÃ, que acontece nos dias 9, 10 e 11 e também de 15 a 18 de abril de 2027. O trio será formado por uma imperatriz e 2 princesas. Da tua Rádio Veranense de Veranópolis, Mário Vivan.
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0: Temperatura aqui nos estúdios da Rádio Garibaldi está na marca dos 16 graus.
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0: Movimentação tranquila em todas as rodovias do entorno de Garibaldi nesta manhã de terça-feira.
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0: Logo mais às 10:30 da manhã, a Rádio Garibaldi transmite a missa em honra a Nossa Senhora de Caravaggio na comunidade de Linha Caravaggio, Coronel Pilar.
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0: Poupança rende hoje 0,50%, a nova poupança 0,66%. A cotação do dólar está em R$ 5,01 e o euro é cotado a R$ 5,83.
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0: Alô, pessoal, são 9:12, 9:12, temperatura em 16 graus aqui nos estúdios da Rádio Garibaldi. Nós estamos voltando com o Temática aqui na Garibaldi, nesta manhã de quarta, hoje, de terça, aliás, hoje, 26 de maio, dia de Nossa Senhora de Caravaggio. Uma devoção toda especial para nós da Serra Gaúcha, uma data especial, um dia marcante para todos, um dia que muita gente vai até Caravaggio, um dia que muita gente faz a sua oração, que tem certamente uma imagem, um quadro de Nossa Senhora de Caravaggio na sua casa. Então, a todos os devotos de Nossa Senhora de Caravaggio, um grande abraço nesta manhã. Dia 26 de maio, que é o dia do número 146 do ano. Restam 219 dias para o término de 2026. A frase de hoje é de Elizabeth Lezer: o coração que se eleva, eleva o mundo. O nosso Temática, que está voltando, tendo a sua equipe de trabalho, formada pelos colegas Luiz Henrique Fontanive Guarnieri, Eduardo Bacon da Silva e Henrique da Fonseca. A coordenação de jornalismo está a cargo da jornalista Denise Furlaneto da Campo. A gerência é de Delano Brandelli Pieta. A direção é do Frei Alceu Ferronato. Em nome de toda esta equipe, eu dou o meu bom dia, porque hoje é terça, hoje é 26 de maio. E o nosso Temática está no ar.
1: Espera que o sol já vem. Está mais do que provado que as dificuldades têm poder suficiente para nos deixar desorientados. E elas vêm com tantos jeitos e trejeitos diferentes, com mil faces e assuntos, que nós não temos nenhuma opção a não ser remediar, mesmo que estejamos surpresos ou atordoados demais para lidar de uma forma positiva com esses eventos. Embora isso não sirva de consolo, precisamos admitir: os problemas são universais, é uma certeza. Acontecem com todas as pessoas. São os riscos da vida. Algumas vezes gostaríamos de pelo menos ter o direito de enfrentar uma dificuldade de cada vez, sem aquela sensação de estarmos nos afogando em problemas. Mas a vida pode mesmo tomar ares de mar bravio e suas ondas nos derrubarem sem tempo para nos erguermos. Tomamos um caldo de cansaço, de más notícias e de contratempos diversos. Precisamos assumir que é complicado lidar com os problemas. Ao mesmo tempo em que não há quem nunca tenha se perguntado qual a melhor receita para se reerguer quando os obstáculos surgem: encontrar equilíbrio para continuar apesar dos desafios é, sem dúvida, um enigma que a maioria das pessoas tenta desvendar. Afinal, é preciso saber refrear as urgências que nos apressam. Precisamos aprender a nos controlar. É fundamental encontrarmos o ritmo certo, apesar das variações que possam vir a acontecer. Do contrário, e quando nos dermos conta, teremos nos tornado escravos dos problemas e reféns do tempo, e não faremos mais nada a não ser correr atrás ao invés de acompanhar os nossos próprios acontecimentos. O segredo para viver com certa tranquilidade é saber que cada dia é único. As oportunidades, os acontecimentos, são exclusivos de cada dia, assim como as dores, os sofrimentos e as preocupações são temporários. Aliás, precisam ser temporários. Não há estabilidade psicológica nem emocional se não praticarmos essa lei: a cada dia basta o seu peso. Espera que o sol já vem. É importante ressaltar que se trata do esperar sem conformismo e usando sempre de esperança. Esperança de que dias melhores poderão vir, com novidades e aprendizados. Esperança de que o mau tempo, caído ou recaído, seja passageiro. Certeza de que os dias ruins serão sucedidos por tréguas, porque a vida também sabe ser generosa e pode fazer isso por todas as pessoas. Se a vida está difícil hoje, ou se daqui uns dias você a sentir assim, saiba consigo que a espera sempre compensa e que a luz logo estará de volta. Ninguém está condenado a viver dias escuros para sempre. Pode acreditar, por mais impossível que isso possa parecer, o seu sol sempre virá e te fará sorrir e acreditar de novo, até porque você merece que seja assim. Até amanhã.

0: 9:18, 9:18, temperatura em 16 graus aqui nos estúdios da Rádio Gribaut, o espaço de editorial, a mensagem que abre o nosso programa, numa parceria por aqui da Elisa Boutique, moda feminina do P ao 5G. 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Espaço de intervalo agora, depois na volta, o Temática retorna para tratar da Câmara Municipal de Vereadores. Hoje, o nosso programa vai ser um pouco mais curto, porque às 10:30 da manhã, a Rádio Garibaldi transmite, desde linha Caravaggio de Coronel Pilar, a missa em honra à Nossa Senhora de Caravaggio. E por aqui, antes da missa, nós teremos então a repercussão de mais uma sessão da Câmara. Ontem foram 6 os vereadores que fizeram uso da palavra na tribuna e os principais pontos abordados por eles, você acompanha comigo aqui em 101.5 FM. Intervalo comercial, na sequência, a gente retorna então para as entrevistas de hoje do nosso Temática.
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0: 9:28, 9:28. Quem vai fazer a nossa trilha sonora de hoje é Tina Turner, que nos deixava há 3 anos. Eu vou voltar no domingo, 24 de maio, porque no domingo a gente recordou 3 anos sem a diva Tina Turner, que nos deixou em 24 de maio de 2023, aos 83 anos. 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Já eu trago a Câmara de Vereadores, mas antes trago o recado do Governo do Estado. 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Agora sim, nós vamos trazer a repercussão da sessão da Câmara Municipal de Vereadores. Ontem foram 6 os vereadores que fizeram uso da palavra na tribuna, começando por Lívio Bortolini. Vereador lembrou que até o dia 15 de março de 2027, deverão ser entregues os talões de produtor que os agricultores possuem em casa. Informou também que no dia 28, quinta-feira, haverá reunião do Conselho Municipal da Agricultura na comunidade de Linha Araújo e Souza, com jantar e palestra sobre saúde e produtos para tratamento de produtos agrícolas. A iniciativa das palestras é da Secretaria de Agricultura e da Emater e costuma contar com a participação de mais de 60 pessoas. Diz que todos os vereadores estão convidados a participar. Em seguida, parabenizou o secretário de Obras pela infraestrutura realizada na rua Padre Bartolomeu Checker, no bairro Alfândega, e também pelas estradas do interior. Vamos ouvir então o vereador Lívio Bortolini.
1: Parabenizar a Secretaria de Obras, na pessoa do secretário Miguel, onde foi trocada a tubulação de esgoto da rua Padre Bartolomeu Ticher, onde teve umas 70, 80 tubos aí na troca, porque na realidade o que que aconteceu? Quando fizeram a rua, não botaram ele no nível. Aí ele tinha tubo de boca para cima, boca para baixo, porque não quebraram uma pedra, não botaram nada, e na realidade a tubulação, metade deles estavam preenchidos pelo esgoto, porque não tinham nivelamento completo. Então, parabenizar a secretaria que foi feita essa troca aí. Também passamos no interior esse fim de semana, nas festas aí, na volta, a gente passou em vários, 2 ou 3 municípios que a gente tem em torno aí. Não tem nem comparação das estradas, o patrulhamento e a britagem no nosso município. Eu vou dizer assim, até o pessoal que estava junto com nós disse assim, não faz diferença o asfalto ou a estrada de chão. Então, o que que acontece? Tem alargamento, estão alargando ruas, estão tirando curvas, estão abrindo a estrada também que liga Marco Rama Costa Real também. Está sendo feito um belo trabalho ali. Então, porque o fluxo de carros, de movimento é bastante nos fins de semana, e inclusive foi solicitado a troca da preferencial ali na grutinha que tem na capitela ali do Pedro Raffaele, por causa do grande fluxo que tem de automóveis que liga São Roque e Marcorama por aí. Então foi trocado, até no início o funcionário se atrapalhou um pouco, trocou no lugar errado, mas hoje já acertaram. E é muito grande o movimento, e sim, no sábado a gente teve ali também contornando, olhando, passa muita gente ali, Coronel Pilar, Arroio Augusta, até Roca Salles já estão indo por aí. Que graças, se na realidade for o prometido, eles querem fazer a Transpolentona, né? Se a promessa, quem sabe um dia venha, né? Que ligue Coronel a Roca Salles. Então, por hoje era só, são poucas medidas, mas aguardamos mais para semana que vem. Um abraço.
0: Este é o vereador Lívio Bortolini. Agora tem a fala da vereadora Luana Meneghetti. Ela falou da coleta de lixo que precisa de melhorias. Falou inicialmente dos contêineres na cidade e nos bairros. Vamos ouvir então um trecho da vereadora Luana Meneghetti.
2: Eu vejo aqui, quando essa pauta surge, os vereadores falando que a população precisa ser mais responsável. De fato, precisa, não vamos tirar a responsabilidade da população. Mas é muito fácil colocar toda a culpa na população e se omitir da responsabilidade. É fácil dizer que as pessoas não colaboram, que elas jogam lixo na rua, que elas não cuidam da cidade. Mas eu acredito que nós, como vereadores, como pessoas públicas, como executivo, temos que ter coragem de discutir qual a raiz do problema. E a raiz do problema não é a população. Vou falar mais uma vez dos contêineres. Quando trocou a empresa que faz coleta de lixo aqui no município, foi uma bagunça geral no início, vocês lembram muito bem. Depois a empresa foi se adaptando com as ruas da cidade, foi conhecendo o município, porque o pessoal não é daqui. Ainda não está 100%. Mostraram semana passada o próprio caminhão da coleta, misturando lixo seco e lixo orgânico. Mas a questão de colocação de contêineres pela cidade inteira é um problema muito grande, eu falo e repito. As pessoas adoram contêineres, é óbvio que adoram. Para o voto é muito bom colocar contêiner, né? Tanto que espalharam pela cidade inteira aí. Mas isso tira a responsabilidade de cada um de cuidar da sua lixeira, do seu lixo que está na lei municipal. A Secretaria de Meio Ambiente, tendo colocado contêiner pela cidade inteira, está descumprindo a lei municipal, inclusive. Será que eu posso denunciar ou vocês vão chorar lá na mídia depois que a vereadora fez mais uma denúncia? Tá errado, gente? Sem contar que a locação de contêineres por ano, ela pode custar até R$1.120.000. A gente paga R$1.000.000 por ano para tirar a responsabilidade das pessoas. Para dizer para as pessoas, pode jogar aí. Por quê? Por que que eu falo em tirar a responsabilidade? Quando cada um tem a sua lixeira na frente da sua casa, primeiro que a pessoa vai se esforçar para manter limpo, né? Porque está na frente da sua casa. Segundo que se não fizer isso, a gente tem como fiscalizar e multar a pessoa, que é o que está na lei municipal. Como é que tu vai fiscalizar e multar um contêiner que tu não sabe quem foi lá colocar o lixo? O contêiner é para a rua inteira. De quem a gente cobra? Então não adianta vir aqui e falar, a população precisa ser mais responsável. A gente precisa saber quem foi para multar a pessoa se ela, sim, fizer errado. Não acham? Não existe consciência coletiva sem a gente dar o exemplo, sem a gente orientar. E sem presença do poder público, inclusive com fiscalização. Outra questão, tínhamos uma funcionária concursada que trabalhava educação ambiental nas escolas. Por anos, ela fazia um trabalho muito bem feito, inclusive. A fiscal Cláudia, concursada, ela é fiscal de meio ambiente, trabalhava nas escolas. Quando o senhor Alex foi eleito, ele veio com um papo de que ele ia tirar o FG de todos os funcionários públicos. Chegou e tirou. Tirou a Cláudia da educação ambiental, tirou ela das escolas e colocou ela de volta no meio ambiente. Só que hoje em dia, alguns cargos voltaram a ganhar FG e ninguém fala sobre isso. Ele já descumpriu a promessa aí. A gestão já descumpriu a promessa aí. E a educação ambiental ficou desassistida, ou seja, entrou, fez uma bagunça e deixou assim. A educação é muito importante, gente. Vocês não acham, vereadores? Microfone aberto para vocês.
0: A vereadora Luana também falou sobre a destinação de R$500 mil para o Círculo Trentino, pedindo explicações sobre onde será destinado este recurso.
2: Quero lembrar vocês de duas coisas. Tínhamos o Garibaldi Film Commission aqui no município. Tinha investimento público. Nunca tão alto. Por quê? Porque a gente ia atrás de captar recursos. Era uma coisa bem organizada. Segunda coisa que eu quero lembrar vocês. Foi aprovado nessa casa cargos de confiança novos. Um destes cargos é uma pessoa responsável para a captação de recurso federal. Para esse tipo de projeto. Cadê a atuação deste cargo? Por que está saindo dinheiro do cofre público e não está vindo investimento? Cadê a captação de recursos, gente? E aí tiram do hospital para cumprir o que o cargo não conseguiu buscar? Conseguem me explicar uma coisa dessas? Então, assim, tomara que esse projeto saia do papel, sim, porque ele é maravilhoso. O Círculo faz um trabalho muito bom. Só que as coisas têm que ser planejadas, as coisas têm que ser bem feitas. Não dá para tirar dinheiro da saúde para cometer responsabilidades como não captar recursos e fazer coisas que tu pode buscar recurso em Brasília, recurso no Estado. Com organização, com tempo e planejamento. Um projeto para destinar R$500 mil para algo que a gente não sabe o que é, em regime de urgência, isso aqui tem que parar de acontecer.
0: Está aí a fala da vereadora Luana Meneghetti. Na sequência, falou o colega de bancada da vereadora Luana, vereador Douglas Cetolin, ele que falou sobre algumas demandas da comunidade, como uma boca de lobo que está com proteção quebrada e que pode causar acidente, caso alguém caminhar por ali. Também solicitou a troca dessa proteção de forma urgente. Ainda falou sobre a necessidade de um corrimão numa obra e a falta de água que está acontecendo seguidamente em vários bairros. Vamos acompanhar então Douglas Cetolin.
3: Boca de lobo está localizada perto da Praça da Martini, né? Ali circula muita gente, pessoal, muita gente mesmo, estudantes, pedestres, enfim. Tu consegue aumentar um pouco a imagem, Jane? Isso, ó, o pé dessa pessoa que bateu a foto, ele encaixa perfeitamente ali nesse buraco, né? Um desavisado pode passar ali, quebrar o pé, quebrar a perna, enfim. Peço urgentemente, é um pequeno detalhe, mas que importa muito. Peço aí para, já que tem o secretário Mombach aqui presente, solicita lá para a secretaria Mombach e que a gente possa fazer a troca da boca de lobo, que não é uma obra muito difícil de acontecer. É uma simples troca de boca de lobo. Obrigado, Jane, por favor. Coloca já a outra. Aqui foi uma obra recém-feita pela administração, uma calçada, né? Muito bem feita a obra até, ou melhor, a ideia é boa, porém a obra não está completa. Quando a gente faz uma obra, é necessário fazer ela com qualidade e a obra planejada. Podemos ver que ali falta o corrimão, né? Então, peço também, secretário, que leve à secretaria competente essa demanda que eu já recebi de diversas pessoas. Um corrimão aí é muito importante e sem ele pode acontecer uma coisa grave, já que passa bastante carros e bastante pedestres nessa localidade. Obrigado, Jane. Coloca agora a outra foto, o vídeo, né? É vídeo, né? Vídeo do que eu mais recebi no último final de semana. Falta de água aqui no nosso município. Eu acho que isso é no bairro Chácara, se eu não estou enganado. Enfim, pessoal. Já colocaram aqui diversos vídeos do prefeito na campanha falando que ele ia acabar com o problema da água, né? Pelo que eu me lembro, no verão faltava água, mas agora está faltando água no inverno também. Inadmissível acontecer isso numa cidade igual Garibaldi. Algumas mensagens que eu recebi das pessoas. Falta de água no São Francisco, Bela Vista 1, Alfândega e Juventude. Vale dos Pinheiros também tem faltado. Alguém pode informar?

0: vergonha agora todo dia sem água. Tá difícil. Meu pai, que vergonha isso. Chácaras está sem água. São Francisco sem água. Três Lagoas sem água. Eu poderia... Fala, perdão.
1: Obrigada. Vale antecipar aqui, porque eu sei que vai vir esse papo, que não adianta dar a desculpa de que a culpa é da EGEA. Antes era da Corsã, nunca foi municipal a culpa, mas antes era cobrado do prefeito. Então agora o prefeito que resolva.
0: Justamente.
2: Daí a fala do vereador Douglas Cetolin. 9:45. Intervalo, depois a gente volta com mais Câmara de Vereadores.
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2: Agora são 9 horas com mais 49 minutos, 9:49, temperatura em 16 graus aqui nos estúdios da tua Rádio Garibaldi. 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
0: Voltando com mais temática aqui na programação da Garibaldi, numa parceria da Rede de Farmácia São João. 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Agora com a fala do vereador Gilberto Perim, ele em resposta ao que disse o vereador Douglas, disse que é preciso cobrar de quem é a verdadeira responsabilidade sobre serviços e não querer a culpa na administração pública de situações que segundo ele, não compete à administração. Em seguida, também falou sobre o Festival Colonial Italiano, parabenizando os veteranos pelos 55 anos de existência do voluntariado.
8: Também tivemos no final de semana, questão com os veteranos, o nosso famoso Festival Colonial, que eu tive a honra de representar essa casa. Vejam ali um grande festival que foi feito, lotado no sábado, lotado no domingo. 55 anos, aí o nosso prefeito em exercício, 55 anos de atividades. Veja aí, receberam a placa do município, 55 anos de atividade dos veteranos. E veja bem, nós temos três ainda, estão ali o Bino, o Sérgio Chisini e o Antenor Fellini, ainda os pioneiros. Aí a primeira ata feita em 1961. Ambrósio Chisini, 1971 a ata de fundação. Então vejam bem, 55 anos de trabalho voluntário. Que festa bonita fizeram. Tive a honra de estar aí junto com eles nesse final de semana. Realmente, sábado e domingo foi uma festividade ali, a placa comemorativa, junto com as nossas rainhas, com o nosso prefeito em exercício e com os veteranos, os três veteranos lá. Alvides Aliati, aliás, foi o primeiro presidente, como diz a ata, né? Baseado em documento, sempre que eu sempre digo, baseado na ata, está aí 55 anos de atividade dos veteranos. E coloca aí também de uma rua que eu tenho assim, essa me dá prazer em divulgar, Lívio. A rua, coloca aí a placa, Magali, passa, essa aí, ó, Olímpio Trevisão. Uma injustiça que foi feita com esse pessoal há muitos e muitos anos, fizeram uma lei responsabilizando os moradores, que a infraestrutura tinha que ser paga por eles. Graças a Deus, comunicado na quinta-feira, a nossa reunião, né, Lívio, com o prefeito, o Leandro estava presente também, o Gilvan estava presente nessa reunião. Graças a Deus, vamos solucionar, que isso é uma questão de justiça fazer isso. E uma outra, né, que partiu do diálogo, que sim, vereador presidente.
9: Obrigado, Perim. Você pode manifestar primeiro sobre essa questão dessa rua, depois eu me manifesto, pode ser?
8: Tá, que de uma rua que também foi construída com muito diálogo, que tivemos lá, que fomos chamados para uma reunião com a diretora do Colégio dos Chácaras, né? Que é a Rua Barão do Triunfo, que realmente agora está aqui o projeto de lei para que se coloque nas diretrizes orçamentárias, que não estava nas diretrizes orçamentárias, e vão receber também, meu caro presidente, como foi combinado com o prefeito, agora a solução final, agora sim.
9: Obrigado, vereador. Importante obra, essas duas, como tantas que serão feitas, mas o pedido da escola, Madre Felicidade, que a preocupação muito grande na questão da chegada e a saída dos pais, né? E ali é um muro íngreme, e de volta e meia também tem a questão dos paralelepípedos se soltando. Então era importante essa obra para dar condições aos pais, alunos, aí no final da saída, na saída da aula. Então, parabéns ao executivo atendendo esse pedido dos vereadores e também da escola, membros da escola.
8: Por favor, Lívio.
10: Sobre essa do Olímpio Trevisol, segundo eles, a promessa vem de anos e anos.
8: E anos.
10: E cada pessoa que assume a prefeitura, a promessa era de... E não é muita coisa, não é dar 50 metros. Então, acho que isso é uma boa causa, isso aí tem que ser feito.
0: Tá aí, o vereador Gilberto Perin com intervenção aí dos vereadores Leandro De Lázari e Lívio Bortolini. 9:59, vem aí Notícias da Hora, na sequência eu volto com outros dois vereadores aqui na tribuna da Câmara.
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11: 10 horas, notícias da hora. 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Temporais atingiram cidades de várias regiões do Rio Grande do Sul entre o fim da tarde da segunda-feira e a madrugada desta terça, causando preocupação entre moradores, deixando danos localizados. De acordo com a Metsul Meteorologia, em Agudo, na região central gaúcha, moradores registraram queda de granizo em diversas localidades do interior e do município. O norte do Rio Grande do Sul enfrentou os maiores transtornos da noite da segunda-feira. Em Sananduva, um forte temporal com chuva torrencial, vento e granizo provocou alagamentos em diversos pontos da cidade. A principal avenida do município teve interrupções no trânsito devido ao acúmulo de água, enquanto residências e estabelecimentos comerciais também foram atingidos. Além dos alagamentos, a tempestade provocou problemas no fornecimento de energia elétrica em vários municípios da região. Houve relatos de apagões em áreas urbanas e rurais de Sananduva, Santo Expedito do Sul, Tupanci do Sul e Tapejara. A intensa atividade elétrica e os ventos também afetaram a rede elétrica em localidades do interior. O Brasil anunciou na segunda-feira que vai enviar ajuda humanitária à Bolívia, que vem enfrentando ondas de protestos contra o governo. O anúncio foi feito após uma conversa por telefone entre os presidentes Luiz Inácio Lula da Silva e Rodrigo Paz, da Bolívia. As ondas de protestos e bloqueios de estradas já duram quase um mês e vem causando desabastecimento de alimentos, combustíveis e medicamentos no país. Os Estados Unidos e a Argentina também ofereceram assistência para lidar com o desabastecimento das últimas semanas. Tudo parece impossível até que seja feito. 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Um ataque israelense de drone matou 5 pessoas na região central da faixa de Gaza nesta terça-feira, segundo um hospital e a defesa civil do território palestino. O Hospital dos Mártires em Dar al-Balah confirmou ter recebido 5 corpos. O exército israelense, contatado pela AFP, indicou que estava analisando esses relatos. Israel e Hamas se acusam mutuamente de violar quase diariamente o cessar-fogo que entrou em vigor em 10 de outubro de 2025, após 2 anos de guerra. Pelo menos 890 palestinos morreram desde então, segundo o Ministério da Saúde de Gaza, controlado pelo Hamas, cujos números são considerados confiáveis pela ONU. 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

0: Voltando com mais temática aqui na Garibaldi, ao som de Tina Turner, estamos recordando hoje 3 anos sem Tina Turner, lembrando que daqui a pouco, às 10:30 da manhã, a Rádio Garibaldi transmite a missa em honra à Nossa Senhora de Caravaggio, desde a comunidade de linha Caravaggio de Coronel Pilar. 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Seguindo com a nossa cobertura da Câmara Municipal de Vereadores, agora tenho a fala do vereador Cássio Fac. Ele agradeceu ao secretário de Governança e interino na administração, Eduardo Mombach, por sua dedicação ao trabalho, sua pasta e nas demais. Vamos ouvir um trechinho de Cássio Fac.
1: Parabéns, secretário Eduardo Mombach, pelo belo trabalho que o senhor vem fazendo em todas as áreas das secretarias do município de Garibaldi. Pela dedicação, pelo empenho, pelo trabalho, não tem sábado, não tem domingo, não tem chuva, não tem sol, não tem noite, não tem dia. Ali dedicado. Por isso que Garibaldi está onde está, colegas vereadores. Pelo empenho deste secretário e dos seus colegas secretários, que também não é diferente. Parabéns, nosso secretário Eduardo Mombach. Não posso também deixar de cumprimentar aqui a nossa colega, candidata, foi pelo PL, a senhora Maria Miller, que fez um belo trabalho político e o bairro lá, o Vale Verde, recebeu muitas melhorias, colegas, também pela cobrança da senhora Maria Miller, que foi aí, cobrou do executivo, cobrou dos colegas vereadores, estava junto na batalha e hoje o Vale Verde tem melhorias significativas lá, né, Maria? Bastante. Parabéns, Maria, pelo teu belo trabalho. É isso que tem que estar política e assim que a gente faz, na construção. Parabéns a todos que estão aqui no plenário e nos acompanham nas redes sociais. Festival Colonial lá, pela entidade dos veteranos, a gente não tem o que falar. É só agradecer e parabenizar, colega Prim, pela doação, pelo sucesso, pelo trabalho. E olha que interessante, primeiro presidente dos veteranos, né? O nosso colega aí, Alvides Aliati. Veja bem, há quantos anos Alvides Aliati contribui com Garibaldi? De outras formas, outros garibaldenses, por isso que Garibaldi é o que é hoje. Pessoas que se dedicam há 30, 40, 50 anos. Então nós temos que valorizar. E em nome do primeiro presidente dos veteranos, o senhor Alvides Aliati, eu quero cumprimentar todos os veteranos que estiveram sempre, né, antigamente e hoje estão contribuindo para o município de Garibaldi. Bota a foto lá do meu vice-prefeito, prefeito em exercício. Estive hoje lá desejando sucesso. Olha ali, ó, nosso prefeito em exercício, Adriano Carnel. Eu quero desejar sucesso a ele. Esse vice-prefeito trabalha. Vou falar do meu. Não vou dizer, não quero nem comparar, sai Pelé, entra Ronaldinho, entra, sei lá, quem vocês querem falar aí, tu entendeu, né? Ou entra aí o Romário, sei lá. Porque eu digo isso com muita humildade, colega Perim. Porque este vice-prefeito trabalha firme, sério e forte de manhã cedo e de noite. E já trouxe benefícios, já conseguiu poupar mais de 2 milhões só numa questão do transporte. 2,5 milhões de reais. Ao contrário do precatório aqui, esse logo aqui, que teve aqui, como é da família Dalbó, onde o município botou no ralo do lixo 4,5 milhões. na gestão Setolim, 4,5 milhões. Eu queria ver onde estava o meu colega Douglas nesse momento, para cobrar, porque ele só está para cobrar aqui questões legítimas. Mas eu não vi nessas aí grandiosas, não vi ninguém da oposição cobrando isso. Não vi. Questão da água. Estamos tendo problemas pontuais da água, sim, estamos tendo os problemas pontuais. Mas melhorou muito. Ah, melhorou muito.
0: Este é o vereador Cássio Facchi. 10:16. Eu vou fazer o seguinte, gente, vou atualizar o nosso intervalo, até porque logo mais, né, temos a transmissão da missa, então vou atualizar e adiantar um pouquinho do nosso bloco comercial das 10:20 e na sequência eu trago mais destaques aí sim para fechar a nossa cobertura da Câmara Municipal de Vereadores. Na sequência.
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0: Agora são 10 horas com mais 22 minutos, 10:22, e nós vamos até a Auto Tradição em Bento, gente, para saber das ofertas do final do mês, do fecha-mês na Auto Tradição. 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
0: Valeu, meu amigo Júlio da Auto Tradição, batendo papo com a gente nesta manhã, 10:25.
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0: 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Fechando nossa cobertura da Câmara de Vereadores, vereador Arnaldo Siganfredo falou sobre o projeto do Círculo Trentino, diz que vai ter um valor significativo e que precisa de uma explicação.
15: Belíssimo projeto, vejo que os colegas sabem detalhadamente, mas nós temos por obrigação contextualizar secretário de governança e que faz a ponte entre o legislativo e o executivo, contextualizar para entender também um pouquinho sobre ele. Aliás, um valor muito significativo, digamos assim. Então, enquanto isso, o funcionalismo está esperando o descongela. E aí? Como é que fica? Se não pagar o descongela, não tem problema. Vai virar um precatório para os próximos prefeitos pagarem também. Pois não.
16: Obrigada, vereador. Só ali na questão do fundo, que eu achei bem importante, inclusive, o vereador Perin citar o fundo da cultura que a gestão passada não fez, e não fez mesmo. E a gestão atual da mudança passou 6 anos e ainda não fez. E o pessoal está me questionando, inclusive, sobre esse projeto, porque Garibaldi tem uma cultura riquíssima. E não é só cultura italiana e religiosa, né? A cultura aqui no município, ela é muito diversa, vereador Arnaldo. A democracia fica para quem? O pessoal da cultura está me questionando por que o prefeito está decidindo para onde o dinheiro da cultura vai. O projeto é muito bom, mas ele precisa ser debatido com toda a cultura garibaldense. Vocês não podem decidir sozinhos para onde o dinheiro vai. Obrigada, vereador.
15: Temos que fazer uma parte na questão que este problema de falta d'água, e vocês todos são provas disso, é recorrente em todos os municípios da região. Parece que a falta d'água é um problema coletivo, ou a troca de administração realmente trouxe consigo problemas. Eu acho que é importante também fazer essa observação, né? Quando eu vejo colocar fotos de boca de lobo, eu gostaria de dizer que nos bairros, nos loteamentos do município, está acontecendo roubo das bocas de lobo. É impressionante. O pessoal vai com o pé de cabra, está arrancando para vender a boca de lobo. Com todas as câmaras que tem, está acontecendo isso também. Assim como também está voltando a questão de som alto nos finais de semana, tanto na área urbana quanto nos sítios, nas festas do interior. Então é necessário sim que seja debruçado essa questão. É recorrente, questão de lixo, questão de água, questão de som, todos são assuntos recorrentes ao longo dos tempos e ao longo das administrações. E é necessário que se faça alguma coisa. Lembro-me que quando a gente chamou aqui o pessoal da Corsan, da IGEA, ouvimos um monte de explicação naquele plano de saneamento. Inclusive questionamos eles muito no levantamento feito pela Universidade de Caxias do Sul. Vimos muito disso. Então concordo que temos que fazer um movimento e chamá-los novamente.
0: Este é o vereador Arnaldo Siganfredo, fechando a nossa cobertura da Câmara e fechando o nosso temática de hoje. Vem aí a notícia vem aí o intervalo comercial e depois a transmissão da missa desde linha Caravaggio de Coronel Pilar. Só tive uma informação agora da nossa equipe que está lá em Caravaggio que vai atrasar uns minutinhos o início da celebração, então eu vou rodar o nosso intervalo comercial e daqui a pouquinho vocês ficam então com a transmissão da missa de Nossa Senhora de Caravaggio.
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Irmãos e irmãs, sejam todos bem-vindos e a todos saudamos e acolhemos com alegria. Hoje, nossa comunidade em festa celebra a nossa padroeira, Nossa Senhora de Caravaggio. Ela é presença materna, nos protege, nos guia, nos acompanha pelo caminho da vida. Juntamente com Maria, celebremos a festa e a força de Pentecostes. Assim como Maria estava reunida em oração com os apóstolos no cenáculo, hoje nos reunimos como viva Igreja Viva. Que o Espírito Santo renove os nossos corações e que a Mãe de Caravaggio derrame sobre nós a paz e a reconciliação. Iniciemos acolhendo o Presidente da Assembleia, Padre Josemar, ministros, a imagem de Nossa Senhora de Caravaggio, enquanto cantemos.

0: Em nome do Pai, do Filho e do Espírito Santo.
1: Amém.
0: A graça de nosso Senhor Jesus Cristo, o Filho de Maria, o amor do Pai, a comunhão, a força, a luz do Divino Espírito Santo estejam convosco.
1: Bendito seja Deus que nos deu o amor de Cristo.
0: Verdade, bendito seja Deus que nos reúne aqui de diversos lugares, vindo num dia de chuva, mas fiéis, seguindo o caminho de Maria, que sempre nos leva ao seu Filho Jesus, pela ação do Espírito Santo. Nos reunimos para celebrar a Eucaristia, nossa ação de graças por excelência ao Deus da vida. E para que dignamente possamos celebrar, peçamos o perdão, a misericórdia do Pai.

0: Deus, Pai rico em misericórdia, tenha compaixão de nós, perdoe nossos pecados e nos conduza à vida eterna.
1: Amém. Glorifiquemos a Deus cantando.

0: Oremos. Ó Deus, que pelo mistério da festa de hoje, santificais vossa igreja inteira, em todos os povos e nações. Derramai por toda a extensão do mundo os dons do vosso Espírito Santo. E realizai agora, por intercessão de Nossa Senhora do Caravaggio, no coração dos que creem em vós, as maravilhas que operastes no início da pregação do Evangelho. Por nosso Senhor Jesus Cristo, vosso Filho, que é Deus, convosco vive e reina na unidade do Espírito Santo por todos os séculos dos séculos.
1: Amém.
0: Quem puder, podemos assentar.
2: Leitura dos Atos dos Apóstolos. Quando chegou o dia de Pentecostes, os discípulos estavam todos reunidos no mesmo lugar. De repente, veio do céu um barulho, como se fosse uma forte ventania, e encheu a casa onde eles se encontravam. Então, apareceram línguas como de fogo, que se repartiram e pousaram sobre cada um deles. Todos ficaram cheios do Espírito Santo e começaram a falar em outras línguas,

0: habitantes da Mesopotâmia, da Judéia e da Capadócia, do Ponto e da Ásia, da Frígia e da Panfilia, do Egito e de parte da Líbia próxima a Cirene, também romanos que aqui residem, judeus e prosélitos, cretenses e árabes. Todos nós os escutamos anunciarem as maravilhas de Deus em nossa própria língua. Palavra do Senhor.
1: Graças a Deus.
2: Enviai o vosso Espírito, Senhor, e da terra toda face renovai.
1: Enviai o vosso Espírito, Senhor, e da terra toda face renovai.
2: Bendize a minha alma ao Senhor. Ó meu Deus e meu Senhor, como sois grande! Quão numerosas, ó Senhor, são vossas obras! Encheu-se a terra com vossas criaturas.
1: Enviai o vosso Espírito, Senhor, e a terra toda face renovai.
2: Se tirais o seu respiro, elas perecem, e voltam para o pó de onde vieram. Enviai o vosso Espírito, e renascem, e da terra toda face renovais.
1: Enviai o vosso Espírito, Senhor, e da terra toda face renovais.
2: Que a glória do Senhor perdure sempre, e alegre-se o Senhor em suas obras. Hoje seja-lhes agradável o meu canto, pois o Senhor é minha grande alegria.
1: Enviai o vosso Espírito, Senhor, e da terra toda face renovais.
3: Leitura da primeira carta de São Paulo ao Coríntios. Irmãos, ninguém pode dizer Jesus é o Senhor, a não ser no Espírito Santo. Há diversidade dos dons, mas um mesmo é o Espírito. Há diversidade de mistérios, mas o mesmo é o Senhor. Há diferentes atividades, mas o mesmo Deus, que realiza todas as coisas em todos. A cada um é dada a manifestação do Espírito, em vista do bem comum. Como o corpo é um, embora tenha muitos membros, e como todos os membros do corpo, embora sejam muitos, formam um só. Assim também acontece com Cristo. De fato, todos nós, judeus ou gregos, escravos ou livres, fomos batizados em um único Espírito, para formarmos um único corpo. E todos nós bebemos de um único Espírito. Palavra do Senhor.
1: Graças a Deus.
3: Aclamemos o Santo Evangelho cantando.

0: O Senhor esteja convosco.
1: Ele está no meio de nós.
0: Proclamação do Evangelho de Jesus Cristo segundo João.
1: Glória a vós, Senhor.
0: Ao anoitecer daquele dia, o primeiro da semana, estando fechadas, por medo dos judeus, as portas do lugar onde os discípulos se encontravam, Jesus entrou. Pondo-se no meio deles, disse: a paz esteja convosco.

0: Depois dessas palavras, mostrou-lhes as mãos e o lado. Então os discípulos se alegraram por verem o Senhor. Novamente Jesus disse: a paz esteja convosco. Como o Pai me enviou, também eu vos envio. Depois de ter dito isso, soprou sobre eles e disse: recebei o Espírito Santo. A quem perdoardes os pecados, eles lhe serão perdoados. A quem não os perdoardes, eles lhe serão retidos. Palavra da salvação.
1: Glória ao Senhor.
0: Caros irmãos e irmãs, bem-vindos, bem-vindas a essa nossa celebração nesse dia festivo, dia que lembramos e celebramos a padroeira desta comunidade, que também é a padroeira da nossa diocese de Caxias do Sul. Desde 1959, portanto um ano menos que eu, que ela é padroeira da nossa diocese de Caxias do Sul. É, como é bom a gente se encontrar, né, vindos de tantos lugares, estamos aqui numa só fé, como povo peregrino, que Maria sempre ela acolhe. Por isso a gente gosta de caminhar, de ir até onde Maria se revela, se mostra e nos convida a continuar a caminhar. Então, bem-vindo todos e todas, também a tua Rádio Garibaldi, as redes sociais que nos acompanham. Então, por meio deles, tanta gente que certamente estão hoje também celebrando conosco, ligados na mesma fé. E a gente, como nos foi motivado, a gente celebra hoje aqui duas festas. Final de semana lembrávamos Pentecostes e hoje Nossa Senhora do Caravaggio. E aliás, são duas festas que estão intimamente ligadas. Se podemos dizer assim, que se tem alguém que conhece o Espírito Santo, que é um mistério, né? Porque todo Deus é um mistério, mas se tem alguém que conhece profundamente, é Nossa Senhora. Ninguém melhor que Nossa Senhora revela para nós, mostra para nós quem é o Espírito Santo. E vejam que é algo que está intimamente ligado. Quando o anjo foi visitar Maria, aquela jovem, talvez tivesse 15, 16 anos, mais ou menos, ela toda apavorada, recebe uma visita misteriosa, que diz que ela está sendo convidada para ser a mãe do Salvador. E ela pergunta: mas como pode acontecer isso? Imagina, uma jovenzinha, apenas adolescente. E o anjo diz: não, não te preocupa, não. Diz: tu é muito íntima com Deus, tu é muito fiel a Deus, e o Espírito Santo virá sobre ti. O Espírito Santo. É a ação do Espírito Santo que Maria concebe o próprio Filho de Deus que se encarna e se faz gente que nem nós. É o Espírito Santo. Por isso digo, se tem alguém que faz jus a juntar a festa, é Maria. Maria com o Espírito Santo, com Pentecostes. Essa manifestação maravilhosa de Deus, que sempre traz novidade e sempre nos empurra para a missão, que nos quase força para a missão. Como Jeremias mesmo diz, lá, bem antes de Maria ainda, né? Quase 500 anos antes, diz que parece que Deus diz, toma conta da gente e força a gente a agir, fazer coisas que a gente não tem coragem, tem medo. E tem que fazer, porque Ele está junto. E Maria é a mesma coisa, diz algo. Não sei o que, que vai acontecer, como vai acontecer. Coragem. Conta com o Espírito Santo. Ele vai te dar o caminho. Vai te dar a luz. Vai cumprir contigo a missão que te cabe. É bonito isso. Isso é uma lição que a gente precisa aprender todos os dias de nossa vida. Todos os dias precisamos retomar o caminho de cristãos. E é um desafio grande, não é fácil. Sozinhos nós não somos capazes. Mas se a gente se deixa invadir, possuir pelo Espírito Santo, tudo fica diferente. Tudo fica diferente. Só quem faz a experiência sabe disso. Eu não sou capaz. Muitas coisas a gente pode dizer, eu não sou capaz de fazer. E tem muita gente que arruma essa desculpa. Quando é convidado a fazer alguma coisa na comunidade, diz, ah, mim não sou um bom, não sou capaz. Vai escolher o outro, não tenho tempo, não tenho não sei o quê. É, não é assim? Quantas vezes? Por que que a gente age assim? Se eu fui convidado, é porque eu fui escolhido. Não foi por acaso. Eu fui escolhido. E então basta a gente fazer como Maria. Faça-se em mim segundo a tua palavra. Faça-se em mim segundo a tua palavra. Isso é se deixar guiar pelo Espírito Santo. É abrir-se ao Evangelho. A palavra de Deus é abrir-se, deixar que toma conta de nós. Então nós vamos ser capazes, porque aquilo que eu não consegui fazer, o Espírito Santo faz por mim. Deus faz por mim. Basta que eu faça a minha parte. Basta que eu diga o meu sim. Basta que eu faça, que eu dê o primeiro passo. Como Maria fez. Como Maria fez. Bem, lembrando Nossa Senhora do Caravaggio, talvez seja interessante lembrar um pouco a sua aparição. A aparição de Nossa Senhora de Caravaggio se deu em 26 de maio de 1432. Em 1431, naquela região do norte da Itália, entre a Venécia e Milão, era um tempo de um conflito muito grande, muito sério, muitas revoltas, guerras, muitas encrencas, e muita gente abandonando a fé, seguindo uma fé errada, não era a fé revelada pelo Espírito Santo na encarnação de Jesus, seguindo outras doutrinas. Então, é interessante que é nesse contexto, e também no contexto particular de Joaneta, nós podíamos dizer hoje, para nós é Janete, né? Mas é Joaneta. A Joaneta vivia um conflito interno, de família. tinha um esposo violento, Francesco, muito violento, bebia, vivia brigando com a família, com ela, batendo. Então era um conflito diário na vida dessa coitada, dessa camponesa. Numa tarde, precisamente às 17 horas, aparece uma senhora, que segundo ela parecia uma rainha. Um rosto sereno, transmitia paz. E disse a ela: diga ao povo, há de dizer ao povo que é necessário viver a paz. Veja o evangelho de hoje. Duas vezes Jesus encontra os seus discípulos apavorados, medo, portas fechadas. Jesus chega: a paz esteja convosco, a paz esteja convosco. E é isso que Maria pede. Pede que o povo rece mais e viva a paz. Proclame a paz, leve a paz uns aos outros. Veja aqui, que pedido tão atual, né? Nós entramos no mundo de hoje, quase 600 anos depois, estamos em situações muito similares, muito similares. O mundo ainda em guerra, que absurdo, nos matando, matando inocentes, conflitos que só criam problemas mundiais. Mas também temos as guerras internas, nas nossas famílias. Puxa, 2026, e os feminicídios não param de aumentar. Isso é, a gente está realmente na contramão do evangelho, da história. Quantos conflitos familiares ainda existem, persistem. Então precisamos, sim, pedir a Maria que ajude a gente a compreender que somos cristãos, que temos que aderir à palavra de Deus, como ela nos pede, que nos ajude, abra nossa cabeça a compreendermos melhor o evangelho, vivermos mais a paz, vivermos o perdão, a misericórdia. Ninguém pode ser dono de ninguém. O marido não é dono da mulher, a mulher não é dona do marido. Os governantes, por mais poderosos que se acham, não são donos de nada, apenas devem governar para o bem comum, não decretar guerras, impor à força situações tão adversas àquilo que o evangelho de Jesus nos pede, aquilo que é o bem comum. Então, que Maria, Nossa Senhora dos Caravaggio, nos ilumine nessa caminhada, nos dê força, luz, paz e coragem para assumirmos a missão de cristãos no tempo de agora, no hoje, fazermos a nossa parte na construção do reino de Deus. Amém.

0: irmãos e irmãs, professamos nossa fé. Creio
1: em Deus Pai Todo-Poderoso, Criador do céu e da terra, e em Jesus Cristo, seu único Filho, nosso Senhor, que foi concebido pelo poder do Espírito Santo, nasceu da Virgem Maria, padeceu sob os Pilatos, foi crucificado, morto e sepultado, desceu aos mortos, ressuscitou ao terceiro dia, subiu aos céus,

0: 11:05, tivemos uma pequena perda do sinal lá desde a comunidade de Caravá. Agora sim, retomando o sinal na transmissão da missa em Caravá.
1: Eu julgar as vivas e mortos. Creio no Espírito Santo,
2: na Santa Igreja Católica, na comunhão dos santos, na remissão dos pecados, na ressurreição da carne, na vida eterna.
1: Amém. Amém. Irmãos e irmãs, supliquemos a Cristo que interceda por nós, a Jesus. Respondamos rezando assim: Nossa Senhora de Caravaggio, intercedei a Deus por nós.
2: Nossa Senhora de Caravaggio, intercedei a Deus por nós.
3: Por todos nós, discípulos e missionários de Jesus, na continuação de sua obra redentora, que seu Espírito nos ilumine e nos anime em nossa fé e esperança do céu, pedimos.
2: Nossa Senhora de Caravaggio, intercedei a Deus por nós.
3: Pelos jovens, para que ouçam o chamado e façam escolhas voltadas para o cuidado à vida e trilhem os caminhos seguros, pedimos.
2: Nossa Senhora de Caravaggio, intercedei a Deus por nós.
3: Por todas as famílias, para que sejam persistentes no ensino dos valores cristãos, sendo testemunhas vivas de fé e sejam iluminadas na participação solidária, pedimos.
2: Nossa Senhora de Caravaggio, intercedei a Deus por nós.
3: Para que Nossa Senhora de Caravaggio nos ajude como comunidade que partilha a palavra, a oração e a seguirmos em nossa jornada de esperança e de fé, alegrando-nos com sua presença entre nós, pedimos.
2: Nossa Senhora de Caravaggio, intercedei a Deus por nós.
3: Para que Nossa Senhora de Caravaggio abençoe a todos os presentes, radio-ouvintes, a comunidade e a todos envolvidos, pedimos.
2: Nossa Senhora de Caravaggio, intercedei a Deus por nós.
1: Também ontem aconteceu um incêndio na igreja de Flores da Cunha, um incêndio que realmente traz um prejuízo muito grande, não só material, mas por tudo o que traduz essa igreja de mais de 100 anos, 114 anos a igreja. Vamos pedir a Nossa Senhora que interceda a esse povo, a todos nós, para que possamos retomar não só a reconstrução da igreja, mas que sejamos a igreja de Jesus no mundo de hoje e ajudamos a construir um mundo com menos incêndios de tantas formas que eles existem. Rezemos.
2: Nossa Senhora de Caravaggio, intercedei a Deus por nós.
1: Acolhei, Pai, essas preces, todas as intenções, também cada um veio motivado, certamente, com alguma ação de graças, com algum pedido, que Nossa Senhora acolha e apresenta a Deus. Por Cristo nosso Senhor.
2: Amém.
4: Ofertamos pão e vinho, sinal de nossa comunhão de amor e fraternidade com os irmãos, cantando.

0: Orai, irmãos e irmãs, para que esse sacrifício seja aceito, agradável a Deus, nosso Pai Todo-Poderoso.
1: Receba, Senhor, por tuas mãos esse sacrifício, para a glória do seu nome, para o nosso bem e de toda a Santa Igreja.
0: Concedei, nós vos pedimos, Senhor, que, conforme a promessa do vosso Filho, o Espírito Santo nos revele mais abundantemente o mistério desse sacrifício e nos manifeste toda a verdade, por Cristo nosso Senhor.
1: Amém.
0: O Senhor esteja convosco.
1: Ele está no meio de nós.
0: Corações ao alto.
1: Nosso coração está em Deus.
0: Demos graças ao Senhor nosso Deus.
1: É nosso dever e nossa salvação.
0: Na verdade, é digno e justo, nosso dever e salvação, dar-vos graças sempre em todo lugar, Senhor Pai Santo, Deus Eterno e Todo-Poderoso. Pois para levar à plenitude o mistério pascal, derramaste o Espírito Santo sobre aqueles que, em comunhão com vosso Filho unigênito, se tornaram vossos filhos e filhas por adoção. É Ele que, no início da Igreja nascente, infundiu em todos os povos o conhecimento do verdadeiro Deus e reuniu as diversas línguas na profissão de uma só fé. Por isso, transbordando de alegria pascal, a humanidade toda exulta, mas também as forças do alto, os angélicos poderes proclamam sem fim o hino de vossa glória

0: Pai de misericórdia, quem sobe nossos louvores, suplicantes vos rogamos e pedimos, por Jesus Cristo, vosso Filho e Senhor nosso, que aceiteis e abençoeis esses dons, estas oferendas, esse sacrifício puro e santo, que oferecemos antes de tudo pela vossa Igreja Santa e Católica. Concedei-lhe paz e proteção, unindo-a num só corpo, governando-a por toda a terra, em comunhão com vosso servo, o Papa Leão, o nosso Bispo José, todos que guardam a fé católica que receberam dos apóstolos.
1: Abençoai nossa oferenda, ó Senhor.
0: Lembrai-vos, ó Pai, dos vossos filhos e filhas, de todos os que circundam esse altar, dos quais conheceis a fé e a dedicação ao vosso serviço. Por eles nós vos oferecemos, também eles vos oferecem esse sacrifício de louvor por si e por todos os seus. Elevam a vós as suas preces, Deus eterno, vivo e verdadeiro, para alcançar o perdão de suas faltas, a segurança em suas vidas e a salvação que esperam.
1: Lembrai-vos, ó Pai, dos vossos filhos.
0: Em comunhão com toda a Igreja, celebramos o dia santíssimo de Pentecostes, em que o Espírito Santo, em línguas de fogo, se manifestou aos apóstolos. Veneramos, em primeiro lugar, a memória da Mãe de nosso Deus e Senhor Jesus Cristo, a gloriosa sempre Virgem Maria, que aqui lembramos como Nossa Senhora de Caravaggio, nossa padroeira, do seu esposo São José, também dos santos apóstolos, mártires, Pedro, Paulo, André, e de todos os vossos santos e santas, por seus méritos e preces, concedei-nos sem cessar a vossa proteção.
1: Em comunhão com os vossos santos, vós louvamos.
0: Aceitai, ó Pai, com bondade, a oblação dos vossos servos, toda a vossa família. Dai-nos sempre a vossa paz. Livrai-nos da condenação eterna. Acolhei-nos entre os vossos eleitos. Dignai-vos, ó Pai, aceitar, abençoar e santificar essas oferendas. Recebei-as como sacrifício espiritual perfeito, a fim de que se tornem para nós o corpo, o sangue de vosso amado Filho, nosso Senhor Jesus Cristo.
1: Enviai o vosso Espírito Santo.
0: Na véspera de sua paixão, ele tomou o pão, elevou os olhos aos céus, abençoou em ação de graças. Partiu o pão e deu aos seus discípulos, dizendo: tomai todos, comei, isto é meu corpo, que será entregue por vós.

0: Do mesmo modo, no fim da ceia, tomou o cálice em suas mãos, deu graças novamente, deu aos seus discípulos, dizendo: tomai todos e bebei. Este é o cálice do meu sangue, sangue da nova e eterna aliança, que será derramado por vós e por todos para a remissão dos pecados. Fazei isto em memória de mim. Irmãos e irmãs, é mistério da fé.
1: Anunciamos, Senhor, a vossa morte e proclamamos a vossa ressurreição. Vinde, Senhor Jesus.
0: Celebrando a memória da bem-aventurada paixão de vosso Filho, de sua ressurreição dentre os mortos e gloriosa ascensão aos céus, nós, vossos servos, também vosso povo santo, vos oferecemos, ó Pai, dentre os bens que nos destes, o sacrifício puro, santo e imaculado, pão santo da vida eterna, cálice perpétuo da salvação. Recebei, ó Pai, com olhar benigno esta oferta, como recebestes o dom do justo Abel, o sacrifício de Abraão e a oblação do sacerdote Melquisedeque.
1: Aceitai, ó Senhor, a nossa oferta.
0: Suplicantes vos pedimos, ó Deus onipotente, que esta nossa oferenda seja levada à vossa presença no altar do céu pelas mãos do vosso santo anjo, para que todos nós, participando desse altar, pela comunhão do corpo e sangue do vosso Filho, sejamos repletos de todas as graças e bênçãos do céu.
1: O Espírito nos una num só corpo.
0: Lembrai-vos também dos vossos filhos e filhas, tantos que colocamos nas intenções desta missa, que nos precederam como sinal da fé e dormem o sono da paz. A eles e a todos os que descansam no Cristo, concedei o repouso, a luz e a paz.
1: Concedei-lhes, ó Senhor, a luz eterna.
0: E a todos nós, pecadores, que esperamos na vossa infinita misericórdia, concedei, não por nossos méritos, mas por vossa bondade, o convívio dos apóstolos e mártires, João Batista, Estevão, Matias, Barnabé e todos os nossos santos de devoção. Por Cristo nosso Senhor.
1: Amém.
0: Por ele dais ao mundo, por eles não cessais de criar, santificar, vivificar, abençoar esses bens e distribuí-los entre nós. Por Cristo,
1: com Cristo e em Cristo, a vós, Deus Pai Todo-Poderoso, na unidade do Espírito Santo, toda honra e toda glória, por todos os séculos dos séculos. Amém.
0: Com amor e confiança, elevando nossas mãos aos céus suplicantes, rezamos. Pai nosso que estais no céu, santificado seja o vosso nome. Venha a nós o vosso reino, seja feita a vossa vontade, assim na terra como no céu. O pão nosso de cada dia nos dai hoje, perdoai as nossas ofensas, assim como nós perdoamos a quem nos tem ofendido. E não nos deixeis cair em tentação, mas livrai-nos do mal.
1: Amém.
0: Sim, Pai, livra-nos do mal, dos perigos, dos pecados, livra-nos das guerras, livra-nos dos feminicídios, livra-nos de tudo aquilo que nos divide, nos desune, nos separa. Dá-nos cada dia a vossa paz. Por isso rezemos, Senhor Jesus Cristo,
1: disseste aos vossos apóstolos: eu vos deixo a paz, eu vos dou a minha paz.
0: Não olheis os nossos pecados, mas a fé que anima a vossa igreja. Dai-lhe segundo o vosso desejo a paz e a unidade. Vós que sois Deus com o Pai e o Espírito Santo.
1: Amém.
0: Que a paz do Senhor esteja sempre convosco.
1: O amor de Cristo nos uniu. Cordeiro de Deus, que tirais o pecado do mundo, tem piedade de nós. Cordeiro de Deus, que tirais o pecado do mundo, tem piedade de nós. Cordeiro de Deus, que tirais o pecado do mundo, dai-nos a paz.
0: Felizes porque convidados à ceia do Senhor. Eis o Cordeiro de Deus que tira o pecado do mundo.
1: Senhor, eu não sou digno de que entreis em minha morada, mas dizei uma só palavra e serei salvo.
0: Que o corpo e o sangue de Cristo nos conduza à vida eterna.
1: Amém.
2: Ao participarmos da Eucaristia, aproximemos-nos do amor de Cristo cantando.

0: graças e louvores se deem a todo momento. Graças e louvores se deem a todo momento. Graças e louvores se deem a todo momento. Lembrai-vos, ó Puríssima Virgem de Caravaggio, que jamais se tem ouvido que deixasse de socorrer e consolar a quem vos invocou e visitou no vosso santuário, implorando a vossa proteção e assistência. Assim, pois, animado com igual confiança, com a Mãe Amantíssima, ó Virgem das Virgens, a vós recorro de vós trabalho, gemendo sobre o peso de meus pecados, humildemente me prostro a vossos pés. Não rejeitei as minhas súplicas, ó Virgem de Caravaggio, mas dignai-vos receber propícia e de me alcançar as graças que vos peço. Amém. Nossa Senhora de Caravaggio,
1: rogai por nós.
0: Nossa Senhora de Caravaggio,
1: rogai por nós.
0: Erguem as mãos quem ainda não comungou.

Gostaríamos que deixassem esse caminho aqui livre. Aqueles que estão em pé, pelo menos, os sentados podem ficar. Pode ser? Quem sabe vocês agora saem desse corredor e vai. E podem vir mais para frente. Podem sair todos. E aqueles que têm lugar para sentar, sentem.

0: Ó minha Senhora,
1: ó minha Mãe,
0: eu me ofereço toda a vós,
1: e em prova da minha devoção para convosco, eu vos consagro este dia, meus olhos, meus ouvidos, a minha boca e o meu coração, inteiramente todo o meu ser, porque assim sou vosso, ó incomparável Mãe, guardai-me e defendei-me
0: como filha propriedade vossa.
1: Amém. Viva Nossa Senhora de Caravaggio!
2: Viva!
1: Viva Nossa Senhora de Caravaggio!
2: Viva!
1: Viva Nossa Senhora de Caravaggio!
2: Viva!

aqui neste lugar abençoado para renovarmos a nossa fé. E hoje ela nos convida novamente a depositar sob o seu manto todas as nossas angústias, mas também a nossa imensa gratidão pelas graças recebidas e as que estão por vir. Seja você de Coronel Pilar, das cidades vizinhas, da Serra Gaúcha, de longe ou de perto, sintam-se abraçados pelo olhar amoroso de Nossa Senhora de Caravaggio. Entregue a ela, a sua família, os doentes, a sua saúde e as intenções que traz no coração. Que ela interceda por cada um de nós e nos guie sempre ao encontro do seu Filho Jesus.

0: Mais uma vez, nossa gratidão a todos, todas que vieram até esse santuário de Caravaggio, aqui de Coronel Pilar. Dia de chuva, mas para o romeiro, para a romeira, para quem caminha, não há chuva, não há sol, não há frio, não há calor, a gente vai. E caminhar é preciso, andar é preciso. E ter fé na caminhada é fundamental. Sem ela, a gente não vai a lugar nenhum. E sem ela, a gente não tem rumo para onde ir. É interessante a gente se dar conta, e muitas vezes a gente esquece da importância da nossa fé. Quantas vezes a gente deixa de participar das festividades, das celebrações de nossas comunidades, e vai em tantos lugares, outros lugares. Não é que não seja importante a gente ir em outros lugares, mas se a gente vai sem fé, se a gente perde a fé no caminho, a gente não chega a lugar nenhum, vai para lugar nenhum. Nunca vamos chegar se perdemos a fé no caminho. Por isso, caminhar com Maria é diferente. A gente tem rumo, a gente tem onde chegar. E nem a morte não é o fim quando a gente caminha com Maria. É apenas uma passagem. Então, também porque lembramos tantas pessoas que o ano passado estavam conosco e deixaram, nos deixaram no caminho, mas não ficaram sem rumo. O rumo é a casa do Pai, onde Maria nos acolhe. Então, que bom a gente poder estarmos juntos com Maria, porque a gente tem rumo para chegar, para ir, para buscar. E a equipe diretiva aqui da comunidade de Caravaggio quer agradecer a todas as pessoas que vieram, todos que ajudaram, patrocinaram, todos que estão trabalhando, animando a celebração, trabalhando na cozinha, na copa, no churrasco, para um bom churrasco, que é pouco também, né? Importante, né? Também a confraternização. Então, tudo, sintam-se agradecidos e acolhidos e abençoados pela intercessão da Mãe Maria. Amém. O Senhor esteja convosco.
1: Ele está no meio de nós.
0: A nossa proteção está no nome do Senhor. Ó Deus, nós vos pedimos, por intercessão da bem-aventurada Virgem Maria, Nossa Senhora de Caravaggio, estendei vossa mão protetora sobre todos os fiéis, aqui presentes, representados em nossa memória, em nosso coração,

0: o Filho, o Espírito Santo.
1: Amém.
0: Obrigado mais uma vez pela sua presença, uma boa festa, uma boa confraternização. Ide em paz e permanecei na paz do Senhor.
1: Graças a Deus.

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0: Also ouvintes da tua Rádio Garibaldi, na saudação franciscana de paz e bem. Hoje, terça-feira, dia 26 de maio. Hoje a igreja lembra São Felipe Neri, presbítero. Presbítero e fundador da Confederação do Oratório, dedicou-se ao apostolado do acolhimento a todo tipo de miséria. Evangelho de hoje, segundo Marcos. Glória a vós, Senhor. Naquele tempo, começou Pedro a dizer a Jesus: eis que nós deixamos tudo e te seguimos. Respondeu Jesus: em verdade vos digo, quem tiver deixado casa, irmãos, irmãs, mãe, pai, filhos, campos, por causa de mim e do Evangelho, receberá 100 vezes mais agora, durante essa vida, casa, irmãos, irmãs, mães, filhos e campos, com perseguições, e no mundo futuro, a vida eterna. Muitos que agora são os primeiros serão os últimos, e muitos que agora são os últimos serão os primeiros. Palavra da salvação. Glória a vós, Senhor. Tudo a que renunciarmos não é nada comparado ao dom da vida eterna. Não se trata de uma troca, pois já recebemos de antemão a salvação que vem de Deus. Vamos para a programação da nossa paróquia São Pedro, aqui de Garibaldi. Para hoje, terça-feira, 18 horas, missa na Igreja Matriz, 15h20, grupo de oração no Rex Populi, 19h30, missa na Comunidade São Gabriel, 19h30, reunião equipe executiva e SAV no Rex Populi, quarta-feira, dia 27, 15h30, missa na Betânia, 16h15, mães que rezam pelos filhos na Igreja Matriz, 18 horas, missa na Igreja Matriz, 19h30, missa na Comunidade Anunciata, com visita de São Pedro, 19h30, missa na Comunidade São Gabriel. Para quinta-feira, dia 28, 6h30, missa na Igreja dos Capuchinhos, 14h30, orações pelas vocações de doentes na Igreja Matriz, 18 horas, missa na Igreja dos Capuchinhos, 19h30, missa na Comunidade Bela Vista 2 e 19h30, missa na Comunidade Santo Antônio do Araripe. Também reforçamos outros avisos: no dia 4/6, dia de Corpus Christi, 9h30, celebração e procissão na Igreja Matriz. Nesse dia serão arrecadados alimentos não perecíveis e material de limpeza, que será em benefício ao FAC Fraterno Auxílio Cristão. No dia 14/6, domingo, reinauguração do órgão de tubos às 16h30, apresentações dos corais, 18 horas, missa com bênção do órgão. Após a missa, continuarão as apresentações dos corais. Também a Diocese de Caxias do Sul está fazendo a campanha solidária de inverno, doações, enfim, de alimentos, roupas de inverno. Faça a sua doação. Você pode ser um sinal de esperança. Já estão disponíveis os ingressos para o almoço da festa de São Pedro, que acontecerá no dia 28/6, na AMG. Os ingressos podem ser adquiridos na secretaria da paróquia, ou também com os festeiros da festa de São Pedro e com os padrinhos de cada comunidade. A você, meu irmão e irmã que nos acompanha através da tua Rádio Garibaldi, rezemos juntos. Pai nosso que estais no céu, santificado seja o vosso nome. Venha a nós o vosso reino, seja feita a vossa vontade, assim na terra como no céu. O pão nosso de cada dia nos dai hoje, perdoai nossas ofensas, assim como nós perdoamos a quem nos tem ofendido, e não nos deixeis cair em tentação, mas livrai-nos do mal. Amém. Pedimos a Deus que nos abençoe, abençoe o nosso alimento. Ele que é Pai, Filho e Espírito Santo. Amém. Paz e bem.
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11: Estamos no ponto em 101.5 FM, servindo a notícia nesta terça, dia 26 de maio, no ponto que tem um oferecimento de loja Andreolio Garibaldi, estilo que reflete a sua essência, roupas, calçados e acessórios para aproveitar a vida com mais leveza e elegância, e Sicredi Serrana, a instituição financeira cooperativa que tem compromisso com a comunidade.
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11: Coronel Pilar realiza hoje festa da comunidade no dia de Nossa Senhora de Caravaggio.
13: Flores da Cunha tem a igreja matriz destruída pelo fogo. Acompanhe o relato de Frei Jadir Segala, pároco daquela comunidade.
11: Mais uma pessoa morre em acidente pela região.
13: Homem que morreu em acidente em Bom Princípio se deslocava para velório de cunhado.
11: SIC realiza tribuna empresarial com o presidente da Fiergues.
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13: Coronel Pilar realiza hoje festa da comunidade no dia de Nossa Senhora de Caravaggio, na comunidade de Linha Caravaggio. Iniciou pela manhã a parte religiosa e neste momento acontece o almoço na comunidade Nossa Senhora Caravaggio, em Coronel Pilar. À tarde haverá novamente reza do terço, em agradecimento pelas graças alcançadas. A Rádio Garibaldi transmitiu a celebração desde a comunidade e está no Facebook para quem deseja visualizar e acompanhar.
11: E Flores da Cunha tem igreja matriz destruída pelo fogo. João Paulo de Luca conversou ontem com o pároco da cidade, Frei Jadir Segala. Vamos apresentar a entrevista agora.
14: Foi uma facada na alma, né, meu amigo? Porque nós estamos passando a dor que eu estou sentindo, não tem explicação. E nós temos aqui a comunidade toda em pranto, porque é uma história de 100 anos aqui, deixada no chão, virada cinza, virado, enfim, carvão.
15: Frei, de que forma começou esse incêndio? Como é que o senhor teve a informação dele? Há alguma suspeita do que possa ter provocado esse incêndio?
14: Não, ele começou no teto, no alto. O que que eu vou dizer? Provavelmente algum curto, né? A gente não tem nada de prova, nada de legal. A gente estava fazendo a troca do coberto, que estava bem deteriorado. Sei lá se foi não mexer o coberto, enfim... Eu fiquei sabendo, era meio-dia e 30, mais ou menos, assim, finalizado, mas já estava tomando conta tudo, o fogo já estava levando embora tudo.
15: Sim. O senhor já teve acesso ao interior da igreja, Frei? O que a gente pode falar do que restou da igreja matriz?
14: Sim, eu tive acesso, nada. De Luca, virou tudo cinza, pura carvão, os bancos queimou todos, as imagens, nós encontramos duas imagens intactas, que essa é um milagre, Deus que estava ali, o Cristo morto, que a gente tinha ele ali na porta, que não prejudicou nada, e um quadro do Frei Salvador, que estava na parede, os outros quadros foram queimados, tudo, sobrou só aquele lá. Sabe, foi o que sobrou, o que tem. Dentro, no interno, os altares perdemos tudo, as vias sacras perdemos tudo. Não temos nada. Enfim, eu não tenho uma igreja para rezar.
15: Sim.
14: Amanhã eu não sei onde for rezar a missa.
15: A gente fica até, às vezes, até sem palavras para falar nesse sentido, Frei. As paredes, pelo menos, elas estão de pé, há condições, porque se falava agora há pouco da possibilidade aí de como estão as paredes. Elas permaneceram de pé?
14: Sim, elas estão de pé agora, nesse exato momento, eu estou vendo que chegou pessoal da Defesa Civil de Porto Alegre que vão fazer a avaliação da estrutura. Tem bastante, rachou bastante algumas pedras da janela, enfim, aí agora a gente vai ver o que que vai, mas os vitrais estouraram praticamente todos, os vitrais, não sobrou muito pouco.
15: Quantos anos tinha essa igreja, Frei?
14: 112 anos, mais ou menos aí, bem a data, não me lembro direito, mas...
15: É mais antiga até que do que a igreja matriz São Pedro aqui de Garibaldi.
14: Sim, na verdade ela estaria mesmo nas mesmas épocas aí junto.
15: Sim.
14: Quando os capuchinhos saíram dali, eles eram para cá fazer.
15: Uhum. Bom, Frei, eu sei que é muito cedo ainda, nós estamos gravando essa entrevista na tarde dessa segunda-feira, mas eu imagino que isso pelo menos vai provocar ainda mais a união ainda maior da comunidade de Flores da Cunha em torno dessa reconstrução.
14: É o que está me dando força nesse exato momento. Eu olhar o povo aqui, reunindo, o meu celular não para de tocar, de gente já se colocando à disposição. Amanhã a gente vai ter já uma reunião com uma comissão aí para começar a buscar fundos, arrecadar, enfim, vamos lá. A gente tem um seguro, o estrago aí é mais de 4 milhões. Seguro não cobre tudo isso, então a gente vai ter que, porque temos que restaurar praticamente todas as imagens, o altar mora atrás também, vai ter que ser restaurado, refeito. Enfim, eu tô sem saber o que fazer, eu tô sem chão ainda, sem memória.
15: Questões de documentação, elas não ficavam aí na igreja, documentos da igreja, Frei?
14: Não, é que era parte assim de... Mas da igreja, a caixa ali da igreja, onde que celebramos ali.
15: Sim.
14: Não tinha. Uhum. E as duas sacristias, graças a Deus, os bombeiros conseguiram salvar elas. Então, as roupas litúrgicas, cálice, bora, isso aí a gente não perdeu.
15: Uhum.
14: Mas o som, perdemos tudo. Enfim, o que estava dentro da parte pública ali, não sobrou nada.
15: Bom. Frei Jadir, receba aqui o nosso abraço de toda a comunidade de Garibaldi, Paróquia São Pedro, essa comunidade que tanto lhe quer bem. E acho que se tem alguém que tem força, que tem coragem, que tem habilidade para conseguir reunir uma comunidade em torno de uma obra, é o senhor. Então, acho que o senhor vai ter mais essa missão a partir de agora, né, Frei?
14: Obrigado, Rádio Garibaldi. Obrigado, Deluca. Obrigado, comunidade Garibaldi. Rezem por nós. Precisamos de força. Reze por nós. Muito obrigado.
15: Estaremos sim. Um forte abraço, meu amigo. Fique com Deus. Muita força para vocês.
14: Obrigado.
15: Frei Jadir Segala conversando com a gente nesta tarde de segunda-feira, depois desse incêndio aí que surpreendeu a todos nós aí na igreja de Flores da Cunha.
16: A participação do Frei Jadir Segala.
13: Homem morre após acidente com 3 veículos na BR-470, bairro San Roque, em Bento Gonçalves. Um homem identificado como Jorge Ademar Weber Fernandes, 51 anos, morreu após um acidente de trânsito registrado na tarde desta segunda, por volta das 16 horas, entre os quilômetros 210 e 211, bairro San Roque, em Bento Gonçalves. Segundo informações apuradas no local, a caminhonete Ford F1000, placas de Erechim, trafegava sentido Veranópolis-Bento. Ao chegar nesse trecho, a condutora, por motivos ainda não esclarecidos, invadiu a pista contrária e colidiu frontalmente com Siena emplacado em Caxias. Na sequência, foi atingido por um Vectra de Bento Gonçalves. Veículos que transitavam no sentido contrário da rodovia federal. Ambos foram projetados para fora da pista. A equipe do SAMU compareceu para prestar socorro aos envolvidos no sinistro de trânsito, sendo constatado o óbito do condutor do veículo Siena. Fernandes era natural de São Luís Gonzaga. Ainda estiveram presentes no local do acidente Corpo de Bombeiros Militar, através da Terceira Companhia de Bombeiros Militar, Polícia Rodoviária Federal e IGP para os procedimentos legais cabíveis.
16: E o casal que sofreu grave acidente na manhã de ontem em Bom Princípio, com morte do motorista e lesões na esposa, estaria indo para o velório de um familiar na Serra Gaúcha. Osmar Andrioli, de 65 anos, dirigia o automóvel Virtus, que capotou diversas vezes após atingir um Corsa. De acordo com a Polícia Rodoviária Estadual, ele estaria sem cinto de segurança e não resistiu aos ferimentos. A passageira, de 67 anos, sofreu lesões e foi encaminhada para a UPA. O casal estaria se deslocando para Nova Milano, onde era aguardado para os atos fúnebres de um cunhado. Familiares estranharam a demora e não conseguiram contato por telefone com o casal, ficando sabendo do acidente somente após o enterro. Conforme informações, Osmar Andrioli tinha familiares em Bom Princípio, região da localidade de Piedade, de onde eram suas raízes, mas atualmente estava residindo em Campo Bom.
13: SIC realiza tribuna empresarial com o presidente da Fiergs. O convidado desta edição na palestra almoço é o presidente da Federação das Indústrias do Estado do Rio Grande do Sul, Cláudio Bier, que está abordando o tema Indústria do Futuro. A apresentação deve tratar dos principais desafios e oportunidades do setor industrial, com foco na necessidade de avanço em soluções inovadoras, nas pautas prioritárias da indústria e nas perspectivas para o Rio Grande do Sul. A presença do dirigente de uma das principais federações industriais do país ocorre em um contexto de retração de confiança empresarial e instabilidade econômica. Dados da CNI indicam que o índice de confiança do empresário industrial caiu pelo terceiro mês consecutivo, atingindo 45,2 pontos em abril, o menor índice desde junho de 2020. No cenário estadual, a indústria da transformação do Rio Grande do Sul também apresenta retração. O setor registrou queda de 5,7% em relação ao mesmo período do ano anterior, com redução de 220 milhões em negócios. Segundo Cláudio Bier, o desempenho reflete um ambiente internacional adverso, influenciado por fatores como tarifas impostas pelos Estados Unidos e efeitos de conflitos geopolíticos sobre o comércio exterior. De acordo com o dirigente, o momento exige estratégias voltadas à diversificação de mercados e ao fortalecimento das empresas exportadoras como forma de mitigar riscos e ampliar a competitividade da indústria gaúcha. Na manhã desta terça-feira, o presidente da SIC, Carlos Bianchi, falou da importância da indústria para a economia de Garibaldi. Segundo ele, 60% da arrecadação do município e dos empregos está relacionado com a contribuição da indústria. Estamos falando de 432 indústrias e com 9.524 pessoas com carteiras assinadas. Uma das expectativas é de que seja divulgada, nesta manhã, a doação de terreno ao lado do SESI Tenai para ampliação da escola. Ainda ele falou sobre a importância dessa escola técnica para a instrução de adolescentes e formação de mão de obra.
17: Estamos aqui comemorando a data do Dia da Indústria, que foi no dia de ontem. Hoje, com a participação ilustre do nosso presidente da Fiergs, o Cláudio Bier, ele que venha coroar e venha comemorar na tribuna empresarial SIC essa data tão importante para a nossa região, para o nosso estado e, por que não, para o Brasil, não é? O Garibaldi mesmo, 60% da arrecadação do município e dos empregos estão relacionados com a indústria. Estamos falando de 432 CNPJs, 9.524 carteiras digitais, a famosa CTPS, e uma contribuição expressiva para com o sistema SESI Senai, que ele vem representar conosco hoje aqui. Inclusive, esperamos ter aí boas notícias com respeito àquele terreno que tem aí ao lado da escola do Senai, por uma possível ampliação, não é? E tem todo um trabalho sendo desenvolvido aí junto à Prefeitura Municipal, ao nosso prefeito Sérgio Chisini, aos nossos diretores também desse setor da Fiergs, que é o Gilberto Pedrucci, o Juarez Piva, o Enio Martinasso, que muito tem se engajado e trabalhado em prol de obras, em prol de uma melhoria para Garibaldi. E sabe-se da importância que a escola técnica tem sobre a formação de profissionais, e como a gente costuma dizer, mesmo que esse menino, essa menina, esse adolescente que está cursando não venha engrossar as fileiras das empresas aqui na nossa volta, de certa forma estamos formando cidadãos, né? Cidadãos com conhecimento, cidadãos com comprometimento, cidadãos que hoje já fazem parte, logo ali na frente serão quem capitania a nossa volta e as nossas empresas. Voltando ao Cláudio Bier, temos outras ilustres presenças também, que é o Cláudio Stramontina, o Alexandrini aqui da Big Fair, empresários de renome, de nome internacional, que nos prestigiam com a presença deles e com o depoimento deles, né? Com a bagagem de vida, de empresa, de associativismo, de progresso que eles vêm a trazer para a nossa região. E é sempre um prazer poder receber esse tipo de pessoa, esse quilate de conhecimento, para que a gente possa também se inteirar mais, botar sempre Garibaldi um passo à frente quando se fala em indústria e empresa, e valorizando, por certo, né, o nosso empresário, as pratas da casa. Na verdade, esses convites que a gente faz é para valorizar o nosso associado, para que eles tenham esse plus de ter pessoas que vendem mundialmente, empresas muitas vezes centenárias, como é o caso da Tramontina, e que possam nos brindar com seu conhecimento e seu depoimento.
18: Grande desafio hoje, presidente, da indústria garibaldense é a questão da mão de obra?
17: Bom, esse é um gargalo que, infelizmente, não vai ser tão fácil de se dissolver. Ah, tu está aqui no nosso bairro de Tamandaré, onde nós temos a madeireira, que o espaço físico perfazem com 63 empresas, e todo o Tamandaré são 84. Isso dito pelo Poder Público Municipal agora há poucos dias em reunião. Estamos falando de 84 empresas aqui num bairro, eu costumo chamar distrito, ainda no tempo das antigas, é o bairro Tamandaré. E todos têm esse problema da falta de mão de obra. Aí tu vem com o problema da carga de impostos, agora tem, eu não sei se problema ou não, mas para o empresário é um problema. A redução da jornada de trabalho, estou falando das 4 horas a menos que é para ser, que a lei provavelmente vá ser aprovada. Então tudo onera custos. Você não pode pegar hoje um dinheiro para poder investir na qualificação e na melhoria do teu maquinário, na tecnologia da tua empresa, porque com a Selic do jeito que está é um absurdo. Então tem uma outra entrave nesse mundo empresarial aí, que mais uma vez aquela frase pronta de que o empresário é um lutador, é uma pessoa iluminada, é uma verdade. E esse problema da mão de obra, então, óbvio que muitas MEIs se formaram. Então, tem muitas pessoas que se qualificaram ao longo do tempo e evoluíram, acharam um nicho de mercado que até então não tinham e que abriram a sua empresa e hoje fazem parte do mundo empresarial, que é o antigo funcionário dessas empresas. Mas o que se percebe é que a leva de gente jovem para ingressar e para sanar esse tipo de demanda não está acontecendo. E eu não sei se porque o pessoal procura outros lugares, outros estados, outras regiões, ou se a nossa região realmente tem uma grande demanda e não é suficiente pela mão de obra que temos na volta. Embora que aqui também a colônia é muito forte, a agricultura é muito forte. Quem está nesse meio acaba ficando. Mas trabalhamos para isso, com qualificação, nós temos uma carteira em aberto para empregos, tanto na SIC quanto no CINE. Procuramos sempre qualificar os funcionários, os colaboradores das empresas, para que deem o melhor de si. E é um problema que, infelizmente, atinge a todos, não é regional.
13: A participação do presidente da SIC de Garibaldi, Carlos Bianchi.
16: E escala 6-1, Mota e Lula fecham acordo para reduzir jornada de trabalho. De Brasília, repórter Yuri Hudson.
19: A proposta que acaba com a escala 6-1 avançou nesta segunda-feira após um acordo fechado entre o governo federal e a Câmara dos Deputados. O texto da PEC deve prever redução da jornada semanal de 44 horas para 40 horas sem corte salarial em um período de transição que deve durar um ano. Essa definição ocorreu após uma reunião entre o presidente Luiz Inácio Lula da Silva e o presidente da Câmara, Hugo Mota, nesta segunda-feira. Pelo modelo acertado, a jornada cairá inicialmente para 42 horas, 60 dias após a promulgação da PEC. Depois de um ano, haverá uma nova redução até atingir as 40 horas semanais. Após o encontro, Mota afirmou que os principais pontos da proposta já estão consolidados.
20: 2 horas, imediatamente, 60 dias após a promulgação da PEC. E após 12 meses, mais 2 horas. Então a transição se dará dentro de um ano, não mais do que isso. Nós faremos a redução de 44 horas para 40 em um ano após essa primeira redução de 2 horas. Isso atende um apelo da classe trabalhadora, também escuta o setor produtivo, dá um tempo para que os setores possam se organizar e nós vamos com isso garantir essa transição que se falou muito que seria em tantos anos, tal, mas a posição final da Câmara dos Deputados, em consenso com o governo, é de poder fazer essa transição em um ano.
0: Além da redução da jornada, o acordo também prevê mudança para microempreendedores individuais. A Câmara discute ampliar o teto do MEI dos atuais 80 mil para 120 mil reais e permitir a contratação de mais funcionários para compensar os impactos da nova escala de trabalho. O parecer do relator deputado Léo Prates foi apresentado nesta segunda na Comissão Especial da Câmara. A expectativa é votar o texto na comissão até quarta-feira e levar a proposta ao plenário na quinta. Para ser aprovada, a PEC precisa de pelo menos 308 votos favoráveis em dois turnos antes de seguir para análise no Senado Federal. Agência Rádio Web, de Brasília, Yuri Hudson.
16: Obrigado, Yuri, pelas suas informações. 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Intervalo e em seguida retornamos aqui no Ponto, em 101.5 FM.
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16: De volta aqui no Ponto em 101.5 FM, hoje terça, dia 26 de maio. 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Agora aqui no ponto, é hora de Kátia Valente. É hora de previsão do tempo.
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1: Olá pessoal, nesta terça-feira temos ainda bastante umidade, temos os ventos que sopram do mar e que trazem essa nebulosidade, que alimenta a nebulosidade aqui na nossa região da Serra e Campos de Cima da Serra, por isso ao longo do dia de hoje tem previsão de pancadas de chuva, daqui a pouco diminui um pouco, fica uma garoa, daqui a pouco uma pancada que pode ser até um pouquinho mais expressiva. As temperaturas também não oscilam muito ao longo do dia de hoje, a máxima deve oscilar na faixa dos 16 a 18 graus, 16, 17 graus nas áreas mais elevadas. Já para quarta-feira, a tendência é de que a umidade diminua bastante, entre o ar um pouco mais frio e o dia, a maior parte do dia já terá a presença do sol e apenas variação de nuvens. Na quarta-feira à tarde, a temperatura dá uma diminuída com relação à terça. As máximas previstas vão ficar entre 15 e 17 graus. E aí na quinta-feira, um pouco mais de frio de novo, tanto pela manhã quanto pela tarde. Pela manhã, inclusive, alguns prognósticos indicam que pode até ter alguma geada bem isolada. As mínimas podem oscilar entre 4 e 7 graus. Depois, durante a tarde, máximas entre 16 e 17 graus em média. Para sexta-feira, o tempo vai seguir firme e a temperatura deve subir um pouquinho. Com a previsão do tempo, Kátia Valente.
16: Obrigado, Kátia, pelas informações do tempo. 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
16: E dentro das informações do esporte da manhã desta terça, eu falo sobre a Copa Libertadores de Futsal, porque a CBF garantiu a sua vaga para as quartas de final da competição na noite de ontem. Em partida contra o Fantasmas Morales Moralitos da Bolívia, a equipe laranja venceu pelo placar de 5-0. Gols marcados por Vilela, Barbosinha, que balançou as redes duas vezes, Fogaça e Schaefer, garantindo momentaneamente a liderança do Grupo A da competição. Nos demais jogos desta segunda-feira, o Deportivo Lyon Cali bateu o Nacional do Uruguai por 3-1, o Colo-Colo bateu o Cerro Porteño por 5-1, o Magnus goleou o Pantavalon do Peru por 7-0, o Centauros venceu o Divino Ninho por 3-1 e o Boca Juniors venceu o Peñarol por 5-1. Hoje à noite, no Centro Municipal de Eventos Sérgio Luiz Guerra, a partir das 20 horas, a CBF faz o seu último jogo da primeira fase contra o Boca Juniors, em duelo que vale a liderança da chave, duas equipes empatadas com 6 pontos cada. Lembrando que o primeiro critério de desempate é o confronto direto, portanto, quem vencer garante a ponta da tabela. Boca Juniors e a CBF Boca Juniors conta com transmissão da Rádio Garibaldi em 101.5 FM, porque a temporada do cinquentenário da CBF é aqui na Rádio Garibaldi. Eu falo também sobre futebol e mais especificamente sobre Copa Sul-Americana, porque hoje à noite tem Grêmio. Grêmio que recebe o Montevideo City Torque a partir das 19 horas, na última rodada da fase de grupos da Copa Sul-Americana, confronto direto pela liderança do Grupo F. O Montevideo lidera com 12 pontos, 2 a mais do que o Grêmio. O time gaúcho depende apenas de si para confirmar a vaga direta às oitavas de final. Vitória simples na arena evita a disputa dos playoffs e o acréscimo de duas partidas partidas ao calendário. Empate ou derrota mantém os uruguaios na ponta. Falando de prováveis escalações, o Grêmio deve vir a campo com o Everton no gol, Vieri e Luiz Eduardo na zaga, Pavon na lateral direita e Pedro Gabriel na lateral esquerda. Léo Pérez, Arthur e Gabriel Meck fazem o meio de campo, na frente, Enamorado, Amuzu e Carlos Vinícius. Provável escalação do técnico Luiz Castro. Por outro lado, o Montevideo City Torque deve estar escalado com Tornacioli no gol, Agüero, Kevin Silva e Kagelmacher na zaga, Franco Romero na lateral direita e Facundo Silveira na lateral esquerda. O meio-campo tem Letini, Montes e Pisiglio, na frente, Obregón e Salomão Rodrigues. Provável escalação do técnico Marcelo Mendes. Estas foram as informações do esporte da manhã desta terça.
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16: 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E numa gentileza de Ana Zílio da Silva e família, informamos e convidamos.
4: Santo Antônio, rogai por nós, intercedei a Deus por nós.
16: Festa em honra ao padroeiro Santo Antônio na comunidade Santo Antônio de Castro, em Carlos Barbosa. 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Programação, às 6 horas da manhã, alvorada festiva, às 10h15 da manhã, missa festiva cantada pelo coral local e transmitida pela Rádio Garibaldi. Ao meio-dia 15, almoço com o seguinte cardápio: sopa de capelete, carne lessa, recheio, churrasco de gado, frango e porco, maionese, pão, cuca e saladas diversas. À tarde, sorteio do rifão e após, reunião dançante animada pela banda Lua Mar de Estrela.
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16: Haverá venda de produtos coloniais, pães, cucas, pudins, brôstoli e docinhos. Ingressos numerados e limitados ao valor de R$ 75,00 para adultos ou R$ 35,00 para crianças de 6 a 12 anos podem ser reservados pelo fone 549-9992-2252 com Adriano, 99966-8564 com Osório ou 99939-6547 com Anitta. Os festeiros Osório e Jacinta Zarpelon Demari, Antônio e Anitta Trevisol Demari, André e Patrícia Zanus da Silva, juntamente com a equipe administrativa e a comunidade, desde já agradecem e contam com a sua presença. É no dia 14 de junho. Festa em honra ao padroeiro Santo Antônio na comunidade de Santo Antônio de Castro, em Carlos Barbosa. Participe!
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16: Informamos e convidamos numa gentileza de Ana Zílio da Silva e família. E numa gentileza de Ayrton Bongiorno e família, mecânica e borracharia em São José de Costa Real, fone 3464-7858, informamos e convidamos. Jantar dançante de casais do Clube Esportivo na comunidade São José de Costa Real. É no dia 20 de junho. Programação, início às 7h30 da noite com o seguinte cardápio: sopa de capelete, recheio, carne lessa, churrasco de gado, leitão e frango, maionese, salada e pão, sobremesa e café. Após, reunião dançante animada pela banda Nova Emoção. Ingressos ao valor de R$ 180,00 para casais ou R$ 90,00 individual podem ser reservados pelos fones 549-9649-4629 com Matheus ou pelo 549-9653-6628 com Alan ou ainda no Contini Lanches. Haverá segurança no local. A equipe administrativa, juntamente com a comunidade, desde já agradecem e contam com a sua presença. É no dia 20 de junho. Jantar dançante de casais do Clube Esportivo na comunidade de São José de Costa Real. Participe!
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16: Informamos e convidamos numa gentileza de Ayrton Bongiorno e Família Mecânica e Borracharia. Em São José de Costa Real, fone 3464-7858.
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A minha saudação, meu irmão, minha irmã. Hoje, 26 de maio, terça-feira, estamos iniciando o programa das paróquias Mães de Deus, de Carla Bosa e Nossa Senhora das Graças, de Arco Verde. Meditando a palavra de Deus, Pedro faz o confronto entre ele e os outros discípulos, e o rico que, por amor das riquezas, deixou de seguir a Jesus e satisfez-se com isso. Eles deixaram tudo, casa, campos, parentes, para seguir o Mestre. Jesus vê neles o modelo dos autores cristãos e promete, em troca, uma recompensa centuplicada. Uma já neste mundo, embora carregada de sombras e não isenta de contrastes, e a recompensa perfeita da vida eterna. Não se renuncia por gosto de renunciar, mas em vista de uma vida e de bens mais perfeitos e abundantes. Aqueles que não se casam em vista do reino dos céus procuram ser plenamente disponíveis com a oração e com o trabalho, e chegar assim a uma fecundidade que outros frequentemente não podem alcançar por falta de liberdade. Quem tudo abandonou encontra muitas vezes a alegria de receber já nesta terra. Não para gozar tranquilamente, porém como um dom contínuo, sempre intercalado de perseguições. Serve-se de tais bens sem ser deles proprietário, permanecendo desprendido. Como é bom quando nós vemos alguém desprendido também das coisas terrenas e busca as coisas dos céus. Hoje é 26 de maio, terça-feira, dia de Nossa Senhora de Caravaggio. Quanta fé, quanta devoção que as pessoas têm em Nossa Senhora de Caravaggio. Vamos para os avisos das nossas comunidades. Hoje, então, 18 horas, missa na Igreja Matriz, Nossa Senhora, Mãe de Deus. 19 horas, Terço dos Homens, em Arco Verde. 19h30, celebração da palavra na comunidade Nossa Senhora de Caravaggio, no bairro Triângulo. 19h30, na Ponte Seca, ireis rezar o terço e fazer um momento de explicação também de por que rezar o terço com as crianças da catequese e juntamente com os pais. E assim queremos hoje, dia de Nossa Senhora de Caravaggio, rezar uma Ave Maria Nossa Senhora de Caravaggio para que ela abençoe a todas as crianças, abençoe as nossas famílias, abençoe todas aquelas famílias que nesses dias foram até Nossa Senhora de Caravaggio. Ave Maria, cheia de graça, o Senhor é convosco. Bendita sois vós entre as mulheres e bendito é o fruto do vosso ventre, Jesus. Santa Maria, Mãe de Deus, rogai por nós, pecadores, agora e na hora de nossa morte. Amém. O Senhor esteja convosco. Ele está no meio de nós. Abençoe-vos, Deus Todo-Poderoso, que é Pai, Filho e Espírito Santo. Amém. E fiquem na graça de Deus.

0: informativo das paróquias São Lourenço Mártir de Coronel Pilar e São Marcos de Marcorama.
1: Abençoa, Senhor, a minha também.
2: Boa tarde, meu irmão, boa tarde, minha irmã, boa tarde a todos que nos acompanham pela tua rádio Garibaldi, mais um boletim das paróquias São Marcos e São Lourenço. Hoje, 26 de maio, terça-feira, dia de Nossa Senhora do Caravaggio. E o evangelho desse dia é de Marcos, capítulo 10, versículos 28 a 31. Evangelho que Pedro pergunta a Jesus: eis que deixamos tudo e te seguimos? E Jesus diz: em verdade vos digo,

amigo, ninguém há que tenha deixado casa, irmão, irmã, pai, mãe, filhos, terras, por causa de mim e por causa do evangelho, que não receba já neste tempo mais 100 vezes mais casas, irmãos, irmãs, mães, filhos, terras, com perseguições, né? Com perseguições. Pois bem, esse evangelho nos ajuda a retomar o tempo comum, que é o tempo do seguimento de Jesus. Tempo que somos convidados a seguir os passos de Jesus, passo a passo com Jesus, e podermos realmente caminhar com ele, embora as dificuldades, as lutas de cada dia. E nessa caminhada temos Maria. Por isso hoje gostaria de conversar um pouco sobre Nossa Senhora de Caravaggio. Por que Nossa Senhora de Caravaggio? Evidente, Nossa Senhora de Caravaggio, porque a Virgem Maria, mãe de Jesus, apareceu a Joaneta lá em Caravaggio. Caravaggio está localizada entre a Veneza e Milão, na Itália. E foi no ano de 1431. É um ano bem difícil, divisões políticas, religiosas, ataques de bandidos, muitas heresias. E por isso, em 26 de maio de 1432, precisamente às 17 horas de uma segunda-feira, ocorreu esta aparição de Nossa Senhora, uma camponesa, uma agricultora lá daqueles interiores da Itália. O nome dela era Joaneta, que era muito maltratada e humilhada pelo marido, que era Francisco Varoli. E Joaneta colhia pasto ali próximo, num prado próximo da casa. Diz que estava entre lágrimas, orações, desesperada, e avistou essa senhora, uma senhora semelhante a uma rainha, cheia de bondade. Veja que interessante. E essa senhora então pede pela paz, né? Pede que que o povo lute pela justiça, pela paz, e o povo voltasse à oração, à prática do jejum e à oração. E é interessante como essa aparição ajudou a fazer a diferença na vida, em primeiro lugar, dela mesma com o seu esposo, superando essa situação sempre de sofrimento, de dor, né, dentro da casa, por la violência do marido, mas também ajudou muita gente a se converter e a seguir Jesus. É uma festa que nos remete hoje uma realidade que precisa de conversão. Um fenômeno que está forte no nosso meio, no nosso tempo, é o feminicídio. Homens que matam as mulheres por se achar superior, por se achar no direito de dominar sobre a mulher. E não é essa a vontade de Deus. Com certeza não é essa a vontade da nossa mãe Maria. Por isso, peçamos a Maria, Senhora do Caravaggio, que nos ajude a seguir Jesus e criarmos um mundo mais fraterno, mais humano, mais cristão. Ave Maria, cheia de graça, Senhor é convosco, bendita sois vós entre as mulheres, e bendito é o fruto do vosso ventre, Jesus. Santa Maria, Mãe de Deus, rogai por nós, pecadores, agora e na hora de nossa morte. Amém. A todos a bênção do Deus da vida, o Pai, o Filho e o Espírito Santo. Amém. Boa tarde.

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0: Maravilha! Para você, muito boa tarde. Terça-feira, 26º dia, maio mês. 1 em ponto, 17 graus é a temperatura. Estabilidade no clima, no tempo. Períodos de chuva, hora chove, hora para. É o que temos para hoje. Nesse dia dedicado a Nossa Senhora de Caravaggio, que a mãe possa nos abençoar, purificar o nosso ser, trazer paz para os nossos corações.
1: Em Amém. 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
0: Em alta, começando na programação, tua Rádio Garibaldi, a rádio do teu tempo. Ótima tarde, obrigado pelo carinho. Até às 5, em alta.

Volta Zé Augusto na programação na tarde. A noite mais linda. Jorge Versilo e também Joana. Chama. 17 graus temperatura. 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

0: Boa tarde. 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

0: Em alta, a tua Rádio Garibaldi. 1h26, Jocelyn Brown. John Travolta, Olivia Newton-John. E começou com John Secada. 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E a Libertadores tá rolando em Carlos Barbosa, no Centro Municipal de Eventos Sérgio Luiz Guerra. Primeiro jogo da manhã, Nacional 1, Cerro Porteño 2. Em quadra agora, Colo-Colo e Deportivo Leão. Na sequência tem Magnus e Centauros, o Divino Ninho e Panta Valon pelo grupo B. E pelo grupo A, grupo da CBF, Penharol e Fantasmas Morales Moralitos. E às 8 da noite a CBF volta à quadra para enfrentar a equipe do Boca Juniors. Vale a liderança da chave. E vaga a próxima fase também, né? Para garantir, para selar. Em alta na programação, tua Rádio Garibaldi, a rádio do teu tempo. 17 graus, tempo estável na Serra. 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
0: É a tua Rádio Garibaldi. Ótima tarde pra você, obrigado pelo carinho. Você que tá pela região, né? Muitas pessoas aproveitando pra curtir esse momento da Conmebol Libertadores em Carlos Barbosa e dando um passeio pela Serra Gaúcha. Muitos também que vêm em busca de proteção de fé. Já que hoje é o dia de Nossa Senhora do Caravaggio, a nossa santa, a nossa mãe. 28 minutos faltando para as 14h, horário de Brasília, 17 graus é a temperatura. Nosso WhatsApp é o 99118-5111. 99118-5111 é o zap da tua Rádio Garibaldi, a rádio do teu tempo. Segura essa no peito!
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0: Em Alta na Tarde, na tua rádio, a rádio do teu tempo. Vaqueiro apaixonado na programação. Outra! Zé Neto. Também passou por aqui. E Cristiano. E Maria Mendonça. 19, agora faltando para as duas. Em Alta na programação, tua rádio Garibaldi, a rádio do teu, do nosso tempo.
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1: Essa música vai especialmente pra você, que um dia em sua vida já teve uma desilusão. E nós da Banda Balada temos o prazer de cantar pra vocês.

Em alta, Barbarella na programação da tua Rádio Garibaldi. Só uma canção. E tocou bastante, hein? Barbarella. Velhos e bons tempos. Banda Balada, Madrugada Gelados, Atuais, Algodão Doce. Vem aí Notícias na Rede. Primeira edição da tarde. 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
6: 2 horas, notícias da hora. 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O corpo de uma mulher foi encontrado nesta terça-feira por pescadores no Guaíba, em Porto Alegre. Ela foi identificada como a cabeleireira Júlia Clei dos Santos, 52 anos. Tinha cortes de facão ou machado no rosto, cabeça e costas. A vítima vestia calcinha e sutiã boiando no entorno da colônia de pescadores Z5, na Ilha da Pintada, no bairro Arquipélago, por volta das 10 horas e 50. Foi retirada da água em uma embarcação dos bombeiros, seguindo ao batalhão de busca e salvamento no cais do porto. O ministro Flávio Dino, do Supremo Tribunal Federal, intimou nesta segunda-feira a União e os estados que fazem parte da Amazônia Legal e do Pantanal a informarem 10 dias úteis as providências adotadas frente às projeções de aumento significativo do risco de incêndios florestais. De acordo com o despacho do ministro, a elevada probabilidade de temperaturas superiores à média e persistência de falta de chuva nas regiões amazônica e pantaneira em 2026. A previsão ainda, de acordo com o documento, é que o fenômeno climático do El Niño atinja seu pico entre setembro e outubro, período que corresponde à fase mais crítica para a propagação de incêndios florestais. O El Niño é um fenômeno climático natural provocado pelo aquecimento anormal das águas superficiais do Oceano Pacífico Equatorial. Não coloque limites em seus sonhos, coloque fé. 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O governo mexicano afirmou nesta terça-feira que coordena com os Estados Unidos e Canadá medidas que serão implementadas durante a Copa do Mundo de Futebol para prevenir contágios de ebola que afeta países africanos. A República Democrática do Congo, atingida por uma epidemia deste vírus mortal, disputará seus jogos na primeira fase do torneio em campos americanos e mexicanos. Na segunda-feira, a Organização Mundial da Saúde advertiu que a epidemia na República Democrática do Congo é extremamente grave e difícil e ameaça ao menos uma dezena de outros países africanos. O funcionário detalhou que estão previstas medidas de isolamento e um acompanhamento estreito por parte das autoridades dos setores de saúde e turismo. 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
6: Próxima edição às 3 horas.
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3: Em alta na tua rádio Garibaldi, a rádio do teu tempo. 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Deu uma paradinha agora no, na chuva, né? Mas aí, ó, tá carregado, muitas nuvens e vem mais água por aí. Temperatura em 17. Tá muito quente, né? Muito elevado, então quer dizer que vem água, vem chuva. Em alta na programação, 2:08. Momento do romantismo agora aqui na programação com Johnny Rivers.

0: Joy Cocker, na programação na tua rádio Garibaldi, emissora da Fundação Cultural da Serra, Don't You Love Me Anymore. Johnny Rivers e ainda Joy Esposito. 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

0: Ana Carolina. Alexandre Pires também teve o Alexandre Peixe. Para falar a verdade. 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

0: Da tarde da tua Rádio Garibaldi, a rádio do teu tempo. 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
0: 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Notícias, edição das 3 da tarde. Vem aí.

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7: 3 horas. 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O fogo que atingiu a Igreja Matriz de Flores da Cunha, paróquia Nossa Senhora de Lourdes, teria iniciado no forro. É o que indica a avaliação preliminar do Instituto Geral de Perícias, o IGP. Uma equipe de técnicos de Caxias do Sul esteve em Flores da Cunha na manhã desta terça-feira avaliando o espaço. Diferentemente das suspeitas iniciais de que um curto-circuito poderia ter iniciado o fogo, os peritos do IGP alegaram não haver vestígios de que ocorreu falha ou pane na rede elétrica. Conforme o coordenador do IGP, Ayrton Kramer, foi possível determinar o foco e a dinâmica do fogo, mas a causa ainda será necessário trabalhar para descobrir. Foi feito um levantamento preliminar dos vestígios da ocorrência. Registros fotográficos e com drone vão ajudar a entender como iniciou o incêndio, bem como a propagação, até chegar nos danos vistos hoje. Imagens internas da igreja foram solicitadas. Além disso, o IGP está considerando na avaliação o fato de que o telhado do espaço estava sendo reformado. A Polícia Federal apontou ao Supremo Tribunal Federal que mudanças feitas na cúpula do Rio Providência, aliás, do Rio Previdência, pelo então governador do Rio de Janeiro, Cláudio Castro, em conluio com o banqueiro Daniel Vorcaro, abriram caminho para aportes de mais de 3 bilhões de reais em produtos financeiros ligados ao Banco Master. As conclusões constam da decisão do ministro André Mendonça do Supremo Tribunal Federal, que autorizou a operação desta terça-feira, a 8ª fase da Operação Compliance Zero. Pela segunda vez em menos de 15 dias, a Polícia Federal bateu na porta de Castro. Segundo a PF, houve uma alteração estratégica na direção do Rio Previdência em momento imediatamente anterior ao início dos aportes. Para os investigadores, as trocas permitiram o credenciamento célere do Banco Master. Aplicações sem análise técnica, estruturada e descumprimento de regras. 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Gerson Palermo, apontado como um dos chefes do primeiro comando da capital, o PCC, foi preso nessa terça pela Força Especial de Combate ao Narcotráfico da Bolívia, na região de Santa Cruz de la Sierra. Foragido há 6 anos, ele havia deixado o presídio de segurança máxima em Campo Grande, após conseguir prisão domiciliar em abril de 2020. A prisão ocorreu em uma ação conjunta entre a Polícia Federal Brasileira e a Polícia Boliviana, especializada no combate ao narcotráfico. A expectativa é de que Palermo seja expulso da Bolívia. Condenado a quase 126 anos de prisão, Gerson Palermo estava foragido desde abril de 2020, quando conseguiu um habeas corpus durante um plantão judicial em Mato Grosso do Sul. 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
7: Próxima edição, às 4 horas.

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5: Francisco de Assis, uma semente de vida eterna.
6: São Francisco elogia as virtudes e hoje falamos da virtude da sabedoria. Salve, Rainha Sabedoria! O Senhor te guarde por tua irmã, a pura simplicidade. A santa sabedoria confunde a Satanás e todas as suas astúcias. Hoje eu te convido a pedir do Senhor a sabedoria, esta dose certa de sabor, esta dose certa de discernimento para nossas escolhas e decisões. Tem muitas pessoas que são inteligentes, mas não são sábias. Sabedoria vem de Deus, vem da vida, para que ao aprendermos, sejamos melhores a cada dia. Senhor, dai-nos sabedoria. Seja um franciscano, seja uma franciscana, paz e bem.
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8: Maravilha, em alta na programação, tua rádio, a rádio do teu tempo. Mandar também um alô especial ao pessoal da Cacique, né? Tua Rádio Cacique pelo aniversário. Também setentona, né? Grande amigos da Rádio Cacique. 13:08, 17 graus a temperatura. Período de chuva aqui na região de Carlos Barbosa. É, vai ser assim. 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Deportivo Lyon e Colo-Colo. Fechou o tempo no final do jogo. Finalzinho da partida, o Deportivo Lyon venceu pelo placar de 1-0. E aí o caldo engrossou.
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8: Faltou o combinado, né? Os dois empatando estariam na próxima fase. Mas aí, houve o revés aí. O Magnus está vencendo o jogo. Esse terceiro jogo do dia, pelo placar de 1-0 em cima do Centauros. Abração para Jadiana, tá ouvindo a gente na tarde em Carlos Barbosa.

0: 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E também Juran Juran.
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1: Obrigada.
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1: Bacana, vem aí mais uma edição de notícias na tua rede, a edição das 16h, instável tempo, tá frio, tá chovendo, Arinho? Tá chovendo? Pouquinho, né? É, tem que sair com guarda-chuva para se proteger, né? E agora, quando chegar a noite, a temperatura vai declinar um pouco mais, já baixou, 16 graus, vem aí notícias.

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5: 4 horas. 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O Conselho Nacional de Justiça aprovou por unanimidade nesta terça-feira uma proposta apresentada pelo ministro Edson Fachin, presidente da corte, que torna obrigatória a adoção do contra-cheque único para todos os juízes do país. A medida tem como objetivo ampliar a fiscalização dos pagamentos a magistrados em meio à decisão do Supremo Tribunal Federal, que limitou o pagamento de verbas extras de caráter indenizatório, os chamados penduricalhos no salário de agentes públicos. Tribunais terão 60 dias para se adequar às novas regras. A ideia é adotar a transparência e controle sobre os penduricalhos. O presidente Luiz Inácio Lula da Silva voltou a defender nesta terça o fim da escala de trabalho 6x1. Durante discurso em Manaus, onde entregou 576 moradias do programa Minha Casa Minha Vida, o presidente, ao falar sobre a 6x1, disse que a vida da mulher é mais grave porque, além do emprego, tem dupla jornada com os afazeres de casa. De acordo com o IBGE, em 2022, as mulheres dedicaram 9,6 horas por semana a mais do que os homens aos afazeres domésticos ou ao cuidado de pessoas. Essa desigualdade na divisão de tarefas domésticas é alvo de críticas, sobretudo de mulheres e de movimentos feministas. Ainda sobre a redução de jornada, Lula disse que o governo fez um acordo com o Congresso para o avanço da proposta que acaba com a escala 6x1. Não coloque limites em seus sonhos. Coloque fé. 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Embora não tenha um voto obrigatório, o número de eleitores gaúchos com idades entre 16 e 17 anos cresceu cerca de 14% de 2024 para cá. De acordo com os dados do Tribunal Regional Eleitoral aqui do estado, ao fechamento do cadastramento eleitoral, o Rio Grande do Sul reunia 58.761 jovens eleitores aptos a votar nas eleições deste ano. Em 2024, eram aproximadamente 51.000 4,5 eleitores menores de idade. Desses, 18,5 mil tinham 16 anos e 33 mil tinham 17 anos. Neste ano, o prazo para a abertura de novos cadastros na Justiça Eleitoral já encerrou. Isso é, para quem não se alistou até 6 de maio, já não há a possibilidade de votar nas eleições deste ano. Os serviços estarão fechados até o dia 2 de novembro, quando termina o processo eleitoral. 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
5: Próxima edição, às 5 horas.
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3: 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Abração pessoal da Soberana, ouvindo sempre a programação da tua Rádio Garibaldi. Obrigado pelo carinho, gente.
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0: Em alta, Fivers, agora eu sei, Rita Lee. Também passou por aqui na programação da tua Rádio Garibaldi, a rádio do teu tempo. E o Paulo Ricardo.
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0: Twin Fire. Let's Groove. Ficando por aqui hoje. 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Notícias na tua rede, edição das 5 da tarde. Roberto Antônio Ferrante chega depois com o Tia Pro Chega e as Galdérias. Abração, beijão do Balejão, paz e bem. Até amanhã.
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8: Ora, vamos às informações da central de conteúdo da tua rádio.
9: As obras do novo Centro Humanizado de Saúde seguem em ritmo acelerado em Vacaria e já são consideradas uma das principais iniciativas da atual gestão para fortalecer a saúde pública no município. A estrutura está sendo construída no antigo estádio municipal Francisco Guerra e tem como objetivo ampliar a capacidade de atendimento, oferecendo mais resolutividade nos serviços prestados à população. Da tua Rádio Fátima de Vacaria, Júlia Rodrigues.
10: Em Veranópolis, a campanha do Agasalho 2026 segue mobilizando a comunidade para auxiliar famílias em situação de vulnerabilidade neste inverno. Com o tema Doe Calor, Espalhe Cuidado, Pequenos Gestos Aquecem Grandes Vidas, segue com a arrecadação até o dia 11 de junho. As doações podem ser entregues em escolas, unidades de saúde, prefeitura, supermercados, CRAS, CREAS, Câmara de Vereadores, entre outros pontos de coleta. Podem ser doados agasalhos, cobertores, roupas, pijamas, toalhas, lençóis, bem como novelos de lã para a confecção de roupinhas para bebês. A entrega dos donativos às famílias está marcada para o dia 13 de junho. Da tua Rádio Veranense de Veranópolis, Alessandra Bernardi.
11: A CBF está garantida nas quartas de final da Copa Libertadores da América de Futsal, que está sendo disputada em Carlos Barbosa. Na noite de ontem, o time goleou o Fantasmas Morales Moralitos, da Bolívia, pelo placar de 5-0. Hoje, em jogo que inicia às 8 horas da noite, a equipe laranja define a primeira colocação do Grupo A diante do Boca Juniors da Argentina, que também já está classificado. A equipe laranja joga pelo empate para ficar em primeiro lugar. As quartas de final serão disputadas na próxima quinta-feira. Caso termine em primeiro lugar no seu grupo, a CBF enfrentará na próxima fase o segundo melhor terceiro colocado na classificação geral. A Rádio Garibaldi transmite a CBF e Boca Juniors a partir das 7:30 da noite. Da tua Rádio Garibaldi, João Paulo de Luca.
12: A administração municipal anunciou mudanças no seu secretariado nesta segunda-feira. E por uma decisão pessoal, Lucas Mota deixa o comando da Secretaria de Desenvolvimento Econômico. Para assumir a pasta, foi definida a servidora Paula Carvalho Dornelles. Durante a reunião com o secretariado, o prefeito de Lagoa Vermelha, Eloir Morona, agradeceu a Lucas Mota pelos serviços prestados e destacou o comprometimento e a contribuição ao desenvolvimento desenvolvimento do município para a nova secretária. Ainda conforme o prefeito, essas mudanças têm como objetivo fortalecer o trabalho desenvolvido pelas secretarias e ampliar a integração entre as equipes de governo. Da tua rádio Cacique de Lagoa Vermelha, Daniel Carvalho.
0: Na região, destaque para o município de Passo Fundo, onde a justiça revogou as prisões preventivas dos investigados na operação offline, conduzida pela Draco contra o tráfico de drogas. A decisão foi assinada pela segunda vara criminal e permite que os investigados respondam ao processo em liberdade, mediante cumprimento de medidas cautelares. Conforme o judiciário, apesar dos indícios relacionados ao crime de associação para o tráfico, não houve violência nas condutas dos investigados. E até o momento, o Ministério Público ainda não apresentou a denúncia formal. A operação offline foi realizada no início de abril em Passo Fundo e região, com mobilização de cerca de 150 policiais e 60 viaturas. Da tua rádio Alvorada de Marau, Ana Lúcia Jacomini.
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0: Aê, 17 horas mais 7 minutos, 15 graus temperatura. Boa tarde, meu caro Flávio Balejo.
1: Opa!
0: Tudo certo?
1: Tudo beleza.
0: Molhou a peruca ou não?
1: Molhou.
0: Molhou?
1: É. Pouquetinho.
0: Pouquetinho de água, né? É. Pois é, mas previsto hoje, não. Dia 26 de maio, tia. Que dia bacana hoje.
1: Nossa,
0: mesmo
1: senhora,
0: chuvoso.
1: Caravaggio.
0: Meu, que abençoe a todos nós, a primeira dama do céu, né? Coisa linda de ver. Mas que bom, pessoal. Nós aqui abraçamos a cada um de vocês. Desejamos um bom final de tarde. Quem esteve em companhia com Flávio Antônio Balejo, no Super em Alta. Mas tá bom esse em alta, hein? Como é que é, Flávio? Tá bom esse em alta.
1: Tá bom.
0: Cara, é bonito quando eu falo pro Flávio, tá bom esse em alta, né? Ah, tá bom. Ele, não, Roberto, tá bom. Mas que bom assim. Balejo, tudo certo, tudo tranquilo.
1: Hoje tá tudo beleza,
0: tá,
1: né?
0: Tá tudo tranquilo, né? O Flávio tava ontem, meio.
1: Como é que você? Deu B.O.
0: Meio B.O.
1: É.
0: Mas, hoje até a Trini ele acertou, rapaz. Isso, brincadeira, né? Esse é o competente Flávio Antônio Balejo, que todo mundo conhece, né?
1: Obrigado.
0: E por aí. E ó, nada melhor, escuta que marca que ele vai tocar agora do Rio Grande para essa gente que tá na audiência, hein? Tanto pelo WhatsApp como aplicativo, você pode mandar o seu alô também, 54991185011 por aqui, ou quem tá no aplicativo Tua Rádio, quem tá na Alexa também. Alexa, fala aí para ouvir a Garibaldi, meu. Vamos tocar com isso o Paim a primeira, Flávio?
1: Pode ser.
0: É uma milonga, como é que você chama essa milonga caprichada?
1: Universos dos meus sonhos.
0: Bah, só pode ser uma de prenda bonita, né? E depois vamos convidar esse Galdério do Rio Grande, que também é o Walter Moraes, também com uma marca bem no capricho.
1: Lá das bibocas.
0: Que tem nas bibocas? O que tu costuma fazer nas bibocas, Flávio?
1: É, pessoal, tinha esse costume, né? Vamos para as bibocas.
0: Vamos para as bibocas. Lá comer pipoca.
1: Isso.
0: Ah, comer pipoca, então não escreve direito. Valejo, toca a música e vamos embora, gurizada. Baita abraço do nosso pro coração de vocês.

0: Bota balanço bom esse lá nas bibocas, tchê, do Walter Moraes, ou lá nas pipocas. 15. É?
1: 15 graus.
0: Pois é, né? Uma umidade que tem lá fora, até uma sensação de menos disso aí, né? Mas tá aí.
1: E a temperatura baixa daí, né?
0: Baixa mais, com certeza. Mas tá muito bom. Estamos no outono, caminhando pro inverno, não podemos ter outro clima diferente, né? Mas que bom, assim, vamos lá. E que bom encontrar vocês na Garibaldi, que bom estar no seu rádio, aí na sua Alexa, enfim, onde estiver, que bom poder tocar música Galdéria para todos vocês. 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Ok? Deixa eu conversar com vocês, porque tá chegando as festas de São João. É mesmo, já estão aí. E como elas estão chegando? E muito bem, obrigado. Lá no Salão do Bairro Cairu, por exemplo, vai ter a festa da escola do Visconde de Cairu. É a festa de São João, que vai acontecer no dia 13 de junho, a partir das 10 horas da manhã. É um sábado, gente. E olha que legal, das 10 da manhã às 2 horas da tarde, que vai acontecer essa festa junina. Por quê? Porque você pode ficar lá com a família, você pode almoçar lá, inclusive, porque o cardápio é muito apetitoso que o pessoal tá oferecendo lá, né? Então, assim, ó, essa festa de São João, o pessoal vai estar comercializando, é um valor do ingresso, tá? O valor do ingresso, você tem os comes e bebes todos liberados. Por que que eu digo isso? E o valor arrecadado é para o fechamento da quadra lá da escola Visconde. Como é bom, né? O pessoal tá batalhando lá. Então, assim, ó, o que o pessoal vai ter lá? Pipoca, quentão, pinhão, cachorro quente, frango e amendoim, tá? E os ingressos de 11 anos em diante, R$ 45, e de 6 a 10 anos, R$ 25. Vai ter apresentações do casamento caipira e demais atrações, ok? Pode reservar o ingresso pelo Telewatts 3462 3462-8111. 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Tá bom? Tá anotadinho? Vamos passar um dia diferente? 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Já voltamos.
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0: 26 agora, 15 graus se mantém a temperatura. Vamos lá, vamos lá. 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Vamos embora, bora, bora, bora. Tem aniversariantes? Claro que tem. Então vamos parabenizar, meu Robertante. Aquele abraço aqui, ó. Aquele abraço aqui, ó. Pro Claudeciro Macari. Aí da Alfândega. Aí, Claudeciro, como é que está, meu amigo? Tudo bom, tchê? Tá aí, ó. Parabéns pelo teu aniversário. Trocando de ano hoje, Claudeciro. Grande Macari. Da Alfândega. A homenagem da Marilane. A homenagem de toda a família aí. Marilane, família. Eita, festa pro Claudeciro Macari. Muito bem. A dona Jandira Gracioli Furlamento. Jandira, é de aniversário hoje, Jandira, lá do Santa Terezinha. O Jandira, que é o maridão. E quem tá de aniversário é a filha desse casal bacana aqui. É a Daniela Furlamento. A Daniela, que é lá, tá lá em Belém do Pará. Ô, Dani, parabéns, então, daqui, ó. A mãe e a filha aqui presente, hein, Jandira? Então, um abraço para vocês, sabe de quem? Ah, quem está parabenizando é a Gabriela, que é a mana de você, a mana da Dani, né? A filha da, também da Jandira. Então, abraço a mãe e a mana. E mais, o abraço aqui, ó, da neta, a netinha, que abraça a vovó e a tia, a Manuela, a Manu, ok? O Jean Carlos Bagatini, que é o genro, eu e a Asma. Alô, Marques, alô, Iago, alô, Jean, a festa é de vocês, não interessa, pode puxar dinheiro no bolso e tocar vinho, toca aí, porque não é só isso, não, a Jandira Gracioli Furlaneto e o seu Jandir estiveram comemorando dia 11 de maio, 41 anos de vida matrimonial, 41 anos, meu caro Flávio. O que é que acontece nos
1: 41 anos de casados, Flávio?
2: Opa, tá com o botão fechado aqui, mas saiu, né?
1: Saiu. E o que é que tem?
2: 41 anos de união é celebrar bodas de seda. Material seda. Simboliza a nobreza, a delicadeza, a proteção, representando uma relação que foi tecida com maestria e que é tão forte quanto flexível para superar as adversidades.
1: Olha ali, dona Jandira e seu Jandir. Bonito, hein? Seda pra vocês. Que legal. E a Vitalina também, ó, disse, ó, não deixa de abraçar a minha mana e a minha sobrinha. Tá aí a Vita mandando um abração pra ti também, tá, Jandira? Vitalina e todas as demais manas, muito bem. Que coisa linda, muitas felicidades, muitos anos de vida, tá certo? Deixa eu ver aqui, isso aí. Então vamos tocar música pra turma, Flávio. Que é que nós temos duas marcas boas ali pra tocar, né?
2: Veteranos.
1: É. O melô do Flávio Balejo.
2: Coroa.
1: Mimoso? Mimoso. Tu é coroa mimoso, Flávio? O que a dona.
2: Não.
1: Dona. Ai, família. Lisane diz, hein? É. Ah, Flávio, tu é um coroa mimoso. É isso, Flávio?
2: Nem pra tanto.
1: Nem pra tanto.
2: E depois tem o vento chucro.
1: Bom, chamamentos bom, hein?
2: Carreteada
1: de ausência. Eita, moda boa! Não perca. Ó, só que tá voltando do serviço, vai devagar, hein? 5 horas, 30 minutos desta tarde de terça-feira.

0: 24 para 6, agora 24 para 6. 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
3: 14:06.
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5: Vamos de novo, gurizada. Eita, marca do Rio Grande. 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Parabéns, felicidades. Vamos mandar um abraço e já vamos tocar música aqui. Coisa linda. Tem mais abraços aqui, fica tranquilo. Tem mais abraços aqui para mandar. Um montão, né? Então, Volmir Salvani. Alô, Volmir de São Luís do Araripe. Parabéns, parabéns da Lenara. Parabéns do Ângelo Vinícius, que deseja felicidades pro pai, hein? Eita! Parabéns, né? O Altemir Pedro Niquete. Alô, Altemir Pedro Niquete. Como é que tá lá de Montebérico? Abraços, Altemir Niquete. Hoje foi rezar lá em Caravaggio, né? Farroupilha, bom. Um abraço. Abraços aqui de toda a família. A Luciane e toda a família, né? Está aí, parabéns. Muitas felicidades. Muitos anos de vida lá de Montebérico. Ok. Mais um abraço aqui. Que bom que os telefones não param de tocar, né? Lélia Guiar. Alô, Lélia. Como é que está? Tudo bem? Parabéns pelo teu aniversário, querida Lélia. Muita paz, muita saúde, né? E do bairro São José. Parabéns. Vamos a mais abraços aqui no Te Aproxega. Vamos lá. Meu Deus do céu. Parabéns aqui, ó. Deixa eu ver aqui quem está de aniversário. Ah, Marco Rama! Alô, Marco Rama! Joana Pedó, parabéns pra senhora, Joana, que Deus sempre a proteja. Abraços pelo seu aniversário, do seu Valdir e toda a família, né? Toda a família deseja felicidades. Festa do Morro Feio. Vamos tocar pra patroa essa, Valdir. Vamos lá, dona Joana. Felicidades pra senhora. Tem festa do Morro Feio e depois tem outra marca.

0: Volta, volta, volta, volta aqui. 3 para 6, 3 para 6. Já na reta final do Teatro Chega. Eu tenho mais uns abraços para mandar aqui, Flávio. Parabéns a Doraci Agate Pisoni, lá de São Jorge, de Coronel Pilar. Que alegria receber a ligação, hein? Felicidades para a senhora. Parabéns, parabéns. Aquele abraço. Alô, pessoal do Alto Itelvino. Parabeniza a Janete, a filha aqui, ó, a Janete Mânica. Também as demais manos, que é o Jucinei e a Jussiane, ok? E, ó, o carinho dos netos pra avó, tem que ser, né? Tem o Jean, tem a Emily, tem mais quem aqui? O Enzo, tem a Sofia, tem o Evandro. E a bisneta Heloísa, tá aí, ó, avó. Beijos pra senhora, muitos anos de vida. E um abraço aqui também para fechar os aniversariantes, gente, que tem hoje de montão. Ah, meu aparelhinho, eu vou jogar ele contra a parede, se ele não me ajudar. Alô, Gladimar, só ameaçar. Gladimar Bete Cristófoli, está de aniversário, Gladimar Bete Cristófoli, parabéns pelo teu aniversário. Um abraço aqui, ó, a mãe, a Glacir, o pai Luiz, o mano Leandro, cunhados, o filhão Eduardo, o Volney, o esposo lá de Brasília. Ei, coisa boa, abraço a você, Gladimar, que Deus te abençoe. Bom, Flávio, tem documentos aí perdidos, encontrados? Como é que é?
1: Encontrados.
0: Oba, quem perdeu o documento foi encontrado.
1: Uma carteira de motorista em nome de Anderson Marcos Alves da Silva.
0: Olha ali.
1: Foi lá no São Francisco.
0: São Francisco? É. Anderson?
1: Na rua Domingos Paganelli, perto da creche Mundo dos Pequeninos.
0: Foi encontrado os documentos, né?
1: Anderson Marcos Alves da Silva.
0: Opa, onde estão esses documentos?
1: O pessoal tem que entrar em contato com a rádio que a gente passa o telefone.
0: Perfeito.
1: Da pessoa que encontrou a carteira de motorista,
0: bah,
1: de Anderson Marcos Alves da Silva. Vai ficar sem feito dirigir um tempo aí até vir aqui.
0: É verdade.
1: Entre em contato com a Rádio Garibaldi, tá bom?
0: Tá bom, feito, Carreto. Valeu, Flávio. 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Muito bem, por aqui ficamos com o Tia Prochega. Flávio, mas só uma musiquinha bem curtinha. Pega a Mirins então. Esse é bom, barbaridade. Já tá chegando o pessoal aqui do terço, né? Hoje a comunidade de Santa Rita do bairro Ferroviário vai rezar com a gente aqui, tem a Solani e a Rosé, a Roselene Telakoski. Então ela vai estar aqui para rezar o texto com a gente. Obrigado, viu, pelo biscoito que vocês trouxeram aqui. O Flávio disse que vai comer tudo, né? Ah, sorte que o Dudu não tá aqui. Ainda bem, né? Dudu, fala baixo, que ele aqui não sobra nem o plástico aqui, né? Obrigadão, valeu, gurias. Vamos rezar daqui a pouco a Santa Rita, a Santa dos Casos Impossíveis, lá do bairro de vocês, o Dudu, viu? O Eduardo mora lá no bairro de vocês. Diz ele que vai estar ajoelhado na frente da Santa Rita domingo.
2: Pois,
0: né?
2: É, uma alegria nos domingos de manhã com vocês dois na rádio, né?
0: Só obrigado, alegria. Soli. Valeu. Vamos lá. Vamos lá com o Mate da Esperança para fechar o Tia Prochega de hoje, tá ok? Obrigado a todos, prendas e peões do nosso Rio Grande. Vamos embora. Valeu, Flávio. Obrigado. Daqui a pouco o Santo Terço.

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2: Olá, amigas e amigos ouvintes da Rádio Garibaldi, Marcelo aqui da Natubento, um prazer estar com vocês nessa terça-feira, que o dia de todos seja maravilhoso e abençoado, né? Então, o nosso recadinho de hoje é para você, minha amiga, meu amigo, que já está sofrendo aí com a garganta arranhada, desconfortável, para você que está resfriado, para você que está sofrendo com tosse, né? 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
1: 18 horas mais 12 minutos. É o momento que aqui vamos rezar. Boa noite, amigos, boa noite, amigas. Que bom a gente se encontrar no Santo Terço. Esse momento que a gente busca lá dentro do coração algumas respostas que nesse dia precisávamos e não tínhamos. É verdade. Aconteceu já com você isso? Você precisar de uma resposta e não tê-la? O que fez com que você não tivesse a resposta? Talvez um impulso, uma tensão, alguma situação que você estava preocupado, aí esqueceu de escutar o coração. Jesus fala no teu coração, fala para ti, fala para mim, fala para todos. Estamos escutando aqui esse hino de Santa Rita, essa santa das causas impossíveis. Pelo seu pedido que você vai fazer agora, no seu coração, se quer passar pelo WhatsApp, o Flávio está aqui para receber no painel 54 991 18 51 11. Você faz o seu pedido aqui, vamos colocar no ar. E quantas intenções que estão sendo colocadas, que vão ser colocadas ao chegar no final de mais um dia, que Santa Rita possa olhar para cada uma delas. Aqui eu vejo também, eu sinto aqui no grupo que está aqui nesta urna, tenho certeza, como eu falo sempre, todas as pessoas que aqui estão, nenhuma passou desapercebida. Eu não sei o nome de tudo que está aqui, mas Jesus Cristo sabe. Pelas causas possíveis e causas impossíveis, para quem deu sua vida por nós, merece a nossa fé. E esse Jesus Cristo, que é tão precioso, que é tão bondoso, é cheio de amor para todos nós, jamais vai deixar de atender um pedido de seus irmãos. Nossa Senhora jamais vai deixar de atender um pedido de seus filhos. 26 de maio, dia de Nossa Senhora do Caravaggio. Quantas celebrações aconteceram hoje. Quantos agradecimentos também que estão sendo feitos à mãe de Caravaggio pelas graças que ela intercedeu a seu filho Jesus. E por que você não pode alcançar a sua? Por que eu não posso alcançar a minha? Vamos ter fé, vamos acreditar. Vamos fazer aqui essa intenção que você coloca. Coloque do fundo do coração. Não deixe que a preocupação, ou a tensão, ou a ansiedade atrapalhe esse seu pedido. E peça para afastar isso de você, que não é seu. Não é do bem. E você é do bem. Então é desta forma que vamos rezar os terços aqui. Nós temos a Rose, lá da comunidade de Santa Rita do bairro Ferroviário, a Solani, é do grupo que está organizando a festa do próximo domingo. A festa da Santa Rita, esta santa querida, essa santa que todos nós amamos. E pelas graças, quem conhece a história de Santa Rita sabe, ao alcançar as graças impossíveis, é o que nós também pedimos. Flávio Balejo está conosco aqui, a Glacisa está conosco no telefone para rezar. Que bom, então, quero saudar a todos vocês. Boa noite.
2: Boa noite.
3: Boa noite.
4: Boa noite, boa noite.
1: Nossos ouvintes também, nosso carinho. E como sempre digo, fala lá pro amigo, fala pro vizinho, fala lá para quem você quiser. Vamos rezar o terço. Vamos formar essa grande corrente de oração. Mais pessoas reunidas para usar o terço, mais bênçãos são derramadas. Assim fortalecemos a nossa fé e aqui nos encontramos para rezar em nome do Pai, do Filho, do Espírito Santo. Amém. Creio em Deus Pai, Todo-Poderoso, Criador do céu e da terra.
5: Em Jesus Cristo, seu único Filho, nosso Senhor, que foi concebido pelo poder do Espírito Santo, nasceu da Virgem Maria, padeceu sob Pôncio Pilatos, foi crucificado, morto e sepultado, desceu à mansão dos mortos, ressuscitou ao terceiro dia, subiu aos céus, está sentado à direita de Deus Pai Todo-Poderoso, onde há de vir julgar os vivos e os mortos. Creio no Espírito Santo, na Santa Igreja Católica, na comunhão dos santos, na remissão dos pecados, na ressurreição da carne, na vida eterna. Amém.
1: Pai nosso,
0: que estais no céu, santificado seja o vosso nome.
1: Nós respondemos.
0: Venha a nós o vosso reino, seja feita a vossa vontade, assim na terra como no céu.
1: O pão nosso de cada dia nos dai hoje, perdoai as nossas ofensas, assim como nós perdoamos a quem nos tem ofendido, e não nos deixeis cair em tentação, mas livrai-nos do mal. Amém. Ave Maria, cheia de graça, o Senhor é convosco. Bendita sois vós entre as mulheres, e bendito o fruto do vosso ventre, Jesus.
2: Santa Maria,
0: Mãe de Deus, rogai por nós, pecadores, agora e na hora de nossa morte. Amém.
3: Ave Maria, cheia de graça, o Senhor é convosco. Bendita sois vós entre as mulheres, e bendito é o fruto do vosso ventre, Jesus.
0: Santa Maria, Mãe de Deus, rogai por nós, pecadores, agora e na hora de nossa morte. Amém.
3: Ave Maria, cheia de graça, o Senhor é convosco. Bendita sois vós entre as mulheres, e bendito é o fruto do vosso ventre, Jesus.
0: Santa Maria, Mãe de Deus, rogai por nós, pecadores, agora e na hora de nossa morte. Amém.
1: Glória ao Pai, ao Filho e ao Espírito Santo.
0: Como era no princípio, agora e sempre. Amém.
1: Ó meu bom Jesus,
0: perdoai-nos, livrai-nos do fogo do inferno, levai as almas todas para o céu, e socorrei principalmente as que mais precisarem.
1: Nossa Senhora de Caravaggio e Santa Rita, Divino Pai Eterno,
0: abençoai.
1: Vamos colocando as intenções desse nosso santo terço por todo esse grupo que está aqui nesta urna. Glacir, Luiz, bem-vindos, boa noite.
4: Boa noite.
1: Vamos rezar por quem esse santo terço, Glacir?
4: Para minha filhota, que hoje está completando mais um ano de vida. Está te ouvindo agora, vindo para casa.
1: Amém, que Deus abençoe ela. É a Gladimar,
4: pra,
1: né?
4: Isso, para todos os meus parentes falecidos, e pedindo saúde para minha família e a minha saúde, se for possível, que Deus e Nossa Senhora estabeleça a minha saúde.
1: E vai com a graça deles. Confia, Glacir, Deus faz milagres. Deus faz milagres e certamente a saúde será estabelecida. Vamos rezar também aqui, nesse santo terço, pelo descanso eterno do Luiz Radavelli, neto, que o neto Felipe, que é caminhoneiro, inclusive, está muito longe daqui, não teve como vir, acabou falecendo no final de semana o vô, então onde que ele está, ele reza pelo descanso eterno do vô, como toda a família. Também lembrar que no próximo sábado, às 17 horas, na Igreja Matriz São Pedro, será celebrada a missa de sétimo dia do seu falecimento, do Luiz Radavelli Neto. Também rezamos pelo descanso eterno do Dilo Canse, o vozinho de 80 anos, é o pai da nossa colaboradora, nossa colega aqui, a Marivane, que acabou ontem partindo para a casa do pai, que ele tenha o descanso eterno, toda a família reza por ele. Coragem a família, né? Também eu quero pedir aqui, lá no 54991185111, temos alguma intenção, Flávio, que vem chegando?
6: Sim, Roberto, estão chegando sim, a Olga tá rezando conosco, lá nos dá boa noite, quero rezar para toda a minha família, diz ela, pela saúde de todos os netos e também bisnetos, bisnetas, todos os seus filhos, as noras, para nós da Rádio Garibaldi.
1: Obrigado.
6: Todos os padres e também da nossa paróquia, queria pedir para o Roberto, diz ela aqui, que divulgasse a trizena de Santo Antônio, Roberto.
1: Amém. No quando capitel, é que começa?
6: Vai começar dia 1º, na segunda-feira, a 1:30
1: da tarde.
6: Isso,
1: né?
6: Então todos tá aí. Todos os devotos se façam presente e agradece.
1: Obrigado na trezena de Santo Antônio.
6: Olga, pra gente.
1: Amém, também, Olga. Né? Todos os anos a Olga puxa essa novena, a trezena de Santo Antônio, ali no capitel, no bairro Alfândega, né? Vamos lá, quem gosta, quem tem fé, eu tenho fé, quem precisa desta mão, reza. vai lá pro capitão também nessa 300 de Santo Antônio. É isso.
6: A Magali, boa noite.
1: Boa noite, Magali.
6: Magali dos Santos, ela reza por toda a sua família pelo segundo ano de falecimento do tio Ayrton Luiz Pisoni, que Deus lhe dê o descanso eterno, e também pela a tia Odisse, que Nossa Senhora de Caravaggio abençoe e proteja sempre.
1: Amém.
6: Também estão rezando conosco a Marli Salete Conte. Rezo agradecendo a Nossa Senhora de Caravaggio por suas bênçãos e graças conseguidas, alcançadas. Gratidão.
1: Amém.
6: Também está rezando conosco a Helena. A reza Nossa Senhora de Caravaggio que nos proteja diariamente, e as nossas famílias, os filhos, familiares, a todos que estão rezando conosco, e a nós aqui da Rádio Garibaldi, e as pessoas abandonadas também. Deixa eu ver aqui, boa noite.
1: Boa noite.
6: Desejo colocar em intenção os cursos de Emaús da Diocese de Caxias do Sul. Rezamos juntos esse terço para o bom andamento do curso feminino 219, que vai acontecer no próximo final de semana. Quem manda
1: Amém.
6: É Luiz Martelli, Roberto.
1: Oi, Luiz. Então, será na próxima quinta-feira que aqui estará.
6: Isso.
1: O Emaús rezando para as cursistas que estarão no final de semana em Caxias do Sul para o movimento Emaús.
6: Maria
1: Amém.
6: De Conte também conosco. Boa noite, Nossa. Roberto. Flávio.
1: Boa noite.
6: Estou rezando o terço com vocês. Peço saúde para minha família, para o meu filho que hoje fez uma cirurgia, uma boa recuperação a ele, né?
1: Amém, que tudo tenha corrido bem.
6: Caravaggio, dê uma boa proteção, uma boa recuperação para ele. Tá bom, Roberto?
1: Amém, é isso. Então, vamos trazer presente nestas intenções a cada um de vocês que também as colocam aqui. Alguma intenção que você gostaria de colocar? Depois eu peço para a Rose também, Solani.
2: Roberto, eu quero rezar para todas as pessoas que estão conosco, né, nos acompanhando. Eu quero rezar para minha família, meus pais falecidos, que eles estariam sempre me apoiando em todos os momentos. Sinto muito a falta deles, né? Que Deus dê a eles o descanso eterno.
1: Amém.
2: E para todos os jovens, para todas as crianças, e para um bom êxito da nossa festa também.
1: Amém. Na segunda dezena, a Rose coloca, tá? Então vamos rezar com fé, unir as intenções da Glacir, do Luiz, as nossas, a todos que colocam aqui a sua intenção, o seu pedido, a Santa Rita, a Nossa Senhora de Caravaggio, mãezinha de Caravaggio e Santa Rita, um terço assim muito forte, eu digo assim, né? Com muitas bênçãos, muitas graças. Meditamos o primeiro mistério doloroso, onde contemplamos
6: a agonia de Jesus no Horto das Oliveiras.
1: Pai nosso
7: que estais no céu, santificado seja vosso nome, venha a nós o vosso reino, seja feita a vossa vontade, assim na terra como no céu.
0: O pão nosso de cada dia nos dai hoje, perdoai as nossas ofensas, assim como nós perdoamos a quem nos tem ofendido, e não nos deixeis cair em tentação, mas livrai-nos do mal.
7: Ave Maria, cheia de graça, o Senhor é convosco. Bendita sois vós entre as mulheres, e bendito é o fruto do vosso ventre, Jesus.
0: Santa Maria, Mãe de Deus, rogai por nós, pecadores, agora e na hora de nossa morte. Amém.
7: Ave Maria, cheia de graça, o Senhor é convosco. Bendita sois vós entre as mulheres, e bendito é o fruto do vosso ventre, Jesus.
0: Santa Maria, Mãe de Deus, rogai por nós, pecadores, agora e na hora de nossa morte. Amém.
7: Ave Maria, cheia de graça, o Senhor é convosco. Bendita sois vós entre as mulheres, e bendito é o fruto do vosso ventre, Jesus.
0: Santa Maria, Mãe de Deus, rogai por nós, pecadores, agora e na hora de nossa morte. Amém.
7: Ave Maria, cheia de graça, o Senhor é convosco. Bendita sois vós entre as mulheres, e bendito é o fruto do vosso ventre, Jesus.
0: Santa Maria, Mãe de Deus, rogai por nós, pecadores, agora e na hora de nossa morte. Amém.
7: Ave Maria, cheia de graça, o Senhor é convosco. Bendita sois vós entre as mulheres, e bendito é o fruto do vosso ventre, Jesus.
0: Santa Santa Maria, Mãe de Deus, rogai por nós, pecadores, agora e na hora de nossa morte. Amém.
7: Ave Maria, cheia de graça, o Senhor é convosco. Bendita sois vós entre as mulheres, e bendito é o fruto do vosso ventre, Jesus.
0: Santa Maria, Mãe de Deus, rogai por nós, pecadores, agora e na hora de nossa morte. Amém.
7: Ave Maria, cheia de graça, o Senhor é convosco. Bendita sois vós entre as mulheres, e bendito é o fruto do vosso ventre, Jesus.
0: Santa Maria, Mãe de Deus, rogai por nós, pecadores, agora e na hora de nossa morte. Amém.
7: Ave Maria, cheia de graça, o Senhor é convosco. Bendita sois vós entre as mulheres, e bendito é o fruto do vosso ventre, Jesus.
0: Santa Maria, Mãe de Deus, rogai por nós, pecadores, agora e na hora de nossa morte. Amém.
7: Ave Maria, cheia de graça, o Senhor é convosco. Bendita sois vós entre as mulheres, e bendito é o fruto do vosso ventre, Jesus.
0: Santa Maria, Mãe de Deus, rogai por nós, pecadores, agora e na hora de nossa morte. Amém.
7: Ave Maria, cheia de graça, o Senhor é convosco. Bendita sois vós entre as mulheres, e bendito é o fruto do vosso ventre, Jesus.
0: Santa Maria, Mãe de Deus, rogai por nós, pecadores, agora e na hora de nossa morte. Amém.
7: Ave Maria, cheia de graça, o Senhor é convosco. Bendita sois vós entre as mulheres, e bendito é o fruto do vosso ventre, Jesus.
0: Santa Maria, Mãe de Deus, rogai por nós, pecadores, agora e na hora de nossa morte. Amém.
5: Glória ao Pai, ao Filho e ao Espírito Santo.
0: Como era no princípio, agora e sempre. Amém.
1: Ó, meu bom Jesus,
0: perdoai-nos, livrai-nos do fogo do inferno, levai as almas todas para o céu, e socorrei principalmente os que mais precisarem.
1: Nossa Senhora de Caravaggio e Santa Rita,
7: rogai por nós.
1: Divino Pai Eterno,
7: abençoai-nos.
1: Luiz, Glacir, obrigado por rezarem conosco, que a paz de Jesus e o amor da mãe possa estar com vocês, dando muita saúde, Glacir. Paz e bem.
0: Paz e bem, boa noite, muito obrigada.
1: Boa noite. Temos as dezenas aqui já anotadas, temos a Janete que vai rezar a segunda, a terceira dezena quem vai rezar o seu José, depois temos a Sandra, Soltier Lorenzon, que vai rezar da linha Vitória. Então praticamente as dezenas estão sendo agendadas. Então, enquanto aguardamos a Janete ligar 3464-7508, eu falo com a Rose. Rose, alguma intenção que você queira colocar, Rose?
8: Olha, eu gostaria de rezar pedindo saúde e paz da minha família e rezar por todos que estão ajudando nós a organizar a festa, né? Todo mundo está trabalhando, pegando Amém. Junto, né? E também rezar pro povo lá de Flores da Cunha, pro Frei Jadir, né? Que
1: isso.
8: Foi muito triste, né? O que aconteceu lá, que queimou a igreja, né? Que eles consigam recuperar a igreja de novo, né? E pedindo saúde para todos.
1: Eu ia colocar recém agora nessa dezena, pela igreja lá de Flores da Cunha, que acabou
8: isso.
1: Tendo incêndio, né? E eu sempre digo assim, a comunidade está unida, a comunidade vai ajudar, mas eu digo assim, a igreja, ela vai ser reconstruída e dentro dela vai estar o amor, o carinho desse povo liderados pelo nosso querido Frei Jadir. Tenha certeza disso. Frei Jadir, que tem essa missão agora de estar colocando à disposição dos devotos, dos fiéis, o templo de Deus. Tenho certeza que a mão será estendida. Flávio, alguma intenção que você tem lá no 54991851?
6: Temos sim.
1: Diga, Flávio.
6: Clenice da Cruz, boa noite.
1: Boa noite.
6: Intenção a Nossa Senhora de Caravaggio, pedindo saúde e proteção à sua família pelo 27º ano de falecimento de José João Bongiorno, que Deus lhe dê o descanso eterno. Reza pela filha, a Clenice e família também. E para nós aqui da Rádio Garibaldi.
1: Muito também obrigado.
6: Também está rezando conosco. Boa noite. Aqui
1: boa noite.
6: É a Idiane Cagliari. filha da dona Elda, Roberto, que
1: Amém.
6: Sempre acompanha e reza o terço conosco.
1: Amém.
6: Rezamos em honra a Nossa Senhora de Caravaggio e agradecemos a todas as graças alcançadas pela saúde de toda a sua família, filhos, netos e também os falecidos da família, pelo descanso eterno. E a nós aqui da Rádio Garibaldi. Também está rezando conosco a Cristina Feio. Boa noite.
1: Boa noite, Cris.
6: Ela reza em honra a Nossa Senhora de Caravaggio, agradecendo pelo dom, o dom da vida, pedindo saúde e proteção para nossa pequena Antonella, juntamente com os seus familiares. Pede saúde para nossa amiga, a Vitalina, e para todos nós da Rádio Garibaldi. Também está rezando conosco a Irani Fontana. Boa noite. Nossa. Rezo em honra à Mãe Rainha, São José e São Francisco, pedindo proteção à sua família e também para os animais. Quem está rezando também é a Ana Carrer. Boa noite. Eu
1: Boa
6: queria
1: noite,
6: rezar
1: Ana.
6: A Nossa Senhora de Caravaggio e Santa Rita pelo aniversário de Juliana, que foi
1: Isso.
6: ontem.
1: As meninas gêmeas, né?
6: É o décimo, Juliane e Juliana.
1: Isso.
6: Que décimo, que o Espírito Santo cubra elas com o seu manto sagrado pelos freis e para nós da Rádio Garibaldi.
1: 12 anos da Juliana e da Juliane. Papai do céu abençoe, a Dinda tá rezando por vocês, tá? Então vamos com a Janete também nas suas intenções. Janete, você também bem-vinda, boa noite.
9: Boa noite, tudo bem?
1: Bem, vamos rezar por quem?
9: A Deus pelo dom da vida. Eu rezo pela saúde de toda a minha família, especial pelo meu marido, pelo meu filho, pela minha nora, pela minha netinha Heloísa, especial a sogra do meu filho, a Denise, que cuida da Heloísa, que Deus
1: Amém.
9: De Nossa Senhora dê muita saúde para cuidar do nosso tesouro. Rezo também lá para a igreja de Flores da Cunha, para o Frei Jadir, que foi muito triste, que Deus e Nossa Senhora de Caravaggio dê muita força, muita luz para todo mundo. Com certeza, a igreja vai ser construída de novo. O Frei Jadir não mede esforços, a gente sabe disso.
1: Uhum.
9: Então, rezamos por ele também. E eu rezo também, então, em especial pela minha mãe, que estava de aniversário ontem. Que Deus e Nossa Senhora de Caravaggio da saúde, que somos muito devotos, que dê muita saúde, muitos anos de vida. E agradeço que ela está se recuperando bem aos pouquinhos.
1: Amém.
9: Da saúde, que não estava meio debilitada. Uhum. Então, está se recuperando, então, gratidão.
1: Como é que é o nome dela?
9: É Doraci.
1: Adoreci.
9: Pisoni, lá de São Jorge, Coronel Pilar.
1: Amém, que Nossa Senhora a proteja. É
9: todos
1: isso?
9: Todos nós, a família, homenageamos ela e desejamos toda a felicidade desse mundo.
1: Amém. Então, com essas intenções que cada um traz no seu coração, pedimos nesse segundo mistério doloroso, onde contemplamos
6: a flagelação de nosso Senhor Jesus Cristo.
1: Pai nosso,
7: que estais no céu, santificado seja vosso nome. Venha a nós o vosso reino. Seja feita a vossa vontade, assim na terra como no céu.
9: O pão nosso de cada dia nos dai hoje. Perdoai as nossas ofensas, assim como nós perdoamos a quem nos tem ofendido. E não nos deixeis cair na tentação, mas livrai-nos do mal. Amém.
7: Ave Maria, cheia de graça, o Senhor é convosco. Bendita sois vós entre as mulheres, e bendito é o fruto do vosso ventre, Jesus.
9: Santa Maria, Mãe de Deus, rogai por nós, pecadores, agora e na hora da nossa morte. Amém.
7: Ave Maria, cheia de graça, o Senhor é convosco. Bendita sois vós entre as mulheres, e bendito é o fruto do vosso ventre, Jesus.
9: Santa Maria, Mãe de Deus, rogai por nós, pecadores, agora e na hora da nossa morte. Amém.
7: Ave Maria, cheia de graça, o Senhor é convosco. Bendita sois vós entre as mulheres, e bendito é o fruto do vosso ventre, Jesus.
9: Santa Maria, Mãe de Deus, rogai por nós, pecadores, agora e na hora da nossa morte. Amém.
7: Ave Maria, cheia de graça, o Senhor é convosco. Bendita sois vós entre as mulheres, e bendito é o fruto do vosso ventre, Jesus.
9: Santa Maria, Mãe de Deus, rogai por nós, pecadores, agora e na hora da nossa morte. Amém.
7: Ave Maria, cheia de graça, o Senhor é convosco. Bendita sois vós entre as mulheres,
3: e bendito é o fruto do vosso ventre, Jesus.
9: Santa Maria, Mãe de Deus, rogai por nós, pecadores, agora e na hora da nossa morte. Amém.
3: Ave Maria, cheia de graça, o Senhor é convosco. Bendita sois vós entre as mulheres, e bendito é o fruto do vosso ventre, Jesus.
9: Santa Maria, Mãe de Deus, rogai por nós, pecadores, agora e na hora da nossa morte. Amém.
3: Ave Maria, cheia de graça, o Senhor é convosco. Bendita sois vós entre as mulheres, e bendito é o fruto do vosso ventre, Jesus.
9: Santa Maria, Mãe de Deus, rogai por nós, pecadores, agora e na hora da nossa morte. Amém.
3: Ave Maria, cheia de graça, o Senhor é convosco. Bendita sois vós entre as mulheres, e bendito é o fruto do vosso ventre, Jesus.
9: Santa Maria, Mãe de Deus, rogai por nós, pecadores, agora e na hora da nossa morte. Amém.
3: Ave Maria, cheia de graça, o Senhor é convosco. Bendita sois vós entre as mulheres, e bendito é o fruto do vosso ventre, Jesus.
9: Santa Maria, Mãe de Deus, rogai por nós, pecadores, agora e na hora da nossa morte. Amém.
3: Ave Maria, cheia de graça, o Senhor é convosco. Bendita sois vós entre as mulheres, e bendito é o fruto do vosso ventre, Jesus.
9: Santa Maria, Mãe de Deus, rogai por nós, pecadores, agora e na hora da nossa morte. Amém.
3: Ave Maria, cheia de graça, o Senhor é convosco. Bendita sois vós entre as mulheres, e bendito é o fruto do vosso ventre, Jesus.
9: Santa Maria, Mãe de Deus, rogai por nós, pecadores, agora e na hora da nossa morte. Amém.
3: Glória ao Pai, ao Filho e ao Espírito Santo,
9: assim como era no princípio e agora e sempre. Amém.
3: Ó meu bom Jesus,
9: perdoai-nos, livrai-nos do fogo e do inferno, elevai as almas todas para o céu e socorrei principalmente as que mais precisarem.
1: Nossa Senhora de Caravaggio e Santa Rita,
9: rogai por nós. Todos nós.
1: Divino Pai Eterno, abençoai-nos. Obrigado, Janete, por rezar com a gente. E que Jesus e Maria, que Santa Rita possa continuar intercedendo por todos vocês. Tenha uma boa noite, paz e bem.
9: Igualmente para todos vocês, boa noite, paz e bem.
1: José Taufer agora vai estar conosco rezando essa terceira dezena, enquanto aguardamos aqui a participação do José Taufer para as suas intenções. Depois vamos fazer o giro aqui, as demais intenções aqui do estúdio. José, boa noite.
10: Boa noite.
1: Bem-vindo também, senhor, para quem vamos rezar.
10: Agradecer pelo dom da vida, quero rezar pela minha família, quero pedir a Nossa Senhora de Caravaggio e Santa Rita de Cássia que proteja a minha família, que proteja todos que estão rezando tempo neste momento conosco. Quero rezar pela saúde da Vitalina, pela Iracema, pela Joyce, pela família Escomação, pela avó Leda, pela Marlene e o João Paulo. Quero rezar também pela família Roncalho. Quero rezar para os doentes, quem cuida dos doentes. Quero rezar também pelo passamento do Luiz Radavelli, que Deus lhe deu descanso eterno para ele, que ele sempre foi um bom vizinho para mim e para minha família. Enfim, a todos os falecidos, pela minha mãe, que está no aniversário de falecimento hoje, então há 70 anos atrás. Então, para ela que Deus descanse eterno. Enfim, a todos os falecidos também, de todas as famílias,
1: certo,
10: que rezam o terço conosco. E para vocês da rádio.
1: Muito obrigado, José. Eu vou com a Rose aqui. Também está colocando mais intenções, Rose?
8: Eu queria pedir a Santa Rita que sempre abençoasse, proteja todos nós casais que estamos organizando a festa. Tem o Rafael e a Suzana, o David e a Arielle, Cláudio Miro e eu, a Rose, né? Gilmar e Solani, tem o Joel, o Genésio também, que são os organizadores junto com nós na festa da Santa Rita.
1: Papai do céu, que Santa Rita abençoe eles
8: isso,
1: todos,
8: que
1: né?
8: Que abençoe a todos nós.
1: Amém, que continue dando força para que aconteça a festa domingo. E lá no painel, Flávio, alguma intenção a mais que tem chegando pelo 54991185111?
6: Cleusa Casa Curta está rezando pelo povo de Flores da Cunha, que Deus os conforte, pelo Frei Jadir, que Deus lhe dê força para reconstruir a igreja centenária de Flores da Cunha, Roberto.
1: Unimos a estas intenções a que cada um traz no seu coração, com fé pedimos neste terceiro mistério doloroso, onde contemplamos
6: a coroação de espinhos de nosso Senhor.
1: Pai nosso, que estais no céu, santificado seja vosso nome, venha a nós o vosso reino, seja feita a vossa vontade, assim na terra como no céu.
10: O pão nosso de cada dia nos dai hoje, perdoai as nossas ofensas, assim como nós perdoamos a quem nos tem ofendido, e não nos deixeis cair em tentação, mas livrai-nos do mal. Amém.
7: Ave Maria, cheia de graça, o Senhor é convosco.
1: Bendito
7: sois vós entre as mulheres, e bendito é o fruto do vosso ventre, Jesus.
10: Santa Maria, Mãe de Deus, rogai por nós, pecadores, agora e na hora de nossa morte. Amém.
7: Ave Maria, cheia de graça, o Senhor é convosco. Bendita sois vós entre as mulheres, e bendito é o fruto do vosso ventre, Jesus.
10: Santa Maria, Mãe de Deus, rogai por nós, pecadores, agora e na hora de nossa morte. Amém.
7: Ave Maria, cheia de graça, o Senhor é convosco. Bendita sois vós entre as mulheres, e bendito é o fruto do vosso ventre, Jesus.
10: Santa Maria, Mãe de Deus, rogai por nós, pecadores, agora e na hora de nossa morte. Amém.
7: Ave Maria, cheia de graça, o Senhor é convosco. Bendita sois vós entre as mulheres, e bendito é o fruto do vosso ventre, Jesus.
10: Santa Maria, Mãe de Deus, rogai por nós, pecadores, agora e na hora de nossa morte. Amém.
7: Ave Maria, cheia de graça, o Senhor é convosco. Bendita sois vós entre as mulheres, e bendito é o fruto do vosso ventre, Jesus.
10: Santa Maria, Mãe de Deus, rogai por nós, pecadores, agora e na hora de nossa morte. Amém.
7: Ave Maria, cheia de graça, o Senhor é convosco. Bendita sois vós entre as mulheres, e bendito é o fruto do vosso ventre, Jesus.
10: Santa Maria, Mãe de Deus, rogai por nós, pecadores, agora e na hora de nossa morte. Amém.
7: Ave Maria, cheia de graça, o Senhor é convosco. Bendita sois vós entre as mulheres, e bendito é o fruto do vosso ventre, Jesus.
10: Santa Maria, Mãe de Deus, rogai por nós, pecadores, agora e na hora de nossa morte. Amém.
7: Ave Maria, cheia de graça, o Senhor é convosco. Bendita sois vós entre as mulheres, e bendito é o fruto do vosso ventre, Jesus.
10: Santa Maria, Mãe de Deus, rogai por nós, pecadores, agora e na hora de nossa morte. Amém.
7: Ave

0: ventre de Jesus.
1: Santa Maria, Mãe de Deus, rogai por nós, pecadores, agora e na hora de nossa morte. Amém.
0: Ave Maria, cheia de graça, o Senhor é convosco. Bendita sois vós entre as mulheres, e bendito é o fruto do vosso ventre, Jesus.
1: Santa Maria, Mãe de Deus, rogai por nós, pecadores, agora e na hora de nossa morte. Amém.
0: Ave Maria, cheia de graça, o Senhor é convosco. Bendita sois vós entre as mulheres, e bendito é o fruto do vosso ventre, Jesus.
1: Santa Maria, Mãe de Deus, rogai por nós, pecadores, agora e na hora de nossa morte. Amém.
0: Glória ao Pai, ao Filho e ao Espírito Santo.
1: Como era no princípio, agora e sempre. Amém.
0: Ó meu bom Jesus,
1: perdoai-nos, livrai-nos do fogo do inferno, levai as almas todas para o céu e socorrei principalmente as que mais precisarem.
0: Nossa Senhora de Caravaggio e Santa Rita,
1: rogai por todos nós.
0: Divino Pai Eterno,
1: abençoai-nos. Eu rezei também pelo João Baldasso e pelo Valério Pusso também, e a todos que estão ali na rádio rezando contigo.
0: Amém. Obrigado, José, por rezar conosco, que a paz de Jesus e o amor da mãe possa permanecer com a intercessão de Santa Rita com todos vocês. Paz e bem.
1: Paz e bem e boa noite.
0: Boa noite. A Sandra, então, estará conosco rezando agora o quarto mistério. Enquanto ela vai ligando, 3464-7508. Eu vou ver com a Solani, então, alguma intenção. Solani, a mais?
2: Vamos rezar essa dezena, Roberto, por todas as famílias que estão nos ouvindo, que estão nos acompanhando pela rádio, por todas as pessoas que precisam de orações, as pessoas doentes, as cuidadoras que cuidam com tanto carinho do doente, que Santa Rita interceda junto a Deus, dando a cada um muita força, saúde e proteção.
0: Amém. E só um pulinho lá para atualizar. Flávio, alguma intenção a mais? Vê lá.
3: Não.
0: Não, tá. Então, continua aqui. 54991185111. E que alegria receber também a Sandra. Bem-vinda a você. Para rezarmos a nossa mãezinha de Caravaggio, que é o dia dela hoje, né, Sandra? Boa noite.
4: Boa noite, Bert. Isso mesmo, dia de Nossa Senhora de Caravaggio, né? Que temos que festejar.
0: Isso, e a comunidade que se preparou recebeu milhares de pessoas lá na Romaria, tanto no sábado como no domingo. Aquele momento de dizer obrigado, né, Sandra?
4: Exatamente, Beto. A gente só tem que agradecer, né, a todas as pessoas que participaram, que ajudaram, né, porque foi uma grande festa, uma grande preparação, uma grande emoção de todos os devotos que lá estiveram.
0: Sim.
4: E para as pessoas da própria comunidade também, né?
0: Isso, que não mediram esforço, vocês festeiros também, que tão bem organizaram esses momentos Mariano Bonito. E está chegando aqui também, lá de linha Caravaggio, Coronel Pilar, a gratidão pela festa Nossa Senhora do Caravaggio, que lá aconteceu hoje, né? 15 horas encerrou com o Santo Terço, pela manhã missa que o pessoal acompanhou pelo Facebook aqui pela Torre de Garibaldi, da equipe administrativa. A gratidão a todos que estiveram participando e rezando. Prova da nossa mãezinha de Caravaggio, que é uma mãezinha bem poderosa. A mãe de Caravaggio, a nossa mãe do céu, que tem tantos títulos, mas a mãe é uma só, mas atrai muitos devotos. E agradecer pelas graças recebidas à nossa querida mãe. Alguma intenção a mais que você queira colocar, Sandra, fique à vontade.
4: Que Nossa Senhora de Caravaggio abençoe e proteja todos os devotos. Agradecemos a Rádio Garibaldi pela divulgação da festa, aos nossos freis que fizeram uma linda celebração, tanto no sábado quanto no domingo.
0: Uhum.
4: E assim, lembrando

0: cada dia nos dai hoje, perdoai as nossas ofensas, assim como nós perdoamos a quem nos tem ofendido, e não nos deixeis cair em tentação, mas livrai-nos do mal. Amém.
1: Ave Maria, cheia de graça, o Senhor é convosco, bendita sois vós entre as mulheres, e bendito é o fruto do vosso ventre, Jesus.
0: Santa Maria, Mãe de Deus, rogai por nós, pecadores, agora e na hora de nossa morte. Amém.
1: Ave Maria, cheia de graça, o Senhor é convosco. Bendita sois vós entre as mulheres, e bendito é o fruto do vosso ventre, Jesus.
0: Santa Maria, Mãe de Deus, rogai por nós, pecadores, agora e na hora de nossa morte. Amém.
1: Ave Maria, cheia de graça, o Senhor é convosco. Bendita sois vós entre as mulheres, e bendito é o fruto do vosso ventre, Jesus.
0: Santa Maria, Mãe de Deus, rogai por nós, pecadores, agora e na hora de nossa morte. Amém.
1: Ave Maria, cheia de graça, o Senhor é convosco. Bendita sois vós entre as mulheres, e bendito é o fruto do vosso ventre, Jesus.
0: Santa Maria, Mãe de Deus, rogai por nós, pecadores, agora e na hora de nossa morte. Amém.
1: Ave Maria, cheia de graça, o Senhor é convosco. Bendita sois vós entre as mulheres, e bendito é o fruto do vosso ventre, Jesus.
0: Santa Maria, Mãe de Deus, rogai por nós, pecadores, agora e na hora de nossa morte. Amém.
1: Ave Maria, cheia de graça, o Senhor é convosco. Bendita sois vós entre as mulheres, e bendito é o fruto do vosso ventre, Jesus.
0: Santa Maria, Mãe de Deus, rogai por nós, pecadores, agora e na hora de nossa morte. Amém.
1: Ave Maria, cheia de graça, o Senhor é convosco. Bendita sois vós entre as mulheres, e bendito é o fruto do vosso ventre, Jesus.
0: Santa Maria, Mãe de Deus, rogai por nós, pecadores, agora e na hora de nossa morte. Amém.
1: Ave Maria, cheia de graça, o Senhor é convosco. Bendita sois vós entre as mulheres, e bendito é o fruto do vosso ventre, Jesus.
0: Santa Maria, Mãe de Deus, rogai por nós, pecadores, agora e na hora de nossa morte. Amém.
1: Ave Maria, cheia de graça, o Senhor é convosco. Bendita sois vós entre as mulheres, e bendito é o fruto do vosso ventre, Jesus.
0: Santa Maria, Mãe de Deus, rogai por nós, pecadores, agora e na hora de nossa morte. Amém.
1: Ave Maria, cheia de graça, o Senhor é convosco. Bendita sois vós entre as mulheres, e bendito é o fruto do vosso ventre, Jesus.
0: Santa Maria, Mãe de Deus, rogai por nós, pecadores, agora e na hora de nossa morte. Amém.
1: Glória ao Pai, ao Filho e ao Espírito Santo,
0: como era no princípio, agora e sempre. Amém.
1: Ó meu bom Jesus,
0: perdoai-nos, livrai-nos do fogo do inferno, levai as almas todas para o céu e socorrei principalmente os que mais precisarem.
2: Nossa Senhora de Caravaggio e Santa Rita,
0: rogai por nós.
2: Divino Pai Eterno,
3: abençoai-nos.
2: E nesse quinto mistério, eu vou concluindo aqui com a Sandra, para que coloque as demais intenções nesta última dezena. Sandra, já com gratidão a vocês, festeiros, e parabenizando as bênçãos da Mãe de Caravaggio pela festa bonita que foi organizada.
0: Festeiros, agradece, Beto, a você e a todas as pessoas. Agradecemos a todos que participaram das procissões, missas e do almoço no domingo. Com a união de todos que trabalharam e participaram, a participação dos devotos, a nossa festa foi um sucesso de pessoas, de emoções, de alegrias. A gente vendo a devoção de Nossa Senhora de Caravaggio na nossa região, enaltece muito a nossa fé, a gente fazer as coisas.

0: coisas e sabendo o que a gente faz com amor, né?
1: Amém.
0: Tudo fica mais leve fazer.
1: É verdade.
0: Né?
1: Isso. Então vamos unir, vamos unir a estas intenções a todas as comunidades que celebram Nossa Senhora de Caravaggio, Santa Rita lá no Ferroviário, que estamos rezando a partir desse momento, e vamos unir, depois a gente vai conversar sobre a programação de Santa Rita, né, Rose? Então vamos unir a esta, alguma intenção você tem mais hoje?
2: Não.
1: Tá bem, senhor. Então vamos rezar com fé este quinto...
3: Tem intenção.
1: Ah, intenções lá, Flávio?
3: Sim, sim.
1: Vamos rezar por quem lá para fechar?
3: Venilde reza por Nossa Senhora de Caravaggio, pedindo
1: Amém.
3: Saúde para os seus pais e para toda a sua família e para nós da Rádio Garibaldi também. Boa noite.
1: Boa noite.
3: Sou o Valdir Radavelli, de Fátima. Ele reza pela sua família, a todos que precisam de orações. Eles são devotos de Nossa Senhora de Caravaggio também. E
1: Amém,
3: rezam por nós,
1: Valdir.
3: Aqui da Rádio Garibaldi.
1: Obrigado, Valdir.
3: Conosco, Maria Guzato Facchinelli, boa noite.
1: Boa
3: Quero
1: noite.
3: Rezar pelos 23 anos de falecimento da minha, a sua mãe, a Madalena Guzato, e Nossa Senhora de Caravaggio, que nos proteja, Roberto. É isso.
1: Amém. Confiantes em todas as intenções, já nesse quinto mistério doloroso, onde contemplamos
3: a crucificação e morte de nosso Senhor Jesus Cristo.
4: Pai nosso que estais no céu, santificado seja vosso nome. Venha a nós o vosso reino, seja feita a vossa vontade, assim na terra como no céu.
0: O pão nosso de cada dia nos dai hoje, perdoai as nossas ofensas, assim como nós perdoamos a quem nos tem ofendido, e não nos deixeis cair em tentação, mas livrai-nos do mal. Amém.
4: Ave Maria, cheia de graça, o Senhor é convosco.
1: Bendita sois vós entre as mulheres,
4: e bendito é o fruto do vosso ventre, Jesus.
0: Santa Maria, Mãe de Deus, rogai por nós, pecadores, agora e na hora de nossa morte. Amém.
4: Ave Maria, cheia de graça, o Senhor é convosco. Bendita sois vós entre as mulheres, e bendito é o fruto do vosso ventre, Jesus.
0: Santa Maria, Mãe de Deus, rogai por nós, pecadores, agora e na hora de nossa morte. Amém.
4: Ave Maria, cheia de graça, o Senhor é convosco. Bendita sois vós entre as mulheres, e bendito é o fruto do vosso ventre, Jesus.
0: Santa Maria, Mãe de Deus, rogai por nós, pecadores, agora e na hora de nossa morte. Amém.
4: Ave Maria, cheia de graça, o Senhor é convosco. Bendita sois vós entre as mulheres, e bendito é o fruto do vosso ventre, Jesus.
0: Santa Maria, Mãe de Deus, rogai por nós, pecadores, agora e na hora de nossa morte. Amém.
4: Ave Maria, cheia de graça, o Senhor é convosco. Bendita sois vós entre as mulheres, e bendito é o fruto do vosso ventre, Jesus.
0: Santa Maria, Mãe de Deus, rogai por nós, pecadores, agora e na hora de nossa morte. Amém.
4: Ave Maria, cheia de graça, o Senhor é convosco. Bendita sois vós entre as mulheres, e bendito é o fruto do vosso ventre, Jesus.
0: Santa Maria, Mãe de Deus, rogai por nós, pecadores, agora e na hora de nossa morte. Amém.
4: Ave Maria, cheia de graça, o Senhor é convosco. Bendita sois vós entre as mulheres, e bendito é o fruto do vosso ventre, Jesus.
0: Santa Maria, Mãe de Deus, rogai por nós, pecadores, agora e na hora de nossa morte. Amém.
4: Ave Maria, cheia de graça, o Senhor é convosco. Bendita sois vós entre as mulheres, e bendito é o fruto do vosso ventre, Jesus.
0: Santa Maria, Mãe de Deus, rogai por nós, pecadores, agora e na hora de nossa morte. Amém.
4: Ave Maria, cheia de graça, o Senhor é convosco. Bendita sois vós entre as mulheres, e bendito é o fruto do vosso ventre, Jesus.
0: Santa Maria, Mãe de Deus, rogai por nós, pecadores, agora e na hora de nossa morte. Amém.
1: Ave Maria, cheia de graça, o Senhor é convosco.
2: Bendita sois vós entre as mulheres, e bendito é o fruto do vosso ventre, Jesus.
0: Santa Maria, Mãe de Deus, rogai por nós, pecadores, agora e na hora de nossa morte. Amém.
2: Glória ao Pai, ao Filho e ao Espírito Santo.
0: Como era no princípio, agora e sempre. Amém.
1: Ó meu bom Jesus,
5: perdoai-nos,
0: livrai-nos do fogo do inferno, levai as almas todas para o céu.
5: E socorrei principalmente os que mais precisarem.
1: Nossa Senhora de Caravaggio e Santa Rita,
0: rogai por nós.
1: Divino Pai Eterno,
5: abençoai-nos.
1: Sandra, obrigado por conosco rezar o Santo Terço. Que a paz de Jesus, amor da mãe, a mãe de Caravaggio, a Santa Rita, que possa estar com todos vocês. Obrigado por tudo, uma boa noite, paz e bem.
0: Boa noite, Beto. Nós é que agradecemos a vocês. Paz e bem.
1: Infinitas graças vos damos, soberana rainha, pelos benefícios que todos os dias recebemos de vossas mãos liberais. Dignai-vos agora e para sempre tomar-nos debaixo de vosso poderoso amparo, e para mais nos obrigar-nos vos saudamos, querida mãe, com uma salve, rainha.
4: Salve.

0: Virgem Maria, rogai por nós, Santa Mãe de Deus,
1: para que sejamos dignos das promessas de Cristo.
0: Festa é domingo, 10:30 missa, Rose, é isso?
2: Sim, 10:30 missa, meio-dia almoço, né? E todo mundo, a gente quer agradecer a todos que estão colaborando, ajudando com a participação de todos, né? E também avisando que não temos mais ingresso, que está esgotado, né? Isso. E agradecer a todos que também compraram ingresso, né? Que vão vir festejar conosco.
0: Não tem mais ingressos, né, gente?
2: Não temos mais.
0: O pessoal antecipou. Então tá. Então, pessoal, quem não tem o ingresso, a missa vai lá, reza. Grupo da canto da comunidade que vai cantar isso, né?
2: Isso.
0: Tá bem, então. Vai ter o rifão, é isso?
2: Vai ter o rifão. Uhum. Depois vai ter mais algumas diversão lá para o pessoal que vai estar. Vai ser uma novidade esse ano, a gente vai ter mais alguma coisinha.
0: Uhum. Até porque o local não é muito grande, cabe pouca gente lá, né?
2: Isso.
0: 300 pessoas, é isso?
2: 300 e Amém. Pouco nós vamos fazer embaixo.
0: Sim. Amém. Então tá. Gente, eu quero agradecer a vocês por terem rezado conosco. Obrigado, viu, Solani? Obrigado,
3: Obrigada
0: Rose.
3: Obrigada a você. Obrigada.
0: E vamos continuar rezando pelo telefone lá amanhã, né, Solani?
3: Vamos
4: toda semana.
0: Então tá bom. Flávio, muito obrigado. E que okay. Todos agradecemos aqui a mãe de Caravaggio também, que hoje é o dia dela. Lembrai-vos, ó Puríssima Virgem Maria, que jamais tenha ouvido que deixasse de socorrer e consolar a quem vos invocou e visitou no vosso santuário, implorando a vossa proteção e assistência. Assim, pois, animado de igual confiança, como a mãe amadíssima, ó Virgem das Virgens, a vós recordo de vós me valho, gemendo sob o peso dos meus pecados, humildemente me prostro a vossos pés. Não rejeiteis minhas súplicas, ó Virgem Mãe de Caravaggio, mas dignai-vos de ouvir propícia e me alcançar a graça que eu vos tanto peço. Amém. Coloque aqui o seu pedido, a sua graça. Nossa Senhora de Caravaggio,
5: rogai por nós.
0: Santa Rita,
5: rogai por nós.
0: Obrigado a todos que rezaram conosco o Santo Terço, que a paz de todo mundo esteja presente. Tenham todos uma boa noite, paz e bem.
6: Paz
0: boa
6: e bem,
5: noite,
6: Santa Alegria.
5: Paz e bem.
0: Louvado seja nosso Senhor Jesus Cristo.
5: Sempre seja louvado.
0: Frei Rogério, a sua bênção.
7: Que a vossa bênção maternal, ó Nossa Senhora de Fátima, acompanhe a cada um de nós, agora e sempre. Amém. Que o Senhor te abençoe e te guarde. Amém. Que Ele te mostre a sua face e te conceda a sua graça. Amém. Que Ele volte para ti o seu rosto e te dê a paz. Amém. Que o Senhor te abençoe. Em nome do Pai, do Filho e do Espírito Santo. Amém. Paz e bem. Salve Maria. Uma boa noite a todos.
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3: e que Deus interceda e cuide de todas as famílias. Paz e bem.

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0: tudo bem? Muito, muito, mas muito boa noite para você, torcedor, que assim como nós é fã de futsal. São 7 horas com mais 32 minutos, 7:32, e o microfone da tua Rádio Garibaldi, mais uma vez, está sendo aberto desde o Centro Municipal de Eventos Sérgio Luiz Guerra. Porque é noite de Copa, é noite de Libertadores, é noite de ACBF e Boca Júnior. Sim, ele mesmo, o poderosíssimo Boca Juniors, hoje cruza o caminho da ACBF. Não é a primeira vez que as duas equipes se encontram e sequer é a primeira vez que essas duas equipes se encontram nesta quadra. Porque em 2012, pelo Mundial de Clubes, a ACBF enfrentou esse mesmo Boca. Por aqui, venceu pelo placar de 3-0, resultado importante na caminhada daquele que viria a ser o tricampeonato mundial. Então, tem história esse confronto, sim, tem história. E hoje tem detalhe extra, porque é um confronto que vale a primeira colocação do Grupo A. Falta pouca coisa para a CBF definir, aliás, para a Libertadores definir em termos de classificações. Temos, inclusive, já dois confrontos definidos pela competição. Sabemos que o Magnus vai enfrentar o Nacional do Uruguai e sabemos também que o Centauros da Venezuela vai pegar o Deportivo Lyon Cali da Colômbia. Bom, e a CBF, quem ela vai enfrentar? Tudo vai depender do que vai acontecer hoje. Se a CBF vencer ou empatar, ela pega o Pantavalon do Peru. E se for derrotada pelo Boca, ela enfrenta o Cerro Porteño. Mas tudo isso e muito mais, nós vamos começar a trabalhar a partir de agora com vocês no pré-jornada aqui da Rádio Garibaldi. Estou ao lado do colega Delano Brandelli Pieta. Temos na mesa de áudio no plantão Henrique da Fonseca hoje com a gente. Todos nós tendo a coordenação de jornalismo a cargo da jornalista Denise Furlaneto da Campo, a gerência de Delano Brandelli Pieta, a direção do Frei Alceu Ferronato. Em nome de toda essa equipe, em nome dos melhores anunciantes do rádio, eu, João Paulo De Luca, estou abrindo meu microfone para dizer muito, muito, mas muito boa sorte à CBF. Seja bem-vindo, torcedor. Esse é o Futsal da Garibaldi. 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É a rádio do futsal para contar todas as emoções de mais uma noite de Libertadores da América. E tá bonito esse ginásio, tá bonito o Centro Municipal de Eventos Sérgio Luiz Guerra, que vai ficando lotado, vai começando a faltar espaço por aqui, tá todo mundo querendo ver esse grande duelo do futsal e essa camisa pesada no campo, que é a do Boca, e é mais, e a camisa mais pesada do futsal brasileiro, quiçá de uma das mais pesadas do futsal mundial, que é da ACBF. Delano Brandelli Pieta, noite para a CBF confirmar 100% no adversário, sem dúvida, mais duro deste grupo até agora, mas é um belo teste de fogo para a equipe laranja. Delano, boa noite.
1: Boa noite, João Paulo De Luca. Boa noite, Henrique da Fonseca. Boa noite a você, torcedor da CBF, ouvinte da Garibaldi. E pode ter chuvisqueiro lá fora, uma noite feia, com uma cara, olha, aquelas de outono, inverno, né? Chuvisqueirinho, olha, tá ruim o tempo, né? E mesmo assim, o ginásio deve receber um grande público. Se não lotarem, João, tem muita gente ainda chegando no ginásio.
0: Muita gente
1: entrando aqui no Sérgio Luiz Guerra, não dando bola para chuva, não dando bola para esse tempo ruim, para acompanhar a CBF nesta partida que vai decidir o primeiro lugar do grupo, para depois saber como é que vai funcionar as quartas de final, semifinal. O negócio é garantir a primeira colocação, o resto se pensa depois.
0: Exatamente, né? Jogar pensando no jogo de hoje, né? No olhar para o jogo de hoje. Ontem nós tivemos a questão do Vilela, que saiu ainda no primeiro tempo com uma dor na panturrilha, e ele ficou fazendo um trabalho com gelo ainda na quadra, a gente estava na dúvida se ele ia para o jogo ou não, está relacionado. Falei, inclusive, com um integrante da comissão técnica da CBF hoje, ele me disse, olha, o Vilela, a princípio, não preocupa, foi um desconforto que ele sentiu ontem, mas nada demais, mas ele disse o que talvez possa ocorrer, que hoje vai ser dosado um pouquinho a minutagem dele.
1: É, né? E mais uma coisa, não está participando do aquecimento de chutes, hein?
0: Ah, olha aí, ó.
1: Vilela tá fora aqui do aquecimento. O pessoal tá fazendo o aquecimento de chutes no goleiro Pedro Bianchini, né? Vilela tá fora.
0: Tô procurando o Vilela. Cadê o Vilela,
1: então? É, não tá não, hein?
0: Será que sentiu o Vilela ou tá no vestiário e isso vai fardar?
1: Ou tá, é. Provavelmente, né? Se não precisar entrar, eu acho que ele não entra.
0: Hein? É, eu acho que sim, né? Eu acho que sim.
1: Deve ser essa a decisão, né?
0: É, falei que essa mesma pessoa me disse que o Murilo só para os playoffs. Hoje não joga. Embora o Murilo tá aí aquecendo, né? Junto com o grupo, mas o Murilo não deve ir para o jogo hoje. É um detalhe importante. E a CBF começa, inclusive, sem pivô de referência, né? A sua primeira formação, né? Tem três alas, o Bolt, o Marcola e o Renan Fogaça. E não coloca um pivô de referência nessa largada. Mas enfim, veremos o que acontece na noite de hoje. Agora eu vou para os estúdios da Rádio Garibaldi falar com o colega Henrique da Fonseca, porque Henrique, este é o último jogo da primeira fase da Libertadores. Tá passando rápido essa Libertadores. E eu quero que primeiramente você me passe os resultados de hoje, o que nós já tivemos nesta terça-feira de Copa Libertadores. Henrique, boa noite, meu amigo.
2: Muito boa noite, João Paulo De Luca, boa noite, Delano Brandelli Pietro, e uma boa noite especial a você, torcedor da CBF, você que é amante, é fã de futsal, que está nos acompanhando nessa noite de terça-feira, noite gelada, aqui nos estúdios da Rádio Garibaldi, 14 graus a temperatura nesse momento. Acredito que ali no ginásio da CBF, onde está o De Luca e o Delano, a temperatura deve estar mais baixa, mas eu tenho certeza que daqui a pouquinho o clima vai esquentar, afinal é Libertadores da América, minha gente, Libertadores que tá rolando, o De Luca já comentou, essa é a última fase, né? Da fase de grupos, é a última rodada da fase de grupos e já temos os grupos definidos, né? Só falta essa partida da CBF contra o Boca Juniors, então, para encerrarmos também as partidas do grupo A, né? Agora há pouquinho terminou o jogo entre Peñarol e o Fantasmas Morales Moralitos, 3-3, a partida terminou empatada, agora há pouquinho finalizou esse jogo, mas no dia de hoje já tivemos outros resultados. Pela manhã, o Nacional perdeu para o Cerro Porteño por 2-1, essa partida válida pelo grupo B, pelo grupo C da competição. Também o Deportivo Lyon venceu o Colo-Colo, essa partida aconteceu ao meio-dia. Pelo grupo B, já tivemos as duas partidas acontecendo, o Magnus venceu por 4-0 a equipe do Centauros, a partida que aconteceu às 14h. E também tivemos o Pantavalon vencendo por 6-1 o Divino Ninho, hein? E o Pantavalon, se tudo terminar como está, a CBF encerrando a partida de hoje à noite na liderança, né? Vencendo o jogo ou até podendo empatar, que vai terminar na liderança, vai pegar o Pantavalon na próxima fase da Libertadores. E como eu falei anteriormente, né? Fantasmas e Peñarol terminou agora há pouquinho, 3-3, De Luca.
0: Detalhe que o Fantasmas vencia por 3-1 até no último minuto, né? No último minuto de jogo, vencia por 3-1 e em menos de 60 segundos, o Peñarol empatou em 3-3. Facilitou, inclusive, a vida dos plantões, que nem precisaram fazer conta de saldo, de confronto, algo assim, porque os dois terminaram com um ponto, né? E os outros dois terceiros colocados ficaram com 3 pontos. Então, facilitou até a nossa matemática, para nós que somos de humanas, né? Então, ficou tudo mais tranquilo. Falando nisso, Henrique, já temos os grupos B e C definidos, como é que ficou a classificação final desses dois grupos?
2: Muito bem, De Luca, vamos lá, grupo B, Magnus terminou na primeira colocação com 9 pontos e em segundo lugar os Centauros da Venezuela, então Magnus e Centauros os classificados do grupo B. Já no grupo C, o Cerro Porteño terminou na primeira colocação, mas olha que acirrado que foi esse grupo, o Deportivo Lyon Cali da Colômbia também terminou com a mesma pontuação, 6 pontos, mas na segunda posição, então passaram Cerro Porteño e Deportivo Lyon Cali da Colômbia no grupo C. Já temos alguns confrontos definidos da próxima fase, De Luca.
0: Exatamente. E temos as definições dos dois terceiros colocados, né? O Nacional foi o melhor terceiro colocado, teve até saldo positivo, e o Pantavalon ficou em segundo, ficou o segundo melhor terceiro colocado. Quais são os confrontos já definidos? Repete pra gente, Fonseca.
2: Vamos lá então, De Luca, já temos confronto entre o Magnus, o brasileiro Magnus, né? Outro representante brasileiro além da CBF, vai encarar o Nacional do Uruguai. Essa partida vai ser na quinta-feira, dia 28, então esse jogo na quinta-feira, Magnus contra o Nacional. E também já temos definido Centauros da Venezuela contra o Deportivo Leon Cali da Colômbia. Ainda falta saber então, né? A partida de daqui a pouquinho, né? Das 20h entre a CBF e Boca Juniors. Se a CBF terminar em primeiro, pega o Pantavalon do Peru. Na próxima fase, se terminar em segundo, enfrenta o Cerro Porteño do Paraguai.
0: Maravilha. Outra informação importante que a gente traz para nossa audiência também, referente a esses jogos das quartas de final que falava o Henrique, pela tabela original, se a CBF terminar em primeiro, a tabela prevê que o jogo da CBF contra o Pantavalon seja o primeiro do dia, né? O primeiro do dia, provavelmente às 14h. Essa é a previsão. No entanto, falei com uma pessoa da CBF e essa pessoa me disse: olha, não está descartado que haja uma alteração na ordem dos jogos. A CBF, inclusive, deve fazer uma conversa, uma negociação, algo nesse sentido, para tentar trazer o jogo da CBF para ser o jogo de fundo, para ser o último jogo da noite, até para trazer torcida também, né?
2: Opa!
0: Porque senão, provavelmente, às 14h ficaria um pouco mais complicado de ter torcedores, né? Então, repito, não está descartado ainda, né? Essa pessoa me disse: olha, a gente vai ter que aguardar a Conmebol se pronunciar, porque não é definitivo essa questão do horário. Esperamos, né? Esperamos que haja essa alteração e a CBF possa fazer o jogo de fundo aí para definir na noite de quinta-feira como será a sua vida, se a CBF passa para a semifinal ou não. Para fechar de pré-jornada, porque daqui a pouquinho tem jornada esportiva aqui na Garibaldi, eu vou pedir para o Henrique me trazer informações da Copa Sul-Americana. Embora eu já tenha essas informações, para mim não são boas, para os meus amigos e irmãos gremistas também não, mas me conta como está meu time na Copa Sul-Americana, Henrique.
2: De Luca, a situação não tá boa pro Grêmio, hein? O tricolor está perdendo para o Montevideo City Torque por 1-0. Essa partida está acontecendo na Arena do Grêmio, em Porto Alegre. O jogo está no finzinho do primeiro tempo e o Montevideo City Torque está ganhando por 1-0. Gol de Salomão Rodrigues. Gol marcado aos 37 minutos da primeira etapa. Olha, o Grêmio precisava vencer para terminar em primeiro, né, De Luca? Com esse resultado aí, vai ter que jogar uma repescagem, né? Mas, claro, tem todo a segunda etapa pela frente, né? Se o Grêmio acabar classificando na segunda posição do grupo, aí vai pegar um time da Libertadores, né? Para depois saber, então, se avança para as oitavas de final da Copa Sul-Americana. Mas, além do Grêmio, De Luca, temos também o Mirassol, tá jogando pela Libertadores da América, né? O Mirassol, que tá fazendo uma campanha muito legal nessa primeira fase da Libertadores, mas tá perdendo pro Lanús da Argentina por 1-0. Esse jogo tá acontecendo lá na Argentina. Nesse momento também.
0: Mirassol, opa, adversário do Grêmio na Copa do Brasil, né?
2: Isso mesmo, isso mesmo. E já que tu falou em Copa do Brasil, Internacional e Corinthians, né? Grande confronto também, confrontos interessantes aí pros gaúchos na Copa do Brasil. Mas seguindo aqui de Sul-Americana, De Luca, o São Paulo também tá em campo nesse momento pela Copa Sul-Americana, tá enfrentando o Boston River no Morumbis, tá ganhando por 2-0. Logo mais, às 21h30, tem Santos e Deportivo Cuenca na Vila Belmiro pela Sul-Americana e também 21h30 pela Libertadores, Flamengo e Cusco do Peru. Essas são as partidas de hoje à noite, além, é claro, desse jogão que vamos acompanhar logo mais, a CBF e Boca Juniors é Libertadores de Futsal.
0: Maravilha, muito obrigado, Henrique, pelas suas informações. Qualquer coisa também que aconteça no jogo do Grêmio, você vai nos informando por aqui, porque agora são 7h46, 7h46. Eu vou ficando por aqui com o nosso pré-jornada, porque tanto a CBF como o Boca Juniors já estão no vestiário, estão colocando seus uniformes, já estarão chegando, já estou vendo a movimentação do Boca por lá. Então você não saia daí, porque em 30 segundos está chegando a jornada esportiva da Garibaldi.
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1: Boa noite, amigos do esporte, boa noite, amigos do futsal. Mais uma noite de Libertadores da América de futsal aqui em Carlos Barbosa. E hoje uma noite com toda a cara de Libertadores. O adversário da CBF, o tradicionalíssimo Clube Atlético Boca Juniors da Argentina. Um clube tradicionalíssimo no futebol de campo, um dos maiores clubes argentinos que enfrenta a CBF, que é o maior clube da América do Sul em termos de futsal. Um jogo que vale a primeira colocação no grupo, um jogo que vale, talvez, deixar para depois o enfrentamento contra a equipe do Magnus. Então é muito importante essa partida. Ah, mas os dois estão classificados. É, mas tu vai ajustando a tua colocação, de repente tu deixa para pegar o Magnus de Sorocaba numa possível, numa provável final de Copa Libertadores da América. Até lá o caminho vai ser com outros adversários. E essa CBF, com alguns jogadores que provavelmente serão poupados, a gente sabe do Murilo, depois do jogo da ABF, já desfalcou contra a equipe do Magnus, o time laranja, e depois também desfalcou até agora na Copa Libertadores, contra Peñarol, contra o Fantasmas. E também hoje não deverá jogar diante da equipe do Boca. E agora o Vilela, o grande nome desta Libertadores da América, na minha humilde opinião, o grande nome da CBF também nesta competição, o articulador, o cara que está fazendo gols, voltou a fazer gols e está trabalhando como nunca naquela posição de pivô, faz como poucos no Brasil essa função de pivô. Ele também sentiu na última partida diante do Fantasmas e deve ser poupado. Mas tem muitos ingredientes, a característica toda de um jogo de Libertadores da América, ginásio cheio aqui no Sérgio Luiz Guerra. Então muita coisa pra gente contar a partir de agora aqui em 101.5 FM da tua Rádio Garibaldi, que é a Rádio do Futsal.

0: 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Arbitragem da partida, De Luca.
1: Trilando o apito do Paraguai, Bill Rafael Vera. Bill Rafael Vera é o árbitro número 1, ele é do Paraguai. E da Colômbia vem o árbitro do número 2, Yuri Ferney Garcia Sanchez. O anotador é Yendis Montalvo, também da Colômbia. O cronometrista, ou a cronometrista, Maria Petrona Urronaga, do Paraguai. Colombianos e paraguaios para apitar a CBF e Boca Juniors. 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
0: 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As duas partidas, as duas equipes já em quadra. O Boca com a camisa reserva, né? Uma camisa amarela com detalhes em azul, calções azul e meias em amarelo. A CBF com o uniforme que vem jogando até agora e vem dando muito certo nesta Libertadores. Camisa laranja, calções brancos e meias brancas. E que público fantástico aqui no Sérgio Luiz Guerra, hein, Deluca?
1: Olha, Delano, não sei não se não é um público maior que o de domingo, hein? Se não é maior, está bem próximo. O que é fato é que é um público bem maior do que ontem, isso não há dúvidas, né? E um público muito semelhante, se não igual, quase igual ao público do último domingo. Domingo foram 3.320 torcedores que estiveram aqui na quadra do Sérgio Luiz Guerra. Hoje um público semelhante e continua chegando. A gente vê pelas entradas principais aqui do ginásio que o público continua chegando, mas quem está chegando agora vai ter que ir nos cantinhos, né, Delano? Tem que se acomodar lá nos
0: cantinhos,
1: tem,
0: né? Ainda tem, né? Alguns lugares nos cantos, próximo à quadra também, do lado oposto aqui das cabines, tem algum espaço, o pessoal ainda consegue encontrar, né? Ainda consegue encontrar algum espaço.
1: O canto mais vazio, digamos assim, ele fica do lado direito do palco, né?
0: Onde está o telão que está funcionando como cronômetro, né?
1: Isso, como cronômetro, como placar eletrônico, né? Aliás, esse é o placar eletrônico.
0: O placar eletrônico foi desativado, né?
1: Foi desativado. É. A Conmebol desativou, né? Se estivesse em melhores condições, certamente seria utilizado.
0: Não tenha dúvida, né?
1: Mas aí foi montado um telão para a CBF.
0: Mas muito mais bonito o telão.
1: Não tenha dúvida,
0: com
1: né?
0: Com símbolos, tá bacana demais.
1: É um telão digital, né?
0: Outra coisa.
1: Digital. O Boca jogou toda a Libertadores até agora com o seu uniforme reserva. Eu lembro que o Boca no campo, geralmente a camisa reserva, que é amarela, é um amarelo mais vivo, né, Delano?
0: Esse
1: é um amarelo mais dourado, né? Eu não sei se é um tom mais...
0: Ou mudou esse ano também, né? Pode ser.
1: Eu não tô assistindo muito as partidas do Boca, né?
0: Mas, porque as meias também estão no mesmo tom, né?
1: Isso, exatamente. Aliás, o Boca do campo, que pode ser adversário até do Grêmio no mata-mata da Sul-Americana, porque atualmente o Boca é terceiro colocado, né? O Boca pode terminar na terceira colocação do seu grupo, o grupo lá do Cruzeiro, da Universidade Católica, e aí ele pegaria alguém da Copa Sul-Americana no momento... Pode ser o Grêmio, porque o Grêmio está indo para os playoffs, porque está perdendo em casa para o Montevideo City Torque.
0: Maravilha. As duas equipes agora no círculo central, um protocolo que é feito durante toda a abertura, antes das partidas iniciarem. Os jogadores ficam, né, alternadamente um jogador da CBF e um jogador do Boca Juniors em uma meia lua, fazendo uma espécie de cerimonial aí, né?
1: Isso,
0: depois o bicho pega, né? Agora estão aí amigos, mas depois o bicho pega.
1: O locutor faz um discurso aí de confraternização,
0: fair play,
1: né? Que a Conmebol preza por isso e tal, né? Até preza, mas vamos ver depois, dentro da quadra, né? Como é que vai ser. Delano, uma questão que a gente vai poder observar hoje também é a umidade, né? Porque ontem...
0: Mais que ontem, né?
1: Principalmente no segundo tempo, né? Os Rodoboys trabalharam bastante. O jogo não andou no segundo tempo ontem, muito em função da umidade.
0: Os Rodoboys, né, já estão trabalhando antes.
1: Tô vendo.
0: Pra ter uma ideia, né?
1: E foram 6 jogos, né? Então vamos ver como é que vai ser, né? Como é que vai ser esse duelo de logo mais.
0: Tá certo. 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Começa a partida, a saída para a equipe do Boca. O Boca Juniors.

0: chegando o primeiro chute para o Boca, defesa de Pedro Bianchini, que sai com a bola chega agora com o Luiz Saída da CBF, a CBF tenta partir para cima, a bola agora com o William Bolt aqui na esquerda, o William Bolt domina, tá tudo parado.
1: Parou alguma coisa aí, arbitragem. Uma obstrução, pelo jeito.
0: Pois
1: ainda.
0: É.
1: Não viu o lance, mas parou e favorece a CBF.
0: E já marcado. A bola aí com o Renan Fogaça, tenta passar pela marcação. Passou ali o chute. Tá com muita vontade o Fogaça, né? Muita vontade o Renan Fogaça nessa Libertadores. Ele que passou por maus momentos nesse ano. Muitas lesões seguidas, né, Deluca?
1: Ele teve lesão muscular e teve uma lesão na planta do pé. Ele, num treino, ele dividiu a bola com seu companheiro e acabou sobrando pra ele na planta do pé. Ele acabou sentindo na sola do pé e, por isso, ele não conseguia fazer o chute do jeito que ele gostaria, que é uma arma dele. Mas agora tá pleno, tá recuperado, já tentou o chute e já chamou a torcida.
0: E já chamou a torcida, bola com a equipe do Boca. Lateral para a equipe argentina, o ataque era do Bonino aí pela direita.
1: E o Renan Fogaça queria a bola para a CBF, mas a arbitragem não entrou na dele. A arbitragem deu lateral para a equipe do Boca.
0: Lá vem a equipe do Boca, já cobrado, tira, Bolt de cabeça parcialmente, a bola ficou no meio da quadra, voltou para o goleiro Arce. Arce com a bola, trabalhando perna direita, vai fazer o lançamento por cima, escorregou já o jogador, o Taliercio. Acabou escorregando já, início de partida, como tu falaste, Deluca, deve ser um problema. Problema para essa partida, a umidade, né?
1: É, exatamente. Embora a CBF tenha um sistema muito eficiente de controle dessa umidade, né? Que é a caldeira, talvez o fato da lotação do ginásio também, a grande umidade de hoje, né?
0: E o último jogo, né?
1: É.
0: Todo mundo já jogou.
1: Né? Último. O que é fato é o seguinte, né, Delano? Se não tivesse a caldeira, eu acho que nem sairia jogo.
0: Ah, não, né? Tinha jogo hoje. Não tenha dúvida.
1: A CBF não teria condições de decidir a Libertadores, né?
0: É, hoje não tinha jogo. Nessa época do ano, impossível. É. Olha a bola chegando, lá vem a CBF, a batida direto pra fora. Era a chegada mais uma vez do Fogaça, que está fazendo uma espécie de pivô nesse primeiro quarteto.
1: Tá atuando como pivô, sim, o Renan Fogaça, e de movimentação, porque dessa vez ele caiu pelo lado esquerdo, recebeu o passe e na hora do chute se desequilibrou, por isso não conseguiu pegar do jeito que ele gostaria, foi pra fora, mais um chute da CBF, 0-0 comecinho de jogo.
0: Lá vem de novo a equipe do Boca Juniors com Ramires atrasa para o camisa número 9, o Bonino trabalha a perna canhota pra ninguém, direto pra fora, lateral para a CBF.
1: E com 1 minuto e meio já troca todo o seu quarteto Boca, hein? Chama atenção isso, hein? Ao menos, já trocou um agora, mas os outros vocês estão prontos para entrar, hein?
0: Pois é. Olha a bola chegando, Luiz. Foi empurrado, a arbitragem não marcou nada. Volta para Bolt deixou ela passar, porque bateu no jogador da Argentina, bateu no jogador do Boca, lateral para a CBF.
1: É o camisa 10 que estava lá pressionando o Ramírez, ele estava pressionando o Bolt, ele deixou a bola passar, lateral já cobrado.
0: Já cobrado, bola da equipe laranja, a bola com Marcola, toca no ponto futuro, se vira nos 30 o jogador do Boca Juniors. Bola para o goleiro Arce, toca para o camisa número 10, que é o Ramírez com ela, deixou de lado, a bola, nossa... Mas pegou na orelha da bola, agora o camisa número 20, o Russo da equipe argentina.
1: Apavorado, né? Apavorado o Russo, deu um chute pra fora, pra qualquer canto, e a bola acabou indo pra fora. O Russo, pelo que eu vi até agora, um dos melhores jogadores dessa equipe do Boca, né? Que teve as melhores movimentações, né? E aquele jogador que a gente falou que ele se alimenta bem, né, Delano?
0: É, gordinho, né?
1: Fofinho.
0: Olha a bola agora com o Juninho toca para Marcola tirou a marcação do primeiro, voltou pro meio, Marcola de bico, direto pra fora. Marcola é outro que tá muito afim de jogo nessa Libertadores.
1: Ele tá elétrico, Marcola, né? Dessa vez ele tentou um chute de bico com a perna direita, surpreendendo o goleiro, né? Porque o chute saiu, a bola estava junto ao pé, ele tentou de bico e quase acabou marcando o primeiro gol. Marcola chutando pra fora, a CBF pressiona.
0: E aí o camisa número 6, Menzegues, quando ele tentou dominar, tinha 3 jogadores da CBF em cima, né? Ah, não vai ser fácil ganhar na vontade da CBF nessa Libertadores. Não, né?
1: Tá muito afim de jogo, a equipe da CBF prova isso nessa largada de jogo, nesse início de partida.
0: Bola pra equipe laranja. Bola com Marcola no círculo central, toca pra Juninho na direita. Juninho vem com ela, abriu na perna canhota, deixou pra Marcola, passou embaixo do pé do Marcola, escapuliu do Marcola, lateral pra equipe do Boca Juniors. 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Olha o Russo chegando, passe na esquerda, lá vem o Boca, escanteio para a equipe argentina. Era o camisa número 17, o Fernandes no ataque, conseguiu escanteio, Boca.
1: O corte do Juninho, apareceu de carrinho para colocar a bola para fora, escanteio já cobrado.
0: Olha lá, o Russo bateu, aí bateu muito embaixo da bola, acabou pegando embaixo, ficou fácil o... Pedro Bianchini só deu uma olhadinha, ela passou, já tem reposição para a equipe laranja. Diego Boscaini Zilli, um grande abraço aqui pro amigo, tá chegando aqui para ver a CBF. A bola com o Juninho aqui pela direita, vai driblando, fecha a porta o Boca Juniors, bora com o William Bolt. Mandou levantar a arbitragem, a bola com o Menzegues. Menzegues é sacanagem, né?
1: Não, tem alguns aí bem bacanas. É. Né? Eu achei que o goleiro reserva teria usar o outro nome dele, hein, Delano?
0: É.
1: Biurrarena.
0: Não, o Aurel estava... Tá, né?
1: Aurel.
0: Tomara que não entre, né?
1: Não é Angel, é Aurel.
0: Aurel, Aurel. É. Olha a bola para a CBF. A bola com o Juninho, partiu lá pela direita. Puxou para o meio, perna canhota. Olha lá, Marcola bateu para fora. Bateu para fora, Bernardo Marcola. Mais uma chegada da CBF. Faltando 16:36 para terminar a primeira etapa.
1: É, a bola veio meio que em cima do pé do Marcola, né? Ele não conseguiu fazer a conclusão do jeito que ele gostaria. Ele não conseguiu fazer o movimento para a conclusão. A bola acabou saindo pertinho do gol do Arce, mas foi para fora. CBF vai aos poucos trocando seu quarteto. Está entrando o Schaefer agora. Aos poucos a CBF vai rodando a sua equipe, o placar é 0-0.
0: E a bola com o William Bolt, tocou muito forte agora pro Schaefer. Schaefer entrou agora, Bolt, calma. Dá um minutinho pra ele, né, se achar aí na posição, depois começa a trocar passes. A bola com a equipe do Boca Juniors, bola para o goleiro Arce, Arce domina, trabalha, perna direita, um passe longo pro Russo, fez o domínio, bola no meio da área, ficou no... meio da área esse chute, bateu no Schaefer, a CBF recupera, bola do Bolt, Bolt pra Juninho, Juninho toca para Bernardo Marcola, Schaefer domina, trava, pisa nela, volta para Marcola aqui na quadra de defesa, Marcola atravessa, bola bota, bota a bola no Schaefer, Schaefer pra Juninho, Juninho com ela, vem a CBF, tenta armar o ataque, a equipe laranja, a bola com Marcola, olha lá, William Bolt, ele tentou no giro tocar por sobre o gol defendido pelo Arce, acabou errando o alvo, De Luca.
1: Foi quase uma cavadinha, né? Na troca de passes da CBF, ela veio pro Bolt no lado esquerdo, ele na segunda trave, tinha o goleiro Arce em cima, tentou a cavada, ela foi para fora, quase quase a CBF, agora tem Meleca, tem Barbosinha também em quadra pela equipe laranja, agora sim o segundo quarteto completo.
0: Meleca na bola, Meleca toca para Schaefer, Schaefer deixou para Meleca, Meleca tirou o primeiro, olha o passe para Barbosinha, Barbosinha domina, volta a bola para Juninho, Juninho no círculo central, traz para a direita, vai trabalhando, trabalha com a canhota, deixou para Meleca aqui na esquerda, Meleca puxa para o meio, perna direita, consegue o escanteio. Ela bate no camisa número 11, o Álvarez, e sai pela linha de fundo, escanteio a CBF.
1: A CBF pressiona, a CBF tenta agora na jogada individual, chute de média distância do Meleca, desvio no Álvarez, Juninho cobra escanteio, quem sabe agora, Delano?
0: Juninho na cobrança do escanteio, a bola chega no Schaefer, bateu, ficou no meio da área, e lá o Arce sai para fazer a defesa. Bola cumprida para a equipe do Boca, Meleca sai tirando... Tira, olha, se chocou até com o Pedro Bianchini, tamanha vontade do Meleca, voltou na corrida ele, hein?
1: Mandou um bico lá pra cima, não sei se não foi lá na tribuna de imprensa, o chute do Meleca, lateral pro Boca.
0: Boca Juniors, lateral com camisa número 11, Álvarez. Álvarez na cobrança, tocou, olha a bola aí do Boca, no meio da área, se atrapalhou o goleiro Pedro Bianchini, tira a defesa. A bola fica com o goleiro Arce, Arce tentou o passe por cima, a bola com camisa número 7, que é o Soares, não dominou, a bola sai pela linha de lado lateral para a equipe da CBF.
1: Delano, eu acho que é consenso que depois da CBF Magnus, o Boca é a equipe mais qualificada dessa Libertadores.
0: Acho, né? Que sim, até agora mostrou isso.
1: Pelo, né, que a gente viu do grupo C também, nem Cerro, nem Nacional, nem Lyon que avançaram, fazem frente ao Boca. Claro que aí na quadra isso tudo é diferente, mas por enquanto, nos resultados também, me parece meio claro isso, que é a terceira força da Libertadores.
0: E até o confronto é agora com a CBF, né? A equipe que isso está mostrando o melhor nível de futsal, né?
1: Não tenha dúvida, né? Faz o enfrentamento mais duro de todos até agora. A equipe do Boca provou isso já com os resultados anteriores.
0: É. Bola para Meleca. Saída de novo para a equipe laranja na quadra de defesa. Toca para Schaefer. Schaefer domina, pisa nela, atravessa o passe para Juninho na direita. Bota a bola no Barbosinho, na posição de pivô, volta pra Juninho, Juninho com ela, pisa, pensa, toca pra Schaefer, se livra da marcação Schaefer, tentou o passe pro Meleca, corta a defesa do Boca, atrasa de cabeça o... como é que é? Genelof, a bola para o goleiro Arce.
1: Não quer ir no nome dele, que é Julian ainda.
0: Julian.
1: Vamos de Julian.
0: Vamos,
1: hein?
0: De Julian, né?
1: Não precisa botar o sobrenome, né? Vamos de Julian.
0: Que maravilha, hein? Genelof, com GH e um monte de consoantes.
1: Os familiares do Genelof não vão se importar se a gente chamar ele de
0: Julian.
1: Não,
0: ele, né? Sabe. Eles tratam ele por Julian. A mãe não chama ele de Genelof, né?
1: Exatamente. Os pais escolheram Julian.
0: É, né? Verdade. Vamos dar o nome dos pais. Olha a bola pra Meleca, bola batida. Arce faz a defesa. Toca de cabeça, tira a equipe do Boca. A bola chegando com camisa número 7. O Soares vai atravessar a bola. Nossa, um passe forçado. Um tijolo aí do Soares tentando achar o companheiro. Tem lateral para a equipe da CBF. Lado esquerdo, quadra de ataque, faltando 14:07 para terminar a primeira etapa.
1: E agora há pouco, se não fosse o corte do goleiro Arce, Barbosinha faria o primeiro gol da partida. Ela ia exatamente nos pés do camisa 9 da CBF, corte providencial do Arce.
0: Olha lá, bola com Fogaça. Fogaça toca para Schaefer, Schaefer domina, deixa de lado para Meleca, Meleca abre para Fogaça, pisou nela, voltou para Meleca, Meleca trabalhando agora com o Schaefer lá pela esquerda. Acabou recebendo a marcação do Soares, lateral para a equipe do Boca.
1: Subiu a marcação agora, né? Subiu a marcação, o Boca pressionou a equipe da CBF e forçou o erro do Schaefer, que não teve outra alternativa a não se colocar a bola para fora.
0: Bola para o camisa número 11, Álvares. Álvares toca para Soares, Soares tenta se livrar da marcação, puxou para o meio, recupera a equipe da CBF, pode ser o primeiro na hora do chute do Fogaça, teve o corte do Soares, lateral à CBF.
1: É uma trocação do Soares com o Renan Fogaça, né? Primeiro foi o Soares que perdeu para ele, Fogaça avançou na hora da conclusão, o próprio Soares se recuperou, deu bote certeiro por baixo, belo duelo por enquanto do 7 do Boca com o 14 da ACBF. 0-0 a informação de viagem, doutor.
0: Tem bola para a equipe laranja, lateral para a CBF. A bola chega para Schaefer, Schaefer toca para Renan Fogaça, devolve aqui na esquerda, Meleca domina, toca para Pedro Bianchini, começa tudo de novo a CBF, Bianchini deixa para Schaefer, aqui na esquerda, traz por meio, traz na perna direita, a bola chega no Barbosinha na posição de ataque, olha lá, Barbosinha tentou se livrar, que bola do Barbosinha, ele como ele gosta, De Luca, ele tentou girar, bateu no canto, quase que a equipe da CBF abre o placar.
1: E esse é o Barbosinha que a gente conhece, né? Recebendo de costas pro gol, saindo do marcador, se livrando da marcação e chutando cruzado. Goleiro Arce estava nela, ela foi para fora. Bela jogada da CBF, segue 0-0.
0: Olha lá de novo a batida. Bateu no Renan Fogaça em cima do Fernandes, lateral para a CBF, já cobrado. Fogaça abre para Meleca na quadra de defesa. A CBF tenta armar sua jogada. A bola chega no Schaefer, Schaefer com ela. Tenta tocar agora para Barbosinha. Barbosinha domina contra dois da marcação. Recebe a falta, falta marcada em cima de Roberto Barbosa, o artilheiro laranja.
1: É, falta marcada, é a segunda cometida pelo Boca na partida. No meio da quadra, essa a CBF não vai poder chutar direto, mas tem alguma combinação por aí. Estão entrando novamente Luiz, William Bolt, Marcola. Renan Fogaça continua para fazer a cobrança dessa falta.
0: 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Bola para o Boca Juniors, bola com o Russo. Russo toca para o camisa número 14, Corvalan com ela. A bola vem lá pela esquerda, a bola fica no pé aí do camisa número 17, que é o Fernandes. Acabou chutando para fora, a passa esquerda do Pedro Bianchini, bola da CBF. A bola agora com Marcola. Marcola sai pra jogada, toca para Fogaça. Fogaça abre jogo com Luiz. Luiz para Fogaça. Agora Marcola tem espaço, Marcola tem espaço. Tira a marcação do jogador do Boca. Lá vai Marcola, pede pelos companheiros. A bola fica com William Bolt. William Bolt arrasta ela, toca para Luiz. Luiz domina, volta para William Bolt. William Bolt dominando perna direita com ela. Agora o passe atravessado e falta em cima de William Bolt. Falta em cima do Bolt. Tá no chão o camisa 10 da CBF.
1: Foi o Ramírez que fez essa falta, agora terceira falta do Boca. pede desculpas ao Ramires, os dois, aliás, é o Russo que estava por lá agora, mas quem fez a falta foi o Ramires. O encontro dos dois, camisa 10, um pouquinho além do meio da quadra, o Godoboy chamado agora, jogada ensaiada, mas ainda é de muito longe a falta que favorece a equipe da CBF.
0: É, e o Bolt reclamando com a arbitragem, que foi, olha, pegaram firme o Bolt, né? Queria cartão. Queria cartão pro jogador do Boca, o William Bolt.
1: Geralmente essas arbitragens de outros países são mais, elas deixam o jogo correr mais.
0: Correr, né? Mais, né?
1: É, não é que nem a arbitragem brasileira.
0: Vamos lá, tem Renan Fogaça na bola, ele e o William Bolt, hein? Jogada perigosa em favor da CBF. Faltando 11:51 para terminar a primeira etapa. Eu, se fosse o Fogaça, metia daí.
1: Tentava daí?
0: É,
1: vai que o goleiro dá um rebote, né?
0: Isso aí. Lá vai Fogaça, partiu para a bola, perna esquerda, uma bomba no meio da área. Tinho Luiz acabou pegando o goleiro Arce. Arce faz o lançamento, lá vem bola do Boca. Aí no camisa 17, o Fernandes dividiu com o Marcola. Melhor para o jogador da CBF, ela sai pela linha de fundo, reposição para a equipe laranja. A bola com Fogaça, Fogaça com ela, toca para o William Bolt. Bernardo Marcola fez o lançamento, era para a corrida do Bolt, o Bolt não foi, né?
1: É, o Bolt esperou mais atrás, ele esperava mais recuado o passe. O Marcola tentou o passe, o chamado passe futuro, só lateral para a equipe da Argentina.
0: Bola da equipe argentina, Pedro Bianchini, antes de todo mundo, vai lá e faz o corte. Tentou uma cobrança rápida aí o Boca, mas estava atento o Bianchini.
1: Tava atento sim o Bianchini, como um líbero, né? Saiu para fazer o corte e colocar a bola para fora.
0: 11:27 para terminar a primeira etapa. A bola é do Boca, 0-0, segue 0-0 aqui na partida que define o primeiro lugar da chave da CBF. A bola agora com o Russo. O Russo tentou o lançamento, Marcola faz o corte lateral para a equipe do Boca.
2: Relano,
0: não é fácil o time do Boca, né?
1: Não é fácil, é um bom clube, faz um bom enfrentamento, joga de igual para igual com a CBF.
0: Chamou Henrique.
3: Sim, vou informar que o Grêmio empatou a partida em segundo tempo na Arena e Gabriel Meck aos 47 da segunda etapa, né? Ou também os 3 minutos do segundo tempo. Gabriel Meck empatando o jogo 1-1 entre Grêmio e Montevideo City Torque, para a alegria de João Paulo De Luca, hein? Partida está na segunda etapa.
0: Aos pulos aqui na cabine.
1: Rumo à virada, hein? Acho que é Santa Cruz de la Sierra, final da Sul-Americana esse ano.
0: Ah, é? Vamos. Olha a bola com o Luiz. Lá vem a CBF, Renan Fogaça. Passa muito perto. Bateu de primeira, como ela veio, ela veio para a perna direita, mas o Fogaça ajeitou o corpo, bateu de canhota e assustou o goleiro Arce, De Luca.
1: Fogaça chuta de canhota dos dois lados, né? Daqui e do outro lado, do lado direito, ele enquadra o corpo e chuta cruzado. Foi o que ele tentou fazer agora, quase o primeiro gol da CBF. Tá com fome de bola, Renan Fogaça.
0: E o Bolt tentou fazer da quadra da CBF por cobertura. O Arce gosta de assistir o jogo um pouco mais à frente, quase tomou, né?
1: Vai que, né?
0: É,
1: vai que dá, né?
0: Numa dessas vai, né?
1: Ô, Delano, acho que eu vou cravar que é o maior público até agora, hein?
0: Porque olha, tem muita gente.
1: No,
0: né?
1: Visual me parece maior o público do que no domingo, hein? Domingo,
0: acho que sim.
1: Domingo tinha um pouco mais de espaços. Hoje praticamente não tem espaço, né?
0: Acho que sim.
1: Até aquele canto lá do telão lotou, né?
0: Numa terça-feira, hein, Delano?
1: Que espetáculo, hein?
0: E terça-feira chuvosa, né?
1: Exatamente. Muito bom. Tá de parabéns a torcida, hein?
0: É. Bola com o William Bolt. William Bolt agora com ela. Tem falta para a CBF, a terceira, quarta falta do Boca, né?
1: É, quarta falta. Pode ser aí o caminho, hein?
0: É, 10 minutos faltando. É cedo, né, para ter 4 faltas já a equipe do Boca. A CBF não fez nenhuma, hein?
1: Nenhuma. Tem até uma gordurinha aí para ir queimando as faltas.
0: É, se precisar queimar, né?
1: Exatamente.
0: A bola com o Arce, goleiro da equipe do Boca aqui pela direita, fez o lançamento, bateu no William Bolt, bateu na mão. Falei que a CBF não tinha falta. É. William Bolt meteu a mão na bola agora para fazer a primeira.
1: Agora tem, né? Chamada gordurinha, o Bolt tentou se proteger, mas não adianta. A bola bateu nele, né? E acabou indo... no braço, falta marcada a primeira da CBF.
0: Aí Russo toca pra Soares vai com ela, tentou fazer o giro, pisa nela, Russo passou, a bola lá do outro lado, agora com o Boca Juniors, vai pra cima do Barbosinha, fechou a porta, olha lá, Russo domina, Marcola fechou a porta dele, ele dominou frente a frente com o Pedro Bianchini. Se não é o Marcola, era um lance de muito perigo pro Boca.
1: É uma relaxada na marcação agora, deixaram o Russo livre, ele é bom jogador, teve espaço, fez o chute, lateral já cobrado.
0: Bola pra... camisa número 6, agora o Menzegues acabou chutando para fora.
1: Menzegues isolou na cobrança do lateral da equipe do Boca, agora a CBF vem de novo, já passamos da metade do primeiro tempo.
0: Lá vem o time laranja, tentando sair pro ataque, a bola fica aqui com William Bolt aqui na esquerda, William Bolt combina a jogada, toca para Luiz, Luiz deixa para Bolt, Bolt atravessa a quadra, o passe chega no Barbosinha, Barbosinha tentou servir o Bolt, fecharam a porta do Barbosinha, a bola sai agora com o Menzegues aqui pela direita, passou pelo Barbosinha que escorregou, olha a bola chegando, Bolt fica com ela, contra-ataque da CBF, se pegar é uma boa, olha lá, Juninho tocou, pode ser agora na trave. O Barbosinha fez um malabarismo com a bola, mas ela acabou caprichosa, tocou no goleiro Arce, se chocou na trave, quase o primeiro da CBF, Deluca, 9-9 para terminar a primeira etapa.
1: E que lance, hein, Delano, um contra-ataque muito rápido da CBF, o Juninho fez tudo certo, buscou na segunda trave o Barbosinha, houve o desvio no jogador do Boca, ela subiu e Barbosinha acreditou até o final, deu uma puxeta, a bola bateu na trave, vem a CBF de novo.
0: Bola com a equipe laranja, bola com o Luiz, Otanha lá pela direita, toca para Barbosinha, acabou batendo no jogador do Boca, lateral para CBF lá pela direita, a bola com o Juninho, Juninho com ela, deixou para Otanha, Otanha bateu em cima da marcação do camisa número 14, que é o Corvalan, lateral para CBF, vai indo de metro em metro a CBF lá pelo lado direito.
1: Buscando ocupar aos poucos os espaços, né? CBF atacando mais pelo lado direito, Juninho tá por lá agora, já teve Renan Fogaça, lateral laranja.
0: Lateral laranja, aí Juninho, tocou para Schaefer, uma batida firme, explode na marcação, voltou para a equipe do Boca Juniors, olha lá, Pedro Bianchini, duas etapas tirou de qualquer maneira, não quis saber de brincadeira o Bianchini, De Luca.
1: É o clássico bola pro mato, né? Na dúvida, dá um balão pra cima, é o que fez o Bianchini, ele já tinha feito o primeiro corte, dava a impressão que a bola sairia, mesmo assim mandou pra cima pra garantir lateral pro Boca.
0: É lateral pra equipe do Boca Juniors aqui pela direita. Vai para a cobrança Leguizamon, Leguizamon com ela, tocou de lado, a bola batida, rasteira, quase, hein? Olha que bola perigosa do Corvalan, quase abriu o marcador aí pro Boca, hein?
1: É, quase, no chute cruzado, a CBF deu espaço pro chute do jogador do Boca, Bianchini tava nela, ela acabou indo para fora. Tô observando no banco dela, no Russo, camisa 20 do Boca, tá com uma camiseta na cor verde, hein? Será que o técnico vai adotar já alguma estratégia de goleiro linha, hein?
0: É, já tá com linha, né?
1: É, já tá com camiseta de goleiro linha. Pode,
0: de repente, no fim do tempo, né?
1: É, no fim do primeiro tempo. Pode ser uma alternativa aí, hein?
0: Vamos ver o que está pensando o senhor Sebastian Mareco. É Mareco mesmo?
1: Mareco, com um R.
0: Com um R só.
1: Isso.
0: A bola com a equipe do Boca Juniors, tocou para Barbosinha, Barbosinha tentou se livrar da marcação, não conseguiu nem dominar, nem se livrar da marcação lateral para a equipe do Boca. 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Um abraço pro Gap, né? Gap tá nervoso agora com a partida, né?
1: Grande, Gap.
0: Tá nervoso aqui, quer que a CBF abra logo o placar, né?
1: Ah, todo mundo quer, né? Todo mundo quer, certamente. O Gap deve estar aí no, na tribuna de honra acompanhando, né? Como ex-presidente da CBF, o torcedor tá esperando logo esse primeiro gol.
0: Senhor Luir Scheibel.
1: É, e é Luir, né?
0: É, Luir.
1: Luir Marciano Scheibel.
0: Marciano Scheibel. A bola aí com Otanha. Otanha toca para Schaefer, Schaefer domina, o passe vai lá na direita para Juninho, Juninho domina, agora vai pra cima, Juninho, vai pra cima da marcação, abriu aqui na esquerda o Otanha, passou embaixo do pé do Otanha, tem que caprichar um pouquinho mais a CBF.
1: É um detalhe, né? São os detalhes que podem definir um jogo tão equilibrado como esse. Agora o Otanha já foi pensando no que faria na sequência da jogada, só esqueceu de ficar com a bola, ela passou por baixo das suas pernas.
0: 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Lateral laranja.
1: Lateral laranja para cobrança do Meleca, ele que está retornando agora à quadra. A CBF tenta, na base da paciência, na base da insistência, furar esse bloqueio do Boca.
0: Bola para a equipe laranja, bola com Juninho para Meleca. Meleca domina, vai bola para Juninho de novo. Aí Schaefer pede, recebe, a bola fica no Juninho, tira no jogo de corpo, jogador do Boca. A bola com Otanha trabalha, perna direita, tocou para Schaefer domina, bola difícil aí para Otanha, bola complicada para Otanha, que se livra da marcação, consegue um lateral para a equipe da CBF. Tem que cuidar esses passes, né?
1: É verdade, tem que cuidar, tem que ficar de olho. Deu sorte, na verdade, né? Deu sorte o Otanha agora, porque de costas a bola acabou batendo no jogador do Boca e foi pra fora lateral.
0: Lateral pra equipe laranja, já cobrado, a bola chega no Meleca aqui na esquerda, tocou pra Schaefer. A marcação do Boca é forte, né? A marcação do Boca não dá muitos espaços para a CBF conseguir chutar, né?
1: Exatamente, né? Marca firme, marca em cima, quem sabe agora.
0: Olha lá, a bola da laranja tira o jogador do Boca, que é o Russo. A bola ficou no meio do caminho, o Russo tentou por cima, cortou aí o Otanha, aí de cabeça e deu o quê? Pé alto do Schaefer?
1: Uma sola. Acho que deu uma sola.
0: É assolada. A bola fica com a equipe do Boca. Tentou fazer uma jogada. Tira de cabeça o Otanha. Tentou cavar uma falta aí o Fernandes, né?
1: Nada, né? O próprio árbitro estava do lado dele. Fez o gesto. Levanta. Não foi nada. É só lateral Boca Juniors.
0: Lateral para a equipe do Boca. Lateral para a equipe do Boca Juniors. Lá vem bola para a equipe da Argentina. Partiu para cima. Fecha a porta, CBF. Não dá agora. A bola com camisa número 11. Que é o Álvares. Álvares deixa mais de lado, fecha a porta aí o Otanha. Otanha na marcação, a bola vem de longe, Pedro Bianchini, olha lá, Bianchini tira dos pés do Fernandes, quase o primeiro gol do Boca. Agora o Bianchini salvou a CBF, De Luca.
1: Mas tá entrando o chute do Boca, hein? Segunda, já que o Boca consegue chutar no gol do Pedro Bianchini. Dessa vez mandou pro gol, o Bianchini deu o rebote e na sequência pegou de novo.
0: Olha lá, CBF chegando, a batida pega em dois tempos o goleiro Arce. Chute de perna direita do Juninho, que não é a melhor dele, né?
1: Mas mesmo assim foi um chute forte, né? E o Arce pegou pelo rabo, como a gente diz na várzea, em dois tempos fazendo a defesa, o camisa 1 do Boca Juniors.
0: É 5:49 para terminar o primeiro tempo. Segue 0-0 Boca Juniors e a CBF e Boca Juniors. Lateral para a equipe argentina lá pela esquerda. Que público maravilhoso, hein? Que público espetacular o ginásio. Hoje o Sérgio Luiz Guerra.
1: Sem dúvida o maior público do ano. E ó, goleiro linha mesmo, hein?
0: É, goleiro linha, né? Botou o Menzeguês,
1: né? Menzeguês, é. Goleiro linha.
0: Com uma camisa, três números menor, né?
1: Pois é.
0: É, tá esquisita essa camisa do Menzeguês. É.
1: Bem apertadinha.
0: Bem apertada. A bola agora com o Russo. O Russo sai jogando na área do Boca. Espicha para Menzeguês, perna canhota. Tá sem goleiro, hein, gente? Tá sem goleiro. Menzeguês retoma a posse de bola. A bola fica para a equipe do Boca Juniors. Bola com camisa número 11, Álvares. Álvares cisca, vai para um lado, vai para o outro. Chamou na perna esquerda, tocou para o camisa 17, Fernandes. Fernandes vai para cima, ameaça o chute, puxou, perna canhota. Olha lá, a bola fica, sai para... Pela linha de fundo, Pedro Bianchini na reposição. A bola com Meleca aqui pela esquerda. Meleca vai aí pra cima. Passou por um, não passou pelo segundo. Lá vem a bola de novo. Tira a equipe do Boca. A bola fica no meio do caminho. Olha o passe, Bianchini. Bianchini tá jogando mais adiantado até em função dessa bola longa do Boca Juniors, que funcionou durante todo o primeiro tempo nas costas da marcação da CBF, né?
1: Tá sempre fazendo a cobertura, o Bianchini tá ligado, é orientação do técnico Peri para fazer essa cobertura, por enquanto cobrindo bem o Pedro Bianchini. Durou 10 segundos, iniciativa do Menzeguês como goleiro linha,
0: né? É, cansou, né?
1: É. Cansou. Pois é.
0: Disse, me troca.
1: Eu acho que o técnico Marreco aí viu que não era uma boa, né? Acabou desistindo. Pedido de tempo agora...
0: Tem outras camisetas, aqui eu tô notando outras camisetas. Isso. Verdes, outras opções, né, de goleiro linha.
1: O Russo, né? Aí, é. Ó, o Russo vai, o Russo tá vestindo agora.
0: É, tá vestindo, vai ele, hein?
1: Nós havíamos falado agora há pouco, né, do Russo, que tava com a camiseta de goleiro linha, pelo jeito agora ele vai, até por isso tem um pedido de tempo, né? O Marreco vai tentar dar alguma orientação por aí, uma estratégia diferente, né? Que alguns clubes eu já vi adotar aqui na Libertadores, o Divino Ninho, eu tava assistindo o jogo deles ontem, já no primeiro tempo, utilizando essa formação, né, de goleiro linha.
0: Vamos lá, 5 minutos redondo faltando para terminar a primeira etapa. 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
1: maior prova de que o público está espetacular é lá no bar dela, no lotação agora, né?
0: É.
1: Não estamos no intervalo, imagina a loucura que vai ser o bar no intervalo.
0: Não, né? E tu não enxerga esse o lugar dessas pessoas que foram pro bar, né?
1: Isso.
0: Tu olha pra arquibancada, ela continua lotada,
1: continua,
0: né?
1: Continua.
0: Tu não enxerga o lugar, não, as pessoas estão no bar e tem um buraco na arquibancada, não tem, né?
1: Até aquela arquibancada lá no do lado do telão, que a gente falou, tem lugar, agora já tá lotada também, né?
0: Tem um cantinho lá atrás do telão pra não ver o jogo,
1: né? Que ninguém enxerga de lá,
0: aquele,
1: né?
0: Lá dá pra ficar lá, né?
1: Isso. Mas lá é pra assistir o jogo só pelo celular, né?
0: Só pelo celular.
1: Ou assiste só de metade da quadra em diante.
0: É, né? Só vê o ataque da CBF. Isso. Agora, né? A bola com Pedro Bianchini. Bianchini vai sair com a bola para William Bolt. William Bolt domina, trabalha, perna direita, abre aqui na direita para Fogaça. Fogaça para Bolt, volta o passe forte demais. Fogaça recupera. Lá vai Fogaça para cima da marcação do Baigorra. Baigorria, né?
1: Baigorria.
0: A bola atravessada ficou agora com Menzeguês. Menzeguês passou pelo Barbosinha. Olha lá ele de novo contra dois. Agora recupera a CBF. Barbosinha domina, tocou para Fogaça. Fogaça para Barbosinha. Barbosinha recolhe contra dois do Boca. Tentou continuar na jogada, desarmado Barbosinha. Agora tem marcação dupla da CBF. Grande bola do Fogaça. Tirou de novo Corvalão, lateral para a CBF.
1: Na insistência, estavam os dois mordendo, os dois ciscando por lá. Renan Fogaça e Barbosinha, no fim das contas o Fogaça conseguiu um lateral para a equipe da CBF, faltando 4:24.
0: É agora 4:24, lateral laranja. Gente, não dá para entrar mais no bar, né? Quem tiver aqui agora não dá para ir, né?
1: Ah, cancela a cervejinha, né?
0: É, espera, agora aguarda. A bola do Fogaça, o William Bolt, a batida, passa perto. Pediu um escanteio, William Bolt, hein?
1: Acho que teve um desvio ainda, Lano. Acho que teve desvio no meio do caminho, a arbitragem não deu. Vem o Boca.
0: Boca Juniors com a bola. Lá pela esquerda, a bola com Corvalan. Corvalan tocou. A bola ficou agora com camisa número 6, Menzeguês. Menzeguês, perna canhota, tentou passar pelo primeiro. Não passou pelo William Bolt. O William Bolt, olha lá, 3-1, pode ser Barbosinha. Defendeu o goleiro Arce. A grande oportunidade da CBF no jogo 3-1. Barbosinha chutou o Arce e fez um milagre, escanteio a CBF.
1: Fez tudo certo o Barbosinha agora, né? Todos os méritos são do goleiro Arce, que fez uma intervenção precisa. Barbosinha deu um tapa cruzado. Grande defesa do goleirão do Boca Juniors, melhor chance da CBF na partida. Escanteio para a cobrança de Renan Fogaça.
0: Renan Fogaça na cobrança do escanteio, 13:59 para terminar o primeiro tempo. Bola da CBF, quem sabe agora? Quem sabe agora o gol laranja? Olha a bola chegando, Luiz, a batida pegou embaixo demais da bola. Bola direto para fora, reposição para o goleiro Arce da equipe do Boca.
1: Tem mais um candidato ao goleiro linha lá, o Bonino, camisa 9, também tá com a camiseta na cor verde, hein?
0: É, qualquer um, né?
1: Várias opções, né? Como diria Humberto Gessinger, várias variáveis.
0: Várias variáveis. Tá reclamando do que o jogador do Boa? O juiz tá colocando, reposicionando jogadores da CBF. Olha a chegada, Bianchini! Voltou bola, lá vem a CBF de novo, ficou no meio da área, tira de qualquer maneira, defesa laranja. O Bianchini de novo tendo que trabalhar, Deluca.
1: E é mais uma vez um chute de média distância do Boca Juniors que a CBF deixa chutar. Não pode, uma hora dessas, o Boca acerta esse chute, o Bianchini não vai conseguir fazer os seus milagres, né? A CBF dá uma afrouxada na marcação, agora há pouco chute cruzado, o Bianchini fazendo mais uma vez grande defesa, trabalhando demais o Bianchini hoje. Se ontem, né, ele não sujou o uniforme, hoje, bastante solicitado o goleirão da CBF.
0: Exatamente. Tem lateral para a CBF na quadra de defesa. A CBF agora em quadra é o Luiz Marcola, William Bolt e Barbosinha. Cobrança do lateral, arbitragem autoriza. Luiz partiu para a bola, deixou para Marcola. Marcola devolve para Luiz, tocou para William Bolt. William Bolt vai em diagonal, perdeu a bola Bolt. A bola agora para a equipe do Boca. Lá vem o Boca Juniors, recupera. O Bolt diz que foi atingido no rosto, né? Reclamou da mão do jogador do Boca, marcando ele com a mão no rosto. Lá vem o time do Boca, contra três, olha lá, Pedro Bianchini cai e faz a defesa. Contra três, o jogador do Boca foi, camisa número 7, o Soares estava ganhando de todo mundo, hein?
1: E eles não têm medo de ir pra cima, né, Delano? Eles vão pra cima, agora há pouco teve uma jogada pra cima do Barbosinha, agora três jogadores da CBF marcando, mesmo assim ele conseguiu o chute cruzado, defesa do Bianchini.
0: Aí Luiz para Marcola, a CBF na quadra de defesa, o lançamento forte demais do Marcola, vai sair pela linha de fundo, reposição para a equipe do Boca Juniors. 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Bola para a equipe laranja. A bola com Luiz para Marcola. Marcola sai jogando pé direito nela. Tocou para o Renan Fogaça. Fogaça vai com ela. Tocou de lado. Lá vem Luiz. Luiz trabalhando. Tocou. Barbosinha. Pode ser agora. De virada. Arce faz a defesa. Como gosto, Barbosinha. Fazendo giro em cima da marcação. Mas é bom goleiro o Arce, né?
1: Bom goleiro. Belo goleiro o Arce. Belo goleiro tem a equipe do Boca.
0: A bola agora do Boca, tira Russo, completa de cabeça, o camisa número 7, o Soares, tem lateral para a CBF lá pela direita. 1:44, De Luca.
1: É bom lembrar para o torcedor, né, que espera talvez uma vitória tranquila da CBF, nós estamos falando do campeão argentino e a gente sabe o quanto cresceu o futsal argentino, né? Campeão do mundo em 2016 e vice-campeão nas duas Copas anteriores.
0: É, né? Um dos melhores times, uma das melhores seleções do mundo.
1: Exatamente, né? Então não é qualquer clube não, né? O Boca Juniors é campeão do futsal argentino, que foi, sem dúvida, o futsal que mais cresceu nos últimos 15 anos.
0: É, bola pra Fogaça. Fogaça e Marcola combinando jogada, a bola chega no Luiz. Luiz espicha pro Barbosinha. Espichou demais o Luiz, né? Foi muito direto pra fora.
1: Muito, espichou demais, sim. A bola acabou indo pra fora direto na reposição agora para o goleiro Arce, faltando 1:35. Ainda dá nesse primeiro tempo, Delano. Ainda dá.
0: Vamos lá. Bola com o Arce. Arce para Menengues, Menzegues. Menzegues com a bola aí de cabeça, tirou o Leguizamon, ele tava deitado e tirou de cabeça. Agora a bola com o Menzegues, deixou de lado, Leguizamon tentou passe pra ninguém do Leguizamon.
1: Pra ninguém, a bola acabou indo pra fora.
0: E a quadra tá molhada de novo, o Rodoboy, né?
1: É, tem bastante umidade, né? Eu tô observando, Delano, aqui nos jogadores no banco, o Vilela, ele tá no banco, mas tá lá de pé, fazendo o aquece. Eu acho que se precisar dele, no segundo tempo ele vai, hein? Diferente do Murilo, que o Murilo só farda, né? Mas tu observou também aquele detalhe do chute dele, né?
0: Pois
1: que,
0: é, ele não tava, né?
1: Ele não tava,
0: só né? Se ele foi fazer algum tratamento, né? Antes da partida, uma proteção, não sei. Talvez assim, mas não treinar o fundamento, né?
1: Pois é.
0: Ficou esquisito. A bola do Arce. Arce tentou, corta a Marcola de cabeça. Lá vem a CBF, a bola com o Luiz. Luiz não consegue se desmarcar, a bola bate por último nele. Lateral para a equipe do Boca. 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Tem lateral a CBF. Na direita, quadra de defesa. A bola para Marcola aqui na esquerda. E encara a marcação do Leguizamon. Vai para cima, Marcola. Vai para cima. Só mais você. Passou de viagem o Marcola. Bateu fraco. A bola ficou com Barbosinha. Barbosinha tocou. A bola fica para a CBF. Lá vai a bola com o Juninho. Juninho passou pelo primeiro. Não conseguiu passar pelo Álvares. Camisa número 11. Álvares faz o corte. Chuta em cima do Juninho. Lateral para a equipe do Boca.
1: Foi esperto agora o Álvares. Não entrou no drible do Juninho. Tentou fintar pra lá e pra cá o camisa 7 da CBF. No fim, melhor pro Álvares, que fez o corte. Olha o goleiro.
0: Entrou Bonino. Bonino, goleiro Linha, agora da equipe do Boca. Nos instantes finais, 30 segundos finais. A bola agora com o Russo. Vai tentar um último ataque, a equipe do Boca. Fica agora para Menzegues. Menzegues para Russo. Russo para Bonino. Bonino domina a equipe do Boca. 18 segundos. A equipe do Boca com o goleiro Linha. Vai lá pro outro lado. Lá vem a equipe Argentina com o Russo. Russo domina, pé direito para tudo, 9 segundos, será que vai conseguir atacar? Será que vai conseguir chutar? Olha lá, Menzegues, uma bomba, Barbosinha, trava o chute, tem escanteio, Boca Juniors.
1: Último ataque do primeiro tempo vai ser do Boca, né? Vai ser do Boca, vai tentar ainda algum chute para dentro da área, e é só se defender desse chute pro primeiro tempo terminar em 0-0.
0: E tem tempo, né? Tempo Boca.
1: Opa, tempo Boca, né? Tempo Boca, vai aproveitar para ensaiar alguma coisa nesses 4 segundos que restam, né? A equipe do Boca Juniors no último ataque. Primeiro tempo, pelo jeito, vai terminar em 0-0. Lembrando que com esse empate a CBF garante a classificação em primeiro lugar. Quem tem que vencer para terminar em primeiro é o Boca Juniors.
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1: 4 segundos.
0: Mas é um escanteio, né, De Luca? Sempre é perigoso, né?
1: Ah, nós vimos exatamente uma semana um gol sair numa cobrança de lateral quando faltavam 2 segundos, né?
0: É, incrível.
1: Então eu prefiro não fazer comentários a respeito de pouco tempo que resta.
0: Vamos aguardar, né?
1: Vamos aguardar.
0: Escanteio a ser cobrado aqui pela direita, pela equipe do Boca. A CBF vai tentar se segurar nesses segundos finais. Vamos ver como é que fica. Leguiza a mão na cobrança. Arbitragem entrega a bola para ele. Posiciona agora os jogadores da CBF. Pede distância, distância regulamentar. Agora sim vai ser autorizado Leguiza a mão. Combina uma jogada. Jogada ensaiada no pedido de tempo. Olha a bola do Leguiza a mão. Bola para dentro da área. Ficou aí o gol do Boca. Gol do Boca Juniors, faltando 2 segundos e 9. 2 segundos e 9 numa cobrança de escanteio, gol da equipe do Boca.
1: Olha,
0: Menzeguez, né?
1: Menzeguez, que foi quem desviou e deu certíssimo o pedido de tempo, né? Deu certíssimo o pedido de tempo, a jogada ensaiada, que na verdade foi um chute para dentro da área. Menzeguez apareceu, deu um leve desvio de calcanhar e colocou pro fundo da rede. Surpreende o Boca no finalzinho desse primeiro tempo. O cenário se repete. 1-0 Boca Juniors, Henrique.
0: É, 1-0.
3: Pois é, De Luca, Delano. Esse é o terceiro gol do Menzeguez na Copa Libertadores da América, mas com essa vitória, né, o Boca está passando a CBF, está ficando na primeira posição do grupo. Então, se terminar assim como está, a CBF vai enfrentar o Cerro Porteño na primeira fase e o Boca pega o Pantavalon.
0: Impressionante, terminou o primeiro tempo aqui, impressionante como gosta de tomar gols nos últimos segundos a equipe da CBF, De Luca.
1: Sabe que depois do episódio do Magnus eu não comento mais, né?
0: Hoje teve muito tempo, né? Tinha 4 segundos,
1: né? Tinha o dobro do tempo do Magnus, né? O dobro do tempo do Magnus, e foi um bico para dentro da área, na verdade.
0: Bico, não teve jogada nenhuma, só se posicionou o jogador da Argentina no meio da área, né?
1: Deu um bico para dentro da área, ele desviou e fez o gol, né? Impressionante.
0: Impressionante como gosta de tomar gols, faltando poucos segundos a equipe da CBF. Faz tempo isso, hein?
1: Nossa.
0: Não é de agora.
1: Não.
0: Não é de agora.
1: O ano passado sofreu demais com isso, né? Perdeu muitos pontos. Pontos que custaram, por exemplo, a CBF na Liga Nacional do ano passado ficou bem mais posicionada, bem melhor posicionada, né? A CBF terminou ano passado na 12ª colocação. Na primeira fase da liga, muito em função disso, né? Muito em função dos erros nos segundos finais, né?
0: Exatamente. 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
3: Vamos lá, Delano, vamos lá, mas primeiramente só atualizar umas informações. Esse que é o segundo gol sofrido pela ACBF na Libertadores, né? A equipe havia tomado apenas um único gol, foi na partida de estreia contra o Peñarol, na goleada por 6-1, vitória da ACBF. Já o Boca marcou o seu 9º gol na competição e, como eu falei, Menzeguez agora divide a artilharia do clube argentino na Libertadores com 3 gols juntamente com o Taliercio. Com esse resultado, então, para repetir para os nossos ouvintes, o Boca vai passando, a CBF vai ficando com a primeira colocação do grupo e vai enfrentando o Pantavalon na próxima fase. A CBF, se terminar na segunda posição, encara o Cerro Porteño. Lembrando que se a CBF empatar o jogo, já assume, né, reassume a liderança do grupo, e se vencer também confirma essa liderança. Vamos agora então com as informações dos jogos, das partidas que estão acontecendo. Informação importante para o Grêmio, partida no segundo tempo, nesse momento 37 minutos da segunda etapa, 1-1 entre Grêmio e Montevideo City Torque na Arena do Grêmio. Opa, e deu gol, hein? Deu gol do Montevideo City Torque, 2-1 a informação, o gol saiu agora mesmo, hein? Pisiquilo de falta, hein? Não sei se eu pronunciei o nome dele certo, ou Pisiquilo, pode ser. 2-1 pro Montevideo City Torque, como diria o outro, vai se criando um clima terrível na Arena do Grêmio, pois a equipe gremista fica na segunda colocação do grupo nesse momento, e aí vai ter que jogar uma fase antes das oitavas de final, né? Uma repescagem contra algum time da Copa Libertadores da América, como João Paulo de Luca já citou, né? Tem Boca Juniors que pode aí pintar pela frente na vida do Grêmio, claro, se a partida terminar desse jeito. Temos também outro brasileiro jogando em campo, a partida tá no finzinho do segundo tempo também, entre Mirassol e Lanús, jogo na Argentina. O Lanús está ganhando por 1-0, o gol foi marcado ainda no primeiro tempo. Também temos outro brasileiro em campo nesse momento, São Paulo vai derrotando o Boston River por 2-0 pela Copa Sul-Americana. Daqui a pouquinho, às 9:30 da noite, teremos Santos e Deportivo Cuenca na Vila Belmiro pela Sul-Americana, e também às 9:30 da noite, Flamengo e Cusco do Peru, lá no Maracanã, as partidas dos brasileiros na Sul-Americana e também na Copa Libertadores. Delano e De Luca.
1: Beleza, obrigado Henrique por enquanto. E o Grêmio, hein, tomando o segundo gol, hein, vai para pelo jeito, faltando pouco mais de 5 minutos para o finalzinho do tempo regulamentar, o Grêmio tá indo realmente para os playoffs da Copa Sul-Americana. Que fase do meu Grêmio. Por aqui então, lembrando, por enquanto o cruzamento para a CBF vai sendo o Cerro Porteño, e aí não podemos, a gente nem faz contas do ano de jogar no começo da tarde, enfim, né? Porque seria o terceiro jogo da noite.
0: É, né? Agora não tem, né?
1: É.
0: Agora seria 6 da tarde, né?
1: 6 da tarde. 6 da tarde. Claro, mas tudo ainda pode mudar, a gente só vai ter essa certeza quando a Conmebol divulgar o calendário dos jogos, lembrando que as quartas de final não são amanhã.
0: É.
1: Amanhã tem folga, né? Os 4 jogos das quartas de final serão disputados na quinta-feira.
0: Na quinta-feira. Último dia com 4 jogos, né?
1: Sim e não, porque vai ter aqueles jogos depois para definir aí quinto, sexto colocado.
0: Mas jogos que valem, sim, né?
1: Ah, que valem, sim.
0: É, depois não vale mais nada. É. Quinto, sexto colocado é um pro forma,
1: não,
0: né?
1: Vai,
0: da Conmebol, né?
1: Vai ter, Delano, até jogo para definir 11º, 12º, né?
0: Que é isso.
1: Todo mundo vai jogar uma quantidade.
0: Uma decisãozinha. De... joga o mínimo de jogos, né?
1: Exatamente. É. Pô, mas pra todo mundo, 3 jogos já seria o suficiente.
0: Tá bom,
1: né? Mas pra logística, aí o pessoal vai ter que se reorganizar. Deixa eu ver até, inclusive, aqui, buscar minha tabelinha. Tô abrindo aqui na minha colinha.
3: Em Deluca.
1: Serão... Diga, Henrique.
3: Enquanto isso, eu quero aproveitar e trazer uma informação do histórico do confronto, né? Porque a CBF e Boca Juniors se enfrentaram 4 vezes na história e a CBF tem um retrospecto 100%, não tem derrota até o momento contra o Boca Juniors. São 4 jogos e 4 vitórias da Laranja Mecânica, com 14 gols marcados e 4 sofridos, mas agora tá conhecendo a sua primeira derrota, então, contra o Boca Juniors, e o seu 5º gol na história desse confronto. O último encontro dessas equipes foi na Libertadores de 2018, onde a CBF foi campeã daquele torneio. A partida terminou em 5-3 para a CBF, quem sabe, né? Se apegar também nesse bom retrospecto contra o Boca Juniors para esse segundo tempo e tentar virar essa partida, Delano, De Luca.
0: Tá, vamos fazer uma projeção agora, nós três aqui. A CBF, com esse resultado, fica em 2º do grupo. Já não tem mais final...
1: Brasileira.
0: Brasileira, né?
1: Isso.
0: É, eles já se pegam na semi, né?
1: Exatamente.
0: Se tudo der certo, né?
1: Isso.
0: As 2 equipes passando nas quartas, a semifinal é Magnus e a CBF, é isso, né?
1: Exatamente, exatamente. Pela tabela, sim, seria Magnus e a CBF a semifinal, se os dois avançarem, né?
0: É. Nenhum dos dois quer, né?
1: Não tem a dúvida. Né? Não tem a
0: nem
1: dúvida.
0: Magnus, nem a CBF quer isso.
1: Magnus, nesse momento, tá lá no hotel do Skin Garibaldi assistindo o jogo e torcendo pra CBF torcendo, desde criancinha, né? Não tem a dúvida. Magno só quer pegar a CBF na final.
0: Né? Só na final, né?
1: É, ou ainda torce para um tropeço ainda antes da CBF, né? Também, né?
0: Também,
1: facilita, né, mais a vida, né?
0: Mas antes da final, não, um não quer nem saber do outro, né?
1: Não, não, com certeza não. Eu falava desses cruzamentos, Ilano. As equipes que ficaram em quarto lugar, ou seja, que ficaram em último nos seus grupos, e o pior terceiro, que no caso é o Fantasmas Morales Moralitos, elas vão ter mais um dia de descanso, porque na sexta vai ter jogo. Sexta-feira vai ter jogo para definir nono, décimo, décimo primeiro, décimo segundo e também duelos entre os eliminados das quartas de final. Existe uma possibilidade, a gente torce obviamente que não, mas se der uma zebra nas quartas de final e a CBF for eliminada, ela vai fazer um jogo melancólico na sexta-feira. Ninguém está imaginando isso, né? Ninguém está projetando isso, mas é uma possibilidade que existe sim, né? Parece que tem gol, hein,
3: Fonseca? E tem gol! É dele,
1: será,
3: Carlos.
1: Que ainda dá, hein?
3: Ah, olha aí, ó. Carlos Vinícius, o artilheiro, o Vini da Pose, empatando o jogo na arena no finalzinho do jogo, hein? Agora é 44 do segundo tempo, hein, Deluca? Tem os acréscimos ainda.
1: É, tem uns acréscimos. O Grêmio vai na insistência aí. Olha, um cenário, por enquanto, bem parecido do jogo contra o Santos, né? O adversário esteve duas vezes à frente do placar, o Grêmio buscou o empate e aí depois buscou a virada. A diferença é que, contra o Santos, a virada veio muito mais cedo.
0: Agora vamos tergiversar. O Grêmio tem um grande goleiro, goleiro que está indo para mais uma Copa do Mundo.
1: Sim.
0: Tem um grande camisa 9. Né? Todo mundo diz, ah, tem que ter um goleiro e um 9. Por que o Grêmio não está acima, né? Em termos de desempenho? Tem um grande meio-campista, que é o Arthur, embora tenha ficado fora uma boa parte aí dos últimos jogos. Por que o Grêmio não está acima, né, dessa posição que se encontra no Campeonato Brasileiro?
1: Pergunta.
0: É um mistério, né, João?
1: Pergunto.
0: Porque o que faz de gol o Carlos Vinícius?
1: Sim.
0: E o que está pegando o Everton? Poxa vida!
1: O argumento, a fala da direção é que a direção confia muito para esse... essa parada da Copa, né? Que na parada da Copa, o técnico Luiz Castro teria tempo para treinar. Vamos ver se isso vai se confirmar ou não, né? Porque certamente ele vai receber uma pressão a mais hoje nesse empate, né? Nessa provável ida do Grêmio para os playoffs da Copa Sul-Americana, hein?
3: Deluca?
1: Ou tô achando que o Portuga dança antes, Henrique?
3: Não, acho que não. Ele pode ficar lá, pode ficar bastante tempo por lá, mas eu conheço esse discurso, tá?
1: Eu senti um óleo aí meio desconfiado.
3: Não, é que eu escutei esse discurso ano passado também, numa parada de Mundial de Clubes, quando o Internacional era comandado por Roger Machado, o discurso também era, agora vai ter a pausa, vai melhorar. E deu no que deu, se salvou na última rodada.
0: Como diria o Guerrinha, quando o treino que já é ruim fica pior, né?
3: Ah, é. Dá mais tempo pra treinar, piora, né?
0: De muito treino, né? As últimas temporadas, nosso time, né, Henrique?
3: É,
0: dá
3: verdade.
0: Medo quando treina demais, né?
3: Ah, não, a melhor coisa é ter um jogo atrás do outro.
0: É verdade, só jogar.
3: É verdade, só entra em campo, isso aí.
0: Começou o segundo tempo, bola para a equipe do Boca Juniors, sai pela direita. Tem escanteio para a equipe do Boca, hein? O último a tocar na bola foi o Barbosinha, hein, Deluca?
1: É, já vi esse filme antes, né? Cuidado com o escanteio.
0: Bola chegando para o camisa número 9, Bonino, tocou para o goleiro Arce. Arce com a bola, vai trabalhando, perna à direita, tentou lançamento por cima. Até, olha, foi alto demais. Nem o Taliercio nem foi nela, né? Tentou ir, mas disse não vou, né?
1: Não fez a força, né? O Taliercio deixou a bola passar, a CBF vem pra cima nesse comecinho do segundo tempo.
0: A CBF que tá atrás do marcador, 1-0 pra equipe do Boca. O lateral é pra equipe do Boca de novo, hein?
1: É, do Boca, sim. O último toque foi do Marcola.
0: Aí, Bonino. Bonino deixa para o camisa número 10, Ramírez, tocou por cima, domina agora o Luiz. Luiz toca para Marcola. Marcola recolhe, passou pelo Bonino, recolheu, pisou mais uma vez. Ele contra Bonino, puxa para o meio, Marcola toca para Luiz, perna direita nela, deixou para Renan Fogaça. A bola chegando, Luiz desarmado. Lá vem contra-ataque, vinha, porque o passe foi muito forte. Bola nos pés do Pedro Bianchini. Bianchini espicha a bola para Barbosinha, Barbosinha com ela, deixa a bola com o Luiz, Luiz com a perna direita para Fogaça, Fogaça mais uma vez, ele tenta armar pro chute da perna esquerda e é desarmado, né?
1: Exatamente, vai tentando de todas as formas o Renan Fogaça puxar pro seu chute, dessa vez não conseguiu, foi desarmado lateral e o Vilela faz uma falta, hein, Delano?
0: Faz demais. prender aquela bola, dar o tempo necessário pro time chegar, né?
1: Isso.
0: Chegar inteiro pra conclusão, faz muita falta o Rafael Vilela.
1: Mas é aquilo, tu não pode depender só de um jogador.
0: Não, né? É um time, né?
1: Exatamente.
0: É uma equipe.
1: Não pode ter uma Vilela dependência, né?
0: É. Bola do Fogaça. Fogaça pra Bernardo Marcola. A bola chega na esquerda com Luiz Cavão, lateral. Aí o Luiz tentou o passe pro Barbosinha, teve o corte no meio do caminho. Lateral pra CBF, já cobrado. A bola para Marcola. Marcola pisa nela, atravessa agora para Fogaça aqui na direita. Fogaça encara a marcação. Vai, Fogaça. Vai você, Fogaça. Pisou, passou. A bola entra agora para Marcola. Passou por um, por dois. A bola chega no Barbosinha. Barbosinha de novo pra Marcola. Foi muito forte. Muito forte o passe do Barbosinha. Parece um pouco nervosa a CBF, né?
1: Na verdade, nem chegou a ser um passe, né? A bola foi no meio dos dois. O Marcola ainda tentou alcançar ela, mas ela foi direto pra
0: grande
1: fora.
0: Bola do Marcola! Quase, quase o gol do Bernardo Marcola. Uma defesaça do Arce, De Luca.
1: É um grande goleiro, hein? Por enquanto, dos nomes dessa partida. Chute do Marcola, voou nela no canto esquerdo. O Arce pra fazer defesa. Escanteio pra CBF. Torcida faz pressão. Torcida quer um empate.
0: Lá

0: do Taliércio, voltou para Marcola, Marcola contra Russo. Vai, Marcola, sou mais você contra o Russo. Só mais você contra o Russo, Marcola. Deixou, Renan Fogaça bateu em cima da marcação. Volta para Marcola, cisca, vai para um lado, puxou na direita. Travou, pensou, foi para cima. O Russo ficou pelo caminho. A bola fica com Luiz, Luiz para Marcola. Marcola de novo com ela, tentou o lançamento para Barbosinha. Tentou dar de voleio. Aqueles voleios que o Bebeto dava, né?
1: Isso. De muita plasticidade.
0: O futebol do campo, né?
1: De muita plasticidade, tentou, mas não conseguiu. Até conseguiu o Barbosinha, mas a bola foi pra fora. Vem a CBF de novo.
0: De novo a equipe laranja. A bola com o Juninho aqui pela direita. Atravessa o passe lá na esquerda para Marcola. Tira de qualquer maneira Russo, lateral a CBF. 17-11 para terminar a partida. Um para o Boca, zero para a equipe laranja. Lá vem o time laranja de novo. A bola com o Luiz, Luiz para Bernardo, Marcola. Marcola vai pra cima do Álvares. Vai, Marcola. Sou mais você, vai Marcola. Tá aí Marcola, xingou, parou, pisou. A marcação forte, esqueceu a bola. Tem que voltar, grande Marcola. Passou pela marcação, tá fazendo uma dança aí, ele, o Álvares, lateral é da CBF.
1: É, ciscando pra lá e pra cá, pra lá e pra cá, o Marcola conseguiu arrumar um lateral, né? Lateral já cobrado.
0: Já cobrado, a bola chega com o Luiz, Luiz para Marcola, lá na esquerda, tocou pra Juninho, Juninho encara, vai pra cima, traz aqui pra direita, abriu na perna esquerda, deixou pra Luiz, Luiz deixou pra Barbosinha, voltou, Juninho, pode ser agora a batida, fecharam a porta do Juninho, De Luca.
1: Mas o Juninho demorou demais, Delano, a bola tava livre no pé esquerdo dele, na perna esquerda dele, que é a boa, teve espaço.
0: Ele puxou pra direita.
1: Poxa vida, puxou pra direita e deu todo o espaço pra marcação do Boca crescer pra cima dele, né? Bobeou agora o Juninho.
0: A bola com Arce, Arce toca pra Russo, Russo aqui na esquerda, a bola é do Boca, Boca agora com ela, ficou com camisa número 17, o Fernandes. Fernandes para Russo, caiu Fernandes, hein? Caiu Fernandes, pede atendimento aí, o camisa 17 do Boca.
1: É, disse que sentiu alguma coisa aí na pancada com o Juninho, a arbitragem não deu nenhuma falta, mas agora foi para quadra, e pelo jeito sentiu mesmo ainda, Lano, porque ele não tá conseguindo levantar o Fernandes.
0: Já foram em dois atender ele, né?
1: Exatamente, departamento médico aí do Boca atendendo, o CBF vai rodando a sua equipe, tem Schaefer agora, tem Meleca e tem Otânia também em quadra.
0: É. E a força da torcida laranja hoje, né, De Luca?
1: Muito bacana.
0: E assim, ó, em noite de jogo do Grêmio, né?
1: É verdade, é verdade. Pra te ver como o Grêmio não passa muita confiança, né?
0: Mas geralmente, né, eu lembro de tempos quando tinha jogo da dupla Grenal, tinha uma procura menor em alguns jogos, mas a importância do jogo, a importância da competição lota o ginásio, né?
1: Com certeza. E o apelo do adversário também, porque é um adversário de camisa, é o Boca Juniors, né?
0: Cara de Libertadores,
1: é,
0: né?
1: Quando tu vai ter a chance de ver de novo o Boca Juniors aqui em Carlos Barbosa, né? Embora não seja a primeira vez, vai que apareça de novo, mas é muito raro, né? Então, uma grande oportunidade para os torcedores, né?
0: É, para ter mais uma Libertadores aqui, olha, vai levar tempo, né?
1: É verdade.
0: A bola com o Juninho. Juninho agora, pé esquerdo nela, tocou para Meleca. Meleca tentou a jogada com o Otânia, cava o lateral para a equipe da CBF.
1: Acho até que quem está na organização desse ano não vai querer organizar mais uma, não, ainda.
0: É, também tem essa, né? Também tem essa. Uma confusão, né? Não é fácil atender todos, né? Todos os pedidos, né? Não é fácil. A bola chega no Juninho. Juninho abre para Schaefer. Schaefer toca para Juninho. Juninho aqui pela direita e encara a marcação do jogador argentino. Toca para Meleca na esquerda. Meleca encara. Vem pela diagonal. Meleca tocou Juninho na tentativa de dominar. Acabou deixando ela escapar. O Peri gesticula o tempo inteiro. Não tá nada feliz o técnico da CBF.
1: É, vai pra lá e pra cá o Peri, né? Sem sossego, porque sabe, né, que a equipe pode render mais. Tá perdendo por 1-0 a CBF.
0: Aí, Meleca, perdeu a bola, Meleca. De novo a equipe do Boca chegando. Olha lá, tem perigo no lance, Bianchini. Bianchini. E aí teve estranhamento. Os jogadores se estranharam lá na quadra. O Schaefer. Nossa, tem um jogador no colo do Schaefer. Tem um jogador no colo do Schaefer. Ele tem metade do tamanho do Schaefer.
1: É, ele quis agarrar o Schaefer. Tá,
0: o Schaefer pegou ele no colo.
1: Até pra separar, né? O Schaefer pegou ele no colo. Foi camisa...
0: Que cena ridícula, senhoras e senhores.
1: O 21, o Genelo... Não, o Julian, né? Que nós rebatizamos pra Julian, né?
0: Quando ele tentou agarrar o Schaefer pegou ele no colo, gente.
1: Com uma mão só, né?
0: Que barbaridade.
1: Com uma mão só.
0: Que barbaridade. Tá marcada a falta, hein?
1: Pois é. Mas será? Mas
0: não, marcou escanteio.
1: É,
0: marcou escanteio.
1: Não teve falta.
0: Eu não achei, achei o Schaefer entrou depois. Aí entrou,
1: sim,
0: forte.
1: Foi depois.
0: Aí ele entrou com força. Mas foi uma defesa do Bianchini pra ir pra fora.
1: A arbitragem tá conversando com os dois aí, pedindo calma e tal. Mas é só escanteio pra cobrança do Cor.